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1: O selecionador Luís de la Fuente descrevia o que estava a sentir.
2: Pero sí, creo, entiendo que sueña que es algo parecido a la felicidad.
1: Espanha está numa final do Mundial de Futebol, 16 anos depois.
3: A Espanha já está então na final do Mundial de Futebol, vai discutir o jogo com o vencedor do Argentina-Inglaterra. A partida essa começa às 8 da noite, na hora de Lisboa e de Luanda. Perante tudo isto e cada vez mais perto de um Mundial que certamente ficará para a história, acreditamos nós, perguntamos como comenta o jogo França-Espanha. Quem acha que, apesar de estarmos a esta distância, quem acha que vai ganhar o Mundial de Futebol? Num campeonato com mais equipas, inovação na bola, com sensores eletrónicos, vários casos e milhares de milhões em movimento, que balanço faz deste Mundial de Futebol? É a nossa curiosidade para que partilhe connosco, na hora dos ouvintes, a sua opinião. Vamos para já ao encontro do Caramo Silá. Bom dia, seja bem-vindo.
4: Bom dia, David. Bom dia a todo ouvinte da RTPA. Sou eu, Caramo Silá. Queria falar do tema de hoje, sobre o Mundial do Futebol. David, eu vou falar do jogo de ontem. As pessoas podem duvidar do resultado de ontem, mas eu não duvidei desse resultado. Porque quem viu a Espanha a jogar, e viu a França a jogar, e viu o último dois jogos entre dois, sabia que a Espanha ia ganhar o jogo. Que é assim, Espanha sente mais dificuldade de jogar contra o Portugal do que com a França. Espanha, mesmo no momento difícil da seleção de Espanha, ganha a França. É o único dor de cabeça que a França tem na Europa, é a Espanha. E quem vê aquele meio campo de Espanha a jogar, pensa que estamos em 2010, quando eles tinham Xavi, Nesta, Busquets no meio campo. E Rodri, Brian Ruiz e Dani Olmo, me faz lembrar desse trio do meio campo. E ontem, o que é que aconteceu? A única coisa que a Espanha fez é não deixar a França jogar a bola. Tem mais posse de bola. E não deixar o Olizi jogar, porque o jogo da França tudo passa para o Olizi. E o Mbappé Dembélé precisa do Olizi para marcar o golo. E ontem a Espanha fez, não deixou o Olizi jogar. Fechou o Olizi durante 50 e tal minutos que o Olizi estive em campo. Só dois passos que ele fez, não passou por isso. E é isso que a Espanha fez, não fez mais nada. E agora, contra o final, entre, não sei, pode ir com a Argentina ou a Inglaterra, que eu sou fã do Messi, eu sou da seleção da Argentina, mas eu gosto também de ver essa Espanha jogar. Essa Espanha aí me faz lembrar aquela Espanha de 2010. Para mim, qualquer um que ganha, está bom. Mas a França, eu sabia que a França não ia passar com a Espanha. Com aquele jeito de jogar de França com a Espanha, esquece. E mesmo se voltar a jogar hoje, a Espanha vai ganhar de novo. Ah, obrigado.
3: Obrigado nós ao ouvinte Caramo Silá, aqui a mostrar alguma divisão entre o gostar de ver Espanha jogar, mas a sua seleção a ser a Argentina. Ora, vamos até Moçambique, ao encontro do ouvinte Manuel Brás. Bem-vindo, seja bem-vindo à Hora dos Ouvintes. Vamos então ouvi-lo.
5: Bom dia.
3: Bom dia.
5: Realmente tem sido um mundial de muita surpresa, né? Eu, como muitos, com certeza, contavam que a França iria ganhar a Espanha. Mas a Espanha teve todo o mérito. Foi um jogo muito bem desenhado, muito bem pensado. Bloquearam as linhas de passe. Eu acho que onde nós vimos o melhor jogo da Espanha e o pior jogo da França, porque os franceses ficavam frustrados porque não conseguiam sair com o seu jogo rápido, o seu jogo de contra-ataque, e a Espanha tranquilamente ia gerindo a posse de bola, deixando os franceses mais nervosos, e foram surgindo os golos naturalmente, né? Eu acho que a Espanha teve mérito, muito mérito dos jogadores espanhóis, foram bem disciplinados, bem posicionados. Para cada atacante francês tinha logo mais um, dois, três jogadores a bloquear as linhas de passes, então os contra-ataques foram todos bloqueados. Bem, quanto ao jogo da manhã, tudo pode acontecer, né? Eu acho que qualquer das equipes que está nessa meia-final, já fica difícil fazer um prognóstico. Qualquer um pode passar e encontrar na final a Espanha, né? Tem sido um Mundial de surpresas, tem sido um Mundial de surpresas. Há muita surpresa. Muitos prognósticos ficaram para baixo e que vençam melhor. É, que vençam melhor. É tudo.
3: Obrigado ao ouvinte que ainda está ligado a nós, Manuel Brás. Pergunto-lhe que balanço é que faz deste Mundial com as inovações que entretanto foram conhecidas, alguns casos, bilhetes e muitos milhões em movimento. O que é que nos pode dizer mais? Bom, já não foi possível escutarmos as palavras que pedimos a este ouvinte, Manuel Brás. Vamos avançar agora de Moçambique. Partimos para a Europa, mais concretamente para a Holanda, onde está o ouvinte Bernardino. Junta-se a esta Hora dos Ouvintes. Bom dia, seja bem-vindo.
6: Bom dia aos ouvintes da TPF, bom dia pela oportunidade. Este Mundial foi uma lição para todo mundo. Foi uma oportunidade que muita gente não teve. Foi uma oportunidade que muita gente teve para mostrar o que é capaz. Todos nós vemos o que os países africanos são capazes de fazer. Eu acho que nós também, África, também merecemos, já está na hora. Nós temos uma chance de ganhar o Mundial, de chegar na hora de mostrar aquilo que nós somos, é que nós somos capazes, nem sempre, sempre os outros a lutar. Porque temos muitos africanos aqui na Europa a jogar no país europeus, que esses africanos deviam estar a representar a África. Isso, como já vi muitos comentários, muitos dizem, isso às vezes você não vê que aquilo é Mundial. Parece que é mais africano quanto é mesmo africanos mesmo. É triste ver isso mesmo. Mas eu entendo parte deles mesmo. Eles só estão a trabalhar onde conseguem ganhar melhor, onde conseguem ter o melhor também, salário também. Porque os nossos países africanos envergonham muito, muito mesmo africano mesmo. Aquilo que Cabo Verde fez, aquilo que outros países africanos fez, ninguém pensava que seria possível mesmo. A ver na vida, nós só precisamos ver de uma oportunidade. Como todo mundo precisa de uma oportunidade para mostrar aquilo que vale, de uma oportunidade para ser pessoas na vida. Todos nós erramos. O erro é perfeito. O erro faz parte da vida. Temos que aprender com o nosso erro. Mas acho que na hora também dos nossos governos africanos pensarem um bocadinho. Investir nos jovens africanos. Investir no futebol africano. Deixar a corrupção, deixar ganância, deixar abuso para trás. E nós africanos somos capazes de ir, somos capazes de representar a África, somos capazes de representar jovens africanos. Eu espero que, pelo menos em 2030, ou 2030 para frente, ou próximo dia para frente, sejam países africanos tipo, a ganhar o Mundial, que nós merecemos também. Já chega de sofrimento, já chega de países africanos, já chega dos africanos tipo, sofrerem. Nós também está na hora, nós vivemos em paz. Está na hora nós temos tipo, alguma alegria, alguma esperança de viver, alguma esperança para jovens, para crianças que não nascerem, para lutar por uma África melhor, para lutar por um país tipo, melhor, para um continente melhor. Que nós merecemos. Esse Mundial provou muita, muita coisa mesmo. Vai continuar tipo a provar mesmo. Espero que o próximo Mundial seja diferente. Seja um jogo mais limpo, seja um jogo de final para todo mundo mesmo. Onde todas as crianças podem assistir o jogo, como todo mundo assistiu aqui na Europa, que todas as crianças em África podem assistir também. Os seus irmãos a jogar na televisão. Os seus contemporâneos africanos a jogar na televisão. Se calhar muitos africanos não tiveram condições, não tem televisão, não tem sítio para ver o jogo. Isso é triste ver isso, meu. Triste mesmo. Mas aqui na Europa você vê televisão espalhada por toda a Europa, por toda a rua da Europa, para pessoas que tiverem tipo, televisão, ver o jogo, ver o Mundial, gritarem, brincarem, de alegria. Por que nós africanos podemos ser assim também? Por que em África não pode ser assim? Por quê? Por causa da ganância, por causa do poder, por causa de tudo. Depois, no fim, tudo vai ficar aqui. Vai morrer, tudo vai ficar aqui. Só por causa do Senegal perdeu, despediram o selecionador do Senegal. Para quê? Ah, todo mundo perde, França perdeu, todo mundo perde, mano. É normal, faz parte. É triste, espero que seja, próxima ano seja melhor. Obrigado, RTPA.
3: Obrigado. Obrigado, nós. Um bom dia para o Bernardino, também para a Holanda. Ficam então aqui registadas as suas palavras. Faltará então, nesse ano que não está tão distante, saber como é que vai ser a classificação e a postura e a campanha das equipas africanas. O que é certo é que o próximo Mundial já será parte dele em África, Marrocos, Portugal e Espanha na organização do Mundial de 2030, é exatamente essa proximidade que agora irá ser percorrida. Vamos da Holanda regressar ao continente quente. Estamos em Moçambique agora com o Rogério Boavida Oxene. Seja bem-vindo.
7: Viva David Oxene a todos, ao Fred aí, a toda a tua equipa de trabalho, aos ouvintes e participantes do programa. Vai aquele fortíssimo abraço. Sobre o tema, fazendo um pouco do balanço na minha perspectiva, eu acho que é um balanço totalmente positivo. É um mundial com muita adrenalina, um mundial muito interessante. Dá para ver, em algum momento chegamos a pensar que estando a ser realizado nos Estados Unidos, Canadá e México, com o fuso horário aqui africano, podia complicar um pouco. Mas de tanto animar este Mundial, sabe que conseguimos acordar às 5 de madrugada, acordamos às 3, às 0. Estamos mesmo a assistir, e, pelo menos eu, não estou a perder nenhum jogo, estou a assistir todos os jogos, porque é interessante. E com os novos critérios e os chips a dividir as opiniões, porque é fora de jogo, porque não é, porque não devia ser ajustado daquele jeito. E pronto, são novos critérios, novas regras, nós estamos habituados, por isso que divide as opiniões. Tivemos aquele caso do jogo da Argentina e Egito, em que todo mundo pensou que houvesse lá favoritismo, mas quando fomos a recorrer a essas novas regras, deixa-nos claro que consegue-nos judicar que não, estamos perante as novas regras, não há nada de favoritismo. E pronto, e é por aí, mesmo no jogo da Bélgica e Bélgica e Argentina também houve aquelas críticas com a expulsão do Embolou, uma coisa assim. E pronto, mas acho que tem a ver mesmo com os novos critérios, novas regras, e que ainda não estamos familiarizados com elas, é por isso que aparecem aqui as opiniões divididas. E eu vejo ali uma, sobre o jogo, por exemplo, da Espanha, falando mesmo do jogo de ontem, Espanha e França, muita qualidade. Muita qualidade boa de ver mesmo. Aquele jogo foi um jogo muito interessante. A França chegou nesta fase com indicadores totalmente positivos. Não perdeu nenhum jogo, eram goleadas. E os jogadores franceses a correr de um lado para o outro, feitos cavalos. E acredito que todo mundo, pelo menos no meu seio, estavam convencidos que a França ia passear a sua classe no jogo de ontem, mas viu-se ao contrário. Vimos ali uma Espanha a mandar no jogo, uma Espanha formidável, fantástico, com uma técnica super elevada. Todos os jogadores espanhóis têm técnica, começam uma jogada da sua pequena área, terminam na grande área do adversário, sem ter tocado o adversário sem ter tocado na bola. É uma coisa muito interessante de ver. E foi uma Espanha muito superior em relação à França. A França não se viu naquele jogo. Não vou dizer que a França esteve fraca, não. A Espanha que esteve muito superior que a França. Vimos ali o próprio Mbappé um pouco apagado, não só apagado, mas sim a ser neutralizado, não conseguir receber as bolas. O Dembélé, aquele Dembélé dos arranques, de remates à distância, não foi visto. O Doué também, o Olisei, que é o jogador revelação, que tem puxado aquela seleção até onde está até hoje em dia, até chegou a ser substituído. Então, pronto, são esses aspectos todos que me fazem vir aqui a dar o meu comentário, a dizer que a Espanha mostrou um futebol que demonstra claramente que está para levar este título. Não sabemos o que vai acontecer na final, porque para mim todas as quatro equipas são as melhores seleções na atualidade, são as melhores cotadas do ranking da FIFA, então um ali pode vir a ser campeão. Assim como o vencedor de hoje, não sabemos quem vai ganhar entre a Argentina e a Inglaterra. Estamos a ver a Inglaterra também a dizer que não fico atrás. Já faz tempo que eu não participo nessas fases finais. Vai querer participar, mas vai ser um jogo totalmente interessante. Eu, se fosse apostar, não apostaria de verdade, porque não gostaria de perder o meu dinheiro. Porque vimos mesmo nesse jogo das meias finais, França-Espanha, todo mundo contava que a França vinha passear a sua classe, mas viu-se ao contrário. Aliás, a França, sim senhor, a França vinha passear a sua classe, mas viu-se ao contrário. A Espanha esteve ali a dar aula de sapiência, a ensinar como é que se joga futebol. Futebol não é correr, não é, mas é técnica, tática e inteligência. É o que se viu ontem. Apagaram, ficou apagado a França. A Espanha foi totalmente superior. Gostei de ver o jogo, não pisguei nem uma vez o olho. Apesar de ter sido alta noite, não pisguei um bocadinho o olho, porque o jogo estava totalmente interessante. E sobre o jogo de hoje, que ganhe melhor, a Espanha está lá à espera de mais um finalista, para depois, no dia 19, vermos quem vai ser o campeão. Mas é um Mundial com indicadores totalmente positivos, e eu estou a gostar, e é muito interessante de ver este Mundial. Carimambo, David, boa continuação de trabalho.
3: Obrigado, um carimambo para o Rogério Ouvida. Agradecemos o tempo que aqui nos dispensou, partilhando e comentando, por exemplo, a sua alta resistência, seja a que horas for que aconteçam as transmissões dos jogos. O Rogério Boavida aqui com garra e energia para aguentar e não perder a pitada deste Mundial. Sem mais demoras, no regresso de Moçambique, paragem em Portugal, para a escala, vamos ao encontro do Luís Moreira. Obrigado por ter aguardado, Luís. Bom dia.
8: Bom dia, David. Bom dia a todos. Já agora tenho que dizer, já agora um bom dia para o Rogério Boavida. Posso lhe garantir que ontem muita gente, muitos apostadores perderam dinheiro aqui em Portugal. Muitos deles apostaram na vitória da França, como também muitos deles apostaram em ambos marcam e perderam dinheiro. Para mim foi uma grande surpresa. Vou já começar pelo lado negativo deste Mundial. A interdição da entrada do árbitro somali para nos Estados Unidos e a despenalização do jogador americano Balogun no jogo contra a Bélgica, que provavelmente não serviu de nada. Lado positivo, os estádios cheios, os relvados em ótimas condições. Eu até vi bebés, crianças. Não houve confrontação entre claques e até vi adeptos de outras seleções misturadas com seleções de jogo. Portanto, coisa que era impensável aqui em Portugal e nos outros países também. Eu, por acaso, ontem estava à espera de uma vitória da França, mas a Espanha surpreendeu pouco pela sua organização, pela sua realização. E nós estamos a falar de uma seleção espanhola, porque as seleções da Espanha, talvez antes de 2000, era uma seleção frágil, era uma seleção banal, provavelmente. Uma seleção que os únicos êxitos foi a chegada a uma final do europeu em 84, na qual perdeu com a França, e creio que também foi em 62, que ganharam a Jugoslávia, ou perderam, já não me lembro qual foi o resultado. Portanto, a Espanha só foi uma seleção fortíssima, talvez a partir de 2005 para cá. Para mim foi uma surpresa. Estava à espera de, conforme disse o Rogério, estava à espera que a França passeasse aí o seu charme e o seu grife no jogo ontem com a Espanha, mas aconteceu ao contrário. Talvez aquele penalti desmoralizou um pouco a seleção da França. Estava à espera de marcar primeiro e aí sim controlar o jogo. E aconteceu tudo ao contrário. Eu hoje espero que seja a Inglaterra a passar a fase seguinte. Já apoiei a Argentina nos anos anteriores, mas quando soube da história, do motivo pela qual não há negros na Argentina, ou não há negros na seleção da Argentina, eu, a partir daquele momento, quero que a Argentina perca os finais todos. Apesar de
9: ter apreciado muito Maradona. O jogo de hoje vai-me fazer relembrar o que se passou em 86. Estava eu a ver o jogo Inglaterra-França à meia-noite, na rua, ainda por cima da televisão em casa, obreou-se, e de ir para a rua ver o jogo naqueles monos, aí nas montras. E também esse jogo da Argentina-Inglaterra de 86 também está um pouco ligado à África, porque quer editou esse jogo com o senhor Benacer, o tunisino Benacer, que, por sua vez, andei a fazer uma pesquisa, ainda está vivo entre nós, provavelmente já com os seus 80 e tal anos, a cuidar dos netos, ou então, se calhar, despejado em um lar, a levar comprimidos para dormir mais cedo e umas palmadinhas para comer a sopa e não ser rabugento. Portanto, eu creio que os três países estão de parabéns pela organização. Em 2030 vamos ter o Mundial aqui em Portugal, Marrocos e Espanha. Agora, não me venham cá com 64 seleções. 48 é muito. Eu creio que é um lado negativo da FIFA é dar oportunidade aos outros países, mas também estraga a qualidade dos jogos. Por amor de Deus, 48 seleções é muito. Agora, 64 seleções, eu creio que o Infantino está a perder toda a sua credibilidade. Bom dia, David, e bom dia a todos.
3: Obrigado, um bom dia. Agradecemos, Luís Moreira, a partilha de uma autêntica análise geral ao bom e ao mal do Mundial, também com essa antevisão para o futuro, com 64 jogos, ou melhor, com 64 seleções para futuros mundiais, se não me levam a mal, se calhar é coisa para durar 2 meses de campeonato, mas vamos ver como é que tudo ficará. Mais uma vez, obrigado, Luís Moreira. Votos de uma boa jornada. E agora, de Portugal, rumamos a Cabo Verde. É lá que se encontra também um entendido, entre aspas, em matéria futebolística. Manuel Socorro, obrigado por ter aguardado. Bom dia, seja bem-vindo. Bom dia, Manuel Socorro. Já está ligado aqui à hora dos ouvintes. Seja bem-vindo. Bom dia, Cabo Verde.
10: Bom dia, David. Como estás?
3: Tudo ok. Obrigado. Esperando que desse lado também. Vamos então ouvi-lo aqui em resposta às perguntas / desafio que fazemos.
10: Está tudo bem consigo, não é?
3: Tudo a caminhar. Obrigado. Esperando que do seu lado também.
10: Olha, bom dia para você e todos os seus colegas de profissão.
3: Obrigado.
10: Eu dou rapidamente ali o meu amigo na Terra Cidadã, Domingo Tavares, Zé Pedro Ricamado, Mané Paquete, Patrícia em Santo Meio Príncipe. Olha, David, esse jogo de ontem, é de estranhar, está a ver? Como é que a França não pôde fazer nada com
3: a Espanha?
10: Ó, como é que a França não pôde fazer nada com a Espanha? Olha, eu digo você, como desportista e atleta que jogou muitas bolas, agora não jogo a bola porque estou com lesão grave. Mas, David, é de lamentar. Eu digo, David, em Mundial torcia para os três países, Cabo Verde, Portugal e o Brasil. Como eles saíram, eu digo você, eu também gosto muito da Espanha. Desde lá eu gostaria de ficar para ganhar. Mas pronto, o futebol é assim e não se dá coisa, tá? Agora, paciência. Eu espero daqui à frente, na final, não haja proteção ao senhor Messi, conforme aí ele foi protegido. Eu não tenho nada contra o Messi. Mas, às vezes, aparece ali os craques daqueles sons, porque eu vi que o Messi poderia ir à rua, os jogos que já foram realizados. Agora, eu espero que a arbitragem faça um bom jogo, ou que faça uma boa arbitragem. Claro, os ouvidos também jogam, porque jogam com o pito. Portanto, eu espero que eu poder ter a minha arbitragem, mas eu não sei porquê. Depois, com o VAR,
11: este Mundial está me deixa a desejar a nível de controle dentro das quatro linhas que foram contadas. Agora, eu digo a você, eu gostaria muito que a Espanha ganhasse. Quem for. Agora, se for a Inglaterra, eu também gostaria muito que a Inglaterra ganhasse o Mundial. Para que a coisa fique sendo dividida em Argentina, não quer. Não quer que eu fui agradado quando nós jogamos com eles. E também eles foram beneficiados contra o Egito. E é de lamentar para o futebol. Agora, como se diz, no futebol há fator sorte. Está a perceber? Há fator sorte. David, está a me ouvir bem?
3: Estamos a ouvi-lo, às vezes um pouco longe, mas estamos a conseguir perceber o que está a dizer. Para concluir.
11: Mas agora está a ouvir bem, não é?
3: Sim, sim. Para concluir.
11: Ó, para concluir, David, eu espero que é o que eu já disse. E, epá, espero que, para mim, espero que a Espanha ganhe. Se for ele com a Argentina, ganhe. Eu espero também que as defesas da Inglaterra hoje não cometam erros. É isso que eu tenho a dizer. Obrigado, David, pela palavra que você me dá e nos dá, e continuação de uma boa quarta-feira, que a mais tarde a Inglaterra ganhe o jogo. Tá?
3: Obrigado, um bom dia para o ouvinte que está em Cabo Verde. Manuel Socorro fez aqui a sua análise com a surpresa também sentida no jogo de ontem. Chamadas de atenção para a arbitragem, também para o papel do VAR e esperanças depositadas sobre aquilo que antevê já para esta noite. Inglaterra ou Argentina, uma destas seleções vai então defrontar a equipa espanhola no final do Mundial. É o jogo que vai então ter início às 8 horas de Lisboa e de Luanda. De Cabo Verde, nova partida para Moçambique. Para escutarmos o Armando Almon, bom dia ou boa tarde, consoante o fuso, seja bem-vindo.
12: Bom dia, David. Bom dia a todo o vasto auditório da RDP África. E obrigado por me dar esse espaço para falar sobre este tema, que tem a ver com o Campeonato do Mundo, que já vai à reta final. Bom, eu penso que o Campeonato do Mundo foi bem disputado. As seleções mostraram aquilo que é o seu valor. Infelizmente, as seleções da nossa zona, ou aquelas que falam português, não conseguiram atingir a fase mais avançada, mas para mim valeu a pena, porque tivemos uma prestação, pelo menos a de Cabo Verde, que nos mostrou que é uma seleção que nos próximos campeonatos do mundo vai surpreender ainda mais. Portugal, esperávamos um pouco mais, mas não chegou a mostrar aquilo que nós já almejávamos. Mas tem a ver mesmo com aquilo que é o potencial desta equipa espanhola, porque quem tirou Portugal foi a Espanha, e a Espanha neste momento já está na fase final, ou vai fazer a final com uma dessas equipes que vai jogar hoje, ou a Inglaterra ou a Argentina. Eu até, na minha maneira de ver, devia ser a Inglaterra. Eu torço muito pelos ingleses, porque já faz muito tempo que eles não ganham o Campeonato do Mundo. E neste campeonato eles têm mostrado aquilo que é o seu real valor. Se for a Argentina a ganhar, também não vai ser uma surpresa. A Argentina também tem sido uma seleção muito forte. Olhando para aquilo que é o seu melhor jogador, já tem... não me engano, por aí 8 golos, é um dos melhores marcadores deste Campeonato do Mundo. E pronto, a ver, vamos, vai ser uma ponta final bastante disputada e que tudo corra da melhor forma possível. Um abraço aí para todos.
3: Um obrigado ao ouvinte que esteve conosco. Ouvimos devidamente a sua análise. Um agradecimento ao Armando Almon em Moçambique. E agora um novo regresso à Europa. Desta feita, terras britânicas. Vamos ouvir o Hélder Ferreira. Cumprimento agora com outra calma. Um good morning, bom dia, seja bem-vindo.
13: Bom dia, good morning, everyone. David, obrigado mais uma vez pela oportunidade, muito obrigado, um abraço aí a Frederico, a Paula e ao pessoal todo. Na semana passada falei que eu queria que o Frederico voltasse à Beca Boa para comer aquele peixe assado. Uma hora depois, David, o meu amigo, que eu acho que está bloqueado. Bloqueio, se o que ele fez não se faz, não pode, coitado. Ele mandou-me uma foto com uma cabeça de peixe assada, com uma fruta pão e um lado, rapaz, que aquilo até hoje dá uma água na boca. Portanto, ele está bloqueado, não falo mais com ele.
3: Para fazer doer.
13: Semana, já não falo com ele.
3: Para fazer doer, não é?
13: Foi a doer. Isso não se faz com um pobre assim dessa maneira. É uma coisa doida.
3: Pensemos então em futebol para não pensar na comida.
13: Exatamente. Olha, David, é um Mundial bom, com grandes surpresas que a gente teve, como Cabo Verde, principalmente, e outras equipas que mostraram que podem competir, que têm, especialmente as equipas, eu falo mais das equipas africanas, um bocado de decepção como o caso de Portugal, foi uma decepção para nós, eu primeiro decepcionou-me muito. Mas espero que para o próximo ano, o próximo Mundial, aliás, daqui a 4, 3 anos, 2030, possamos ter uma equipa melhor. Quem sabe com o Cabo Verde nele apareça também, que ela não que consiga também classificar-se para estar lá. De novo, mais uma equipa da CPLP consiga estar lá conosco e possa realmente dar mais trabalho, para ganhar, as pipas da Cristiana para ganhar o Mundial, é difícil, não é possível. Continuo colocando no lado de um possível, mas pronto. Pelo menos que dê mais luta, que a gente deve ter mais resistência, que a gente tenha mais força e mais estrutura. Porque nós precisamos de estrutura, nós, os africanos, precisamos de estrutura. Para o jogo de ontem, em França, contrariamente ao que o Luís e Rogério Boa Vida disse que achava que Espanha, que a França ia ganhar. Não. Eu sempre tive a sensação de que a Espanha ia ganhar a França. Eu tive a sensação sempre. Porque uma coisa, porque a França joga, podem dizer que eles jogam em conjunto, tem um conjunto de toque. E uma equipa que. Essa equipa já vem formada já de dois mundiais até o último mundial, dois mundiais atrás. Com os treinadores já vem com essa equipa já dois mundiais atrás. Portanto, eles já vinham com mais estão mais unidos, estão mais fortes e jogam pelo conjunto. Enquanto você tem como a Espanha, a França, que joga pelo Mbappé e o Dembélé. Portanto, é feito a gente, é a França, é feito a Portugal, é feito a Argentina, que jogam pelo por uma pessoa só, que é o Cristiano Ronaldo, o Messi, e é o Mbappé e tal. Portanto, essas equipas jogam por pessoa e não por um coletivo. Portanto, isso fica mais difícil você ganhar assim. E quanto a hoje, eu só espero que. Como eu gozo sempre com meus, estou a gozar com meus colegas, disse, olha, eu acho que o PM-ministro, que Chris Temer, tem que ligar como ele é muito amigo do Trump, tem que ligar para o Trump para pedir ao Infantino que ajude a Inglaterra, porque aparece que eu prefiro, eu tenho um papo de que vai ser França, Espanha, aliás, vai ser Espanha, Argentina, e a Argentina vai ganhar de novo. Isso. Então, quer não, apesar de estar de África, as tecnologias na bola de tirar algumas coisas, não. Ainda continua, além da tecnologia, continua comandado por um ser humano. E o ser humano é muito vulnerável. E E o ser humano, alguns seres humanos são muito vulneráveis, são muito suscetíveis a falhas, falhas assim esquisitas, né? Como tirar, não dar cartão aqui, fechar ali e fora de jogos que não existem. E tem existido muito, pelo menos por causa do lado da Argentina, tem sido um colinho bonito. Portanto, eu espero que esse jogo seja limpo e sem casos, e que não haja interferência exterior no jogo e que ganhe o melhor. Eu faço fé que a Inglaterra ganhe, eu quero que ganhe, mas eu faço um pé, mas eu deixo ao critério do jogo. E que seja um bom jogo, um jogo igual ao que eu apresento, que foi de ontem, à França, gente, e à Espanha. Grande jogo de futebol, isso é bom. Ganhou a equipa que jogou bem coletivamente e que teve. Pois, o Mbappé, cada vez que pegava na bola, entrava só dentro de uma caixa. Era uma caixa autêntica. Era a caixa. A Espanha conseguiu colocar caixa a cada movimento do Mbappé. Isso é brincadeira. E o Olise não conseguia, um homem que estava no meio, havia o coisa do espanhol que estava em cima do Olise, parecia aquilo, a sombra dele, ele não podia pegar, e essa pegada de você antecipar, estava sempre os jogadores francês à espera da bola, enquanto ele estava à espera, já alguém já levava a bola para frente. Isso foi mesmo, foi uma tática, foi precisão e foi uma tática bem jogo. Portanto, David, fico por aqui desejando a você mais um bom dia. Espero não ter atiçado você à vontade de comer, os que eu tenho.
3: Sem
13: mas
3: problema.
13: Eu espero que quando o Frederico vier, a gente possa ter um dois de prosa para perguntar-lhe como e o que ele acha dessa terra maravilhosa, que é muito importante. Espero
3: muito
13: que você também possa ter ido a chance, deixar de chegar lá e ver essa terra. Essa terra é muito boa, muito linda e muito maravilhosa.
3: Obrigado, Hélder Ferreira. Obrigado. Obrigado, um bom dia para o Hélder Ferreira, também para a Inglaterra. Começou por falar nos tubarões azuis, depois de outra temática também agradável, porque é preciso disso fazer a vida, da comida. Depois a análise, então, onde destaca Infantino, presidente da FIFA, que será e já começou a ser considerado um dos casos de todo este Mundial. Imagens em que celebra uma vitória da Argentina, o caso também do telefonema do suposto contacto, suposto e reconhecido contacto do presidente dos Estados Unidos da América para, enfim, o levantamento de um cartão vermelho ao goleador da seleção norte-americana, que de nada valeu depois dos 4-1 recebidos em seguida. Também a questão que o ouvinte Luís Moreira também deu conta sobre e recordou sobre a impossibilidade de entrada do árbitro somali para, sendo considerado um dos melhores de África, ser impedido de entrar no território norte-americano. Vamos agora, sem mais demoras, ao encontro de mais opiniões. Damos os bons dias ao Filomeno Manuel. Obrigado por ter acordado, seja bem-vindo.
14: Bom dia e obrigado pela oportunidade que nos dão. E um bom dia a todo o auditor e a todos aqueles que participam e aqueles que nos ouçam. Falando do Mundial, o jogo ontem foi bom. Por acaso eu pensei que a França ia passar, mas o futebol tem essas surpresas e temos que aceitar. Embora que os atletas franceses já no segundo tempo estavam a ser um bocadinho agressivos a nível de disciplina. Não estavam a aceitar. Via-se ali algumas entradas, até o Mbappé fez uma entrada que atletas como esses indivíduos, o patamar que eles têm, tem que ter algum controle quanto a perder. Temos que saber perder e temos que saber ganhar. Não é só ganhar, temos que saber perder. E o caso de Cabo Verde e Argentina, Cabo Verde foi roubado. Desculpe lá a expressão, roubado, foi prejudicado.
3: Sem qualquer problema. É a forma de falar no desporto também.
14: Sim, roubado é uma expressão um bocadinho agressiva. Foi prejudicado. Faz-me lembrar o Mundial de 90, eu acho que foi os Camarões, que foi prejudicado, senão os Camarões seria a primeira equipa africana a ganhar o Mundial no Mundial de 90, se a memória não falha. É exatamente o que aconteceu com a Argentina e Cabo Verde. Foi ali um grande prejuízo, porque Cabo Verde fez uma boa prestação, devia estar agora, poderia ser eliminado agora. Ali a gente poderia engolir, mas tinha que ser uma eliminação justa. E neste caso o Cabo Verde não foi eliminado, mas não justamente, foi injustiçado. E queremos, eu no meu caso, olha, preferia que a Inglaterra ganhasse o campeonato do mundo, mas eles têm que fazer para isto, né? É a mesma coisa quando a gente torce para os nossos clubes nos campeonatos nacionais, né? Eu quero que o Sporting ganhasse o campeonato, a Taça de Portugal, todas as vezes. Mas se eles não derem o litro, olha, é assim mesmo, só ganha quem é o melhor e quem tiver a melhor prestação é, para poder ter este mérito. Não podemos só ganhar sem mérito, temos que ganhar com mérito. A equipa até pode jogar muito, mas essa perca tem que ser perca que a gente, quando perde, temos que ter a cabeça erguida e dizer assim, fizemos o melhor, fizemos o possível, mas desta vez Deus achou que não devíamos ganhar assim, essa partida, então temos que engolir e dar os parabéns. Porquê? Porque o desporto principalmente esses campeonatos do mundo, é um encontro de nações da qual não poderia haver esse tumulto que houve agora nessa organização do Campeonato do Mundo na Inglaterra, nos Estados Unidos. Né? Vai todas as nações do mundo, os pobres, ricos, desgraçados, todos aqueles que tiverem capacidade financeira para ir, conforme fez o Congo, parece que foi o Estado que pagou a todos os adeptos que queriam ir. Isto é uma festa. Não queremos lá criar barulhos, conflitos, para com que as pessoas, quando forem para ali saírem, saiam com uma boa imagem e dizer que um dia, quando isto acontecer, nós voltamos de peito aberto, mente aberta, e seja uma alegria. Bom dia e tudo bom para toda a gente.
3: Obrigado, um bom dia também para o ouvinte Filomeno Manuel. Agradecemos a sua análise e também a menção aqui aos casos do Mundial. Já estamos na reta final desta Hora dos Ouvintes de Lisboa para Maputo. Fernando Socola, últimos minutos para si.
15: Bom dia, RDP África. Bom dia, Santo Meu Príncipe. Bom dia, Lusofonia. Bom dia a todos os ouvintes dessa rádio. Olha, David, nós apelidamos esse Mundial como um Mundial de Loucos e Mundial de Surpresas. É Mundial de Surpresas mesmo porque aquelas equipes que nós dizemos que vão ser campeão são candidatos ao título, já foram para casa. A França também ainda não foi para casa, mas está aí, mas já não tem direito de levar o título, já não tem o número de levar o título. Então é um Mundial de Loucos mesmo. Onde vimos um jogo, eu em particular, como todos, acredito que assistiram um jogo. Vimos um jogo muito grande da Espanha. A Espanha controlou todo o jogo e controlou o sentido do meio campo. Controlou o meio campo e quando tu num jogo controlas o meio campo, tudo tende a estar positivo. Então, vimos um Rod, um Dani Olmo, que fez um grande jogo. O Pedro Porro também, que já teve oportunidade de brilhar aí em Portugal, ao serviço do Sporting, também fez um grande golo com um jogaço que ele fez ontem. Então foi um jogo muito bom, foi um jogo muito especial da Espanha. Todos nós não esperávamos que a Espanha ia ganhar. Até eu perdi dinheiro na casa de apostas porque dei vitórias à França, acreditando que a França é um forte candidato ao título, que vai levar esse campeonato do mundo, mas não foi o que ditou ontem. Agora, falando do jogo de Inglaterra-Argentina, eu acredito que a Inglaterra hoje vai ganhar, mas como disse bem desde a minha intervenção, que é um Mundial de surpresas, pode vir a Argentina ganhar, mas todos nós sabemos que a Argentina vem de vitórias que não são convincentes, mesmo contra Cabo Verde, ganhou a Rasca. Então, acredito que a Inglaterra pode ganhar esse jogo hoje, mas digo e repito que nós todos acreditávamos que ia levar esse campeonato é a França, com o jogo que eles fizeram, com o grande campeonato que eles estavam a fazer. Agora, perderam diante da Espanha, então acredito que a Espanha será campeão. O campeonato do mundo será assim, em primeiro lugar Espanha, segundo Inglaterra, terceiro Argentina e quarta França. Acredito que a França não vai entrar com energias depois da derrota de ontem, vai ver desmoralizada para jogar o terceiro lugar. Então acredito que nem o terceiro lugar vai ganhar. Estamos juntos, David, um grande abraço e obrigado pela companhia.
3: Obrigado nós pela presença, um carimambo aqui, o Fernando Zugula, a dar conta então do facto deste campeonato poder ser surpreendente até ao fim. Já agora aproveitamos, uma vez que ele tranquilamente falou sobre o dinheiro perdido nas apostas, fica a chamada de atenção para as apostas, até porque se trata de dinheiro, se trata de investimentos e pode haver surpresas. Assim, ficámos conversados sobre o Mundial de Futebol. A todos, muito obrigado.
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18: Estou aqui a intervir na rádio, só 5 minutos.
16: Muito bom dia, um grande abraço.
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21: Um abraço para todos.
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2: Seja bem-vindo a mais uma viagem pelas tabelas mundiais e às novidades da semana.
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2: A nossa viagem desta semana até ao Reino Unido tem a bússola apontada ao talento do jovem rapper, orgulhosamente nascido em Manchester, que trocou o trabalho na construção civil para se tornar numa das maiores forças do hip-hop britânico. Falamos de H. Ele está a dar cartas no UK Charts com esta mistura irresistível de R&B, iniciais de Ring My Bell, que vem de 1979 e que se tornou um dos maiores hinos da era disco, na voz de Anita Ward, e que renasce agora com H. R&B, Ring My Bell.
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0: 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E arrancamos a escalada até o número 1 no top britânico, em número 3, com a chegada de Billie Jean, de Michael Jackson, do álbum Thriller. Vamos ouvir o single que foi dos mais vendidos do mundo em 1983.
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E está de regresso à liderança da tabela britânica a dupla Sam Fender e Olivia Dean com Rain Me In.

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1: O novo fenómeno do top sul-africano chama-se Neji Tatui, uma colaboração que junta a magnética voz de Zinex Humalo à produção de Funky Kla e de Lala Tuxin. A nova faixa funde graves do Gincom com o Afro House e já se consolidou como um dos maiores sucessos da música urbana atual de Durban e Joanesburgo, provando que a criatividade sul-africana continua a ditar as tendências que põem todo o continente a dançar. Zinex Humalo, Funky Kla e de Lala Tuxin.
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A faixa Saz Isola, que junta o trio Novex, KXNG e Moonlight Africa, perdeu a liderança, desce para número 2 esta semana na tabela da África do Sul.

E o som que não podemos dispensar na tabela da África do Sul é mesmo Everybody Wanna Be in Love, de Calvin Fallow. Sobe do número 3 até o

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1: Young Drone traz o seu novo single, sobe até ao número 3, é nova entrada no Top Nigéria.
0: Número 3.

0: Nesta viagem transatlântica pelos sons da Nigéria que comandam as pistas e os tops, vamos ouvir mais uma das novidades. Chama-se Treat You Right. Uma colaboração onde o talento emergente de Fola se cruza com a voz da Sabi Girl, a irresistível Ayra Starr. Vamos no Afro R&B? Claro que sim, e com aquele toque sedutor que só o Afrobeats consegue dar. Treat You Right, Fola com Ayra Starr.
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o mundo do Afrobeat continua a trazer boas notícias para Asake. Ele continua a ser líder no Top Nigéria com Forgiveness.

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1: Da tabela americana vamos ouvir Gracie Abrams, do álbum The Secret of Us. É uma das trilhas sonoras do Top Billboard, perfeita para uma geração que não tem medo de sentir tudo ao máximo. E é também o som que está a definir o pop dos Estados Unidos e a conquistar os maiores palcos do mundo. Vamos dar play em Gracie Abrams, Hit the Wall.

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1: O sucesso brasileiro não mexe nas minhas gavetas. Da dupla Danilo e Davi, consolidou-se como um dos maiores fenómenos do sertanejo nas rádios de todo o país, além de garantir uma presença firme no top 10 nacional da Connect Mix. A faixa, lançada como parte do projeto Aliança Volume 1 ao vivo, está classificada nas principais plataformas de streaming brasileiras. Aqui fica mais um sucesso dançante que chega do Brasil e que deixa uma pegada dançante e um refrão chiclete que avisa: se beijar na boca dela, vai voar cadeira.

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0: São 5 horas, 4 nos Açores.
1: Professores vão continuar esta quinta-feira a corrigir respostas dos exames do secundário. De acordo com o último comunicado oficial do Ministério da Educação, as correções terminariam ao meio-dia da quarta-feira, mas não foi o que aconteceu. A polémica operação de correção das provas será um dos temas no debate do Estado da Nação logo à tarde no Parlamento. Final inédita no Mundial de Futebol, junta Espanha e Argentina. A seleção sul-americana eliminou a Inglaterra nas meias finais.
0: Esta hora com 18 graus em Braga, estão 19 graus no Porto, em Coimbra e também em Lisboa, Faro com 21 nas Ilhas, Ponta Delgada com 16 graus, estão 22 no Funchal. 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
1: A correção dos exames nacionais do ensino secundário ainda não acabou. Após o fim do prazo, ao meio-dia de ontem, havia professores a receber provas para classificar. A porta-voz do Movimento de Docentes Missão Escola Pública, Cristina Mota, acredita que haverá pautas fixadas amanhã, sexta-feira, mas não todas, uma vez que o processo de avaliação dos 300 mil exames se estendeu para esta quinta-feira.
2: Colegas que nos disseram que efetivamente ainda estavam a classificar após o meio-dia, outros que foram inclusive convocados para classificar após o meio-dia e que aguardaram as credenciais para conseguirem aceder à plataforma e que ao final da tarde ou mesmo princípio da noite, perto das 21 horas, receberam então as credenciais, têm cerca de 70, 100 itens para classificar e informam que é uma tarefa que vão iniciar quinta-feira, que foi dada essa indicação, aliás, quando aceitaram efetivamente esta tarefa, tiveram como garantia poderem fazer a classificação durante o dia de quinta-feira. Julgo que sexta-feira vamos ter efetivamente pautas, não sei se serão de todos os exames que tiveram lugar, nomeadamente português e matemática.
1: A porta-voz do Movimento de Professores Missão Escola Pública, Cristina Mota. O presidente da Associação de Diretores de Agrupamentos e Escolas Públicas, Felinto Lima, adianta que haverá uma reunião hoje com responsáveis do Ministério da Educação sobre o acesso às provas por parte dos alunos, mesmo sem pedido de reapreciação.
3: Podemos ter uma reunião com a tutela que nos vai dar a conhecer a forma como os diretores irão disponibilizar os testes pela via digital aos nossos alunos. Ou seja, provavelmente na sexta-feira, dia da fixação das pautas, os diretores terão que ter uma ação que levará a cada aluno, mesmo sem pedido prévio, ter acesso à sua prova digital para poder apreciar e até se entender, poder apresentar ou poder requerer a sua reapreciação destas provas. É um direito que assiste aos nossos alunos. Penso que este direito irá, este valor irá, de facto, aumentar de forma substancial, tendo em conta a forma como decorreu todo este processo.
1: Flint Lima, presidente da Associação de Diretores de Agrupamentos e Escolas Públicas. Entretanto, o debate de urgência sobre a polémica nos exames nacionais está marcado para amanhã, dia da fixação das pautas, terá a presença do Ministro da Educação, Fernando Alexandre, no Parlamento. Os adiamentos e problemas das últimas semanas nas provas de final de ensino secundário vão estar no centro do debate do Estado da Nação, logo à tarde, na Assembleia da República. No último debate político antes das férias parlamentares, Luís Montenegro apresenta-se com dois ministros fragilizados, desde logo Inês Ameixa, o Ministro da Educação.
4: Luís Montenegro regressa ao Parlamento com duas pedras na engrenagem do Governo. Uma delas, a polémica em volta dos exames nacionais. Pela primeira vez, o Primeiro-Ministro será confrontado pelas bancadas da oposição, que têm exigido mais explicações, nomeadamente do Ministro. Fernando Alexandre continua a defender a digitalização das provas, mas reconhece erros no processo.
5: Houve coisas que não correram bem, mas nós estamos a tomar todas as medidas, desde o início, para garantir toda a validade. Lamento. Já pedi desculpa, faremos uma auditoria e são apuradas as responsabilidades.
4: Já o Primeiro-Ministro admite eventuais falhas políticas, mas culpa alguns professores pela resistência à mudança. Montenegro chega ao debate do Estado da Nação com uma outra dor de cabeça, o caso a envolver o Ministro da Administração Interna, mas sobre esse remete mesmo para o Parlamento.
6: Tudo aquilo que é o escrutínio da ação governativa vai ocorrer na quinta-feira no debate do Estado da Nação e eu lá estarei 4 horas a responder às senhoras e aos senhores deputados.
4: Em causa, obras numa casa do ministro e antigo diretor da PJ, Luís Neves, feitas pelo empreiteiro que já tinha realizado obras na Polícia Judiciária.
7: Hoje faria de maneira diferente. Agora, o grosso das obras foram feitas em período que eu não conhecia, tudo foi transparente, os contratos foram visados no Tribunal de Contas, portanto, é tudo muito limpinho e absolutamente tranquilo.
4: Estado da Nação, esta tarde, com dois ministros de Montenegro fragilizados,

0: e uma oposição que deve ainda questionar sobre temas como a saúde, a habitação ou o aumento do custo de vida.
1: Os trabalhos no Parlamento começam às 15h30. Pode acompanhar o debate em direto na Antena 1. A Argentina junta-se à Espanha na final do Mundial de Futebol. A seleção sul-americana eliminou a Inglaterra após vitória por 2-1 na segunda meia-final esta noite em Atlanta. A Argentina joga assim com a Espanha à final do Mundial de Futebol no próximo domingo às 8h, hora de Lisboa. A maioria dos portugueses faz uma avaliação positiva do desempenho da RTP enquanto serviço público de rádio e televisão. É o que indica uma sondagem da Universidade Católica para a Antena 1, RTP e Jornal Público. João Alexandre.
2: São números que apontam no sentido inverso da privatização. 53% dos portugueses consideram que a RTP deve manter-se totalmente pública, 22% que deve manter-se maioritariamente pública, mas com alguma participação privada, e apenas 12% entendem que deve haver uma privatização total. De acordo com o estudo da Universidade Católica para a Antena 1, RTP e Jornal Público, são sobretudo os eleitores mais à esquerda que defendem uma RTP total ou maioritariamente pública. 88% quando a pergunta é feita a eleitores do Partido Socialista. No caso do eleitorado da AD, são 74%, menos 66% quando a pergunta é feita a eleitores da Iniciativa Liberal e 58% quando a resposta é dada por eleitores do Chega. Já quanto ao desempenho da RTP enquanto serviço público de rádio e televisão, é no eleitorado do partido de André Ventura que há mais dúvidas. 33% dos inquiridos avaliam o desempenho de forma negativa ou muito negativa, enquanto 28% consideram que a avaliação é boa ou muito boa. São números que sobem para os 53% no caso dos eleitores da AD e para os 61% nos eleitores do Partido Socialista. O inquérito da Universidade Católica indica ainda que entre os entrevistados são uma larga maioria, 82%, os que consideram importante ou muito importante a existência de um serviço público de rádio e televisão.
1: Ouvimos também os dados técnicos.
2: O inquérito foi realizado pelo Centro de Estudos e Sondagens de Opinião da Universidade Católica Portuguesa entre os dias 6 e 10 de julho. Os inquiridos foram selecionados aleatoriamente a partir de uma lista de números de telemóvel, também ela gerada de forma aleatória. Foram obtidas 996 respostas válidas, que foram depois ponderadas de acordo com a distribuição da população por sexo, escalões etários e região, com base no comportamento de voto, tendo em conta os dados do recenseamento eleitoral e das últimas eleições legislativas. A taxa de resposta foi de 34%, a margem de erro é de 3,1%, o nível de confiança é de 95%.
1: Sondagem da Universidade Católica sobre o desempenho da RTP enquanto serviço público de rádio e televisão.
3: 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Muito bom dia.
4: Ora viva! Bem-vindos a esta edição de África Bom Dia para quinta-feira, 16 de julho. Estamos cada vez mais perto das nossas datas mágicas. Esperando que a noite tenha sido bem descansada, no leve-leve, votos de uma boa jornada se já estiverem em funções. Vamos começar em Angola esta edição.

0: honras de abertura para a Banda Maravilha e depois para Zav na Perla do Índico. Agora temos o Dr. Adriano Malalane no consultório jurídico.
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4: O nosso ouvinte tem que fazer uma carta registada com aviso da recepção para o Banco de Portugal a denunciar esta situação e a exigir que o banco reponha aquele valor imediatamente na sua conta. Portanto, o banco não se pode prevalecer da investigação. Se efetivamente não foi o cliente a fazer a transferência, e o banco consegue ver isso na hora, quem é que ordenou aquela transferência, não tem que se prevalecer, porque hoje em dia é obrigatório ter uma conta no banco. Nós não conseguimos fazer nenhuma operação sem ser através do cartão multibanco. E muitas lojas já não aceitam dinheiro em numerário. Há um contrato, o banco assina um contrato com o seu cliente. Não pode, na hora da verdade, o banco depois assobiar para o lado e dizer, a investigação está... Não tem que esperar pela investigação. No próprio banco, há o departamento de auditoria, que tem competência para ver se aquela transferência foi bem ou mal feita. Só que as pessoas não querem saber dos seus direitos, não querem aprender. Epa, isto depois torna-se muito complicado. Não se pode assinar um contrato sem saber o que é que o contrato diz. Eu não vou assinar um contrato de seguro, não vou abrir uma conta bancária sem ler e tentar perceber. É a pergunta, para que é que há advogados? Hoje, só no Conselho Distrital de Lisboa, estão inscritos mais de 90 mil advogados. Então, com os nossos colegas que vieram do Brasil, advogados não faltam. A pessoa sai de casa, tropeça num advogado logo a seguir. Portanto, é para procurem advogados que vos possam ajudar a resolver estes problemas.
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0: Na primeira hora deste África Bom Dia com David Joshua na nossa, na vossa, na sua Rádio Quente, a música de Cabo Verde com o ritmo de Cássia Maior e, entretanto, Binham em dupla com Maio Coupé na Guiné-Bissau, Mantenhas, e contamos também com Filho do Zua, ele que está também escalado para o Festeja Festival, Festeja RTP África, a celebrar 30 anos de rádio. É já amanhã, sexta-feira, a primeira das duas datas no estádio do Olivais e Moscavide. Entretanto, ficamos agora com o Carlos Pedro em mais um ZUC 80.90.
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2: Pierre-Édouard Dessimeuse foi baixista, percussionista e compositor nos Viking. Foi membro de uma orquestra de dança que tocava nos bailes nos anos 60, os Viking de Guadalupe, para onde entrou quando tinha 17 anos. Os Kassav surgem em finais dos anos 70, quando Pierre-Édouard Dessimeuse decide, com Freddie Marshall, outro músico antilhano, renovar e modernizar a música que sempre tinha tocado. O grupo vai se formando pouco a pouco e em 1980 saem dois álbuns, Love and Cadence, logo seguido de La Guémoin. É deste álbum a canção Soleil, que foi um autêntico êxito.

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0: No avião da música RTP África fizemos escala nas Ilhas Maravilhosas para lembrarmos o som e a tranquilidade de Moyamboka. E, entretanto, contamos com um dos clássicos de Paulo Flores. É também presença no festival Festeja 30 anos de rádio RTP África no estádio do Olivais e Moscavide. A partir de amanhã estamos todos juntos e agora temos a Mafalda Lopes da Costa com a palavra do dia.
1: A palavra do dia é Orago. O Orago é o santo, anjo ou invocação divina, padroeira, a quem é dedicado um templo, uma capela ou mesmo uma povoação. Etimologicamente provém do latim de oráculo e em Portugal o Orago está historicamente ligado à estrutura das paróquias católicas, estendendo a proteção religiosa a toda a freguesia. É a figura sagrada que protege um lugar, uma igreja, uma capela, uma freguesia. Historicamente, o Orago está enraizado na criação das paróquias que formavam a base da administração territorial. A definição do Orago, de uma freguesia, pode ser verificada através de documentos, como as listas de igrejas e as memórias paroquiais. Na sua maioria, a escolha do Orago de um lugar é o resultado das devoções locais.

0: Muito obrigado.
1: Para lembrar, em Portugal, a música de Quinta do Bill, Onde Sei Viver, um bom dia, agradável pequeno almoço, um bom mata-bicho, uma viagem positiva e em segurança, vamos em direção ao Planeta Música. Depois temos som de Tretchison Molly, ainda Carlão na Lusofonia, Gal Costa e Mr. Bau.
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3: Da tabela americana vamos ouvir Gracie Abrams, do álbum The Secret of Us. É uma das trilhas sonoras do Top Billboard, perfeita para uma geração que não tem medo de sentir tudo ao máximo. E é também o som que está a definir o pop dos Estados Unidos e a conquistar os maiores palcos do mundo. Vamos dar play em Gracie Abrams, Hit the Wall.

0: 6 de julho. A Argentina junta-se à Espanha na final do Mundial de Futebol, depois de bater ontem à noite a Inglaterra por 2-1. A Argentina vai sim jogar com a Espanha à final do Mundial no próximo domingo às 8 da noite, hora de Lisboa. Antes, no sábado, Inglaterra e França decidem quem fica no terceiro e quarto lugares deste torneio. Está aí a reação do PAICV, partido do governo em Cabo Verde, ao processo que envolve o primeiro-ministro Francisco Carvalho. O PAICV acusa a oposição de não aceitar o resultado das últimas eleições e de procurar criar instabilidade política. Em conferência de imprensa na cidade da Praia, o secretário-geral do partido, Vladimir Silves Ferreira, afirmou que desde 2020, Francisco Carvalho tem sido alvo de uma campanha política que, segundo diz, tem sido sucessivamente contrariada pelo voto dos cabo-verdianos.
1: Fizemos uma retrospectiva de 2020 a esta parte. Nós podemos constatar que o presidente do PICV, Dr. Francisco Carvalho, e atual primeiro-ministro, tem sido alvo recorrente daquilo que podemos considerar assédio judicial permanente. Portanto, estamos aqui perante uma situação de judicialização da política.
0: O PAICV defende que o verdito das urnas deve ser respeitado e considera que o país precisa de estabilidade para que o governo possa executar o programa sufragado nas últimas eleições.
1: A oposição não pode significar a promoção permanente da instabilidade, da desconfiança institucional ou da degradação do ambiente político. O interesse nacional deve prevalecer a qualquer estratégia meramente partidária. Os cabo-verdianos escolheram de forma livre e democrática um novo rumo para Cabo Verde. Essa decisão merece respeito. A vontade popular não pode ser relativizada, nem contestada através de expedientes que apenas alimentam a instabilidade política e institucional.
0: As declarações de Vladimir Silves Ferreira surgem dois dias depois de o Ministério Público deduzir a acusação contra Francisco Carvalho por alegados crimes relacionados com o período em que presidiu à Câmara Municipal da Praia. O MPD defende a demissão do primeiro-ministro, enquanto o PAICV insiste que a prioridade deve continuar a ser a governação e a aprovação do programa do governo, cuja discussão começa amanhã, sexta-feira, na Assembleia Nacional. Em Moçambique, o alerta é do presidente da Federação dos Transportes Rodoviários. Só com estradas em condições é que será possível a Orfeu de Sá Lisboa transportar os cidadãos e os bens em segurança em todo o país.
2: Para Castigo Inhamane, a mobilidade em condições e em segurança continua a ser um grande desafio em Moçambique. Por isso, ao Governo, o presidente da Federação Moçambicana dos Transportes Rodoviários lança um pedido.
3: Gostaríamos de ver o Governo empenhado na reabilitação e construção de estradas, porque só com boas estradas é que nós podemos ter o transporte confortável, o transporte seguro, e transporte a tempo para que o nosso povo, o nosso cidadão, quiçá os turistas, venham, aterram nos nossos aeroportos e usem nossos carros. Enquanto nós não tivermos as estradas em condições, é difícil oferecer o melhor transporte para as pessoas e bens.
2: Castigo Inhamane entende, por outro lado, que o governo precisa fazer mais.
3: O que nós temos como expectativa é que melhore cada vez mais, crie essas reformas que tragam um bom ambiente de negócio.
2: O presidente da FEMATRO falava à RTP África na cidade de Maputo, à margem da 21ª Conferência Anual do Setor Privado, cujo pano caiu na quarta-feira ao fim de dois dias.
0: Em Portugal, atenção esta quinta-feira para o debate sobre o Estado da Nação. Os adiamentos e problemas das últimas semanas nos exames do ensino secundário vão estar no centro do debate logo à tarde na Assembleia da República, no último debate político antes das férias parlamentares. Luís Montenegro apresenta-se Inês Ameixa com dois ministros fragilizados desde logo, o ministro da Educação.
4: Luís Montenegro regressa ao Parlamento com duas pedras na engrenagem do governo. Uma delas, a polémica em volta dos exames nacionais. Pela primeira vez, o primeiro-ministro será confrontado pelas bancadas da oposição, que têm exigido mais explicações, nomeadamente do ministro. Fernando Alexandre continua a defender a digitalização das provas, mas reconhece erros no processo.
5: Houve coisas que não correram bem, mas nós estamos a tomar todas as medidas desde o início para garantir

0: toda a validade. Lamento, já pedi desculpa, faremos uma auditoria e são apuradas as responsabilidades.
1: Já o primeiro-ministro admite eventuais falhas políticas, mas culpa alguns professores pela resistência à mudança. Montenegro chega ao debate do Estado da Nação com uma outra dor de cabeça, o caso a envolver o ministro da Administração Interna, mas sobre esse remete mesmo para o Parlamento.
2: Tudo aquilo que é o escrutínio da ação governativa vai ocorrer na quinta-feira no debate do Estado da Nação e eu lá estarei 4 horas a responder às senhoras e aos senhores deputados.
1: Em causa, obras numa casa do ministro e antigo diretor da PJ, Luís Neves, feitas pelo empreiteiro que já tinha realizado obras na Polícia Judiciária.
3: Hoje faria de maneira diferente. Agora, o grosso das obras foram feitas em período que eu não conhecia, tudo foi transparente, os contratos foram visados no Tribunal de Contas, portanto, é tudo muito limpinho e absolutamente tranquilo.
1: Estado da Nação, esta tarde, com dois ministros de Montenegro fragilizados e uma oposição que deve ainda questionar sobre temas como a saúde, a habitação ou o aumento do custo de vida.
4: O debate do Estado da Nação arranca às 3h30 da tarde na Assembleia da República. E a maioria dos portugueses quer que o governo cumpra o mandato até ao fim. Só 17% considera que um cenário de eleições antecipadas seria melhor para Portugal. É o que indica uma sondagem da Universidade Católica para a RTP Antena 1, RTP e Jornal Público, ontem conhecida. Os portugueses apontam a saúde, o custo de vida e a falta de estratégia do governo como principais problemas do país, mas dão nota positiva a Luís Montenegro e parecem afastar, Teresa Borges, um cenário de eleições antecipadas.
5: Ainda faltam 3 anos de legislatura e a maioria não prevê um cenário de eleições antecipadas. Mais de 2/3 dos inquiridos, 72%, consideram que o mais provável é que o atual governo cumpra o mandato até ao fim. 26% apontam para eleições antecipadas. E perante a questão o que seria melhor para o país, são 79% os que defendem que a legislatura deve ser cumprida, 17% querem ir a votos mais cedo. Luís Montenegro é o único líder político com nota positiva, recebe 10,2 valores numa escala de 0 a 20, mas 10 face aos 10,7 registados na sondagem de abril do ano passado. Segue-se Joel Luís Carneiro, com 9,8. Em terceiro, o agora ex-líder do Livre, Rui Tavares, com 9,3. André Ventura recebe 7,5. Tem das menores percentagens de avaliações positivas, mas é avaliado com mais de 16 valores por 11% dos participantes. A líder com nota mais baixa, Inês Sousa Real, com 7,3. O menos reconhecido, Filipe Sousa, do JPP. O Presidente da República leva a nota mais alta, 12,1 valores, 81% dão-lhe avaliações positivas, 25% muito positivas. Com o Parlamento prestes a debater o Estado da Nação, a saúde é apontada como o principal problema do país, por 17% dos participantes, segue-se gestão, falta de estratégia ou liderança do Governo, com 12%, custo de vida e inflação com 11%, habitação com 10%. Imigração e corrupção são apontadas como o maior problema, por 5% dos inquiridos, 3% respondem educação.
6: Este inquérito foi realizado pelo Centro de Estudos e Sondagens de Opinião da Universidade Católica Portuguesa entre os dias 6 e 10 de julho. Os inquiridos foram selecionados aleatoriamente a partir de uma lista de números de telemóvel, também ela gerada de forma aleatória. Foram obtidos 996 inquéritos válidos, que foram depois ponderados de acordo com a distribuição da população por sexo, escalões etários, região e comportamento de voto, com base nos dados do recenseamento eleitoral e das últimas legislativas. A taxa de resposta foi de 34%, a margem de erro é de 3,1%, o nível de confiança é de 95%.
4: A informação regressa à RTP África quando forem 7 horas.
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10: Abrimos as portas à segunda hora deste África Bom Dia, votos renovados de uma quinta-feira maningue agradável, dia 16 de julho, cada vez mais perto do festejo, começando esta hora com Justino Baca e Pérola.

0: uma boa jornada e que a escola corra bem se o caso e o cenário não for de férias. Depois de Moçambique e Angola, temos a chegar Soraya Ramos. Mas, entretanto, apresenta-se a nós o Planisfério com o José Gonçalves.
1: Portanto, as atenções de bilhões de pessoas à escala mundial vão estar voltadas no próximo domingo para a final da Copa do Mundo de Futebol. Bilhões têm assistido. Uma final da Copa do Mundo que terá a particularidade de ser disputada em espanhol. Estou-me a referir às duas seleções que estarão presentes, os dois superpoderes futebolísticos do mundo, a Argentina e a Espanha. As ações da ASML subiram 75% este ano. Muita gente, até que acompanha noticiários ou debates sobre semicondutores e inteligência artificial, não sabem exatamente de que empresa se trata, pois é simplesmente a empresa fabricante de máquinas mais avançadas para produzirem os semicondutores mais avançados. É chamada empresa de litografia, de super empresa litografia, com sede em Veldhoven, na Holanda. É a empresa mais valiosa da Europa e dela dependem até super startups dos Estados Unidos, do resto da Europa, de Taiwan e até em grande parte da China. Este ano, a ASML prevê uma subida das vendas líquidas aí para a ordem dos 43 ou 45 mil milhões de euros, o que é mais do que aquilo que diziam os analistas, por exemplo, da Bloomberg, que prevê um pouco acima de 39 mil milhões de euros na ASML. Estas altas têm a ver com a subida vertiginosa na procura de chips para novas iniciativas e vamos sublinhar três campos dessas novas iniciativas. É apoio ao setor agroalimentar decisivo para conter a inflação mundial e abastecer a maior parte das pessoas em bens essenciais, na inteligência artificial e no equipamento militar de praticamente todos os países do mundo. No Brasil, Jair Bolsonaro, está em prisão domiciliar e não pode participar das redes sociais, direta ou indiretamente, teve corte de visitas pelo Supremo Tribunal Federal porque seu filho Flávio leu uma carta dele nessas redes. Este assunto já é conhecido, há tem uns dias. A carta dava apoio do ex-presidente ao filho candidato presidencial após uma discussão agressiva em público de Flávio Bolsonaro com a madrasta, portanto, a atual esposa do ex-presidente. Agora, o que é novidade das últimas horas é que a defesa de Jair Bolsonaro pede a anulação desta proibição de visitas, afirmando que Jair Bolsonaro não sabia que Flávio ia tornar o texto público.

0: Antes de encontrarmos o português do Brasil, vamos a mais uma edição. Bom dia!
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3: O que é um erro de morfologia, Carlos Rocha?
4: Ora bem, a morfologia é entendida como a disciplina da linguística que descreve e analisa a estrutura interna das palavras. E os processos morfológicos de variação e de formação de palavras. Portanto, a morfologia é a parte que estuda a construção das palavras. Esta é a definição que se pode consultar no dicionário terminológico, que é um conjunto, um elenco de termos a utilizar no ensino da gramática, a nível básico e secundário. Ora bem, por exemplo, então o que é que um exemplo de análise morfológica, por exemplo, será o do plural, que é uma categoria flexional. Por exemplo, quando eu digo que o plural de cão é cães, eu estou a adotar um ponto de vista morfológico. Então o que é um erro morfológico? Um erro morfológico, do ponto de vista normativo, será um erro, por exemplo, como este, semelhante a cão, ao par cão-cães. Por exemplo, enganarmos no plural de uma palavra terminada em ão. Catalão, por exemplo. Catalão, em vez de dizer o plural correto, catalães, direi catalões. Completamente errado, porque, como já disse, o plural correto é catalães. Aqui temos um erro morfológico. Outro caso, por exemplo, na flexão verbal, os compostos do verbo vir ou do verbo ter, o intervir e o manter, por exemplo, no pretérito perfeito, ele interviu, completamente errado, devia ser ele interveio, ou ele manteu, não, ele manteve. Todos estes casos que eu acabei de enunciar são ilustrativos de erros morfológicos.
3: Carlos Rocha, Ciberdúvidas da Língua Portuguesa.

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0: Manhã de quinta-feira, muito boa viagem em segurança para onde quer que vão. Tivemos o som do Brasil com Lineker e também Anderson Mário, que vai estar conosco no Festival Festeja RTP África, 30 anos de rádio. Agora damos as boas-vindas também ao artista da semana.
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0: Gabi Fernandes, mais um nome para o festival que celebra os 30 anos da Rádio RTP África. É no Festival Festeja, Estádio do Olivais e Moscavide em Lisboa. Ainda estão a tempo de organizar a vossa vida para estarmos todos juntos e celebrarmos ao som de grande música que liga toda a lusofonia. Agora, olhe por si com Graça Cabral e Isabel Flora. Depois, canções que nos chegam da África do Sul com Judith Sepuma. A lista avança com presença nas Antilhas, em Angola, na Lusofonia e regresso até à terra de Nelson Mandela.
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2: Graça, bem-vinda uma vez mais à RTP África. E hoje é simples. Quem vai às compras não se pode esquecer dos seus direitos. Porquê?
3: Grande verdade, Isabel. Não pode mesmo. Para que as compras sejam as mais acertadas e para que o barato não saia caro, que é uma realidade que por vezes nos acontece, temos que levar informação quando vamos às compras. Temos que estar despertos, temos que saber o que estamos a fazer, ter presente que o consumidor tem direitos que pode e deve exercer. Portanto, antes de sair para comprar, o consumidor tem que ter a certeza absoluta que deve sempre fazer uma série de hábitos, ou deve ter uma série de hábitos que não pode esquecer. Primeiro, ler sempre os rótulos se estiver a comprar um produto, ou ler sempre os contratos se estiver a contratar um serviço. E guardar cópia dos contratos. Se estiver a comprar, enfim, alimentos, por exemplo, deve guardar sempre as faturas, os recibos ou qualquer comprovativo da compra. Deve verificar o preço, seja no produto, na prateleira, na embalagem, para ter a certeza absoluta que pode pagar aquele preço e também para poder comparar marcas, produtos, condições de venda, etc. O mesmo para serviços. Se estiver, por exemplo, a querer contratar um seguro automóvel, deve saber quanto é que vai pagar por mês, como é que funciona, se tiver um acidente, qual é a franquia, para depois comparar entre duas ou três seguradoras. Mas deve ter sempre a ideia que o preço de venda ao público recomendado, que é o preço que normalmente aparece no produto, pode não ser o mais barato. Há muitas falsas promoções. Ter atenção qual é que é o truque daquela promoção. É porque o prazo de validade está no fim? É porque aquela marca tem vendido pouco, então estou a vender dois pelo preço de um, mas se eu for comprar de outra marca, se calhar ainda consigo mais barato? Ou seja, ler cuidadosamente as informações e os preços antes de decidir. Mas, se estiver a comprar através da internet, e cada vez mais se compra através da internet, não se esqueça que tem direito a resolver o contrato em 14 dias seguidos. Esta informação é aplicável na maioria dos países africanos de língua oficial portuguesa, mas não todos. Guiné-Bissau, por exemplo, não tem esta possibilidade. Informe-se antes de comprar através da internet. Finalmente, cuidado com as vendas agressivas. É um fenómeno que tem aumentado muitíssimo. Temos relatos de muitos consumidores que são pressionados, que são quase que encostados à parede pelo vendedor, com ofertas que são imperdíveis, mas que são falsas, sem dar informação clara, sem informar sobre o que o consumidor está a comprar e que depois se veem quase que agarrados a compras agressivas.
2: Graça, finalmente, nesse caso, o que é que o consumidor deve fazer?
3: Reclamar. Portanto, algo corre mal, reclamar. Ter as provas consigo, as faturas, os recibos, enfim, tudo o que seja um contrato, reclamar e reclamar sempre por escrito, para não haver dúvidas.
2: E o que é que podemos dizer ainda acerca deste tema?
3: Podemos dizer aos consumidores que, sem informação, nunca há bons atos de consumo. Nós temos direitos, mas temos o dever de nos informar e ler o preço, ler as características do produto, ler o contrato, ou se não tiver possibilidade de ler o contrato, tirar todas as dúvidas, fazer todas as perguntas, é meio caminho andado para que a compra seja acertada e corra tudo bem. E depois ter por certo que reclamar é um direito.
2: Marcamos então encontro para a próxima semana, para mais uma edição de Olho por Si, mas nunca é demais lembrar que este programa vai ficar disponível em podcast. Poderá ouvi-lo novamente na íntegra.
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0: Muito bom dia. São agora 7 horas em Portugal e Angola, 5 horas da manhã em Cabo Verde. São 6 na Guiné-Bissau e em São Tomé e Príncipe, 8 horas em Moçambique. Agora é tempo de conhecermos os principais temas deste jornal.
1: PAICV em Cabo Verde reage ao caso que envolve o primeiro-ministro Francisco Carvalho, acusa a oposição de não aceitar o resultado das últimas eleições. Debate sobre o estado da nação em Portugal leva a oposição a confrontar o governo.

0: aceitar o resultado das últimas eleições e de procurar criar instabilidade política. Em conferência de imprensa na cidade da Praia, o secretário-geral do partido, Vladimir Silves Ferreira, afirmou ontem que desde 2020 Francisco Carvalho tem sido alvo de uma campanha política que, segundo diz, tem sido sucessivamente contrariada pelo voto dos cabo-verdianos.
1: Fizemos uma retrospectiva de 2020 a esta parte. Nós podemos constatar que o presidente do PICV, Dr. Francisco Carvalho, e atual primeiro-ministro, têm sido alvo recorrente daquilo que podemos considerar assédio judicial permanente. Portanto, estamos aqui perante uma situação de judicialização da política.
0: O PAICV defende que o veredito das urnas deve ser respeitado e considera que o país precisa de estabilidade para que o governo possa executar o programa sufragado nas últimas eleições.
1: A oposição não pode significar a promoção permanente da instabilidade, da desconfiança institucional ou da degradação do ambiente político. O interesse nacional deve prevalecer a qualquer estratégia meramente partidária. Os cabo-verdianos escolheram de forma livre e democrática um novo rumo para Cabo Verde. Essa decisão merece respeito. A vontade popular não pode ser relativizada, nem contestada através de expedientes que apenas alimentam a instabilidade política e institucional.
0: As declarações de Vladimir Silves Ferreira surgem dois dias depois de o Ministério Público deduzir a acusação contra Francisco Carvalho por alegados crimes relacionados com o período em que presidiu a Câmara da Praia. O MPD defende a demissão do primeiro-ministro, enquanto o PAICV insiste que a prioridade deve continuar a ser a governação e a aprovação do programa do governo, cuja discussão começa amanhã sexta-feira na Assembleia Nacional. Em Moçambique, o alerta é do presidente da Federação dos Transportes Rodoviários. Só com estradas em condições é que será possível transportar a Orfeu de São Lisboa, os cidadãos e os bens em segurança em todo o país.
2: Para Castigo Inhamane, a mobilidade em condições e em segurança continua a ser um grande desafio em Moçambique. Por isso, ao Governo, o presidente da Federação Moçambicana dos Transportes Rodoviários lança um pedido.
3: Gostaríamos de ver o Governo empenhado na reabilitação e construção de estradas, porque só com boas estradas é que nós podemos ter o transporte confortável, o transporte seguro e transporte a tempo para que o nosso povo, o nosso cidadão, quiçá os turistas, venham até nos nossos aeroportos e usem nossos carros. Enquanto nós não tivermos as estradas em condições, é difícil oferecer o melhor transporte para as pessoas e bens.
2: Castigo Inhamane entende, por outro lado, que o governo precisa fazer mais.
3: O que nós temos como expectativa é que melhore cada vez mais, crie essas reformas que tragam um bom ambiente de negócio.
2: O presidente da FEMATRO falava à RTP África na cidade de Maputo, à margem da 21ª Conferência Anual do Setor Privado, cujo pano caiu na quarta-feira ao fim de dois dias.
0: São Tomé e Príncipe está há três dias da ida às urnas para as eleições presidenciais. A Rádio RTP África transmite esta quinta-feira entrevistas com três dos quatro candidatos, Eugênio Tini, Mix Bonfim e Nito Viegas de Abreu. Apenas o candidato Carlos Villanova se escusou a falar para a Rádio Pública Portuguesa. As entrevistas passam na antena da Rádio RTP África depois das 11 da manhã e das 5 da tarde. Em Portugal, atenção esta quinta-feira para o debate sobre o Estado da Nação. Os problemas das últimas semanas nos exames do ensino secundário vão estar no centro do debate na Assembleia da República. Será o último debate político antes das férias parlamentares e Luís Montenegro apresenta-se Inês Ameixa com dois ministros fragilizados. Desde logo, o titular da pasta da Educação.
4: Luís Montenegro regressa ao Parlamento com duas pedras na engrenagem do governo. Uma delas, a polémica em volta dos exames nacionais. Pela primeira vez, o primeiro-ministro será confrontado pelas bancadas da oposição, que têm exigido mais explicações, nomeadamente do ministro. Fernando Alexandre continua a defender a digitalização das provas, mas reconhece erros no processo.
5: Houve coisas que não correram bem, mas nós estamos a tomar todas as medidas desde o início para garantir toda a validade. Lamento, já pedi desculpa, faremos uma auditoria e são apuradas as responsabilidades.
4: Já o primeiro-ministro admite eventuais falhas políticas, mas culpa alguns professores pela

0: resistência à mudança. Montenegro chega ao debate do Estado da Nação com uma outra dor de cabeça, o caso a envolver o ministro da Administração Interna, mas sobre esse remete mesmo para o Parlamento.
1: Tudo aquilo que é o escrutínio da ação governativa vai ocorrer na quinta-feira no debate do Estado da Nação e eu lá estarei 4 horas a responder às senhoras e aos senhores deputados.
0: Em causa, obras numa casa do ministro e antigo diretor da PJ, Luís Neves, feitas pelo empreiteiro que já tinha realizado obras na Polícia Judiciária.
2: Hoje faria de maneira diferente. Agora, o grosso das obras foram feitas em período que eu não conhecia, tudo foi transparente, os contratos foram visados no Tribunal de Contas, portanto é tudo muito limpinho e absolutamente tranquilo.
0: Estado da Nação, esta tarde, com dois ministros de Montenegro fragilizados e uma oposição que deve ainda questionar sobre temas como a saúde, a habitação ou o aumento do custo de vida.
3: O debate do Estado da Nação arranca às 3:30 da tarde na Assembleia da República. E a maioria dos portugueses quer que o governo cumpra o mandato até ao fim. Só 17% considera que um cenário de eleições antecipadas seria melhor para o país. É o que indica uma sondagem da Universidade Católica para a RTP Antena 1, RTP e Jornal Público, ontem conhecida. Os portugueses apontam a saúde, o custo de vida e a falta de estratégias do governo como principais problemas do país, mas dão nota positiva ao primeiro-ministro e parecem afastar Teresa Borges um cenário de eleições antecipadas.
4: Ainda faltam 3 anos de legislatura e a maioria não prevê um cenário de eleições antecipadas. Mais de 2/3 dos inquiridos, 72%, consideram que o mais provável é que o atual governo cumpra o mandato até ao fim. 26% apontam para eleições antecipadas. E perante a questão o que seria melhor para o país, são 79% os que defendem que a legislatura deve ser cumprida, 17% querem ir a votos mais cedo. Luís Montenegro é o único líder político com nota positiva, recebe 10,2 valores numa escala de 0 a 20, mas 10 face aos 10,7 registados na sondagem de abril do ano passado. Segue-se José Luís Carneiro com 9,8. Em terceiro, o agora ex-líder do LIVRE, Rui Tavares, com 9,3. André Ventura recebe 7,5. Tem das menores percentagens de avaliações positivas, mas é avaliado com mais de 16 valores por 11% dos participantes. A líder com nota mais baixa, Inês Sousa Real, com 7,3. O menos reconhecido, Filipe Sousa, do JPP. O Presidente da República leva a nota mais alta, 12,1 valores, 81% dão-lhe avaliações positivas, 25% muito positivas. Com o Parlamento prestes a debater o Estado da Nação, a saúde é apontada como o principal problema do país, por 17% dos participantes. Segue-se gestão, falta de estratégia ou liderança do Governo, com 12%, custo de vida e inflação com 11%, habitação com 10%. Imigração e corrupção são apontadas como o maior problema, por 5% dos inquiridos, 3% respondem educação.
5: Este inquérito foi realizado pelo Centro de Estudos e Sondagens de Opinião da Universidade Católica Portuguesa entre os dias 6 e 10 de julho. Os inquiridos foram selecionados aleatoriamente a partir de uma lista de números de telemóvel, também ela gerada de forma aleatória. Foram obtidos 996 inquéritos válidos, que foram depois ponderados de acordo com a distribuição da população por sexo, escalões etários, região e comportamento de voto, com base nos dados do recenseamento eleitoral e das últimas legislativas. A taxa de resposta foi de 34%, a margem de erro é de 3,1%, o nível de confiança é de 95%.
3: A Argentina junta-se à Espanha na final do Mundial de Futebol. A Argentina bateu ontem a Inglaterra por 2-1, vai assim jogar com a Espanha à final do Mundial no próximo domingo, às 8 da noite, hora de Lisboa, Luís Peixoto.
6: Argentina-Inglaterra é já um dos maiores clássicos em mundiais. A rivalidade entre os dois países é conhecida dentro e fora das quatro linhas e esta noite até foram os ingleses os primeiros a festejar.
7: Rodgers as well. Rodgers cross deep. Gordon! Scores for England! Anthony Gordon!
6: Anthony Gordon, assistido por Morgan Rodgers, fez 1-0 ao minuto 55. Vibravam os ingleses. Ouvia-se na antena da BBC. Depois de uma primeira parte sem história, os argentinos, que até entraram melhor no segundo tempo, lutavam agora pela reviravolta. Entre defesas de Jordan Pickford e bolas no poste, Enzo Fernandes repôs a igualdade fora da área aos 85. A Inglaterra agora com 4 centrais e sem grandes opções de ataque, pelas substituições de Tuchel para segurar o resultado, viu cair por terra o sonho da final aos 90 mais 2. Escutamos a Rádio Nacional da Argentina.
8: Se viene Messi, ahora Lionel, Messi,
6: Desta vez não houve mão de Deus de Maradona, houve cabeça de Lautaro Martínez.
8: É muito forte isto. Sempre sonhei com fazer este gol.
3: Argentina-Espanha. Uma destas seleções, David, será a nova campeã mundial de futebol. A partida vai arrancar domingo às 8 da noite, hora de Lisboa. Antes, no sábado, a França e a Inglaterra disputam o terceiro e quarto lugares. Portanto, todas estas seleções, estas quatro seleções, já foram campeãs de qualquer coisa, a Europa ou Mundial. Vai ser um grande, grande jogo.
9: Vai ser um grande jogo e vamos todos falar espanhol.
3: Isso é que é certinho.
9: E fica assim concluído o jornal às 7 horas com 11 minutos em Lisboa e Luanda, edição com a assinatura de Germano Campos.

0: Mais uma vez, muito bom dia. Estamos juntos em Portugal, Angola, Cabo Verde, Guiné-Bissau, São Tomé e Príncipe e Moçambique. É a nossa terceira hora juntos nesta manhã comprida de quinta-feira, 16 de julho, cada vez mais perto de amanhã começarmos a celebrar os 30 anos da Rádio RTP África no festejo ao Estádio do Olivais e Moscavide. Vai aquecer em Lisboa para receber boa música e o nosso espírito e a nossa festa. Muito obrigado. Marcamos encontro. Zotequiz na África do Sul, depois de Nelson Freitas em dupla com 20 Fingers. Agora tempo para a revista de imprensa RTP África. Como vai a nação? Este é o título maior para a capa do Público, que apresenta palavras sobre uma sondagem. A maioria diz que Portugal está pior, mas 79% querem o governo a cumprir mandato até ao fim. A incontornável fotografia, que é a maior e única na capa do Público, vai para o Mundial. Alma e sete vidas de Messi levam a Argentina à final. No Diário de Notícias, alfândega apreende 757 remédios contrafeitos por dia. Destaque fotográfico maior para o Primeiro-Ministro, Estado da Nação, Montenegro desgastado com novos e velhos problemas. No Correio da Manhã, o Ministro da Administração Interna continua em alta, por assim dizer, continua a marcar a atualidade. É um exclusivo que o Correio da Manhã traz à sua capa. Tinha de declarar a sociedade. Luís Neves escondeu a empresa familiar. Ministro é casado em comunhão de adquiridos. Enquanto foi diretor da PJ, não declarou à entidade para a transparência, afirma da mulher. Mais uma vez, aqui Luís Neves na ordem do dia. No Jornal de Notícias, letras garrafais para um título, mas uma fotografia que já é nacional. Ora, vamos ao título que é regional, por assim dizer. Braga é a região onde o salário médio mais subiu, mas Fosso para Lisboa é de 500 euros. Remuneração bruta passou de 896 para 1403 numa década, com a capital a chegar aos 1936 euros. Um senhor que coloca combustível, e o título é: Ministra ameaça fixar preços dos combustíveis. Regulador tem 20 dias para averiguar se há distorções e tornar mercado mais transparente. No campo desportivo, vamos à bola. Alerta Jenny, moçambicano, é alvo de ingleses e sauditas. Sporting não quer deixá-lo sair, mas o dinheiro pode falar mais alto. Este é o principal assunto na capa do jornal A Bola. E no jogo sobre o Futebol Clube do Porto, Dragões dão segunda oportunidade ao avançado após fuga para a Croácia e profundo arrependimento. Está aqui em fotografia Cardoso Varela, regressa a casa. E agora o Record. Leões acreditam que é a próxima estrela da formação. Letras garrafais para o título: Flávio vale ouro. No campo das revistas, A Visão sai esta quinta-feira. E se há 70 anos Gulbenkian não tivesse legado a fortuna a Portugal, o que teríamos perdido em cultura, arte, educação, saúde, ciência e ação social, com a fotografia de Gulbenkian na capa da revista Visão desta semana. Em Moçambique, o jornal Média Fax avança para o título com dimensão grande: Chapo celebra vitória sobre raptos e empresários exigem mais reformas. Agora vamos até Angola, vamos olhar para a capa do país sobre o inquérito de indicadores múltiplos e de saúde. Taxa de infecção por hepatite B ultrapassa a do HIV e atinge 21% da população em Angola, é o título com maior dimensão. Estamos agora em Cabo Verde com o jornal A Nação. O Ministério Público acusa Francisco Carvalho e três ex-vereadores da Câmara da Praia por alegada prática de vários crimes, a ser o título maior. Em São Tomé e Príncipe, de acordo com o Telanon, União Europeia mobiliza 30 observadores para garantir transparência nas eleições presidenciais. Este é um dos títulos em foco no jornal Telanon, em São Tomé e Príncipe. Rumamos agora para a Guiné-Bissau e para o jornal O Democrata, que escreve em jeito de título: quatro organizações pedem suspensão do referendo constitucional e denunciam concentração de poderes. E pelo Brasil, no Jornal de Brasília, crime ambiental a dar então origem a um título grande: o combate sem fim à grilagem. Em mais uma operação contra a invasão de terras públicas, o Departamento ou Distrito Federal Legal retirou, na última sexta-feira, 36 estruturas precárias de madeira e lona que começaram a ser montadas no início do mês na área de proteção ambiental ao lado do Parque Nacional de Brasília. Este é o assunto que marca a capa do Jornal de Brasília, ainda com a chamada de atenção para este título: Estados Unidos da América confirmam tarifaço de 25% contra o Brasil, no fim desta revista de imprensa RTP África.
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Muito bom dia, um agradável pequeno almoço, bom mata-bicho, uma viagem boa e em segurança, com tranquilidade e sem stress. Boa jornada, esta é a Lourdes Miranda, ela vai estar no sábado connosco no Festeja, o Festival Festeja, a celebrar 30 anos de Rádio RTP África, aqui com Full Time, pode ser uma das cantadas ao vivo pela angolana Lourdes Miranda no Festeja. E agora, no Brasil, encontramos Melly e ficamos sempre com aquele pensamento, fico eu e eu devo confessar, aquele pensamento de um pouco de cacau no mata-bicho, já era motivo para sorrir para este dia de quinta-feira, 16 de julho. Estamos juntos!

0: O cacau de Meli no Brasil. Lembrando aqui a máxima de 30 graus hoje para Lisboa, com o sol que já vai brilhando no seu tranquilo alô. 23 graus máxima para o Porto, 29 para Coimbra, 34 para Faro. Muito obrigado pelas palavras. Um bom dia para os ouvintes RTP África ligados a nós através do Instagram, do Facebook, também de africa.rtp.pt. Um bom dia para o Dadas na Inglaterra, António Pinto em Portugal, no Porto, mais concretamente. Bom dia, Moçambique. Um Auxene para o Rogério Boa Vida. O mesmo bom dia estendemos para o mesmo, ou um outro bom dia, estendemos com a mesma intensidade para o Orfeu de Sá Lisboa, que nos dá conta dos primeiros tempos nesta manhã moçambicana, tempos e também momentos. Bom dia.
1: Bom dia, David Joshua. Bom dia, ouvinte RTP África. Manhã de quinta-feira, um dia já bastante movimentado aqui na capital moçambicana, um dia em que o Instituto Nacional de Meteorologia prevê então uma temperatura máxima de 26 graus aqui para a capital moçambicana. E já no que a atualidade informativa diz respeito, vários são os cidadãos moçambicanos que continuam a regressar ou a fugir da violência xenófoba na África do Sul e vão chegando, sobretudo, para as províncias de Maputo, Gaza, Inhambane, Manica e Sofala. As autoridades governamentais garantem que tudo está a ser feito para que estas pessoas possam ter o melhor acolhimento nos locais de chegada. Também, enquanto isso, o terminal rodoviário da Junta aqui na cidade de Maputo registra movimento normal depois de dias de maior movimento, uma vez que este local acolheu pouco mais de 1000 pessoas entre cidadãos malawianos e moçambicanos provenientes da África do Sul, de onde fugiram dos ataques xenófobos. Também neste dia é de destacar que o presidente da Federação Moçambicana dos Transportes Rodoviários pede ao governo para que possa melhorar as estradas, e só assim, diz Castigo Nhamane, será possível melhorar a mobilidade e também a segurança dos bens e também dos passageiros nas estradas moçambicanas. Enquanto isso, também neste dia, a cidade de Maputo, segundo o Conselho Municipal da capital moçambicana, já decorrem trabalhos com vista a remoção do lixo em algumas das principais vias, isto no âmbito de uma campanha que visa tornar a cidade cada vez mais limpa e eliminar os aglomerados de lixo que se têm registado nos últimos tempos. Para já são então estas, David Joshua e ouvinte RTP África, notas que marcam os destaques da atualidade informativa neste dia em que o Instituto Nacional de Meteorologia prevê então uma temperatura máxima de 25 graus aqui para a cidade de Maputo.
0: Obrigado ao Orfeu de Sá Lisboa. Estamos então ligados a Moçambique. Máxima de 26 graus para a cidade das Acácias e podemos também já completar com a máxima de 27. É a temperatura mais alta esperada para Nampula. E agora, antes de regressarmos à Pérola do Índico, temos Elida Almeida com o seu trabalho Spedio e este autogolo, porque muito se fala de bola em Mundial, não é? Muito bom dia!

0: Eli de Almeida, autogolo. Bom dia, Cristino em Portugal, Alfa Candé, Pedro. Também em Portugal, Cláudio, muito bom dia. Issa Baldé em Bissau, também votos de uma boa quinta-feira, leve, leve.
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0: E agora estamos de regresso, como tínhamos dado conta, a Moçambique, na cidade dos bons sinais, na cidade das bicicletas, com cheiro à ecologia, cuidado no ambiente. António Zafanias, muito bom dia. Estamos prontos para recebermos notícias do Diário da Zambésia. Viva! Bom dia!
7: Bom dia, David Joshua. Bom dia, ouvintes da Herda Pai África. De fato, hoje é quinta-feira. É uma quinta-feira em que a cidade de Quelimane acordou, como tem sido habitual, com as bicicletas a fazerem das suas, também transportando os passageiros e também objetos de carga, e como tem sido habitualmente aqui na cidade de Quelimane. Mas hoje não é das bicicletas que o diário abre, mas sim com uma capa em que o atual coordenador do Anamola, Tsawaz Mafonda, foi processado internamente pelo seu partido. E que, segundo a deliberação do Anamola, o partido de Venâncio Mondlane, diz que o Tsawaz Mafonda, embora eleito coordenador, não podia prestar, digamos assim, informações à imprensa. Portanto, é uma democracia não democrática dentro do Anamola. Vale a pena ver em exclusivo esta notícia aqui. Hoje também faz manchete no Diário da Zambésia o caso da condenação de um jovem a 24 anos de prisão. É um jovem que terá tirado a vida a uma namorada sua no ano passado, um caso bastante badalado que se propalou um pouco pelo país. Se dizia que houve sequestro de raparigas, ou havia um sequestro de raparigas na cidade de Quelimane. Finalmente, ontem, o Tribunal Judicial provou que, de fato, o jovem é mesmo culpado e aplicou uma pena de 24 anos de prisão. Portanto, fazendo os 24 mais os anos que tem, o rapaz só poderá sair da cadeia com 50 anos de idade. Muita vida dentro da cadeia. Hoje também é notícia a tomada de posse da nova juíza. A antiga juíza, neste caso a juíza que sai, Maria Mambo, ficou sensivelmente um ano e está a regressar a Tete, onde terá vindo, e vem já um novo nome, uma nova mulher a partir de Cabo Delgado. A tomada de posse está marcada já para as 9 horas de hoje. Continua sendo notícia também a questão da falta de água. Na semana passada demos conta do rompimento da tubagem principal que alimenta a cidade de Climano. Os trabalhos foram feitos, mas ao que tudo indica, de novo voltamos a ter esta crise de água. Por falar de crise, deixa-me dizer que mais para a Pebani, continuam as contestações junto do Tribunal Judicial da província da Zambésia, sobretudo as decisões não consensuais que um juiz terá tomado em relação à paralisação da empresa Tazeta. É um assunto que está a levantar vários leomas, como temos vindo a avançar, mas também isto mudou de cenário. É que procura-se pelo atual gestor nomeado pelo tribunal, está difícil encontrar, porque enquanto isso, também os trabalhadores continuam sem salários. A Zambésia participa na conferência anual do setor privado. Ontem, a Incala, a indústria de calçados plásticos, foi premiada como uma das melhores que tem vindo a contribuir para a economia da província, mas também do país. No desporto, deixa-me dizer que o ginásio ao ar livre, uma infraestrutura na cidade de Climane, está abandonada. O equipamento todo está sendo danificado. Enfim, tem sido uma grande luta. O governo não quer ceder ao Conselho Autárquico de Climane e para que seja o dono. Aliás, é o único ginásio no país ao ar livre que não pertence ao Conselho Autárquico. Todos de Tete e Pemba estão sob gestão do Conselho Autárquico. Estas e outras notícias, David, podem ser vistas no nosso www.diariodazambesa.co.nz, mas também através das nossas atualizações ao longo do dia nas plataformas digitais. Quinta-feira da próxima semana nós estaremos aqui, se Deus quiser. Bom dia.
0: Muito bom dia e, antes de mais, um obrigado ao António Zafanias pela partilha de informação para sabermos o que podemos ler no Diário da Zambésia. Estivemos em Climane, enviamos um abraço. África. E agora conferimos notícias do desporto.
8: A Argentina venceu a Inglaterra e está na final do Campeonato do Mundo. A equipa inglesa esteve a vencer por 1-0 com um gol de Anthony Gordon, mas a Argentina deu a volta nos minutos finais. Marcaram Enzo Fernandes e Lautaro Martínez. No final do jogo, o selecionador Lionel Scaloni deixou uma palavra especial aos jogadores.
9: É uma demonstração de um montão de coisas.
10: É uma demonstração de muitas coisas, de grupo, de irmandade, de não dar um jogo por perdido, de lutar até ao final. Depois disto, vamos à final para ganhar. Vamos tentar fazê-lo, mas além disso, estes rapazes emocionam. Não tenho muito mais a dizer. É tudo graças a eles. Sou grato aos jogadores.
9: Graças a eles, eu sou um agradecido aos jogadores.
8: Autor das duas assistências, o capitão da Argentina, Leo Messi, mostrou-se muito feliz pela trajetória da equipa nos últimos anos.
11: É uma loucura o que este grupo tem conseguido. É incrível. São 5 finais consecutivas. Outra vez no final do Mundial. Acabámos de nos tornar campeões do mundo, de ser os melhores nos últimos 4 anos. E agora estamos novamente entre os 2 melhores. Doa quem doer, diga o que disserem. Este grupo demonstra que dentro do campo ninguém dá nada de graça. Que compete sempre e luta até ao final.
12: Que compite, que vai buscar o partido.
8: Domingo, a Argentina vai tentar revalidar o título de campeão do mundo, joga a final do Mundial frente à Espanha. Já no sábado, França e Inglaterra disputam a partida de atribuição do 3º e 4º lugares. Jan Bednarek destaca a exigência física da pré-temporada do Futebol Clube do Porto. O defesa polaco falou aos meios do clube, à margem do estágio em Inglaterra. Bednarek reconhece a importância da preparação nesta fase da época, mas sublinha as dificuldades no trabalho.
13: Não, eu acho que é...
14: Acho que é um período exigente, com certeza. Para todos nós, o trabalho que realizamos ultrapassa os limites de cada um. Acho que neste momento todos odiamos o Callum, o nosso preparador físico, porque é muito difícil, mas acho que é isso que é preciso fazer, lutar pelas coisas boas.
8: Ainda na atualidade, azul e branco, o Porto está próximo de assegurar o regresso de Cardoso Varela, jovem jogador do Dinamo de Zagreb, que saiu dos Dragões há 2 anos em litígio com o Futebol Clube do Porto. O Boa Vista vai fechar portas. O clube foi notificado de que vai ter de encerrar a atividade. Os achadrezados falharam novamente o pagamento da verba mensal de 55 mil euros, que permitia adiar o processo de insolvência. A administradora de insolvência determinou o encerramento das atividades desenvolvidas pelo Boa Vista no Estádio do Bessa e também também nos espaços adjacentes. Até dia 31 deste mês terminam as modalidades que ainda estavam sob a alçada do clube e vão ser entregues as chaves das instalações livres de pessoas e bens. O presidente do Boa Vista já reagiu em declarações ao Jornal de Notícias. Rui Garrido Pereira afirma que o clube está a trabalhar no plano de recuperação. O responsável diz ainda que espera que o plano seja aprovado pelos credores para restabelecer a atividade desportiva o mais rapidamente possível. No futsal, o Sporting oficializou o regresso de Éric Mendonça. O internacional português deixou os Leões há 3 anos para o Barcelona. Regressa agora ao Clube Leonino e em declarações aos meios do Sporting, Éric Mendonça explica o que sente neste regresso.
13: A sensação de estar de volta a casa é um bocado sentir que nunca sais. Tu voltas, mas na verdade nunca sais. Acho que desta vez é mais especial porque volto com o meu pequeno. Acho que ele não imagina do bom que vai ser e do quanto eu vou desfrutar de estar em casa com ele também.
8: Éric Mendonça, internacional português em mais de 90 ocasiões de regresso ao Sporting. Ainda no futsal, o Porto anunciou a equipa técnica para a equipa que vai competir na 3ª divisão. André Pereira, antigo técnico do sub-19 dos Azuis e Brancos, vai ser o treinador da equipa de futsal do Porto. No voleibol, o Benfica oficializou a contratação de Alexandre Ferreira, o capitão da seleção portuguesa. Depois de 14 anos a jogar em alguns dos melhores campeonatos do mundo, Alexandre Ferreira está de volta a Portugal pela porta do Benfica. O jogador português afirma que está satisfeito com a decisão. Explica porquê.
15: Foi uma decisão certa, apesar de estar no início, mas acho que desde o início comecei a falar com o clube, quer da parte do clube e da minha, acho que vão ao encontro as minhas expectativas com o apoio do clube e o nosso projeto em si, portanto sinto-me feliz por estar aqui.
8: Alexandre Ferreira, o capitão da seleção portuguesa de voleibol, no regresso ao Campeonato Nacional para jogar no Benfica.

0: Daqui a 5 minutos vamos ter notícias com o Germano Campos. Esta é guineense Amin Jai. Lembrança para outros tempos. Nesta hora amanhã, RTP África com David Joshua, Ana Rocha, Janaína Ortete, Germano Campos e Paula Borges. É a equipa que vos deseja uma quinta-feira, 16 de julho. Leve, leve, não está junto, mantenhas. E ainda esta manhã vamos ter o Planisfério.
1: Hoje vamos fazer uma pequena referência aos finalistas da Copa do Mundo de Futebol. Vamos dar muito destaque à situação empresarial da ASML, uma super empresa holandesa que produz as máquinas que produzem chips. E vamos também falar de problemas do ex-presidente brasileiro Jair Bolsonaro com a justiça do seu país.
0: Vai ser mais daqui a pouco. Para já, grandes figuras de África.

0: Ahmad ibn Ibrahim al-Ghazi, mais conhecido por Ahmad Gran, nasceu em 1506 na atual Somália. Lançou uma guerra santa, ou jihad, contra a Etiópia cristã, usando armas de fogo vendidas pelos turcos. Ahmad Gran subjugou a Etiópia, chegando a dominar cerca de 2/3 deste território por volta de 1535. Faleceu em 1543.
1: Grandes figuras de África com Ângela Coutinho e nas Ilhas Maravilhosas, a caminho das notícias, a música de Tonecas Prazeres chama-se Madumé.

0: Bom dia, 8 horas em Portugal e Angola, 6 horas em Cabo Verde, 7 na Guiné-Bissau e em São Tomé e Príncipe, são 9 horas em Moçambique. E agora os temas que ilustram este noticiário.
1: E a ICV em Cabo Verde reage ao caso que envolve o primeiro-ministro Francisco Carvalho, acusa a oposição de não aceitar o resultado das últimas eleições. São Tomé e Príncipe vai a votos no domingo. Neste jornal ouvimos as ideias de 3 dos 4 candidatos à corrida presidencial. E na véspera da Cplp assinalar os 30 anos de existência, ouvimos as palavras e opiniões de Ramos Horta, presidente da República de Timor-Leste.
0: Temos hoje máxima de 26 graus para a cidade de São Tomé, 28 para Bissau, também com sol e chuva. Luanda não ultrapassa os 23. Jornal RTP África, agora com a edição do jornalista Germano Campos.
1: Está aí a reação do PAICV, partido do governo em Cabo Verde, ao processo que envolve o primeiro

0: E o presidente do PSV, Dr. Francisco Carvalho, e atual primeiro-ministro, têm sido alvo recorrente daquilo que podemos considerar assédio judicial permanente. Portanto, estamos aqui perante uma situação de judicialização da política.
1: As declarações de Vladimir Silves Ferreira surgem 2 dias depois de o Ministério Público ter deduzido acusações contra Francisco Carvalho por alegados crimes relacionados com o período em que presidiu a Câmara Municipal da Praia. O MPD defendeu, entretanto, a demissão do primeiro-ministro, enquanto o PACV insistiu que a prioridade será continuar a governação e a aprovação do programa do governo, cuja discussão começa amanhã, sexta-feira, no Parlamento. São Tomé e Príncipe está há 3 dias da ida às urnas para as eleições presidenciais. A Rádio RTP África transmite esta quinta-feira entrevistas com três dos quatro candidatos: Eugénio Tini, Mixo Bonfim e Nito Viegas de Abreu. Apenas o candidato Carlos Vila Nova não falou para a Rádio Pública. Mixo Bonfim afirma que o país corre o risco de uma convulsão social após a publicação dos resultados eleitorais e alerta para o elevado clima de crispação entre as candidaturas de Nito Viegas de Abreu e Carlos Vila Nova, os dois favoritos à vitória final.
2: Então, nós estamos a falar de duas frentes que estão a degladiar e degladiar de forma muito, mas muito perigosa. E o que é que pode acontecer? É, com medo das consequências que poderão vir, caso saírem do poder, há risco de termos convulsão social a partir do dia 20 de julho e com consequências inimagináveis para todo o país.
1: Já o candidato Eugénio Tini fala de uma grande divisão interna em São Tomé e Príncipe.
2: Remediar não vai. Não é possível. Está muito dividido em grupos. Não é possível. Veja o que está acontecendo agora, por exemplo, com a candidatura do Presidente da República, o Carlos Vila Nova. Quantos partidos estão à sua volta? Como é que esse senhor vai conseguir distanciar os partidos, né, que apoiam neste momento para fazer uma governação do Estado como deve ser? Não é possível. Então nós já sabemos que isso não é possível. Porque ele vai ter, quer não, compromisso com as pessoas que vão apoiar. Não é? Porque ele não vai conseguir distanciar-se dessas pessoas. Não é possível isso acontecer. Sobretudo no nosso país, onde as coisas estão muito misturadas.
1: Finalmente, o candidato Nito Viegas de Abreu tem dúvidas sobre a credibilidade do processo eleitoral em curso. Nito faz um balanço positivo da transparência das últimas eleições. No entanto, sobre as presidenciais de domingo, tem algumas dúvidas.
3: Mas este ano o que se tem registrado, de facto, é pouco duvidoso, porque tem havido informações, sobretudo, tem circulado as informações nas redes sociais, tem havido pronunciamento de algumas pessoas com responsabilidade política e eleitoral, que será possivelmente diferente daquilo que já se é tradição.
1: As eleições presidenciais são-tomenses realizam-se no próximo domingo. As entrevistas a três dos quatro candidatos passam na antena da Rádio RTP África depois das 11 da manhã e das 5 da tarde. O presidente de Timor-Leste, José Ramos Horta, afirmou hoje em entrevista à agência Lusa que é um escândalo ver violações sistemáticas dos direitos humanos e alguém alegar que esse é um assunto interno. Ramos Horta falava a propósito dos 30 anos da criação da CPLP, que amanhã se assinalam, sublinhando Paula Borges que não há assuntos internos quando em causa está afronta à dignidade humana.
4: Onde estará a comunidade internacional civilizada se não tomar posição em questões tão graves?
5: Não há soberania que se sobreponha ou que queira erguer-se sobre o genocídio.
4: Não tem de haver pruridos quando em causa estão valores mais altos.
5: É um escândalo, é uma profanidade que, havendo violações grossas, sistemática de direitos humanos, tortura, desaparecimentos, e alguém tem a pouca vergonha de dizer que é um assunto interno.
4: Mas, diz Ramos Horta, o diálogo pode ser caminho perante situações difíceis, complexas, em que há fragilidades internas com base em políticas ou mesmo em puro jogo de poder.
5: Aí devemos tentar é ajudar em diálogo com esse país, as personalidades desse país, como vizinhos ou como amigos, para evitar que essas tensões entre eles desemboquem em situações mais graves. e às vezes desemboca em guerra civil.
4: Acredita Ramos Horta que a Cplp tem que ser realista e apostar

0: Na cultura, no desporto, no intercâmbio de estudantes, defende que a próxima presidência rotativa deve ser brasileira.
1: Eu creio que é a altura de todos acordarmos e entregar ao Brasil.
0: Explica que na última cimeira, em Bissau, houve oposição, nomeadamente do poder guineense.
2: Palavras de Ramos Horta a propósito dos 30 anos da criação da CPLP que se celebram esta sexta-feira. Em Portugal, quinta-feira hoje, atenção ao debate sobre o Estado da Nação. Os problemas das últimas semanas nos exames do ensino secundário vão estar no centro do debate. No último debate político, antes das férias parlamentares, Luís Montenegro apresenta-se Inês Ameixa com dois ministros muito fragilizados, desde logo o ministro da Educação.
3: Luís Montenegro regressa ao Parlamento com duas pedras na engrenagem do governo. Uma delas, a polémica em volta dos exames nacionais. Pela primeira vez, o primeiro-ministro será confrontado pelas bancadas da oposição, que têm exigido mais explicações, nomeadamente do ministro. Fernando Alexandre continua a defender a digitalização das provas, mas reconhece erros no processo.
4: Houve coisas que não correram bem, mas nós estamos a tomar todas as medidas desde o início para garantir toda a validade. Lamento, já pedi desculpa, faremos uma auditoria e são apuradas as responsabilidades.
3: Já o primeiro-ministro admite eventuais falhas políticas, mas culpa alguns professores pela resistência à mudança. Montenegro chega ao debate do Estado da Nação com uma outra dor de cabeça, o caso a envolver o ministro da Administração Interna, mas sobre esse remete mesmo para o Parlamento.
5: Tudo aquilo que é o escrutínio da ação governativa vai ocorrer na quinta-feira no debate do Estado da Nação e eu lá estarei 4 horas a responder às senhoras e aos senhores deputados.
3: Em causa, obras numa casa do ministro e antigo diretor da PJ, Luís Neves, feitas pelo empreiteiro que já tinha realizado obras na Polícia Judiciária.
6: Hoje faria de maneira diferente. Agora, o grosso das obras foram feitas em período que eu não conhecia, tudo foi transparente, os contratos foram visados no Tribunal de Contas, portanto, é tudo muito limpinho e absolutamente tranquilo.
3: Estado da Nação, esta tarde, com dois ministros de Montenegro fragilizados e uma oposição que deve ainda questionar sobre temas como a saúde, a habitação ou o aumento do custo de vida.
2: E o debate sobre o Estado da Nação começa às 15h30. E a maioria dos portugueses quer que o governo cumpra o mandato até ao fim. São 17% que considera que um cenário de eleições antecipadas seria melhor para o país. É o que indica uma sondagem da Universidade Católica para a RTP, Antena 1, RTP Jornal Público, que foi ontem conhecida. Os portugueses apontam a saúde, o custo de vida e também a falta de estratégia do governo como principais problemas, mas dão nota positiva a Luís Montenegro, parecem afastar também, Teresa Borges, um cenário de eleições antecipadas.
7: Ainda faltam 3 anos de legislatura e a maioria não prevê um cenário de eleições antecipadas. Mais de 2/3 dos inquiridos, 72%, consideram que o mais provável é que o atual governo cumpra o mandato até ao fim. 26% apontam para eleições antecipadas. E perante a questão o que seria melhor para o país, são 79% os que defendem que a legislatura deve ser cumprida, 17% querem ir a votos mais cedo. Luís Montenegro é o único líder político com nota positiva, recebe 10,2 valores numa escala de 0 a 20, mas desce face aos 10,7 registados na sondagem de abril do ano passado. Segue-se Joel Luís Carneiro com 9,8. Em terceiro, o agora ex-líder do LIVRE, Rui Tavares, com 9,3. André Ventura recebe 7,5. Tem das menores percentagens de avaliações positivas, mas é avaliado com mais de 16 valores por 11% dos participantes. A líder com nota mais baixa, Inês Sousa Real, com 7,3. O menos reconhecido, Filipe Sousa, do JPP. O Presidente da República leva a nota mais alta, 12,1 valores, 81% dão-lhe avaliações positivas, 25% muito positivas. Com o Parlamento prestes a debater o Estado da Nação, a saúde é apontada como o principal problema do país, por 17% dos participantes. Segue-se gestão, falta de estratégia ou liderança do governo, com 12%, custo de vida e inflação com 11%, habitação com 10%. Imigração e corrupção são apontadas como o maior problema, por 5% dos inquiridos, 3% respondem educação. Este inquérito foi realizado pelo Centro de Estudos e Sondagens de Opinião da Universidade Católica Portuguesa entre os dias 6 e 10 de julho. Os inquiridos foram selecionados aleatoriamente a partir de uma lista de números de telemóvel, também ela gerada de forma aleatória. Foram obtidos 996 inquéritos válidos, que foram depois ponderados de acordo com a distribuição da população por sexo, escalões etários, região e comportamento de voto, com base nos dados do recenseamento eleitoral e das últimas legislativas. A taxa de resposta foi de 30%. 84%, a margem de erro é de 3,1%, o nível de confiança é de 95%.
2: E numa altura em que muitos portugueses se preparam para as férias, um estudo revela que o litoral alentejano ultrapassou o Algarve e é agora o destino preferido dos cidadãos de Portugal para as férias de verão. Um período de descanso que muitos planeiam ao pormenor, Marta Pacheco, com recurso naturalmente ao subsídio de férias e agora também à inteligência artificial.
0: Onde dar mergulhos este verão no litoral alentejano? Tem de ter estacionamento, café, casa de banho e permitir cães.
8: Se me disseres de que zona partes, Sines, Porto Covo, Mil Fontes, Zambujeira, Melides, etc., consigo sugerir locais ainda mais específicos para mergulho com água transparente e estacionamento fácil.
0: 86% dos portugueses pesquisam informação sobre férias na internet, mais 19% do que há 7 anos. E a inteligência artificial passou a ser ferramenta de apoio no planeamento antes de se fazer a mala.
9: São cerca de 21% que planeiam o processo de viagem com inteligência artificial. E, portanto, não só a escolha do destino, mas também a recomendação de locais a visitar, restaurantes, hotéis, alojamentos, genericamente, criando roteiros assim desta forma, que na perspectiva das pessoas são mais customizados e mais adaptados aos seus gostos e interesses.
0: Mafalda Ferreira, professora e coordenadora deste estudo do IPAM, diz ainda que muitos portugueses continuam a preferir esta altura do ano para as férias grandes. Muitos vão optar por ir para fora cá dentro, seguir as placas e passar do Alcatrão para o Areal.
9: Os portugueses continuam a valorizar a praia e ela é valorizada por cerca de metade da nossa amostra. Ficam em Portugal e há um dado curioso, o Algarve deixa de estar no topo das preferências e passa a ser o Alentejo o destino em Portugal preferido pelos portugueses.
0: O orçamento médio previsto é de 750 euros por pessoa.
9: Há uma percentagem grande que diz que vai gastar menos este ano quando comparado com o ano passado, portanto que é também um dado que nos parece relevante.
0: E 77% dos portugueses afirmam que vão recorrer ao subsídio de férias na totalidade ou parcialmente.
2: E já agora, as pessoas que vão para fora escolhem sobretudo destinos na Europa, com destaque para a Espanha.
10: E fica assim concluído o Jornal, a edição de Germano Campos, informações em permanência em africa.rtp.pt.
11: Joshua.
10: Boa viagem!

0: 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Muito bom dia e nova hora nesta manhã. RTP África com David Joshua na nossa novaça na sua Rádio Quente. Muito bom dia com os Olhos Café dos SSP, década de 90. Aqui lembrada, fomos ao baú da nossa música buscar este som. Boa quinta-feira, leve leve, 16 de julho. Agora com mais palavras, aqui com o Carlos Pedro, sobre o festival que amanhã nos junta a todos.
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0: Naturalmente, vamos ter mais uma hora dos ouvintes nesta quinta-feira, 16 de julho. Reta final da campanha eleitoral em São Tomé e Príncipe é o tema. Estas são as últimas horas da corrida eleitoral para as presidenciais do arquipélago santomense. O enviado especial RTP África, Frederico Pinheiro, está em São Tomé e Príncipe a acompanhar a campanha com o ato eleitoral no horizonte para domingo. Vamos perguntar, na hora dos ouvintes, como comenta a campanha eleitoral. Que balanço faz da corrida eleitoral que já se aproxima do fim? Quem acha que pode ser o vencedor das eleições em São Tomé e Príncipe? Espera surpresas? É o que queremos saber na hora dos ouvintes de hoje. Enquanto vão pensando no assunto, temos para já o José Gonçalves com o Planisfério.
5: Portanto, as atenções de bilhões de pessoas à escala mundial vão estar voltadas no próximo domingo para a final da Copa do Mundo de Futebol. Bilhões têm assistido. Uma final da Copa do Mundo que terá a particularidade de ser disputada em espanhol. Estou-me a referir às duas seleções que estarão presentes, os dois superpoderes futebolísticos do mundo, a Argentina e a Espanha. As ações da ASML subiram 75% este ano. Muita gente, até que acompanha noticiários ou debates sobre semicondutores e inteligência artificial, não sabem exatamente de que empresa se trata, pois é simplesmente a empresa fabricante de máquinas mais avançadas para produzirem os semicondutores mais avançados. É chamada empresa de litografia, de super empresa litografia, com sede em Veldhoven, na Holanda. É a empresa mais valiosa da Europa e dela dependem até super startups dos Estados Unidos, do resto da Europa, de Taiwan e até em grande parte da China. Este ano, a ASML prevê uma subida das vendas líquidas aí para a ordem dos 43 ou 45 mil milhões de euros, o que é mais do que aquilo que diziam os analistas, por exemplo, da Bloomberg, que prevê um pouco acima de 39 mil milhões de euros na ASML. Estas altas têm a ver com a subida vertiginosa na procura de chips para novas iniciativas. E vamos sublinhar três campos dessas novas iniciativas. É apoio ao setor agroalimentar, decisivo para conter a inflação mundial e abastecer a maior parte das pessoas em bens essenciais, na inteligência artificial e no equipamento militar de praticamente todos os países do mundo. No Brasil, Jair Bolsonaro, que está em prisão domiciliar e não pode participar das redes sociais, direta ou indiretamente, teve corte de visitas pelo Supremo Tribunal Federal porque seu filho Flávio leu uma carta dele nessas redes. Este assunto já é conhecido, já tem uns dias. A carta dava apoio do ex-presidente ao filho candidato presidencial após uma discussão agressiva em público de Flávio Bolsonaro com a madrasta, portanto, a atual esposa do ex-presidente. Agora, o que é novidade das últimas horas é que a defesa de Jair Bolsonaro pede a anulação desta proibição de visitas, afirmando que Jair Bolsonaro não sabia que Flávio ia tornar o texto público.
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1: Uma rádio que agora se apresenta nas Ilhas Bonitas de Cabo Verde, com o correspondente Carlos Santos, para nos dar conta de como é que está a começar esta manhã. Ainda bem cedinho, hein? São 6 horas e praticamente 34 minutos em Cabo Verde. Um bom dia madrugador, por assim dizer, para o Carlos Santos. Viva, bom dia.
2: Olá David, bom dia para ti e para aqueles ouvintes que habitualmente nos acompanham às quintas-feiras aqui na esquina da Rádio RTP África. Começamos pelo estado do tempo, porque as previsões apontam para uma mudança das condições meteorológicas nas próximas horas. O Instituto Nacional de Meteorologia e Geofísica prevê chuva fraca e moderada a partir da noite desta quinta-feira, sobretudo nas ilhas de Sotavento, em Santiago, Maio, Fogo e Brava. Poderá haver também trovoada. Amanhã, sexta-feira, o vento deverá aumentar de intensidade, com rajadas que podem atingir os 65 km por hora. O mar também ficará mais agitado, com ondas até 4,5 metros, sobretudo nas costas viradas a sul das ilhas de Santiago e do Maio. Por isso, o INMG recomenda atenção redobrada nas zonas altas e nas áreas costeiras mais expostas. Quanto às temperaturas, neste momento estão 24 graus. A máxima prevista para hoje será de 29 graus, embora possa chegar aos 30, 31 graus em algumas regiões de Sotavento. David, a política continua a concentrar grande parte da atenção dos cabo-verdianos. O primeiro-ministro Francisco Carvalho reagiu à acusação do Ministério Público pelos alegados crimes praticados quando presidia a Câmara Municipal da Praia. Numa comunicação ao país, reafirmou confiança na justiça, garantiu que responderá às acusações nos tribunais e afirmou que a oposição procura instrumentalizar o processo judicial para provocar instabilidade política. Chegou mesmo a falar numa tentativa de golpe de Estado travestido de oposição democrática. A resposta da oposição não se fez esperar. Depois de uma audiência com o Presidente da República, o líder do MPD, Eurico Monteiro, defendeu que Francisco Carvalho deve demitir-se para responder em tribunal. O maior partido da oposição entende, contudo, que a solução deve ser encontrada no seio do PAICV, sem necessidade de eleições antecipadas. Já o partido do governo acusa o MPD de tentar transformar um processo judicial numa crise política e insiste que o governo deve manter-se concentrado na governação. Nas redes sociais, esta questão continua a dominar o debate público. Multiplicam-se as reações entre os que defendem a demissão do primeiro-ministro por razões éticas e os que consideram que o processo está a ser instrumentalizado politicamente, lembrando que Francisco Carvalho continua a beneficiar de presunção de inocência. E é provável que este clima de tensão política interfira no debate de amanhã no Parlamento. A Assembleia Nacional reúne-se em sessão especial para apreciar o programa do Governo e votar a moção de confiança que será apresentada pelo Executivo. Apesar da maioria absoluta do PAICV ser suficiente para aprovar o documento, espera-se um debate particularmente intenso, marcado precisamente pelos acontecimentos dos últimos dias. Há também desenvolvimentos na política externa cabo-verdiana. As autoridades da Praia ainda não reagiram oficialmente à decisão do Conselho Nacional de Transição da Guiné-Bissau de congelar as relações políticas com Cabo Verde. A decisão surge depois de o governo cabo-verdiano ter apelado à libertação de Domingos Simões Pereira e manifestado a disponibilidade para contribuir para uma solução pacífica para a crise guineense. E termino com uma nota que nos chega de São Vicente. Está marcada para este sábado uma concentração junto à cadeia da Ribeirinha para assinalar os 5 anos de prisão do advogado Amadeu Oliveira e defender a sua libertação. David, é esta então a fotografia desta manhã em Cabo Verde. Voltaremos certamente a alguns destes temas ao longo do dia informativo da Rádio do Todos, RTP África. Para ti e para todos aqueles que nos acompanham, aquele abraço destas ilhas de Morabeza. Bom dia, até para a semana.
1: Obrigado, Carlos Santos. Uma jornada positiva aí nas Ilhas Bonitas de Cabo Verde. Contamos então assim com as informações que ilustram o dia e a atualidade também política. Cidade da Praia com máxima esperada de 30 graus para esta quinta-feira, 16 de julho.
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0: Amanhã a noite é nossa, como diz a música de Edmásia Mayembe, aqui com a sua alma nua. Amanhã a noite é nossa e também de Edmásia Mayembe na noite de sexta-feira no Festeja, festival que celebra os 30 anos da Rádio RTP África. Esta poderá ser uma daquelas. Ao vivo tem outra energia e outro toque. Edmásia Mayembe é um dos nomes que está no alinhamento para o festival Festeja. Estamos combinados e agora temos o desporto com Mário Silva da Costa.
1: Com reviravolta, a Argentina venceu a Inglaterra e está na final do Campeonato do Mundo. 2-1 foi o resultado. Anthony Gordon marcou o golo inglês, mas Enzo Fernandes e Lautaro Martínez deram a volta a favor da Argentina nos minutos finais. No final do jogo, o selecionador Lionel Scaloni deixou agradecimentos.
2: É uma demonstração de um montão de coisas.
3: É uma demonstração de muitas coisas, de grupo, de irmandade, de não dar um jogo por perdido, de lutar até ao final. Depois disto, vamos à final para ganhar. Vamos tentar fazê-lo, mas além disso, estes rapazes emocionam. Não tenho muito mais a dizer. É tudo graças a eles. Sou grato aos jogadores.
2: Graças a eles, eu sou um agradecido aos jogadores.
1: Na final, a Argentina vai medir forças com a Espanha, um adversário que já foi alvo de estudo por parte de Scaloni.
3: Já tivemos a oportunidade de analisá-los. Felizmente já tínhamos analisado a equipa deles em março, prevendo que podiam ser nossos adversários. Eles mudaram algumas coisas, mas são uma ótima equipa e já todos sabem como eles jogam. Estamos prontos para enfrentá-los e, acima de tudo, vai ser um jogo para as pessoas desfrutarem. Mas, por agora, vamos nós desfrutar da passagem.
2: Era bom, agora disfrutemos isto.
1: É domingo a final do Campeonato do Mundo. A Argentina joga frente à Espanha. Já no sábado, França e Inglaterra jogam a partida de atribuição do terceiro e quarto lugares. O Benfica está próximo de perder Ibrahim Abá. O defesa central do Famalicão era o alvo prioritário das Águias para o lugar de António Silva, que está de saída para o Bournemouth. No entanto, de acordo com o jornal Record, Ibrahim Abá optou por rumar ao Estrasburgo, clube que é orientado por Hugo Oliveira, o antigo treinador de Bá no Famalicão. O mesmo jornal refere que o Estrasburgo vai pagar 20 milhões de euros ao Famalicão por Ibrahim Abá. Jan Bednarek sublinha as dificuldades físicas da pré-temporada do Futebol Clube do Porto. Defesa polaco falou aos meios do clube, à margem do estágio em Inglaterra. Bednarek diz que os resultados da temporada passada mostram a importância desta fase de preparação.
4: Provámos no ano passado que somos capazes, podemos ser tão intensos, somos capazes de trabalhar arduamente uns pelos outros. E sim, todos sabemos que é duro, muito difícil, mas acho que todos nos ajudamos uns aos outros. Sabemos qual é o nosso objetivo e para ganhar troféus, para ganhar jogos, temos de trabalhar o aspecto físico.
1: Ainda na atualidade azul e branco, o Porto está próximo de assegurar o regresso de Cardoso Varela, jovem jogador do Dinamo de Zagreb, que saiu dos Dragões há 2 anos em litígio com o Futebol Clube do Porto. O Boa Vista vai fechar portas. O clube foi notificado de que vai ter de encerrar a atividade. Os achadrezados falharam novamente o pagamento da verba mensal de 55 mil euros que permitia adiar o processo de insolvência. A administradora de insolvência determinou o encerramento das atividades desenvolvidas pelo Boa Vista no estádio do Bessa e também nos espaços adjacentes. Até dia 31 deste mês terminam as modalidades que ainda estavam sob a alçada do clube e vão ter de ser entregues as chaves das instalações livres de pessoas e de bens. O presidente do Boa Vista já reagiu em declarações ao Jornal de Notícias. Rui Garrido Pereira afirma que o clube está a trabalhar no plano de recuperação. O responsável diz ainda que espera que o plano seja aprovado pelos credores para restabelecer a atividade desportiva o mais rapidamente possível. No ténis, Nuno Borges está nos quartos de final do torneio de Bastad, na Suécia. O número 1 do ténis nacional venceu ontem Grigor Dimitrov em 2 sets e seguiu em frente no torneio. Amanhã, Nuno Borges vai estar frente a frente com o italiano Luciano Darderi. Quanto a Jaime Faria, sobe esta manhã ao corte para jogar a segunda ronda do torneio de Gstaad, na Suíça. O português vai defrontar o norueguês Kasper Ruud, o número 13 do ranking mundial. No ciclismo, é dia da 12ª etapa da Volta à França em bicicleta. Ontem, a tirada foi ganha pelo norueguês Soren Verenskjold. Foi a etapa em linha mais rápida de sempre no Tour, com uma média de 50,91 km por hora. Tadej Pogacar mantém a camisola amarela, segue líder desta Volta à França em bicicleta. Hoje, a etapa liga Magny-Cours a Chalon-sur-Saône. São mais de 179 km.

0: O Aragão, entre aspas. Aragão com A Janela é uma das suas mais recentes apostas. Muito bom dia, a levar-nos aos tempos antigos do namoro à janela. É uma cena bué nice.
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0: Alô. Eu vou começar já com uma pergunta. Opa. Será que vocês têm relógio? Têm relógio?
1: Mas se não tiverem relógio, têm telefone.
0: Estão a ver que horas são? Neste momento faltam quase 24 horas para o festeja. Tem noção disso? Não se fala de outra coisa. No comboio, no autocarro, no metro. Não se fala de outra coisa. Vais no festeja? Vais? Vais com quem? Vais a que horas?
1: Olha, meus amigos, vocês que estão a pedir bilhetes, comprem. Comprem.
0: Temos sempre aqueles amigos que não gostam, não conhecem aquela palavra bilheteira, comprar bilhete.
1: Eles gostam sempre o arranja.
0: O arranja.
1: O dame.
0: O dame. Passa a pulseira.
1: Passa a pulseira, não.
0: Amigos, existe uma coisa chamada bilheteira.
1: Era link. É.
2: Tem link.
1: A página tem lá link. Tá lá tudo bem explícito. Queres qual dia? 17 ou 18? Tá lá no link.
0: Tá lá. E atenção que vai haver Golden Circle. Ou seja, quem puder, quem tiver mais posses, não é? 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
0: Ah, pois é, Golden Circle. E eu não sei se vocês sabem, mas já saiu o line-up. O que é o line-up? É basicamente ali a ordem dos artistas, não é? E temos aqui uma coisa muito importante, porque é 3h30 da tarde, Kizomba na rua. É, Kizomba vai começar às 3 da tarde. Ali. O calor que está neste momento.
1: Vamos abraçar mesmo com o calor.
2: Qual calor? Qual calor africano? Qual calor?
0: Meu Deus!
1: Temos que reforçar bem, não esqueçam, às 3 da tarde começa o Kizomba na rua.
0: Ou seja,
1: reforcem. Reforcem no de 40. Não meta aquele de 24, não, meta de 48 ou de 72 horas, porque esse é mais forte.
2: Tá,
1: esse é mais forte.
2: Tá,
1: o que mais?
0: Desodorizante.
1: O rolão.
0: Eu sou de spray.
1: Sim.
0: Olha, eu agora tenho uma pergunta. Já vamos continuar no line-up. Já escolheste o outfit para o festeja? Porque não pode ser o outfit do Afro Nation. Tem que ser outra coisa.
1: Um calçãozinho bate. Uma sandália no pé para as mulheres. Sandália, homens. Aquele chinelo assim bonitinho.
2: Tênis,
1: uma malha.
2: Não?
1: Tênis não, Davi.
0: Não? Não. Atenção. Vai ser no estádio dos Olivais e Moscavide. Nada de levar chuteira.
1: Não é para jogar bola. Olha,
2: relaxe. Não, só para dançar.
1: Relaxa, só para dançar e curtir. Pode estar à vontade. É verão, um calção, uma manga cava, uma bota, uma camisa. Camisa. Pode tirar, pode tirar o lixo, David.
2: Outfit. Mostrar o músculo.
1: Claro. Então não estão aplicados nos danços. Queremos ver os resultados.
2: Oh. Tá certo.
1: Então, podem estar autorizados a tirar o linho. Da gaveta, tirem os linhos.
0: E meninas,
1: aquele bom vestido de cetim. Vestido leve, tá a ver?
2: Leve,
1: sim.
2: Traga,
1: para estar mais relaxada, para estar mais à vontade. Seu calção também pode, um topzinho também pode.
0: Sabrina no
1: não
0: pé?
1: Esqueçam, cada pessoa levar a bandeira do seu país para representar bem. Santo Tomé não tem esse hábito. Santo Tomé não tem hábito de representar a banana, nem nada. Nem o peixe tem que levar para representar. Miguel, amanhã a bandeira, não tem, pode esquecer.
0: Não pode faltar, vou levar a bandeira.
1: Uma coisa que simboliza o teu país amanhã, porque aquilo é união, é dos união. Países da lusofonia, tem para representar.
0: Qual é que tu achas que vai ser o país que vai ganhar?
1: Cabo Verde,
0: vão dar muitos cabo-verdianos.
1: Está na moda. Está na moda. E amanhã não sei se vai a tua mais cabo-verdianos. Epá, temos Kizomba na rua, epá, Kizomba já representa que bandeira de que país? Angola.
0: Epa,
1: Kizomba é nosso.
0: Sim.
1: Kizomba é novo. Temos o Marquês dos é moçambicano.
0: Exato.
1: É de Másia. É de angolana, tá dois.
0: Paulo,
1: tá três angolanos. Filho do Zu.
0: Angolano.
1: Third finger. É moçambicano. Yasmin, guineense.
0: Dinamo.
1: Cabo-verdiano.
0: Cuca, portuguesa.
1: Uhum.
0: Pérola, angolana.
1: Ana Jo. Cala aí, pode falar. Miguel, esquece.
0: Não há Santo Tomé.
1: Não há Santo Tomé.
0: Que dale.
1: Não há Santo Tomé.
2: Deixa ver aqui no dia de sorte.
0: Que dale.
1: Dia 18. Kizomba na rua. Angola. Gabi Fernandes.
2: Yeah, Angola.
1: Angola. Angola. Justino Delgado.
2: Guiné-Bissau.
0: Sim, é o Justino. Ei, vai estar forte.
1: Biura. Angola. Tsunami. Angola. Mano, tudo aí Angola agora. Anderson Mário. Angola.
3: Móveis, Angola.
2: Até a Lourdes.
3: Que eu sou moço de Angola, falo para os Angola. Não, Lura não. Lura é cabo-verdiana, né?
2: Lura é cabo-verde.
1: Epa.
3: Da banca de Jazz é...
0: Tabanca são...
2: Ah, guineense, né?
0: Guiné. Meu Deus, não há um santumense. Quem criou esse cartaz não é um santumense. Não é um santumense. Tão caro, são os calema. Eu percebo.
2: Pois é. Não, se calhar não tinha um calendário,
0: eu
2: não
0: percebo.
2: Tinha uma agenda.
0: Eu
2: percebo. Se calhar não tinha uma agenda, né?
0: Mas olha, que amanhã seja um grande festival, o David também vai estar presente, o Mangope também, eu também, o resto da equipa de RTP África vai
1: estar todos presentes. Já. Epá, mais uma vez digo, reforcem.
0: Reforcem.
1: Amanhã é dia de nos abraçar, faz favor, reforcem. Escovas de dente, Colgate, reforcem. Uh-huh,
2: certo.
1: Na mala tem que ver sempre um reforço, tanto de perfume como de... Reforcem. Amanhã é dia de abraço, dia de ver pessoas bonitas. Tirem mesmo o vosso outfit, o mais bonito que vocês tiverem. Tirem.
0: Eu amanhã vou estrear um perfume novo, por isso quem me abraçar vai ter a sorte de sentir este flavor comigo. 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

0: bom dia. Agora são 9 horas em Portugal e Angola, 7 horas da manhã em Cabo Verde, 8 horas na Guiné-Bissau e em São Tomé e Príncipe, são 10 horas em Moçambique. Aqui estão os títulos que fazem parte deste noticiário.
1: ONU reconhece o crescente papel de Angola no processo de pacificação em África, por isso escolheu Luanda para a terceira edição da Aliança das Civilizações que decorre hoje e amanhã. Sondagem revela, maioria dos portugueses quer RTP enquanto meio público de comunicação social.
0: Temos hoje máxima de 30 graus para Lisboa, 23 para o Porto, 29 para Coimbra e 34 com calor para Faro. Jornal RTP África começa agora com Germano Campos.
1: Pelo menos 11 pessoas morreram e 19 ficaram feridas num incêndio esta quinta-feira na Argélia, que ainda lavra num orfanato nos arredores de Argel, a capital. Não foram avançadas as idades das vítimas. O primeiro-ministro já visitou os feridos. Recorde-se que o país enfrenta há vários dias temperaturas muito elevadas e só numa semana foram registados 1000 incêndios. As Nações Unidas reconhecem o papel crescente de Angola no processo de pacificação, mediação e resolução de conflitos em África. Daí a escolha de Luanda para acolher a terceira edição da iniciativa da Aliança das Civilizações da Organização Mundial, que José Silva começa esta quinta-feira.
2: O representante da ONU, Miguel Moratinos, justifica a escolha de Angola pelo seu

0: pues a través de la declaración de Luanda, cuando concluyan las jornadas, ese mensaje de compromiso permanente para acabar con las guerras.
1: Subsecretario-Geral das Nações Unidas, Miguel Moratinos, o antigo ministro espanhol dos negócios estrangeiros, é o representante da Organização Mundial para a Aliança das Civilizações, que vai lançar em Luanda um apelo para a paz global.
2: Luanda acolhe hoje e amanhã a terceira edição da Iniciativa da Aliança das Civilizações das Nações Unidas. São Tomé e Príncipe está há 3 dias da ida às urnas para as eleições presidenciais. A campanha eleitoral termina amanhã. A Rádio RTP África transmite esta quinta-feira entrevistas com 3 dos 4 candidatos, Eugênio Tini, Micos Bonfim e Nito Viegas de Abreu. Apenas o candidato Carlos Villanova decidiu não falar para a Rádio Pública Portuguesa. Micos Bonfim afirma que o país corre o risco de uma convulsão social após a publicação dos resultados eleitorais e explica porquê.
3: Então nós estamos a falar de duas frentes que estão a degladiar e degladiar de forma muito, mas muito perigosa. E o que é que pode acontecer? É, com medo das consequências que poderão vir, caso saírem do poder, há risco de termos convulsão social a partir do dia 20 de julho e com consequências inimagináveis para todo o país.
2: Já o candidato Eugênio Tini fala de uma grande divisão interna em São Tomé e Príncipe.
4: Remediar não vai. Não é possível. Está muito dividido em grupos. Não é possível. Mas veja o que está acontecendo agora, por exemplo, com a candidatura do Presidente da República, o Carlos Villanova. Quantos partidos estão à sua volta? Como é que esse senhor vai conseguir distanciar os partidos, né, que apoiam neste momento para fazer uma governação do Estado como deve ser? Não é possível. Então nós já sabemos que isso não é possível. Porque ele vai ter, quer não, compromisso com as pessoas que vão apoiar. Não é? Porque não vai conseguir distanciar-se dessas pessoas. Não é possível isso acontecer. Sobretudo no nosso país, onde as coisas estão muito misturadas.
2: Finalmente, o candidato Nito Viegas de Abreu tem dúvidas sobre a credibilidade do processo eleitoral em curso. Nito faz um balanço positivo da transparência das últimas eleições. No entanto, sobre as presidenciais de domingo, tem algumas dúvidas.
5: Mas este ano, o que se tem registrado, de facto, é pouco duvidoso, porque tem havido informações, sobretudo, tem circulado as informações nas redes sociais, tem havido pronunciamento de algumas pessoas com responsabilidade política e eleitoral, que será possivelmente diferente daquilo que já se é tradição.
2: As eleições presidenciais de São Tomé realizam-se no próximo domingo. As entrevistas a 3 dos 4 candidatos passam na antena da Rádio RTP África depois das 11 da manhã e das 5 da tarde. E a reta final desta campanha eleitoral em São Tomé e Príncipe é o tema central da Hora dos Ouvintes desta quinta-feira, para ouvir aqui na rádio depois das 10:15. O presidente de Timor-Leste, José Ramos Horta, afirmou hoje em entrevista à agência Lusa que é um escândalo haver violações sistemáticas dos direitos humanos e alguém alegar que esse é um assunto interno dos países. Ramos Horta falava a propósito dos 30 anos da criação da Cplp, que amanhã se assinalam, sublinhando, Paula Borges, que não há assuntos internos quando em causa está a afronta à dignidade humana.
6: Onde estará a comunidade internacional civilizada se não tomar posição em questões tão graves?
7: Não há soberania que se sobreponha ou que queira erguer-se sobre o genocídio.
6: Não tem de haver pruridos quando em causa estão valores mais altos.
7: É um escândalo, é uma profanidade que, havendo violações grossas, sistemáticas de direitos humanos, tortura, desaparecimentos, e alguém tem a pouca vergonha de dizer que é um assunto interno.
6: Mas, diz Ramos Horta, o diálogo pode ser caminho perante situações difíceis, complexas, em que há fragilidades internas com base em políticas ou mesmo em puro jogo de poder.
7: Aí devemos tentar é ajudar em diálogo com esse país, as pessoas desse país, como vizinhos ou como amigos, para evitar que essas tensões entre eles desemboquem em situações mais graves. E às vezes desemboca em guerra civil.
6: Acredita Ramos Horta que a Cplp tem que ser realista e apostar na cultura, no desporto, no intercâmbio de estudantes. Defende que a próxima presidência rotativa deve ser brasileira.
7: Eu creio que é a altura de todos acordar

0: de entregar ao Brasil.
1: Explica que na última cimeira, em Bissau, houve oposição, nomeadamente do poder guineense.
2: As palavras de Ramos Horta. Outras palavras, estas preferidas, terça-feira passada pelo primeiro-ministro português, Luís Montenegro, sobre a atuação dos professores no processo de classificação dos exames, geraram indignação no Partido Socialista. A ideia foi transmitida ontem, no final dos trabalhos da reunião da Comissão Política do PS, que decorreu em Lisboa. Nesta reunião, que antecedeu o debate sobre o Estado da Nação marcado para hoje, o secretário-geral do partido, José Luís Carneiro, acusou Montenegro de demonstrar desdém, João Alexandre, relativamente à crise dos exames nacionais.
3: Não foi tema único na reunião da Comissão Política, mas um dos temas a dominar o encontro e a intervenção à porta fechada do líder do PS, que considera que o Governo está a repetir um padrão de não assumir responsabilidades e que um dos exemplos é a situação dos exames e do setor da educação, onde José Luís Carneiro entende que há uma crise nunca antes vista no setor. Afirma mesmo o secretário-geral do PS que o chefe do Governo tem demonstrado uma imagem de desdém em relação ao que diz ser a crise das avaliações e classificações dos alunos. Posição sublinhada, mas de viva voz, no final do encontro pelo dirigente socialista André Mons Caldas, que adianta que o apontar de dedo do primeiro-ministro aos professores gerou indignação nas hostes socialistas.
4: As declarações do primeiro-ministro são não apenas surpreendentes, mas particularmente originadoras de indignação para o Partido Socialista. O Partido Socialista teve momentos de divergência com os professores no passado, mas nunca lhes faltou ao respeito como ontem o primeiro-ministro lhes faltou.
3: E acrescenta o dirigente socialista André Mons Caldas.
4: O primeiro-ministro Luís Montenegro ontem deixou insinuado que os professores dolosamente podem ter contribuído para prejudicar os seus alunos e as respectivas famílias. Nunca um aviltamento tão grande foi feito a uma classe profissional como aquele que ontem o primeiro-ministro protagonizou.
3: Ideias que o PS leva para o debate sobre o Estado da Nação, com o aviso de que propor uma comissão parlamentar de inquérito sobre o caso é um horizonte possível, mas também com a certeza de que o PS não quer apressar nenhum cenário e que para já aguarda, sobretudo, por mais esclarecimentos do Governo.
2: A maioria dos portugueses faz uma avaliação positiva do desempenho da RTP enquanto serviço público de rádio e televisão e há uma larga maioria que considera importante ou mesmo muito importante a existência de um serviço público de média no país. É o que indica uma sondagem da Universidade Católica para a Antena 1, RTP e Jornal Público.
3: São números que apontam no sentido inverso da privatização. 53% dos portugueses consideram que a RTP deve manter-se totalmente pública, 22% que deve manter-se maioritariamente pública, mas com alguma participação privada, e apenas 12% entendem que deve haver uma privatização total. De acordo com o estudo da Universidade Católica para a Antena 1, RTP e o Jornal Público, são sobretudo os eleitores mais à esquerda que defendem uma RTP total ou maioritariamente pública. 88%, quando a pergunta é feita a eleitores do Partido Socialista. No caso do eleitorado da AD, são 74%, menos 66% quando a pergunta é feita a eleitores da Iniciativa Liberal e 58% quando a resposta é dada por eleitores do Chega. Já quanto ao desempenho da RTP enquanto serviço público de rádio e televisão, é no eleitorado do partido de André Ventura que há mais dúvidas. 33% dos inquiridos avaliam o desempenho de forma negativa ou muito negativa, enquanto 28% consideram que a avaliação é boa ou muito boa. São números que sobem para os 53% no caso dos eleitores da AD e para os 61% nos eleitores do Partido Socialista. O inquérito da Universidade Católica indica ainda que entre os entrevistados são uma larga maioria, 82%, os que consideram importante ou muito importante a existência de um serviço público de rádio e televisão. O inquérito foi realizado pelo Centro de Estudos e Sondagens de Opinião da Universidade Católica Portuguesa entre os dias 6 e 10 de julho. Os inquiridos foram selecionados aleatoriamente a partir de uma lista de números de telemóvel, também ela gerada de forma aleatória. Foram obtidas 996 respostas válidas, que foram depois ponderadas de acordo com a distribuição da população por sexo, escalões etários e região, com base no comportamento de voto, tendo em conta os dados do recenseamento eleitoral e das últimas eleições legislativas. A taxa de resposta foi de 34%, a margem de erro é de 3,1%, o nível de confiança é de 95%.
2: Depois do sucesso do filme Oppenheimer, o realizador britânico Christopher Nolan virou-se para a mitologia da Grécia. O resultado é A Odisseia. Rodado inteiramente com câmeras IMAX, ou IMAX em português, o filme recria Margarida Vaz, o épico poema de Homero, e a estreia do Hoje é hoje nos cinemas portugueses.
0: Odysseus, don't you remember?
5: Remember. A wife, a son, home.
6: A atualidade da obra de Homero despertou no realizador Christopher Nolan a vontade de trazer Odisseia para o cinema.
7: It's a love story.
8: É uma história de amor, uma história de guerra, uma história de passagem. É sobre o amor, a morte e as consequências da guerra e do regresso a casa. É o herói que regressa, mas está tudo diferente.
6: Christopher Nolan pega num dos textos mais antigos de sempre. Na antestreia, nos Estados Unidos, o realizador salientou a universalidade da história.
8: Há verdades eternas, aspectos relativos ao ser humano que não mudam. O que é interessante em voltar a este texto, um dos mais antigos da literatura ocidental, é que influencia tudo o que surgiu desde então. Tem fascinado gerações há quase 3 mil anos porque expressa e explora verdades universais.
6: A Odisseia acompanha a longa viagem de Ulisses de regresso a Ítaca após a Guerra de Troia. Christopher Nolan procurou fazer um equilíbrio entre o texto original e aquilo que todos conhecem.
8: Elaborei uma lista de expectativas antes de voltar a analisar o livro para perceber o que seria importante para mim e o que está no imaginário popular. Eram coisas como o Cíclope e as Sereias. Temos a viagem e a incrível história do que se passa em Ítaca durante esses 20 anos. Há muitos detalhes que me surpreenderam e que até já não me lembrava.
6: A Odisseia é uma história épica de identidade, memória e regresso a casa.
2: Com Matt Damon, Anne Hathaway, Tom Holland e Zendaya entre os principais papéis, o filme A Odisseia chega hoje às salas de cinema em Portugal.
9: E termina assim o Jornal às 9 horas com 14 minutos em Lisboa e Luanda, edição com Germano Campos. Ora, atualizamos toda a informação na RTP África.

David Joshua. Muito bom dia. Daqui a 30 segundos já vão poder ligar para a produtora Janaína Ortet através do 213820185, indicativo 00351, para se inscreverem na Hora dos Ouvintes dedicada à reta final da campanha eleitoral em São Tomé e Príncipe. Estas são as últimas horas da corrida eleitoral para as presidenciais do arquipélago santomense. O enviado especial RTP África, Frederico Pinheiro, está nas Ilhas Maravilhosas a acompanhar a campanha com o ato eleitoral no horizonte para domingo. Perguntamos como comenta a campanha eleitoral em São Tomé e Príncipe. Que balanço faz desta corrida eleitoral que já se aproxima do fim? Quem acha que pode ser o vencedor das eleições em São Tomé e Príncipe? Espera surpresas? São os desafios que lançamos para a Hora dos Ouvintes de hoje.

0: Mais uma vez, muito bom dia. Temos aí na antena Zico com Danny Yog nesta Terezinha, noutros tempos, da música de Moçambique. Continuação de uma boa viagem, que a jornada corra da melhor forma possível. Estamos juntos na rádio mais quente do planeta. Cumprimentos que nos chegam da Perla do Índico. Bom dia, Gervásio Sambo.
1: Aos amigos ouvintes da RTP África e a si, caro David Joshua Auxene. Em especial para os amigos que sofrem das gripes, desta virose que anda na cidade de Maputo, rápidas melhoras. Eu também fui vítima e já estou bem melhor. Para todos os amigos, uma feliz quinta-feira. Para aqueles que estão no campo a esta hora, nos seus campos agrícolas, nas suas machambas, nas farmas, que façam o seu trabalho como deve ser. Afinal de contas, a cidade não vive sem a produção do campo. E para todos, um forte abraço. Gervásio Sambo, Maputo.
0: Muito bom dia, Onkanimambo, Gervásio Sambo. Que tudo esteja então aí já dentro da saúde e com melhorias perante essa virose. Bom dia também para Maputo, para o Fernando Zucula.
2: RDP África, bom dia David, bom dia Frederico Pinheiro, Fernando Almeida, a todos os fazedores dessa rádio, um grande abraço para vocês. Olha, espero que Deus esteja com todos vocês, espero que tenham mais fé, que o trabalho esteja a andar na melhor forma, de boa forma. Espero que todos estejam abençoados em nome do Senhor Jesus Cristo. E espero mesmo que tudo dê certo. O Mundial está aí, o Mundial está a acabar. Com surpresas ontem também. Olha, um grande abraço e viva a lusofonia.
0: Obrigado, um bom dia, Fernando Zucula. Estamos juntos na Rádio Mais Quente do Planeta. Bom dia também para o Fernando, que está em Portugal. A Plácida, um voto de bom dia também para o José na Perla do Índico e para o Rafael em França. Ora, o Fernando Zucula pediu aqui, fez aqui um desafio à antena da RTP África. Portanto, estamos então com a diva dos pés descalços, nesta versão de Estanhadinha. E depois vamos contar com o artista da semana. Está então a decorrer esse tempo de inscrição para a Hora dos Ouvintes sobre a reta final da campanha eleitoral em São Tomé e Príncipe.

0: Ao longo da semana estamos nas ruas e estações de comboios de Lisboa.
1: Às vezes é bom parar para refletir.
0: Onde podemos encontrar o mestre do freestyle que finalmente gravou um disco. 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

0: Na sua métrica está tudo dito, recado dado e sugestão partilhada para GDM. Quando tiver que ser, é a música que dá o nome ao trabalho que está em destaque e que coloca em foco o artista desta semana. Acontecerá.
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0: 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Reta final da campanha eleitoral em São Tomé e Príncipe é o tema. Pode também fazer a inscrição no site africa.rtp.pt.
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0: Também com esta presença.

0: Esta chama-se Borboleta e é de Dynamo, ele que amanhã marca encontro connosco no estádio do Olivais e Moscavide em Lisboa para o Festival Festeja, 30 anos de Rádio RTP África. Esta pode também ser ouvida, sentida e vista ao vivo. É só o que eu tenho para dizer. Agora, rumamos a São Tomé e Príncipe. Paula Borges, bom dia.
1: Bom dia, São Tomé e Príncipe, que está de facto nessa corrida ao Palácio Cor-de-Rosa. A campanha eleitoral para as presidenciais de domingo termina já amanhã, à meia-noite. Segue-se um dia de reflexão e depois então um domingo eleitoral. A Rádio RTP África transmite já daqui a pouco, depois das 11 da manhã, as primeiras duas entrevistas. Conseguiu entrevistar três dos quatro candidatos, conseguiu entrevistar Eugénio Tini, Micos Bonfim e Nito Viegas de Abreu. Apenas o candidato à própria sucessão, Carlos Villanova, atual chefe de Estado, não mostrou disponibilidade para falar com algum dos jornalistas da Rádio Pública Portuguesa. O candidato Micos Bonfim diz que o país corre o risco de uma perturbação ao nível da sociedade depois da divulgação dos resultados destas eleições. Micos Bonfim alerta para o elevado clima de crispação que existe no arquipélago, sobretudo entre os dois candidatos que são apontados como favoritos, Nito Viegas de Abreu e Carlos Villanova.
2: Então nós estamos a falar de duas frentes que estão a degladiar e degladiar de forma muito, mas muito perigosa. E o que é que pode acontecer? É, com medo das consequências que poderão vir caso saírem do poder, há risco de termos convulsões social a partir do dia 20 de julho e com consequências inimagináveis para todo o país.
1: E também um outro candidato, Eugénio Tini, falou com o jornalista da Rádio RTP África, Oscar Medeiros, e deu conta das preocupações.
3: Remediar não vai. Não é possível. Está muito dividido em grupos. Não é possível. Veja o que está acontecendo agora, por exemplo, com a candidatura do Presidente da República, o Carlos Villanova. Quantos partidos estão à sua volta? Como é que esse senhor vai conseguir distanciar os partidos, né, que apoiam neste momento para fazer uma governação do Estado como deve ser? Não é possível. Então nós já sabemos que isso não é possível. Porque ele vai ter, quer não, compromisso com as pessoas que vão apoiar. Não é? Porque não vai conseguir distanciar-se dessas pessoas. Não é possível isso acontecer. Sobretudo no nosso país, onde as coisas estão muito misturadas.
1: As dúvidas e preocupações reveladas aqui por Eugénio Tini numa entrevista que pode ouvir já depois das 11 da manhã, para ouvir também depois das 5 da tarde, Nito Viegas de Abreu. Ele tem dúvidas sobre a credibilidade do processo eleitoral que está em curso no país. Nito Viegas de Abreu faz um balanço positivo da transparência das últimas eleições, mas agora pode ser diferente.
4: Mas este ano o que se tem registrado, de facto, é pouco duvidoso, porque tem havido informações, sobretudo, tem circulado as informações nas redes sociais, tem havido pronunciamento de algumas pessoas com responsabilidade política e eleitoral que será possivelmente diferente daquilo que já se é tradição.
1: As eleições presidenciais em São Tomé e Príncipe em destaque aqui na rádio. As entrevistas a três dos candidatos passam na antena da RTP África depois das 11 da manhã e também depois das 5 da tarde.

0: Viagem até à década de 80 com Lena d'Água. Lembrança para Demagogia é canção de certa forma intemporal. Está ou pode estar sempre na hora do dia. Muito bom dia. Máxima de 30 graus para Lisboa, 23 para o Porto, 29 para Coimbra e 34 com apontamento de calor para Faro. Estamos juntos.
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0: Entretanto, bom dia, Miss Chofela.
4: Bom dia com alegria, RTP África! No dia de hoje quero fazer-vos um desafio, aqui mesmo, em tempo real. Vou dizer algumas coisas e vocês tentem adivinhar qual é a mais antiga. Vamos começar? Quem é mais antigo? Os tubarões ou as árvores? Vou-vos dar um tempo para responder. Tic-tac, tic-tac, tic-tac. E agora, quem é mais antigo? Ou que, neste caso, é mais antigo? A Universidade de Oxford ou o Império Azteca? O que será? Agora, as pirâmides do Egito ou os mamutes? Parece uma brincadeira, mas todas estas perguntas têm respostas que quase ninguém acerta. E hoje vamos descobrir que a história é muito mais estranha do que parece. Os tubarões são mais antigos do que as árvores. Pois, parece impossível, mas os primeiros tubarões apareceram há cerca de 450 milhões de anos. E as primeiras árvores surgiram muito depois, há cerca de 380 milhões. Ou seja, durante milhões de anos, existiram oceanos cheios de tubarões sem uma única árvore na Terra. Imaginem só esse planeta. Agora, havia mamutes quando as pirâmides foram construídas. Quando pensamos em mamutes, pensamos logo na pré-história, mas alguns ainda viviam numa ilha da Sibéria, quando os egípcios já tinham construído as grandes pirâmides de Gizé. Os últimos desapareceram há apenas cerca de 4 mil anos. Ou seja, os mamutes e faraós chegaram praticamente a partilhar a mesma época. Também, as aulas em Oxford começaram por volta de 1099. Já o Império Azteca só foi fundado em 1422. Ou seja, quando os aztecas estavam a construir a sua civilização, Oxford já tinha centenas de anos. Também, outra grande curiosidade é que o mel nunca estraga. Os arqueólogos encontraram potes de mel em túmulos egípcios com mais de 3 mil anos. E sabe o mais incrível? Ainda estavam próprios para consumo. Graças à sua composição, o mel é um dos poucos alimentos que praticamente não se estraga. Agora, o deserto do Saara já foi verde. Hoje é o maior deserto quente, atenção, do planeta, mas há cerca de 6 a 8 mil anos era cheio de rios, lagos, árvores e animais. Existiam até hipopótamos, crocodilos e girafas. As pinturas rupestres encontradas na região mostram isso claramente. Outra grande coisa que é muito, muito, muito antiga, os romanos construíram portos, aquedutos e edifícios que continuam de pé 2000 anos depois. Recentemente, cientistas descobriram que o segredo estava numa mistura especial de cinzas vulcânicas e cal. Em contacto com a água do mar, esse betão consegue até reparar pequenas fissuras sozinhos. Agora, sabiam que a Terra já teve um único continente? Há cerca de 300 milhões de anos existia apenas um supercontinente chamado Pangeia. Todos os continentes estavam unidos e se existissem pessoas nessa época, teoricamente poderiam atravessar boa parte do mundo a pé. Também o caranguejo ferradura existe praticamente sem alterações há mais de 400 milhões de anos. Sobreviveu a 5 extinções em massa e os dinossauros desapareceram, mas ele continua aqui. Em nono lugar da nossa lista, os seres humanos existem há cerca de 300 mil anos, mas a escrita surgiu apenas há cerca de 5 mil. Durante a maior parte da nossa história, tudo era transmitido apenas pela fala. E a escrita é mais recente do que muita gente pensa. Em décimo lugar da nossa lista, o universo está a enviar-nos luz do passado. Espera, como assim? Quando olhamos para uma estrela distante, não a vemos como ela é hoje. Vemos a luz que saiu dela há centenas, milhares ou até milhões de anos. Ou seja, olhar para o céu é literalmente olhar para o passado. Às vezes pensamos que sabemos tudo sobre a história, mas basta descobrir que existiam mamutes quando já haviam pirâmides ou que os tubarões são mais antigos do que as árvores para percebermos que o planeta está cheio de surpresas. Então, família Chofela, qual destes factos vos deixou mais surpreendidos? Os tubarões? Os mamutes? O mel de 3 mil anos? Ou Oxford ser mais antiga do que o Império Azteca? A história está cheia de coincidências inacreditáveis e, muitas vezes, a realidade consegue ser muito mais fascinante do que a ficção.
0: Chofela. As ideias e palavras partilhadas da Carina Chofela, da Miss Chofela, e agora a opinião de Carlos Rosado de Carvalho, que chega de Angola.
5: A atualidade angolana foi dominada nas últimas semanas por uma viagem privada do presidente João Lourenço ao Brasil. Oficialmente, a única coisa que se sabe é que o presidente viajou no dia 22 de junho e regressou no dia 13 de julho, portanto uma viagem de 21 dias. Do resto, não se sabe nada. E como não há comunicação oficial e face à duração da viagem, começaram as especulações, multiplicaram-se os memes nas redes sociais. E dizem-se fundamentalmente duas ou três coisas. A primeira, enfim, talvez aqueles que querem defender o presidente dizem que é uma viagem privada, que o presidente não gozava férias desde 2017 e, portanto, sugerindo que o presidente se encontrava em férias no Brasil. Mas outra especulação é que o presidente foi ao Brasil em tratamento. Enfim, não se especifica a doença, mas diz-se que é tratamento. E, portanto, tudo isto sob o silêncio.

0: silêncio sepulcral da Presidência da República, que não disse rigorosamente nada, a não ser anunciou a partida da viagem privada e anunciou o regresso da viagem privada. Isto, enfim, a vida de um presidente supostamente eleito e que se candidatou por vontade própria, não devia ser, não é segredo de Estado, é vida, interessa a todos. Aliás, o presidente no início, se fosse de férias, o presidente no início viajou para Moçambique de férias e foi anunciado, fez também férias numa província de Angola e também foi anunciado. E portanto, no início do mandato, quando o presidente entrou, enfim, supostamente as férias eram assunto público e, portanto, não sendo desta vez, isto contribuiu ainda mais para aumentar as especulações. E se o presidente viajou para tratamento, há aqui duas questões que são importantes. O estado de saúde do presidente interessa, até porque o próprio presidente, que se quer recandidatar à presidência, quer continuar na presidência do MPLA, mas chegou a dizer que não podia dar a presidência da República ou indicar o seu sucessor, não podia estar mais cansado do que ele. Portanto, foi o próprio presidente que introduziu na atualidade, que deu importância ao estado de saúde do presidente da República. E outra questão tem a ver com os hospitais. O presidente diz que fez um enorme investimento nos hospitais, e de facto há muitos hospitais, mas a verdade é que, apesar de todo este investimento, os dirigentes angolanos continuam a tratar-se no estrangeiro. Portanto, os investimentos não foram suficientes para que presidentes e os dirigentes se tratem em Angola. Portanto, são estas duas questões, mas, enfim, as viagens do presidente, ainda por cima um presidente em exercício, são tudo, ou deviam ser tudo, menos segredo de Estado. E, portanto, isto é também uma lição para a comunicação do presidente. Na ausência de comunicação, chegam as especulações, e estas especulações nem sempre são, naturalmente, as melhores.
1: 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E agora, há parabéns para dar. Eneida Marta, natural da Guiné-Bissau, considerada embaixadora da música guineense, já realizou 3 turnés internacionais desde que lançou o seu primeiro disco em 2001. Não se costuma falar na idade de uma mulher, mas já passada a barreira do meio século, Eneida Marta está de parabéns. Mantenhas!

0: Boca da Luga.
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2: Da tabela americana vamos ouvir Gracie Abrams, do álbum The Secret of Us. É uma das trilhas sonoras do Top Billboard, perfeita para uma geração que não tem medo de sentir tudo ao máximo. E é também o som que está a definir o pop dos Estados Unidos e a conquistar os maiores palcos do mundo. Vamos dar play em Gracie Abrams, Hit the Wall.

O Planeta Música desta manhã levar-nos até aos Estados Unidos da América. Antes de fazermos uma incursão no avião da música RTP África no Brasil, com escala no Quênia, com Mwaki e Zerb com Sofia Nzau. Até bem perto das notícias. Depois, a hora dos ouvintes.

0: Bom dia, são 10 horas em Portugal e Angola, 8 em Cabo Verde, 9 na Guiné-Bissau e em São Tomé e Príncipe, 11 horas em Moçambique. Aqui estão os temas que fazem parte deste jornal.
1: O PAICV em Cabo Verde diz que há uma campanha política ligada à justiça contra o atual primeiro-ministro e que não é de agora. Em Moçambique, Venâncio Mondlane, o presidente do partido Anamola, diz que não concorda com a criminalização da autoproclamação da vitória em eleições no país e explica porquê. Daniel Chapo está ainda em Portugal, tem um jantar oficial oferecido por António José Seguro esta noite em Cascais.
0: Máxima esperada hoje de 26 graus para Maputo, 27 para Nampula, 23 para Luanda, 30 graus é a máxima esperada para a cidade da Praia. No jornal vamos ter agora a edição a cargo de Paula Borges.
1: Em Cabo Verde, o PAICV acusa a oposição de não aceitar o resultado das últimas eleições e de procurar criar instabilidade política no arquipélago. É esta a reação do partido no poder ao processo judicial contra vários cidadãos, entre eles Francisco Carvalho, o novo chefe do Executivo. Em conferência de imprensa na cidade da Praia, ontem, o secretário-geral do PAICV, Vladimir Silves Ferreira, disse que desde 2020, Francisco Carvalho tem sido alvo de uma campanha política que, segundo afirma, tem sido sucessivamente contrariada pelo voto dos cabo-verdianos.
2: Fizemos uma retrospectiva de 2020 a esta parte. Nós podemos constatar que o presidente do PICV, Dr. Francisco Carvalho, e atual primeiro-ministro, tem sido alvo recorrente daquilo que podemos considerar assédio judicial permanente. Portanto, estamos aqui perante uma situação de judicialização da

0: de o Ministério Público de Cabo Verde ter deduzido a acusação contra Francisco Carvalho por alegados crimes relacionados com o período em que presidiu a Câmara Municipal da Praia. O MPD defende a demissão do Primeiro-Ministro, enquanto o PAICV insiste que a prioridade deve continuar a ser a governação e a aprovação do programa do Governo, cuja discussão começa amanhã, sexta-feira, na Assembleia Nacional. Em Moçambique, o académico, ativista e defensor dos direitos humanos, Adriano Novunga, considera que é preciso dar voz às vítimas de injustiças para que se alcance uma verdadeira reconciliação nacional.
1: O aspecto principal é a necessidade e a urgência de se dar voz às vítimas de injustiças no nosso país. Dar voz às vítimas de injustiça. Não estamos a falar única e especificamente das vítimas das manifestações de 2024. Há muito mais vítimas no processo democrático moçambicano a quem não se deu voz ainda. É preciso dar voz às vítimas. É preciso reconhecer as vítimas. Reconhecê-las como vítimas. Isso já ajuda a desanuviar. E depois temos que dar nome às vítimas. Quem são as vítimas, efetivamente? Essas, nesse distrito, essas são as vítimas. Colocar lá um nome. Naquele distrito, essas aqui são as vítimas. Colocar lá um nome. Reconhecer as vítimas.
0: E é preciso também compensar essas vítimas, afirma Adriano Novunga.
1: Onde houve injustiças, onde há vítimas, tem que haver reparações. E é preciso também que dessas feridas, que não devem ser silenciadas, tem que também haver responsabilização. Não pode haver um avanço para frente sem responsabilização. Não estamos a falar de vingança contra ninguém, não estamos a falar de vendetta, mas estamos a falar do sentido de justiça. Justiça para as vítimas, reparação para as vítimas. Mas mais importante é a discussão coletiva de o que temos que fazer para que estas feridas, que queremos curá-las, não voltem-se a repetir. O que temos que fazer para que o futuro não crie mais vítimas?
0: Adriano Novunga falava em Maputo durante a conferência sobre a justiça transnacional e o futuro de Moçambique, evento de um dia e que reuniu na capital moçambicana especialistas e defensores dos direitos humanos. Também em Moçambique, o presidente do partido Anamola diz que não concorda com a criminalização da autoproclamação da vitória nas eleições em Moçambique, um tema, como se sabe, que tem despertado acesa polémica no país. Também critica a proposta de realização das eleições autárquicas, legislativas e presidenciais num único dia, de recordar que a criminalização dos atores políticos que se proclamem vencedores das eleições, antes de serem divulgados os resultados pelos órgãos competentes, foi avançada esta proposta pela Comissão Técnica do Diálogo Nacional e Inclusivo. Ainda em Moçambique, os transportes e aquilo que podem também trazer e representar para o país, é uma informação avançada pelo alerta, é o alerta do presidente da Federação dos Transportes Rodoviários. Só com estradas em condições será possível transportar os cidadãos e os bens em segurança em todo o território. Orfeu de Sá, Lisboa.
2: Para Castigo e Amana, a mobilidade em condições e em segurança continua a ser um grande desafio em Moçambique. Por isso, ao Governo, o presidente da Federação Moçambicana dos Transportes Rodoviários lança um pedido.
3: Gostaríamos de ver o Governo empenhado na reabilitação e construção de estradas, porque só com boas estradas é que nós podemos ter o transporte confortável, o transporte seguro e transporte a tempo para que o nosso povo, o nosso cidadão, quiçá os turistas venham, aterram nos nossos aeroportos e usem nossos carros. Enquanto nós não tivermos as estradas em condições, é difícil oferecer o melhor transporte para as pessoas e bens.
2: Castigo Inhamane entende, por outro lado, que o Governo precisa fazer mais.
3: O que nós temos como expectativa

0: é que melhore cada vez mais, crie essas reformas que tragam um bom ambiente de negócio.
1: O presidente da FEMATR falava à RTP África, na cidade de Maputo, à margem da 21ª Conferência Anual do Setor Privado, cujo pano caiu na quarta-feira, ao fim de 2 dias.
2: O alerta também deixado pelo presidente da Federação dos Transportes Rodoviários para a necessidade de garantir melhores condições nas estradas do país, que é, como se sabe, muito extenso. O presidente de Timor-Leste, José Ramos Horta, afirma que é um escândalo e uma profanidade, estamos a citar, haver violações sistemáticas dos direitos humanos e alguém alegar que isso é um assunto interno. Ramos Horta deu uma entrevista à agência Lusa a propósito dos 30 anos da criação da Cplp, 30 anos que amanhã se assinalam, e sublinhou que não há assuntos internos quando em causa está a afronta à dignidade humana, mas destacou também situações complexas e que só podem ser resolvidas através do diálogo.
3: Quando há situações difíceis, complexas, em que nós vemos que em determinado país há uma grande fragilidade interna, com base em política, ideologia, ou sobretudo, em geral, questões étnicas, linguísticas, religiosas, etc. Ou simples jogo de poder, ambições de poder, mas que não configura-se, né, como sendo crime contra a humanidade. Nós aí devemos tentar e ajudar em diálogo com esse país, as personalidades desse país, como vizinhos ou como amigos, para evitar que essas tensões entre eles desemboquem em situações mais graves e às vezes desemboquem em guerra civil.
2: José Ramos Horta, em entrevista à agência Lusa, no dia que antecede os 30 anos da Cplp. São Tomé e Príncipe está a 3 dias da ida às urnas para as eleições presidenciais. A campanha prossegue em alto ritmo e hoje os repórteres da Rádio RTP África vão estar com Carlos Villanova, também com Nito de Abreu. Vamos ter possibilidade de ouvir logo depois das 11 e também depois das 5 da tarde, horas de Lisboa, as opiniões de 3 dos 4 candidatos, uma vez que o atual chefe de Estado e candidato à própria sucessão não esteve disponível para essa entrevista à rádio. E as eleições em São Tomé e Príncipe, as presidenciais no país, vão ser de resto o tema da Hora dos Ouvintes, também com reportagem no Visão Global aqui na Rádio São Tomé e Príncipe. Príncipe, a 3 dias da ida às urnas para a escolha do novo Presidente da República. Em Portugal, atenção hoje para o debate sobre o Estado da Nação. Os problemas das últimas semanas nos exames do ensino secundário vão estar certamente no centro do debate na Assembleia da República, naquele que será o último debate político antes das férias parlamentares, com Luís Montenegro, o Primeiro-Ministro, a entrar nos debates com dois ministros muito fragilizados, o ministro da Educação, com a polémica dos exames, e também Luís Neves, o ministro da Administração Interna.
4: E termina assim o jornal, às 10 horas com 12 minutos em Lisboa e Luanda, edição com Paula Borges, informações em permanência em africa.rtp.pt. Vamos para a Hora dos Ouvintes.
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4: Sejam bem-vindos a esta Hora dos Ouvintes, em que o tema é a reta final da campanha eleitoral em São Tomé e Príncipe. Estas são as últimas horas da corrida eleitoral para as presidenciais do arquipélago santomense. O enviado especial RTP África, Frederico Pinheiro, está em São Tomé e Príncipe a acompanhar a campanha com o ato eleitoral no horizonte para domingo. Votos de um bom dia. Leve, leve, Frederico.
10: Olá, David. Leve, leve é de facto uma expressão que se ouve muitas vezes aqui em São Tomé e Príncipe, o país que tem eleições presidenciais este domingo, como referiste, e muito bem. Vamos aproveitar, se calhar, para fazer aqui um pouco o contexto, para dar o contexto da situação política, também social do país, dizer então que São Tomé escolhe o próximo chefe de Estado para os próximos 5 anos, é este o mandato do Presidente da República. Quem está atualmente no poder é Carlos Villanova, com um mandato que foi de facto marcado por alguma instabilidade política, também por dificuldades económicas. Possivelmente as presidenciais poderão marcar o início de uma nova fase, mas marcam de certeza o início de um ciclo eleitoral que só termina com as legislativas, autárquicas e regionais do Príncipe em setembro. Tudo isto pode reconfigurar a paisagem política e talvez trazer alguma estabilidade institucional ao país africano. Dizer que o mandato do atual Presidente da República, Carlos Villanova, fica de facto marcado, e isto é unânime com todos os analistas com quem temos falado, fica marcado por ter demitido o Primeiro-Ministro Patrice Trovoada em janeiro do ano passado. Patrice, que até tinha apoiado Villanova, tinha uma maioria parlamentar, e por isso a demissão enviou ondas de choque um pouco por todo o país, desencadeou um processo de transformação nas instituições em São Tomé e Príncipe. Foi nomeado um governo de iniciativa presidencial, quem lidera o executivo é agora Américo Ramos. A maioria parlamentar da AD desfez-se, houve uma reconfiguração parlamentar, foi também renovada a composição do Tribunal Constitucional. Há também uma nova Comissão Eleitoral Nacional, tem levado os críticos a levantarem dúvidas sobre a credibilidade das eleições, mas o novo líder, Geodigar Nascimento, garantiu numa entrevista aqui à RTP África Rádio que tem trabalhado de forma independente. Ora, os dois principais candidatos são o atual chefe de Estado, Carlos Villanova, e Nita Abreu, o líder parlamentar do partido que ganhou as últimas legislativas, a ADI. A campanha, David, tem-se focado essencialmente em questões pessoais. Ouvimos já, por exemplo, o primeiro-ministro Américo Ramos, ele que faz parte do mesmo partido de Nito Abreu, atacar o candidato às presidenciais, a dizer que Nito Abreu não tem a competência necessária para ser Presidente da República. Vamos ouvir.
11: São Tomé e Príncipe não pode ser laboratório. Gente não pode pegar uma pessoa sem experiência, sem maturidade, sem capacidade para ser Presidente da República.
10: Américo Ramos, que é do mesmo partido de Nita Abreu, mas apoia nestas eleições Carlos Villanova. Mas para além dos ataques pessoais, há de facto um aspecto principal que divide os candidatos, e é o posicionamento quanto à demissão do primeiro-ministro em janeiro do ano passado. Villanova já garantiu em vários comícios que vai continuar a fazer o mesmo, caso seja eleito. Se o governo não cumprir, vai demitir o executivo e vai nomear novos primeiros ministros, e garante mesmo que essa posição lhe tem dado força durante a campanha.
12: No dia de hoje, um balanço extremamente positivo. Estamos a 5 dias das eleições e o percurso que temos estado a fazer vai ganhando força, vai ganhando dimensão e vai nos dando mais confiança. Hoje fiz quase todas as comunidades do distrito de Lobata e todas elas um acolhimento bastante caloroso, muita interação, as pessoas desinibidas levantavam as questões das coisas que mais lhe afligem, mas agradou-me muito dar conta que quase todas elas tinham uma noção quase perfeita do que é o papel do Presidente da República. Mesmo quando abordavam questões de índole do governo, abordavam-no para que eu pudesse ajudar a governo. Portanto, acho que o caminho vai... fazendo. E aí, caso 5 dias, nós vamos trabalhar.
4: Estamos com algumas interferências nesta transmissão, no contacto com o correspondente e com, aliás, com o enviado especial RTP África, Frederico Pinheiro. Vamos ver se agora dentro dos próximos segundos conseguimos então ter aí o som mais fiável. Vamos então ver se conseguimos retomar os sons que estávamos a ouvir por parte dos candidatos às eleições presidenciais em São Tomé e Príncipe, Frederico. Frederico Pinheiro?
10: David, não sei se me consegues ouvir agora com
4: sim. A
10: melhor qualidade, de facto. Sim, não sei se me consegues ouvir, David. Consegues
4: sim, com certeza. Podes avançar.
10: Aqui, de facto, as comunicações por vezes são desafiantes. Muito bem. Por vezes as comunicações são desafiantes. Eu creio que estamos aqui com algum hiato na comunicação, mas eu vou continuando então a tentar efetuar o retrato desta campanha para também depois darmos oportunidade aos ouvintes. Dizia eu que um dos pontos essenciais na campanha tem sido a posição dos diferentes candidatos em relação ao poder do Presidente da República em relação ao governo. Vila Nova a dizer que ia defender a demissão de um executivo caso este não cumpra aquilo que lhe tem sido pedido. Já Anita Abreu, em entrevista à RTP África Rádio, que vamos ouvir nos próximos dias, garante que o país terá estabilidade e garante estabilidade a um governo com maioria absoluta. Quem também foi uma das pessoas prejudicadas com esta mudança institucional foi Selmira Sacramento, ela que era a líder da Assembleia Nacional e que com a reconfiguração parlamentar foi demitida do cargo, tem estado diariamente ao lado de Nita Abreu, é uma pessoa de facto com muita notoriedade, a população reconhece-a, fala com Selmira, pede-lhe, faz-lhe pedidos, e Selmira, quando falou connosco, não se coibiu, obviamente, de atacar o candidato Vila Nova e dizer que este é um fator de instabilidade no país.
13: Agora, quando chamam assim, devem resolver, e não resolvem coisa nenhuma. A Assembleia regrediu cerca de 5 anos. Por quê? Tudo que eu já tinha como projeto para avançar com parceiros, com conselheiros, por aí fora, caiu por terra. E quem foi não está a conseguir fazer. Portanto, são essas situações. A população é bastante meiga, bastante afável a nós, mas quando politicamente não se consegue fazer, temos a situação que temos.
10: Selmira Sacramento, que hoje novamente com certeza estará na campanha com Nito Abreu, o candidato que ontem esteve em diferentes localidades. Nós estivemos a acompanhar a campanha a par e passo e ouvimos Nito Abreu dizer que está triste com a situação atual do país.
14: Eu quero aqui dizer que país já passou no todo 51 anos da sua independência. E nós continuamos com os problemas que nós não tínhamos em 1975. Nós não tínhamos. Eu cheguei aqui já, a primeira reclamação que eu vi é: eu estou doente, nem tenho como tratar. Fui ao hospital, não tenho medicamento. Isto é muito triste.
10: Muito triste, é assim que Nita Abreu descreve a situação no país. Recorde-se que para além de Vila Nova e de Nita Abreu há outros dois candidatos, Mique João e Eugênio Tini, que não vão lutar pela vitória. Teremos a oportunidade de ouvir as ideias destes candidatos, como referiu há pouco a Paula Borges no noticiário, entrevistas que já estão feitas e programadas para serem emitidas na nossa rádio. Entretanto, de facto, a população aguarda mudanças que possam eventualmente surgir no período pós-eleitoral. O país ainda tem muitas carências, falta água potável e saneamento à maioria da população. Parte do país não tem eletricidade. É o caso da aldeia de Praia Colónia, a cerca de 30 minutos da capital. É o que nos explica a Lourdes, que ali vive há mais de 60 anos.
15: Nós temos dificuldade de energia. A água nós não preocupamos muito.
10: Mas também não há água canalizada?
15: Não tem. Não tem água canalizada. A estrada também está um bocado péssimo. O senhor está a ver de forma que a estrada está. Mas o problema nosso também é transporte da escola, que é para ir para a escola com crianças. Aqui não tem motocarrinha, nem motoqueiros. Os motoqueiros têm que pagar com chuva, a criança tem que ir para a escola.
10: E eletricidade existe aqui? Eletricidade
15: não. Aqui só solares. O senhor não está a ver painel solar só, que tem em cima de casa.
10: Então não tem eletricidade durante o dia todo?
15: Não. É só no ar. A energia geral passou no ar.
10: Espera que os políticos consigam ajudar a resolver este problema depois das eleições?
15: Sim, eu tenho essa esperança.
10: Esperança é o que não falta ao povo santomense, um povo que de facto nos tem acolhido em todos os locais e localidades onde vamos, mas de facto há muitas dificuldades neste país. Os dados oficiais mostram que mais de metade da população é pobre em São Tomé e Príncipe, uma pobreza de facto visível no dia a dia, um pouco por todo o país e que se tem agravado desde a pandemia do Covid-19. Desde então, o país africano tem registado sempre quebras do PIB per capita, ou seja, da riqueza por cada cidadão, o que tem afundado ainda mais o bem-estar da população. Por isso, perto de 15% dos santomenses emigraram nos últimos 4 anos para Portugal. Recorde-se, foi a comunidade que mais aumentou percentualmente em Portugal nos últimos 4 anos, de acordo com os dados oficiais do Instituto Nacional de Estatística de Portugal, publicados nas últimas semanas. David, é este o enquadramento sintético da realidade política e social em São Tomé e Príncipe? A população aguarda com alguma expectativa o que pode surgir destas eleições presidenciais. Há, de facto, alguma esperança, mas muitas pessoas dizem-nos que nada de significativo irá mudar, seja qual for o candidato eleito no próximo domingo.
4: Obrigado, Frederico Pinheiro, enviado especial RTP África em São Tomé e Príncipe, a acompanhar a campanha com o ato eleitoral no horizonte para domingo, a fazermos aqui uma fotografia falada de tudo aquilo que é envolvente do país e dos seus problemas, desafios e questões quando estamos na caminhada para o fim desta corrida, desta campanha eleitoral para eleições presidenciais no domingo. Carlos Villanova, Mix Bonfim e Eugênio Tini são os candidatos às eleições de 19 de julho em São Tomé e Príncipe. Perguntamos como comenta a campanha eleitoral. Que balanço faz da corrida eleitoral que já se aproxima do fim? Quem acha que pode ser o vencedor das eleições em São Tomé e Príncipe? Espera surpresas? É o que nós pretendemos saber da parte dos ouvintes RTP África. Para já, entre Portugal, São Tomé e Príncipe e Suíça, vamos ao encontro do santomense Natércio Cidadá. Seja bem-vindo.
16: Ora viva, muito bom dia a todos. David, bom dia para si e a sua equipa. Meus amigos, bom dia Rafael Jai, Manuel Socorro, professor Rico Amado, Domingos Tavares, todos sintam cumprimentados, faz favor. Bom, a começar, a nota que eu dou da nossa campanha presidencial em São Tomé e Príncipe, e como vocês têm estado a ver na rede social, né? As pessoas estão a distribuir dinheiro na rua, 200 dobras, vinho, etc. A dar 200 dobras, usando as dobras que nós sabemos que no governo do Partido Solar na altura trocaram moedas e 200 dobras que foi feito por ele, ele levou todo esse dinheiro com ele para fora do país. No governo do Bom Jesus mandou cancelar esse valor. Mas esse valor ainda está na atualidade a ser distribuído, como vocês viram. Eu tenho cá comigo no meu telefone. Estão a dividir 200 dobras em nome de Nito Abreu. 200 dobras cada um. Vocês viram? Toda a gente viu. Isso é crime. É crime. E, portanto, já é uma nota zero que dou. No discurso que eu acompanhei das partes, foi um fracasso total da parte do candidato de Patrícia Trovada, Nito Abreu. Fracasso total. Esse senhor tinha que ser preparado, esse senhor tinha que passar por muitas coisas, muita escola, para representar São Tomé e Príncipe. E todos que passaram lá, os presidentes que estiveram lá, são pessoas intelectuais, Pinto da Costa, Miguel Trovada, Fadique Menezes, Evaristo Carvalho, né? E doutor engenheiro Carlos Villanova. São pessoas intelectuais, certo? São pessoas de conhecimento, são pessoas que dá para representar nação santimense. Agora, nós vamos buscar porque é velho, põe jovem, jovem que vai ser teleguiado por alguém, jovem que não sabe falar, jovem que está a falar da água, medicamento no hospital, energia, como se fosse coisa que ele é governo. Quem faz isso é governo. Tem que falar em termos de... Você é um árbitro, lá você tem que... O presidente é para dirigir as coisas que estão mal. É um árbitro, está lá, epa, está mal, é assim. Quem tem que fazer o governo, não é você. Certo? Tu tens que ter um governo bom para governar o país. E, portanto, a nota que eu faço positiva ali é dar minha nota positiva a Angelo Carlos Villanova, porque nós não queremos aqui tricampeão, nós não queremos aqui alguém que pensa que é dono do país, nós queremos alguém que une os santomenses. É isso que está acontecendo com Carlos Villanova, independentemente dele ser do ADI, ou é não sei onde ele é dele. O povo está com ele e vamos votar nele. E ponto final. No domingo, a gente vai ouvir que o vencedor é o Carlos Villanova e mais nada. Nós não vamos colocar aqui no nosso alguém que vai ser nosso presidente burro. Não tem conhecimento em nada. Percebes? 30 mil vezes Mickey João no lugar dele. E ponto final. Um beijo a todos, estamos juntos.
4: Obrigado, um bom dia para o ouvinte Natércio Dadá a dar-nos aqui conta da sua análise geral e também antevisão para aquilo que pode acontecer no próximo domingo. Agora uma santomense, mas em Portugal, Luísa Sousa. Bom dia, bem-vinda, obrigado por ter aguardado.
17: Bom dia, David, bom dia a todos e todas de África e muito obrigado pela oportunidade que vocês nos dão a falar destes assuntos, né? Hoje, antes de começar a minha, vou mandar aqui um abraço muito apertado aos meus familiares em São Tomé, em particular o meu primo Abilo, pelo falecimento do seu neto, um jovem novo que tinha muito para dar e acabou de falecer também. E pronto, força aí a todos os meus familiares. A distância faz isso, a gente fica triste, mas pronto, hoje as redes sociais nos unem bastante. Falando da campanha eleitoral, eu acho que está a correr bem a campanha eleitoral. Cada um está a puxar a brasa para a sua sardinha, é normal. Mas não vale a pena nós estarmos a insultar o outro, chamar outro de nome, porque cada um tem a sua capacidade. Eu tenho o meu candidato preferido, não vou aqui dizer, porque aqui não é um palco para nós fazermos propaganda eleitoral. Aqui é um espaço para nós darmos a nossa opinião e falar aquilo que nos vem à alma. O que eu peço a qualquer um que ganhar, que seja presidente de todos os santomenses, que olhe para a saúde, que olhe para a vida de quem mais precisa. Não é para entrar e encher mais o seu bolso. Seja lá qual for que ganhar, que seja presidente de todos os santomenses sem exceção. Que não seja como se Sissoko embalou, que a primeira coisa que fez quando conseguiu entrar no poder é fechar as emissões da RTP África. Que é isso que eu tenho... Desconfio que isso é que quase vai acontecer se... um dos candidatos ganhar. Espero bem que isso não aconteça, que seja um presidente da República, que seja amigo também da comunicação social, que não seja um impostor. Vou ficar por aqui, bom dia.
4: Obrigado, Luísa Sousa. Um bom dia. Agradecemos a sua intervenção, a presença nesta hora dos ouvintes sobre o seu país, São Tomé e Príncipe. Passamos a palavra agora a Isabel Silva, entre Cabo Verde e Portugal. Bom dia, bem-vinda.
18: Bom dia, bom dia, bom dia, David. Bom dia para os nossos ouvintes. Bom dia para o Frederico em São Tomé e Príncipe. Bom dia para a nossa lusofonia, o tema para a Hora dos Ouvintes de hoje é sobre a reta final da campanha São Tomé e Príncipe para as presidenciais. Eu não conheço os candidatos a não ser o Vilas Nova. E então, para dizer de que no primeiro mandato dele houve alguns incidentes, considero incidentes, naquela história do conselheiro estrangeiro que estava a ser procurado pela Interpol. Isso, segundo, tenho conhecimento de que ele não conhecia bem o senhor e que foi a mando de outras pessoas para ver se manchava a presidência dele. E então, a única coisa que eu digo aos santomenses para pensarem em quem votar, eu não conheço os outros candidatos, não posso me pronunciar sobre isso, mas os perguntam quem nós achamos que vai ganhar essas eleições, eu acho que é o presidente de Vilas Novas. Então, por quê? Porque as pessoas já o conhecem, houve alguns incidentes, mas isso é natural que acontecesse num país como São Tomé e Príncipe, em que há muita instabilidade, em que há muita coisa. Ele, na altura, quando demitiu o Patrício Trovoada, no meu entender, eu acho que fez bem, porque um primeiro-ministro que não vive dentro do país, em que passa a vida a viajar em jatos particulares, a tratar dos seus negócios, ele fez muito bem demiti-lo. Porque um primeiro-ministro foi eleito para resolver o problema do país e não para andar em viagens particulares e a tratar dos seus negócios. Em relação mas deu uma oportunidade, o mesmo partido procurou uma pessoa de confiança do partido e formou-se governo de novo, mas não demitiu para novas eleições, não mandou o governo abaixo, só substituiu o primeiro-ministro que não estava em conformidade com a lei da nação. É isso que eu, no meu entender. Agora, os santomenses que escolhem bem, o país é deles, eu apenas vou participando, vou ouvindo, vou escutando, vou lendo o que se passa em São Tomé, como qualquer cidadão de qualquer nação, e então, mas no meu entender, eu acho que o Vilas Novas vai ganhar, porque já está lá uma vez, conhece bem a situação do país, está lá. Não é para governar, está lá para conciliar o governo, porque um presidente da República não governa, senão, a não ser que o estatuto é presidencial. Por exemplo, como em Angola, como em Moçambique, que não há primeiros ministros. O quê? Ou se houver, é fantoche. Quem governa é o presidente da República. É presidente e governante do país, que não é o caso de São Tomé e Príncipe, mas sim há um primeiro-ministro em que o presidente da República é o maior magistrado da nação, em que vai aconselhar e vai mandando uns recados, senão o governo, ele pode demitir o governo, porque é a função dele, quando vê que o país não sabe bem governar, tem essa função de demitir a Assembleia Nacional. Muito bom dia, viva São Tomé e Príncipe, que votem bem o que acharem o mais conveniente para ser presidente da República Democrática de São Tomé e Príncipe.
4: Obrigado, um bom dia para a Isabel Silva, aqui a dar também conta do que pensa e fazendo, por último, recomendações para o povo no dia de domingo para o ato eleitoral. Sem mais demoras, vamos cumprimentar o Manuel Paquete entre São Tomé e Príncipe e Portugal. Obrigado por ter aguardado. Bom dia, Manuel Paquete. Seja bem-vindo.
19: Muito bom dia, David. Bom dia, Faustíssimo, auditor da RDP África. David, primeiramente, deixa-me saudar a doutora Isabel Silva, muito obrigado pela explanação. Por isso é que eu digo que nós temos que ter juristas que são patriotas. Ela fez uma leitura que dispensa comentário e tudo que ela disse. Só que o mal de São Tomé é que muitas pessoas que conhecem as leis, só porque recebem dinheiro, os envelopes por baixo das secretarias, vêm a desinformar as pessoas. Fazem entender que o Presidente da República é que governa, faz entender às pessoas que o Presidente da República é que é deputado, faz entender às pessoas que o Presidente da República ele é que é juiz. Há separação de poderes em Santo Meio Príncipe. Há separação de poderes. Inclusive nós temos próprio jornalista desta casa, RDP África, que anda a fazer campanha de desinformação. E é uma tristeza. Nós, santomenses, por isso que eu digo, os santomenses precisam ser estudados. Quando vendem-se por causa de migalhas. Então, por que as pessoas foram para a universidade para estudarem, para terem canudo? Para serem bajuladores? Para serem pessoas sem escrúpulo? Não estou dizendo que as pessoas não podem gostar desse ou aquele indivíduo, esse ou aquele partido. Podem ter direito. E a nossa Constituição diz que ninguém deve ser perseguido nem prejudicado por causa disso. Mas quando cria desinformação, aí é um outro crime. É outro crime. E, portanto, nós temos que entender o seguinte. Viu-se agora, no debate que houve, até, olha, horas antes, acho que foi umas horas antes, eu fiz uma live a apelar isso. E isso veio a acontecer. Eu não digo que foi coincidência, mas pronto. É algo que se calhar já estava programado. Eu também não sabia, não tenho que saber também. Mas eu apelei isso porque eu vi que havia essa necessidade. E num debate viu-se que o Carlos Vila Nova é a pessoa que está mais bem preparada para continuar. Está mais bem preparada. Porque o Presidente da República, primeiro, como disse a doutora Isabel Silva muito bem, é o primeiro magistrado da nação, é o mais alto. Ele jura perante a Constituição cumprir e fazer cumprir, assim como os outros também. E, portanto, ele tem... Eu ainda ontem fiz uma live a dizer isso. Dentro da minha casa, mesmo que meus filhos estudem mais, tenham mais coisas. Aqui na minha casa eles não mandam na minha casa. Eu é que mando aqui. Não manda em mim, nem manda na minha esposa. Então, o que o outro senhor queria fazer, humilhou categoricamente o nosso presidente. Abusou, usurpava os poderes. Quando havia encontro internacional que era para o chefe do Estado, ele ia. Todo mundo via isso. Então, o presidente ficou quieto porque ele foi eleito com aquela cor política. Mas chegou uma altura que ele viu que já era demais. Então, esse governo foi abaixo. E hoje nós temos que entender que Santo Tomé e Príncipe é de todos nós. Todos nós. E, portanto, o que eu peço a todos é que votem na consciência, votem no melhor. Eu não estou a dizer que vocês têm que ir votar no Carlos Vila Nova, mas analisem. Daqui a 5 anos, o que é que querem? Próximo mês, daqui a 2 meses, também teremos eleições legislativas. Analisem daqui os próximos 4 anos o que é que vão querer. Querem instabilidade ou querem estabilidade? Santo Tomé já está, nós estamos fartos de viver essas situações. David, fico por aqui e agradeço bastante e muito obrigado mesmo por nos dar voz. Muito obrigado. Obrigado. Eu sei também que ultrapassei um bocadinho, mas peço desculpa. Muito obrigado.
4: Obrigado, sem problema, que haja sempre essa possibilidade para todos os ouvintes que se inscrevem a participarem. Ouvimos Manuel Paquete, compreendemos muitas vezes e sempre os estados de espírito dos ouvintes RTP África, aqui sobre os perigos da desinformação e agora, sem mais demoras, vamos passar a palavra ao ouvinte Federino de Almeida. Obrigado por ter aguardado. Bom dia, seja bem-vindo, volte sempre, temos microfone e portas abertas. Bom dia.
20: Bom dia, David. Bom dia, auditório da RDP África. E sintam-se todos os outros que não posso aí mencionar, cumprimentados. Eu quero só opinar sobre a postura amadora dos nossos candidatos, de forma quase completa. A política santomense não tem evoluído ao ponto dos cidadãos conseguirem crescer e adaptar-se à democracia, que exige bastante cultura e conhecimento daqueles que adotaram esse regime. Nós podemos assistir à entrevista dos candidatos, o debate, que quem quer ser consciente em qualificar, será justo qualificá-lo como, como bastante fraquíssimo, tanto por parte do, do jornalista que entrevistou, bastante condicionado, com preconceitos em perguntar claramente aos candidatos aquilo que devia perguntar, estava condicionado, e os candidatos também não sabem o seu papel pelo qual estão-se a candidatar. O engenheiro Carlos Villanova, o presidente em exercício, deve e tem as melhores condições para a continuidade, mas não tem o meu apoio. Não tem o meu apoio porque ele também condicionou um fato muito grave que aconteceu no país. Tinha e tem todas as ferramentas para levar a transparência e a justiça do caso 25 de novembro. Não o fez. Ficou 3 anos com o relatório da SIAC guardado na sua gaveta, porque estava condicionado pelo seu amiguinho do passado, o Patrício Trovoada. Portanto, tomou a tão corajosa decisão de demitir o Patrício Trovoada, mas não conseguiu por devido ao seu amadorismo político decidir o destino desse país durante os 2 anos, indicando um primeiro-ministro competente, que não fez, construindo um governo que podia até optar por um governo de unidade nacional e agora ia a essas eleições bastante fortificada. Não o fez. O candidato que vem apoiado pelo ADI, que é o Nito Abreu, é mais do mesmo. Portanto, é uma fotocópia daquilo que aconteceu com Carlos Villanova, não é? Portanto, o Carlos Villanova teve coragem de virar-se, mas o Nito Abreu duvido que faça o mesmo, que possa virar contra Patrício Trovoada. Porque Patrício Trovoada é o maior destabilizador desse país. Portanto, ele não está lá. Não está lá quando não está no poder. E quando está no poder, chega aí e quer fazer das suas, quer fazer do Santo Meio Príncipe uma empresa sua. Portanto, se os santomenses pudessem decidir entre esses 4, aconselharia o Mico João Bonfim. Não tem ainda uma qualificação, uma bagagem, mas é o homem com maior transparência, mostrou coragem para enfrentar os tubarões do 25 de novembro, deu peito às balas, é alguém que não está comprometido com os políticos do passado. Portanto, ele seria o melhor dentre esses 4 para nos representar. Mas olha, a democracia dá livre-arbítrio à sociedade de escolher, escolham aquele que acharem e que sirva melhor o país. Um bom dia a todos, um bem-aja e até à próxima.
4: Obrigado, um bom dia para o Federino de Almeida. Temos microfone e portas abertas. Volto sempre falando aqui na qualidade dos candidatos antes de irmos ao encontro agora de Domingos Tavares. Obrigado por ter acordado. Bom dia, seja bem-vindo.
0: Bom dia, David Sessua. Bom dia à RDP África, bom dia aos fazedores desta rádio, bom dia na Terça da Dama, Manuel Socorro, Eurico Amado, Manuel Paquete, muito obrigado e bom dia ao meu povo de Santo Meio Príncipe. Concernente às eleições presidencial, eu já havia tido a minha posição nesta rádio e ela continua, mas fazendo avaliação daquilo que é os candidatos, os 4 candidatos, continuo na mesma linha de pensamento. Espero que o povo de Santo Tomé e Príncipe seja coerente e tenha maturidade suficiente para fazer uma escolha digna e uma escolha aplausível para aquilo que é o desafio político atual do nosso país. Porque os cidadãos da segunda, como dizem, de terceiro escalão, muitos de nós não percebemos aquilo que é a política e não sabemos qual é a verdadeira posição do Presidente da República e o Governo, porque vimos nesta campanha o povo santomense a gritar aos candidatos água, energia, luz, isto, estrada e aquilo. Ok, o Presidente da República tem a sua influência para fazer com que o Governo ponha a sua máquina em funcionamento. Sim, senhor, mas ele não é o governante, ele não é o Governo. Como já disse aqui, os que me antecederam, e muito bem, são pessoas com capacidade de entendimento, de discernimento, que percebem a política, sabem o que está a fazer. Agora, nos quatro candidatos, continuo a apelar, o meu candidato é Carlos Villanova, não por ideologia política, não pela personalidade humana, mas sim pelo desafio político que o país atravessa. Porque ele é o fruto da ADI e são todos maçã podre. São todos os ratinhos do MRI Patrício Trovoada. E esses ratos nós estamos dispostos a pôr a armadilha para eles entrarem todos e nós fecharmos o gradeamento e acabar com eles. Portanto, ele é o rato, é a cria do Patrício Trovoada. Mas neste momento é a pessoa com quem eu estaria a dar a minha confiança, estaria a dar o meu voto de confiança para que nós, em conjunto, possamos direcionar o país na outra direção. E eu apelo todos quanto querem o bem do Santo Meio Príncipe que tenha a mesma direção e que aposta na mesma direção. Não vamos ali dizer Nito Abreu, Mique João, Oligarte Ney. Esses são os senhores que deveriam aguardar e deveriam preparar-se para outras eleições. Porque, em geral, todo o governo, todo o país democrático e não democrático, os presidentes da República têm sempre por hábito terem dois mandatos. E, portanto, os dois mandatos são momentos mais do que crucial para nós fazermos avaliação política e pessoal de cada candidato e de cada um que lá passou na política. E então a minha posição é Carlos Villanova, e as mensagens já foram passadas. Agora, as eleições serão tiradas no dia 19. Espero que o povo amadureça, o povo consciencialize e vote com a consciência.
4: Obrigado.
0: Se não votarem no Carlos Villanova, muito bem, é a escolha deles, que se danem, que se briguem, as consequências serão da escolha própria. Muito obrigado e bem-haja.
4: Obrigado, um bom dia para o Domingos Tavares sobre a qualidade e também os apelos entre São Tomé e Príncipe agora e o Reino Unido. Vamos ouvir o Hélder Ferreira. Obrigado por ter aguardado. Seja bem-vindo.
1: Bem, obrigado, David. Obrigado, Sérgio Paulo. E aí, sou Vitor Lima. Mais um dia de campanha. É uma campanha que, para mim, tem corrido mais ou menos, com menos ou mais de carniz, e com os políticos e os candidatos fazerem as suas caminhadas, as suas arruadas dentro do país. Não tínhamos visto muito aquilo, uma confusão, embora que se diga que está a haver uma animosidade mais alta agora, mas isso era campanha, até chegar a hora do povo votar. E eu só espero que se votem bem, que se possam ver. É engraçado que a gente veio aqui para ver. Eu não quero condenar ou ofender ninguém, mas acho que as pessoas têm uma falta de intelectualidade. É uma pergunta aqui, intelectual moral. A falta de intelectual moral. Que os mesmos que eram contra, que eram a favor, aliás, do Mix João, defendiam o Mico João de manhã à tarde na rádio, gritavam o caso 25 de novembro, para cima e para baixo, partiam, né? acusavam o Carlos Villanova. Hoje acha que o Carlos Villanova é a boa salvação para o país. Um presidente que, antes de eleição, já está a dizer, se eu não for eleito, eu vou demitir o governo, basta que eu não gostar, eu demito. E ele diz, é tudo contra, as pessoas são contraditórias, meu. Você diz que é um presidente de consenso,
3: de paz, tranquilidade. E já está a prometer, vote em mim, que se ele achar que você, esse governo não vai, esse governo fora, eu mando, o governo é meu, vai ser do meu jeito, como está. É absolutamente. É porque quem é que não está a ver? As pessoas estão a falar, mas não estão a analisar os casos. O caso da Nova tem a metade do partido, dos partidos políticos ao lado dele. Até o Delfim Neto, até o Delfim Neto, que não gostava, que não era contra, faz a oposição preferente contra ele, agora é a favor. É a favor. Estão todos aí. O MLSTP vendeu, a gente está aqui, compra. O maior vendedor de votos, quem está vendendo, compra votos, é o Carlos Manoel. Foi rifado a campanha presidencial. Eu nunca vi um partido como o MLSTP, num mandato, numa eleição, não teve que fazer a qualidade do MLSTP, não teve um candidato a presidente da República. Eu nunca vi na história do MLSTP. Por isso é que eu digo, pá, quando você põe, quando assim, eu lembro da história do outro que dizia, se o povo de Santana é de longe sem cabeça. E passado um dia depois, uns dias, foi congratulado com o presidente da Roça do Abudo. Até hoje a Roça do Abudo ficou como está. Nunca mais melhorou. Acabou com a Roça do Abudo. E a MLCP está no meio de fora. O MLCP vai ser sucumbido. Acaba com esse tipo de... Não é possível. Isso, acho que vai ganhar. E, por exemplo, ele já comprou o Pinto, o Carlos Manoel já comprou a MSP. Ele é presidente da República e quando for a eleição legislativa, para que lado o Carlos Manoel vai estar? Não me diga que ele vai ser o mesmo independente que tem o primeiro-ministro e a Assembleia e o Congresso. O que eu volto a dizer só para encerrar a vida, para não alongar mais, é o seguinte. Carlos Villanova está muito arrogante e prepotente, achando que já ganhou. E como disse Isabel, eu espero que quando ele ganhar ou não ganhar, olha, se ele ganhar, que ele não suspenda a RTPA protestantemente, porque é o que ele vai fazer. Ele não quer nenhum repórter de verdade. É uma pessoa que diz que é para unir o povo. Eu disse para o povo, que é bem-estar do povo e da sociedade, quer que tudo mais claro. Mas ele corta a intenção. Ele corta os jornalistas, acaba com os jornalistas e vai. Vai ser o novo Mário Sissu Kumbaló.
4: Obrigado.
3: É todo o caminho. É o caminho que ele vai ter. E eu quero que alguém me diga o contrário. Se acha que o que é que vai acontecer quando ele for presidente da República e na legislativa, alguém que responda isso. Ele é presidente da República. Na legislativa, ele vai torcer para que lado? Ele vai torcer para a MLSTP?
4: Obrigado.
3: Ou vai ser a briga do MLSTP contra ele?
4: Muito obrigado, temos mesmo que ficar por aqui. Vamos tentar dar aqui a oportunidade ao João de Moçambique para juntar-se a nós. Bem-vindo.
21: Bom dia, David Joshua. Bom dia, RTP África. Falando de eleições em São Tomé e Príncipe, eu penso que seria um momento de apelar, não é? Ao povo de São Tomé e Príncipe, porque este é o momento de fazer valer, portanto, o da soberania que está no, nas mãos do povo. É neste momento que vamos ver o quão soberano é o povo santumense, principalmente se não deixar se levar por aquele fenômeno de vender o voto, não é? Não se deixar levar pelo vender o voto, mas apostar se deseja realmente continuar como as coisas estão, ou que vem estando desde um ano até esta parte, ou pretendem romper com o ciclo e experimentar uma outra coisa diferente da que ocorreu nos últimos 12 ou 13 meses. Porque, se formos a falar em termos políticos, está muito polarizada a política nos partidos políticos em São Tomé e Príncipe. Até porque, não diria, quer dizer, não diria a falta de disciplina partidária, mas diria a indisciplina partidária de alguns membros, de alguns partidos, que de forma descarada mostram ao povo o quão inconsistente e inconsequente são na política. Quando vestem a camisola de um partido político e na praça pública fazem o contrário, cuspindo, portanto, no prato desse mesmo partido político. Permita-me aqui o termo sem exagero, não é? Mas é exatamente isso que eu penso. Os partidos políticos estão muito polarizados. Há uma indisciplina no seio dos partidos políticos, agravada pelo fato de haver outros tipos de ingerência em que um presidente da República, por exemplo, consegue meter a mão e dirigir ou dividir certo partido político. Portanto, eu apelo ao povo de Santo Meio Príncipe para que, com a sua soberania, escolha o melhor para si e que, a partir dessas eleições, haja estabilidade nas instituições de Santo Tomé e Príncipe, começando pela Presidência da República, no governo e chegando às demais instituições. Bom dia, caríssimo David Joshua, forte abraço, RDP África.
2: Obrigado.
21: Aqui falou João Mongói de Moçambique.
2: Obrigado, João Mongói, em Moçambique. No fim desta hora dos ouvintes, já praticamente no último minuto, palavras sobre as últimas horas da corrida eleitoral para as presidenciais do arquipélago santomense. Acontecem as eleições presidenciais em São Tomé e Príncipe no próximo domingo, deseja este moçambicano, porque de outros pontos de África e não só, se vai olhando para este momento importante na história política de São Tomé e Príncipe. Tivemos o enviado especial RTP África, Frederico Pinheiro, está em São Tomé e Príncipe a acompanhar a campanha com o ato eleitoral no horizonte para domingo. A todos, muito obrigado.
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0: Bom dia, 11 horas em Portugal e Angola, 9 horas da manhã em Cabo Verde. São 10 horas na Guiné-Bissau e em São Tomé e Príncipe, meio-dia em Moçambique e começa agora a Sente-se na RTP África com a jornalista Paula Borges.
1: A oposição em Cabo Verde não aceita o resultado das últimas eleições e procura criar instabilidade política através do processo que envolve o primeiro-ministro. É esta a reação do PAICV. Em conferência de imprensa na cidade da Praia ontem, o secretário-geral do partido afirmou que desde 2020 Francisco Carvalho tem sido alvo de uma campanha política que, segundo diz Vladimir Silves Ferreira, tem sido sucessivamente contrariada pelo voto dos cabo-verdianos. O PAICV defende que o veredicto das urnas deve ser respeitado e considera que o país precisa de se manter estável.
2: A oposição não pode significar a promoção permanente da instabilidade, da desconfiança institucional ou da degradação do ambiente político. O interesse nacional deve prevalecer a qualquer estratégia meramente partidária. Os cabo-verdianos escolheram de forma livre e democrática um novo rumo para Cabo Verde. Essa decisão merece respeito. A vontade popular não pode ser relativizada, nem contestada através de expedientes que apenas alimentam a instabilidade política e institucional.
1: Nesta conferência de imprensa, o porta-voz do PAICV também reagiu às declarações do Conselho de Transição da Guiné-Bissau e reafirmou a solidariedade para com Domingos Simões Pereira.
2: O PAICV tem uma relação umbilical com o PAIGC, pela nossa origem comum, e, portanto, reafirmamos aqui o nosso comunicado de indignação para com o que tem se passado com o nosso, homólogo em termos de direção do PAIGC, o Dr. Domingos Simões Pereira. E nós reforçamos aqui, portanto, a nossa indignação, o nosso apelo à intervenção das instâncias internacionais adequadas, e também acreditamos que as relações entre os nossos dois países superam, portanto, as circunstâncias históricas e políticas que são passageiras. Portanto, nós nos solidarizamos com o PAIGC e nós nos solidarizamos de forma muito clara com o Dr. Domingos Simões Pereira. As instâncias diplomáticas, estruturas diplomáticas da Guiné-Bissau em Cabo Verde, que eu saiba, ainda estão em funções. Portanto, qualquer outra situação que

0: dos serviços prisionais. Em Moçambique, o presidente do Partido Anamola, Venâncio Mondlane, não concorda com a criminalização da autoproclamação dos resultados e da vitória em eleições no país, um tema que, como se sabe, tem despertado acesa polémica em Moçambique, e Mondlane explica porquê.
1: Quando tu fazes a contabilização com instrumentos oficiais dados pelos próprios órgãos eleitorais, estás a dizer que são instrumentos para formarem a tua convicção. Então, depois de contabilizares o que vem oficialmente pelos órgãos eleitorais, naturalmente, com essa base, você pode afirmar de forma convicta de que eu nesta mesa ganhei, eu neste distrito ganhei, eu nesta província ganhei, ou neste país ganhei. Portanto, é tão básico. Se fossem elementos produzidos para quem está a proclamar de forma ilegal, ou que tivesse manipulado, ou tivesse produzido esses boletins, logicamente, e o crime aí não estaria no anúncio. O crime estaria na falsificação de documentos. O anúncio em si faz parte das liberdades fundamentais que nós ganhamos em 1975, quando o país se tornou independente.
0: Venâncio Mondlane também reagiu à proposta da realização das eleições autárquicas, legislativas e presidenciais num único dia em Moçambique.
1: São crenças dogmáticas, pura e simplesmente. Não tem nenhuma base de estudo, não tem nenhuma base estatística, não tem nenhuma análise detalhada, objetiva para fazer isso. As pessoas vão lançando. É a mesma coisa, a questão do alargamento do mandato para 7 anos. Está na mesma onda. Não há estudo nenhum sobre isto. Não há, digamos, aquilo, o estudo de impacto orçamental. Não há estudo do impacto social, do impacto político, da viabilidade disto. E as pessoas vão lançando distrações. É aquilo que eu digo. Estratégias de distração, de framing, agenda settings, de manipulação cognitiva das pessoas. É pura e simplesmente isso. E tudo isto para evitar o quê? Tudo isto pura e simplesmente para não colocar o dedo na ferida, que é pura e simplesmente fazer com que aquilo que é depositado na urna seja exatamente aquilo que seja anunciado.
0: As declarações de Venâncio Mondlane, o presidente do Anamola, que considera que todas estas discussões não passam de estratégias para fixar agendas de diversão. O presidente de Moçambique está ainda em Portugal. Hoje, Daniel Chapa é o convidado de honra do homólogo António José Seguro num jantar oficial no Palácio da Cidadela, em Cascais. E em Portugal, o ministro da Educação admite o risco de não haver divulgação dos resultados dos exames nacionais amanhã, como previsto. Fernando Alexandre falou há momentos aos jornalistas para sublinhar que o processo de correção das provas está prestes a terminar, com 99,3% das respostas corrigidas. Ainda assim, o governo e o governante salientam que está a haver um problema de disponibilidade por parte dos professores classificadores que está a impedir a conclusão deste processo. Argumentos registados à entrada para o Centro de Congressos de Lisboa. É um assunto para continuarmos a desenvolver.
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0: Vamos então às entrevistas RTP África com Paula Borges.
1: E são hoje duas, Carina. É já no próximo domingo que os eleitores de São Tomé e Príncipe vão às urnas para eleger o próximo Presidente da República. Na corrida estão então quatro candidatos. Três deles acederam a conceder entrevistas aos repórteres da Rádio RTP África. Vamos ouvir três deles ao longo deste dia. Ouvimos daqui a pouco Nito Viegas de Abreu, agora Miques Bonfim, em conversa com o correspondente Oscar Medeiros. Miques Bonfim lamenta o clima de crispação política que se instalou no arquipélago.
2: Miques João Bonfim é um dos quatro candidatos às eleições presidenciais do próximo domingo em São Tomé e Príncipe. Por que entrou nesta corrida ao Palácio Cor-de-Rosa?
3: Bom, é a segunda vez que eu entro nessa corrida. Fui-lo em 2021, onde éramos 19 candidatos. E naquela altura venceu o Carlos Villanova, sendo a vontade popular e atualmente Presidente da República. Bom, mas o motivo que me levou a concorrer em 2021 tem justamente a ver com...
2: Miques João Bonfim é um dos quatro candidatos às eleições presidenciais do próximo domingo em São Tomé e Príncipe. Por que entrou nesta corrida ao Palácio Cor-de-Rosa?
3: Bom, é a segunda vez que eu entro nessa corrida. Fui-lo em 2021, onde éramos 19 candidatos. E naquela altura venceu o Carlos Villanova, sendo a vontade popular e atualmente Presidente da República. Bom, mas o motivo que me levou a concorrer em 2021 tem justamente a ver com o sofrimento do povo. Por exemplo, eu resido aí para a zona de São Finício, um pouquinho lá para dentro. Vim à capital para estudar, fazia 7 km, 7 ida e volta, 14 km. Naquele tempo não havia assim veículos como existem, nós víamos debaixo de sol e chuva para estudar. E muitas vezes, para conseguir chegar a esses objetivos, tive que passar momentos difíceis. E momentos esses que quem me ajudou a ultrapassar este momento é o povo santomense. Alguns já falecidos, outros ainda vivos, uns anônimos, outros identificados. Mas, envolvido, chegado a esse patamar que eu cheguei, enquanto advogado, envolvido esse tempo todo, eu apercebi que as condições de vida do povo está a deplorar-se, está a piorar cada dia que passa. Então, por essa razão, eu entendi que, com a dívida de gratidão que tenho ao povo, decidi-me apresentar para ajudar o povo. Enquanto advogado, fiz cerca de 8, 9 anos só a lutar pelo povo. As minhas causas eram mais pro bonos, mas é ajudar, é ajudar. Bom, entretanto, em 2021 não fui eleito e eu entendi que já tinha dívida paga pelo com o povo. O povo não queria, eu respeitei, respeito e disse que tinha dívida paga. Envolvido um ano e pouco, 25 de novembro. Isto feriu a minha essência, enquanto jurista, enquanto pessoa. A razão pela qual eu comecei a lutar de forma acérrima e afincada sobre essa situação. No sentido de que conseguimos ter esclarecimento da situação. Porque não é normal, nós vimos pessoas a serem torturadas até a morte e, envolvido quase 3 anos em pouco, ninguém é julgado, ninguém é responsabilizado. Muito pelo contrário, as pessoas estão sendo promovidas. Bom, eu andei a fazer essa luta no sentido de apurar a responsabilidade, mas, para minha surpresa, eu, quando estava numa fase muito derradeira do processo, fui surpreendido com uma notícia que eu abusei de criança. Fui detido, preso, e sofri quase todo tipo de torturas psicológicas, não só. Até fui intoxicado. Eu ainda tenho vestígios disso.
4: Foi intoxicado como?
3: Sim, em termos de alimentação e não só.
4: Na cadeia central?
3: Na cadeia central, sim. E houve até a situação, quando estava para sair, e que uma pessoa que eu ia sair, houve até um plano para balear-me, dizer que eu tentei fugir. Eu tive até que ficar pedir aos guardas para fechar a minha cela, para não deixar que ninguém entre, e que eu, se caso fosse para ser baleado, teria de estar na cama. Então foram situações terríveis.
4: Mas quem poderia estar por trás dessa intenção?
3: Sim. Hoje eu já tenho suspeitas fundadas de muitas pessoas. Porque inicialmente eu havia, eu tinha mais holofote no antigo primeiro-ministro, Patrícia Meira Trovoada, devido aos fatos que nós havíamos recolhido em termos de provas e não só. Mas hoje há elementos que me levam a concluir que, caso tenha ele a participação, há mais pessoas. Mas pronto, eu, como natural, eu normalmente quando falo com provas. Por isso que eu ainda não interpus processos contra algumas pessoas. Algumas, eu quando saí da prisão, voltei a interpus processos contra algumas pessoas. Mas outras eu ainda estou a recolher informações para fazê-lo. Bom, mas dizer é que sim, respondendo a questão mais perentoriamente, é que primeiro Deus, depois o povo, por isso que estou vivo. Não estaria. Então, eu senti mais uma vez que há necessidade de lutar pelo povo. Porque, afim e ao cabo, o povo não me abandonou. Então, essa é a razão que faz-me voltar novamente a concorrer às eleições. Para ver se o povo, tomando a consciência da situação do país, volte para mudarmos isso. E se o povo fizer isso, caríssimo, eu hei de fazer a minha parte. Eu quero que o povo volte, deixe comigo. Deixe comigo porque...
4: E o que é que tem sentido durante a campanha eleitoral?
3: Sim. Bom, eu tenho sentido algum carinho da parte do povo, mas também tenho sentido da parte do povo muita corrida ao banho.
4: Compra de consciência.
3: Compra de consciência, sim, sim. Algumas têm passado, mesmo que o povo, as pessoas chegam a dizer, mesmo que eles querem banho, eles querem dinheiro, querem isto. Querem camisola, querem chapéu, isso aí é até legítimo, chapéu e camisola é momento de propaganda.
4: Mas acha que as pessoas ainda vendem a sua consciência por um banho, por uma camisola, por um chapéu?
3: Eu acredito que não. Mas, entretanto, como cidadão santomense, como candidato, ouvir isto, ouvir os meus cidadãos eleitores, deixa-me preocupar. Por quê? Porque demonstra que, de uma forma ou de outra, esse fenómeno tem sido corrosivo. Tem até prejudicado a forma de pensar do povo. E pode prejudicar muito, como tem prejudicado a escolha do povo. Porque eles começam a ver, olha, não tem banho, não tem dinheiro para dar.
4: Quer dizer que este fenómeno ainda funciona.
3: Está funcionando na plenitude.
4: Funciona, que eu digo, tem tido resultados, as pessoas acabam por votar só porque receberam dinheiro, ou chapéu, ou camisola.
3: Está a funcionar, tem estado a funcionar, funcionou durante algum tempo para cá e tem estado a funcionar. Eu tenho estado a ver na prática, as pessoas dizem, não tem dinheiro, não tem bairro, então não tem voto. Houve alguém que chegou a dizer que se Mico João não der boca dura, não tem voto para ele. Agora logo Mico João, que sempre lutou pelo povo. Okay? Bom, por isso que essa questão é prejudicial, é preocupante, mas bom, vamos deixar ainda para ver o que é que o povo vai decidir. Porque realmente o povo é quem mais ordena nessa fase, o povo vai decidir e escolher seu destino. Porque o povo escolher, o que o povo semear no dia 19 de julho próximo, é o que o povo vai colher durante os próximos 5 anos.
4: Santo Pai Príncipe conheceu muitos momentos de instabilidade nos últimos 18 meses. Sim, sim. A quem é que atribuiria a culpa dessa instabilidade governativa, em várias instituições do Estado, até mesmo, eu diria, alguma instabilidade socioeconómica com crise energética prolongada? A quem é que atribuiria toda esta situação?
3: Bom, essa questão da instabilidade política é uma questão conjuntural produzida há coisas já de 2-3 anos para cá. Sabe, a minha forma de ver as coisas é assim. Eu sou daqueles que gosto muito de tentar fazer o justo. Você é sempre um pouco mais justo. É verdade que não há homem perfeito na Terra, é justo, 100%, mas tentamos ser. Estamos a falar de um partido político que está no poder. E esse partido político, todos nós sabemos, é a ADI, Ação Democrática Independente. E todo o conflito que está a decorrer em torno disto está ligado aos dirigentes do ADI. O Carlos Villanova é o epicentro da instabilidade política, mas ele não é o único. É um grupo. Se falarmos de Carlos Villanova, onde é que fica o Abenir de Oliveira? Onde é que fica Américo Ramos? Onde é que fica o povo Patrício Trovoada? Então nós não podemos ver isto numa perspectiva de apontar dedo só a um. É uma perspectiva de dizer que a conjuntura política proporcionada pelo próprio partido no poder é que tem causado a instabilidade política. Eu no passado falei disto, E quando nós falamos de estabilidade política, às vezes, não é por ter presidente de um partido, governo de outro partido. O que traz estabilidade política, muitas vezes, são jogos de interesses. E o que é que nos trouxe essa estabilidade política que nós estamos a viver agora, com a queda do governo, etc.? Se bem que o governo, eu próprio pedi a demissão do governo para responder no âmbito do caso 25 de novembro. Mas o que é que nós estamos a assistir? O governo não foi demitido devido ao caso 25 de novembro.
4: Por que é que o governo foi demitido?
3: Sim, o governo, a informação que nós temos, o governo foi demitido devido à taxa aeroportuária. Foi essa a fundamentação. Porque nós sabemos que não mudou nada. Então, é para dizer que ele estava a dizer aqui, é o jogo de interesse. Estávamos a falar de uma taxa aeroportuária, dizem que estava muito alta, etc, etc. E de
4: também
3: viagens.
4: Também viagens.
3: De viagens, sim, de viagens geradas. As viagens pararam? Não pararam. Taxas aeroportuárias, como é que está? Nós não sabemos. Mas nós estamos a falar de jogo de interesses. E é essa a causa da estabilidade política no país. E repara, os assaltos que as instituições estão a sofrer. Tivemos ultimamente um congresso, que eu não sei se isso é congresso, não sou jurista, eu conheço bem essas coisas. O congresso, desenvolve o congresso, que elegeu o novo presidente da ADI. Isto não é congresso nenhum. E eu não estou a dizer que estou a tomar parte de ninguém. Uma questão de lei. Então, o que nós estamos a assistir...
4: A destituição da presidente do Parlamento, o que é que lhe pareceu?
3: Outra questão. Não está no quadro da legalidade. É verdade que o comportamento da presidente do Parlamento não é o correto. Pelo menos aquilo que nós vimos, já tirar um documento, apresentado por um colega seu, um par seu, tirar no chão, se não é comportamento de uma presidente da Assembleia. Mas, entretanto, a forma como as coisas foram processadas,
4: depois nós vimos constitucionais,
3: está tolerado. Está tolerado. E, repara, depois todo o tumulto que vem em torno disto, pedradas, etc., isto não dignifica o Estado de São Tomé. E toda essa situação, além de estabilidade política, tem trazido instabilidade social.
4: E como é que olha para a formação do atual Tribunal Constitucional?
3: O Tribunal Constitucional atual, em termos de formação, é o mesmo modelo que tivemos com o Roberto Raposo. Mesma coisa. Foi formado para defender interesses. Nesse caso, esse tribunal agora, para defender interesses do Carlos Villanova. Vê? Então, nós não podemos continuar assim. Se o país continuar assim, nós vamos entrar num fosso que todos nós vamos pagar um preço. Principalmente o povo. E eu quero dizer uma coisa. É a minha forma de ser. Eu acho que eu já paguei muito com o corpo por causa de falar essas coisas, falar a verdade. E eu gosto de fazê-lo. Porque conheces a verdade te libertará. São Tomé e Príncipe está na iminência de uma guerra civil. A partir do dia 19 de julho, no dia 20, o país poderá conhecer uma guerra civil. E eu vou explicar. Nós temos duas candidaturas que estão diametralmente separadas e em conflitos. Conflitos terríveis e com ameaças até de morte. Uns que dizem que os inimigos estão identificados. Outros que dizem, olha, vamos pegar um a um. Outro que diz que o ministro só é ministro, só tem essa força porque tem segurança. Quando não tiver segurança, vai ver como é que ele vai resolver isto. Então, nós estamos a falar de duas alas dentro do mesmo partido que estão a degladiar entre si com ameaças terríveis. Eu até estive a ver, fiquei assustado quando vi o Presidente da República, um Presidente da República de um país, a expulsar um jornalista do palco.
4: Por acaso fui eu.
3: Ok. Então, isto não existe. Por mais que possa existir algum desentendimento entre a figura do Presidente e um jornalista, em termos de pessoa, está a ocupar funções públicas e é preciso manter o decoro. E isto demonstra que nós estamos numa situação perigosa. E o que é que nós estamos assistindo? Que se ganha o candidato da ala do Patrício Emery Trovoada, o que é que vai acontecer? Já houve ameaças. E, para aquilo que eu tenho, em termos de levantamentos de informações, é que uma das causas que levou ao 25 de novembro foi isto. Se ganha a ala do Patrício, Vila Nova não vai aceitar, porque Vila Nova sabe o que é que vai lhe aguardar. Se ganha a ala do Vila Nova, o Patrício não vai aceitar. O Patrício já avisou que Vila Nova tem que ir para casa. É o quê? Um tóxico. Alguma coisa aí dito. Então nós estamos a falar de duas frentes que estão a degladiar e degladiar de forma muito, mas muito perigosa. E o que é que pode acontecer? É, com medo das consequências que poderão vir, caso saírem do poder, há risco de termos convulsões sociais a partir do dia 20 de julho e com consequências inimagináveis para todo o país. Por isso que eu acho que o povo santanense tem que refletir. Seria melhor encontrar uma terceira via. Eu me lembro dos estudos que eu fiz, pode ser que eu esteja errado, mas eu não estou. O que levou o Manuel Pinto da Costa a tornar-se secretário-geral do MLSTP e depois, consequentemente, o Presidente da República, assim que tomamos a independência, foi devido ao conflito entre o Miguel Trovoada e o Guadalupe de Seta, da Secretaria de Descanso. Não entendiam. Começou a haver crispação entre eles. Por isso foram buscar uma figura consensual, que era o Pinto da Costa, que assumiu o secretariado do MLSTP e, consequentemente, veio assumir a independência nacional. O país tem que parar de fazer esse exercício. Nós podemos sim gostar muito das nossas forças políticas, gostar dos nossos dirigentes, fez-me bem, ajudou-me, etc. Mas nesse momento que está, o país clama por nós. O que está em causa é o país. E se o povo santanense não fizer esse exercício, escolher uma terceira via para apaziguar o país, nós vamos ter banho de sangue no país de novo. E dessas vezes vai ser pior que 25 de novembro.
4: Falando dos candidatos, nesse caso, dos seus adversários, são três. Olhando para cada um deles, como é que avalia a personalidade deles, o slogan que têm na campanha? Começando por Carlos Vila Nova, que tem um slogan que diz primeiro o meu país, unir São Tomé e Príncipe.
3: Bom, eu sou suspeito em falar disso porque eu também sou candidato. E em função daquilo que eu for dizer, podem dizer, ele está a dizer isto porque quer ganhar. Ou seja, mas eu não faço isso. Eu sou daqueles que entendo que, imaginemos que estamos à conquista de uma garota, cada um apresenta seu fundamento sem ter que queimar o outro. E ela depois há de escolher aquele que ela entende que melhor há de ser o seu companheiro e ela escolhe. Por isso eu não sou muito de fazer esse trabalho. Bom, entretanto, eu sou daqueles também que qualquer pergunta quando é feita deve me ser uma resposta. Então eu vou fazer a minha análise tentando ser mais objetivo possível e mais imparcial possível. Mas fechando aquilo que estava a dizer é que eu não tenho dificuldades nenhuma em dizer ao povo santanense que se for para encontrar a saída para o país, e se entendem que o Mico João não é a pessoa certa, há uma terceira via que também pode ser o Eugênio Tininho. Mas tem que ser uma figura que permite o país, que impede que o país entre num descalabro total. Que o país vai entrar. Está a provar cientificamente. Tecnicamente está a provar. Eu sou jurista, eu conheço, sou advogado, conheço as coisas. Respondendo àquilo que me fez, a pergunta que me fez é, todos os candidatos são legítimos. São cidadãos santomenses, têm este direito de concorrer e ser dirigente do seu país. Bom, mas em relação ao slogan que tem apresentado, aqui sim invoca alguma reflexão. O caso Vila Nova, primeiro meu país, primeiro seu país, como se o senhor já fez primeiro mandato. E todo o povo santomense viu o que aconteceu no primeiro mandato. Falta de água, falta de energia, problemas por todo lado, casas a incendiar, conflitos de todo lado, instabilidade política, ameaças e não só. Onde é que estava esse slogan? Enquanto esteve, ainda quando não se presidente da República, só agora que o primeiro é o seu país, durante o tempo esteve a dirigir o país. Primeiro foi o quê? Seus interesses? Então é para refletir. Primeiro meu país só agora, por quê? Esse é um lema que talvez eu, Nito Abreu, ou gente usasse para produzir efeito. Nós estamos a vir agora. Mas quem já lá está, se não fez, deixou o país na situação que está agora, não pode dizer primeiro o meu país. Ou a não ser que está a falar de outro país e não Santo Tomé e Príncipe. Porque Santo Tomé e Príncipe todos nós estamos a ver como está.
4: Ainda é possível unir os santomenses?
3: Ainda é possível. Ainda é possível.
4: Com o Vila Nova.
3: Não, é impossível. Com o Vila Nova é impossível. Porque, olha, veja o que está a acontecer. ameaça por todo lado, como é que vai se unir um país quando há duas frentes a lutar, a degladiar-se por si, com ameaças de morte, etc. Como é que se vai unir esse país? Como é que a gente não consegue unir o país? É como disse,
4: o Nito Abreu
3: também não consegue. Também não consegue. Também não consegue, porque todos nós sabemos que o Nito Abreu, talvez nem isso nós estávamos a ver, não concorre por iniciativa própria. Ele concorre porque alguém orientou para efeito. Logo, ele não também nem sabe o que é que vai fazer. Então como é que vai unir o país? Depois está a representar um interesse. E repare, nós vimos há coisa de 2-3 meses conflitos na Assembleia, até que o próprio Nito Abreu a participar nesses conflitos. Houve aí essa Assembleia que fizeram inconstitucional. É inconstitucional, eu digo que é inconstitucional porque é onde destituíram a presidente da Assembleia. Vimos o Nito Abreu lá, enquanto alguém, talvez que nem sabia que a concorrência da República estava no meio disto, com toda essa confusão, está a alimentar um interesse. Ao ser eleito, vai unir quem? A ala.
1: Vai unir quem? Pergunta Nito Viegas de Abreu nesta entrevista a Oscar Medeiros e pergunta Miques João Bonfim a quem é que Nito poderá unir neste país onde vê sinais, Miques João Bonfim, de previsível instabilidade depois de divulgados os resultados eleitorais. Ora, outro dos candidatos, precisamente Nito Viegas de Abreu, concedeu uma entrevista ao enviado especial Frederico Pinheiro, assume que a classe política falhou ao povo nos últimos anos, deixa elogios ao antigo primeiro-ministro Patrício Trovoada, defende a elaboração de planos de médio e longo prazo para o país e mostra-se confiante na vitória no próximo domingo.
5: Neste período de 10 a 15 dias de campanha, para os fechos de campanha, eu tenho tido boas impressões, contacto com a população, balanço para mim é surpreendente, tendo em conta que, independentemente das inúmeras críticas, porque o candidato é novo, não tem experiência, não vem de uma família rica, dos grandes nomes e não só, mas o que eu tenho sentido é que a população tem, de facto, um compromisso com o futuro. A população se revê naquilo que são as minhas mensagens. A população tem absorvido e, de facto, acima de tudo, percebeu que chegou a vez do povo pequeno, desses que sempre estavam e foram colocados à margem do desenvolvimento do país. Nunca foram incluídos neste processo. Para mim, o balanço é surpreendente. Muito, muito mesmo.
6: Muitas pessoas, no lado da sua candidatura, têm colocado algumas dúvidas sobre a transparência, a credibilidade do processo eleitoral. Já vimos também de um processo de legislativas que foi bastante turbulento na altura do apuramento dos resultados. Acredita que desta vez vai ser diferente ou está cético em relação à lisura do processo de apuramento dos resultados?
5: Sim. Nós, enquanto país, enquanto Estado, temos uma lei, e lei eleitoral, a própria lei do país, a própria Constituição, que confere um conjunto de regras de conduta eleitoral. Então, este processo sempre foi de forma justa, até chegamos a viver um momento pouco conturbado, como, por exemplo, a eleição de 2018 e talvez também 2021, teve pequenas conturbações, mas nós já somos um povo caracterizado que no processo eleitoral tem havido paz, quem perde aceita, quem também ganha. Enfim, cria aqui um momento de convívio e não só, e de concórdia e de entendimento. Mas este ano o que se tem registrado, de facto, é pouco duvidoso, porque tem havido informações, sobretudo, tem circulado as informações nas redes sociais, tem havido pronunciamento de algumas pessoas com responsabilidade política e eleitoral, que será possivelmente diferente daquilo que já se é tradição. Nós, por exemplo, já sabemos que no dia da eleição, a partir das 18 horas, 17, 18 horas que fecha a urna, inicia o processo de contação, e a rádio, a televisão, participa de forma direta na divulgação desses mesmos resultados. E também o ato eleitoral é um ato democrático. Então deve haver transparência. Mas existe uma nuvem hoje que esta realidade pode ser o contrário. Esta realidade pode ser, de alguma forma, alterada. E a população tem sentido num estado de ameaça.
6: Vai ter delegados em todas as assembleias de votos para garantir que a contagem obedece às regras?
5: Perfeitamente. De facto, este tem cumprido. Tem cumprido. Tem cumprido porque há delegado, há representantes de cada candidato, nas mesas, os delegados, as pessoas, né? O presidente da mesa e não só. Esse processo tem havido. Agora, o que tem de ameaçar é quando dizem, né, que não haverá a divulgação desses mesmos resultados a partir desses canais de comunicação. Como
6: mas a partir da sua candidatura, do NITO, vão ter uma contagem paralela em todas as assembleias de voto?
5: Nós, com base nas informações, sobretudo do pessoal que me representa nas mesas, a questão da ata, a questão ligada ao edital, essas informações, também temos uma equipa que vai trabalhar, que já é tradicional. Mas há uma coisa também que eu confio muito nos nossos observadores internacionais. Temos aqui o pessoal da União Europeia, até recebi aqui no espaço, na minha sede de campanha, conversaram conosco, e eu conheço também o nível do seu cumprimento relativamente ao processo eleitoral em São Tomé. Eu conheço. Em 2021 ou 22, se não me falho, houve aqui uma intervenção, não diria propriamente intervenção, mas que contou muito para a nossa democracia, é um parceiro e ajudou bastante.
6: Olhando agora para o cargo da Presidência da República, o seu objetivo é ser eleito. Vemos que São Tomé e Príncipe, nos últimos anos, particularmente desde o Covid-19, tem tido dificuldades económicas. O país, na verdade, em termos financeiros, tem vindo a registar uma queda do PIB per capita. Há também o aumento do custo de vida para a população. O que é que o NITO Viegas de Abreu, enquanto Presidente da República, caso venha a ser eleito, pode fazer para melhorar e fazer com que o país dê um salto?
5: Sabe, uma das minhas maiores preocupações é justamente isso. Para mim, nenhum país desenvolve se não tiver um programa. Isso acontece em cada pessoa, em cada família, em cada sociedade. Tem de ter um programa de 10, 15, 20, até mesmo 50, 100 anos. Os países desenvolvidos têm isso. Nós não temos, enquanto povo, não temos um plano master, um plano onde dissemos, daqui a 20 anos podemos ter X conquistas na saúde, na educação, na economia, nos setores que desenvolvem, potencializam o crescimento econômico. Nós não temos. Estamos numa governação à deriva, uma governação de desespero, uma governação que eu costumo chamar de vulcanização. Quando surge um furo na Câmara, a gente tapa e depois fica à espera do outro. Quando surge, volta a tapar. Não, é preciso haver planeamento, é preciso haver programa que possa transformar isso no desenvolvimento. Nós somos um país potencial em turismo. É preciso apostar no turismo e é seriamente. Não é aquilo que nós temos hoje que eu, enquanto deputado, critiquei. A forma como às vezes nós recebemos os nossos visitantes. Logo na entrada já está cobrado 25 euros. Não estou contra a cobrança. É necessário que haja mínimo para contribuir. Mas a forma como se cobra também é vergonhoso. Então deve haver um programa com pessoas comprometidas com o país para impulsionar esses setores. Setor ligado ao turismo. Meio ambiente é demasiado importante. Hoje nós somos a reserva mundial da biosfera da Unesco. Nós temos que aproveitar isso, procurar atrair investimento externo, investimento ligado ao ambiente, potencializar o setor da pesca. Nós temos mar 169 vezes maior que terra e nós não aproveitamos. Está aqui atirado. É preciso nós investirmos na agricultura e, acima de tudo, procurar ver que o nosso desenvolvimento, o primeiro passo temos que ser nós mesmos a dar. Não esperar que os outros é que façam por nós.
6: E estaria disponível, enquanto Presidente da República, para promover os entendimentos necessários entre os diferentes grupos parlamentares para dar essa estabilidade política e institucional ao país? Refiro-me, por exemplo, a uma questão que tem também tido muita influência na política santomense, que é, por exemplo, a composição do Tribunal Constitucional. Sempre que muda o governo, muda normalmente a composição, e isso é salientado por diferentes análises internacionais como um fator de instabilidade jurídica no país. Estaria disponível para promover esse entendimento para que haja maior estabilidade no Tribunal Constitucional, por exemplo, através de uma eleição de 2/3 dos juízes?
5: Sim, o Presidente da República é a figura na mais alta magistratura da nação. Ele não tem o poder de impor as instituições, porque até que existe o princípio de separação de poderes. Mas deve haver entendimento, deve haver compreensão, a Assembleia, o Governo e os tribunais, e que falem uma mesma língua, comuniquem a mesma frequência com o Presidente da República. Nós também temos um problema hoje, que é a questão da politização das instituições. E muitas das vezes, quando um Presidente da República distrai das suas funções, a nação passa a viver o que nós estamos a viver hoje. O Presidente da República deve saber que ele não deve imiscuir diretamente em assuntos que confere exclusivamente a outros órgãos. Um Presidente da República deve saber que, em primeiro, o seu espaço deve ser dado dentro do âmbito constitucional. Nós vimos recentemente, em 2025, a queda de um governo, e foi declarado inconstitucional pelo tribunal, pelos juízes do então Tribunal Constitucional. Foi respeitado? Não foi. Recentemente, a forma como foi instituído um novo Tribunal Constitucional, os novos juízes, posso assim dizer, também não é. Fizeram aqui um assalto, eu sou deputado, fizeram um assalto à Assembleia. O Presidente da República exonerou das funções, né, um dos seus, seu assessor, não? Alguém ligado muito, muito próximo a si, e foi à Assembleia no mesmo dia tomar posse para fazer o corro, para fazer a queda do presidente, da presidente da Assembleia. Isso tudo são atos que não abonem nada à nossa democracia, não abonem nada aquilo que nós chamamos de poder das instituições e, sobretudo, que contribua para o desenvolvimento do país. Isso leva à paralisação.
6: Esse facto que tem salientado muito também, isso tem estado bastante presente também no discurso, por exemplo, da antiga Presidente da Assembleia, Selmira Sacramento, quando em janeiro de 2025 o Presidente da República demite o Primeiro-Ministro, o Patrício Trovoada. Depois há, de facto, uma reconfiguração da maioria parlamentar. O que eu lhe perguntava era, com Nito Viegas de Abreu como Presidente da República, haverá a garantia de que uma maioria parlamentar ou um governo que tenha uma maioria parlamentar irá cumprir o mandato até ao final?
5: Sim. Porque o Presidente da República é um cidadão eleito pelo povo. Bom, para eleger um governo, ou seja, o governo não é propriamente eleito, porque o símbolo dos partidos é que aparecem no boletim. Mas isso também não diz que não é o povo que elegeu. E um Presidente da República deve respeitar a vontade popular. A Assembleia é um emanado do povo também. Então, havendo uma maioria, seja lá de que natureza for, coligação ou não, devemos respeitar, ou seja, devo respeitar enquanto Presidente da República. Por quê? Deve haver entendimento entre nós. Já dividimos demais. Já estamos demasiado tempo atrasados enquanto povo, enquanto sociedade, enquanto Estado. E nós precisamos atingir outras dimensões. Para atingir essas dimensões, precisamos dar os primeiros passos. Quais? A paz, a concórdia, o entendimento entre nós, maior comunicação, maior diálogo, proximidade. Isso possivelmente conseguiremos dar os primeiros passos.
6: Um dos fatores que tem levado também a toda esta instabilidade política tem sido, digamos, alguma atuação por parte da oposição política e também por parte da Presidência da República em relação a um dos políticos que tem marcado a atualidade de Santo Meio e Príncipe nos últimos anos, refiro-me a Patrício Trovoada, que o apoia pessoalmente. Se for eleito Presidente da República, Patrício Trovoada teria, digamos, a abertura, a paz e a estabilidade necessária para regressar ao país e ser candidato às legislativas, se assim o entendesse?
5: Bom, minha eleição enquanto Presidente da República não é um processo, não é um passo direto, ou seja lá de que natureza for, para regresso de Patrício Trovoada. Eu concorro enquanto um cidadão, cumprindo a Constituição, aquilo que a Constituição, né, mana ou exige para que um cidadão seja, né, concorra às eleições presidenciais. Então, logo, caso eu vença a eleição, todos os cidadãos, incluindo Patrício Trovoada, que queira regressar ao seu país, regresse. Está dentro da Constituição. Nós não temos nenhuma lei no nosso ordenamento jurídico que impeça que um cidadão não volte ao seu país. Mas também quero aqui dizer que o Patrício Trovoada foi um dos primeiros cidadãos que, quando fiz a minha declaração, né, aberta, a oficialização da minha candidatura, logo abraçou a causa em apoiar, e tenho muito gosto de ser apoiado por ele, um político de grande experiência que nós conhecemos, também um líder do maior partido do país, o qual sou oriundo politicamente falando. Então, para mim, é algo de muito gosto ter a sua contribuição, ter a sua experiência, né? Aproveitar um pouco também daquilo que eu aprendi no ADI, com ele como presidente do partido, que é até hoje. Então, para mim, não vejo. Como também tenho recebido contribuições de pessoas do MLSTP, alguns líderes, pessoas que já assumiram cargos e não só, tenho recebido contribuições de todos. Isso para mim é muito gratificante. Um homem só não faz uma mente que ele queira. É preciso haver contribuições de todos.
6: Mas no seu entendimento, Patrício Trovoada, se candidatasse às legislativas, o país ficaria bem entregue a um primeiro-ministro como Patrício Trovoada?
5: Sabe, os ministros em Santo Tomé, que já foram, todos deixaram sua marca. E nessas andanças, sobretudo, que eu tenho feito nos últimos dias, eu percebi uma coisa: o Patrício Trovoada não saiu da mente deste povo. E quando um líder não sai da mente popular, ele deixou alguma marca. E se ele está nessa dimensão, deve ser que ele deixou maior. Eu chego à comunidade, a primeira coisa que me perguntam: onde é que está Patrício? O senhor está se apoiado por quem? O senhor tem apoio de Patrício? Porque quem trouxe energia para cá é Patrício. Quem colocou água é Patrício. Quem trouxe estrada é Patrício. Quem prometeu para fazer que não deixaram ele terminar é Patrício. Quer dizer, o político que eu mais ouço é o Patrício Trovoada. Logo, se ele volta, provavelmente que terá grande aceitação popular.
6: Perguntava-lhe isto também porque na campanha que eu tenho feito, também tenho acompanhado com os diferentes candidatos, também sinto esse, muitas vezes, as pessoas a falarem de Patrício Trovoada, terá deixado então essa marca. Ainda assim, nos últimos anos, Santo Tomé e Príncipe tem sido um país marcado por imigração, também por dificuldades em criar emprego para os mais jovens, dificuldades inclusive na alimentação, no saneamento. Em certo ponto, a classe política tem vindo a falhar com as classes populares?
5: Tem vindo a falhar muito. E essa é a razão da minha luta. Esta é a razão da minha... de eu aceitar isso, aceitar este desafio comigo mesmo. Por quê? Eu venho de uma família que eu não tenho receio de dizer, de grandes dificuldades. Eu cresci, cheguei a viver na comunidade, ex-empresa ao Babudo. Eu conheço aquilo que são as dificuldades do meu povo. E as coisas tendem a piorar cada dia mais. Nós temos hoje uma massa juvenil que tem saído do país e sentem o país numa dimensão de ser considerado a um forno ardente, de muito calor, que toda a gente tem que sair, em busca de realização de um sonho em partes que eles nem sequer conhecem, com pessoas que eles nunca conviveram, para a realização desse sonho. E muitas vezes, quando chegam ali, esse sonho transforma em nada, castelo de areia. E depois surge aquele arrependimento. Porque eu digo isso. Eu digo isso que estive recentemente em Portugal. Vi tanta gente. Alguns estão arrependidos. Porque a vida resume apenas em comer, trabalhar para comer, trabalhar para comer. Não conseguem, de facto, conseguir aquilo que saíram com mentalidade de conseguir. Mas, enfim, esta é a situação. Eu, enquanto Presidente da República, para resolver esta situação, eu tenho um plano. Primeiramente, formação profissional aos jovens. Profissional. Porque muitos pensam que é preciso ter licenciatura, ter mestrado, ter doutoramento, depois para fazer... Não, hoje em dia o mundo é outro. Uma formação na eletricidade, na área de eletricidade, canalização, torneiro, como eu sou, torneiro mecânico. Isso tudo você consegue viver e construir sua própria vida. Qualquer cidadão pode dar os primeiros passos. E depois vai ali fazer outras coisas. Eu também fiz. E hoje estou cá, candidato à presidência da República. Há muita área que nós podemos ter atenção. A questão da alimentação. Nós temos um dos solos mais férteis do mundo. Grande parte da nossa terra ainda está aí. Muitos deles, mesmo que estão no poder, têm terras, extensão de terra, enfim, que não plantam, não fazem nenhum. Por que não definimos uma área? Investir de acordo às espécies. Nós temos muito que nós podemos aproveitar. Nós sempre fomos um povo educado, sobretudo em questões alimentares. Tradicionalmente, o povo santomense, outrora, vivia, tinha seu quintal, atrás da sua casa tinha horta, tinha uma polsiga que ele criava um seu porco ali, uma capoeirinhazinha pequena, criava sua galinha e fazia a sua vida. Hoje, é claro, a população aumentou, mas nós ainda temos terra que possa muito bem alimentar o nosso povo. Não há política e políticos comprometidos com esta causa.
6: Eu queria terminar esta entrevista olhando também um pouco para o cenário internacional, até porque o Presidente da República de São Tomé e Príncipe será a mais alta figura a representar o país lá fora. Gostava de lhe perguntar como é que vê neste momento a situação política na Guiné-Bissau, também as dúvidas sobre as eleições em Moçambique e em Angola. Pedir-lhe um comentário sobre isto, ou seja, como é que, enquanto Presidente da República, se poderia posicionar, sabendo também que existem condicionantes, obviamente, mas como é que se poderia posicionar em torno destas diferentes situações de países da Cplp?
5: Sim, sim. E de facto, esse cenário tem trazido ao debate várias questões que de facto, têm colocado a Cplp e o PALOP numa dimensão que não é nossa, não é tradição. Mas eu espero, sobretudo, que essas nações encontrem entendimento, encontrem a paz, a concórdia, que já é, como eu disse, já é de nós uma marca. E nós precisamos desenvolver. Esses países, já havendo paz, já havendo concórdia, sobretudo, quem perde, que aceite que perdeu. Quem ganha também, que ganhe e respeite o derrotado. Não haja perseguição, porque só assim nós conseguiremos desenvolver. Nós temos uma malta jovem muito grande, estou a referir ao nível de PALOP e mesmo ao nível da Cplp. Ao nível da Cplp ainda maior, temos o Brasil, temos Portugal, Guiné Equatorial. Só Brasil, por exemplo, é uma extensão de terra que, enfim, que nós podemos também aproveitar. É um celeiro praticamente dentro da Cplp. Enfim, eu creio que nós... Se encontrarmos a paz, encontrarmos verdadeiro entendimento, conseguiremos ser uma organização de grande dimensão, em todos os níveis. E mesmo ao nível do PALOP, muito mais ainda. Porque temos recursos sem fim, estou a referir dentro ainda da organização, recursos sem fim, precisa haver a paz e que a paz possa reinar.
6: Nito Viegas Abreu, muito obrigado por ter estado connosco aqui na RTP África.
5: Muito obrigado e com muito gosto mesmo.
1: Acabámos de ouvir então a entrevista de Frederico Pinheiro a Nito Viegas de Abreu. Antes, nesta manhã, escutámos Mick João Bonfim e esta tarde abre-se espaço na rádio às ideias de Eugénio Tini, o terceiro dos quatro candidatos que aceitou conceder uma entrevista à RTP África quando faltam 3 dias para as eleições presidenciais no arquipélago.
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0: Passam 55 minutos das 11 horas em Portugal continental e também em Angola. Agora ficamos com mais uma edição de Olho por Si. Se vai às compras, não se esqueça de levar os seus direitos para que as suas compras sejam as acertadas e para que barato não lhe saia caro. A Graça Cabral, representante da DECO, na sua conversa com Isabel Flora, partilha dicas para agir com mais segurança.
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1: Graça, bem-vinda uma vez mais à RTP África. E hoje é simples. Quem vai às compras não se pode esquecer dos seus direitos. Porquê?
11: Grande verdade, Isabel. Não pode mesmo. Para que as compras sejam as mais acertadas e para que o barato não saia caro, que é uma realidade que por vezes nos acontece, temos que levar informação quando vamos às compras. Temos que estar despertos, temos que saber o que estamos a fazer, ter presente que o consumidor tem direitos que pode e deve exercer. Portanto, antes de sair para comprar, o consumidor tem que ter a certeza absoluta que deve sempre fazer uma série de hábitos, ou deve ter uma série de hábitos que não pode esquecer. Primeiro, ler sempre os rótulos se estiver a comprar um produto, ou ler sempre os contratos se estiver a contratar um serviço. E guardar cópia dos contratos. Se estiver a comprar, enfim, alimentos, por exemplo, deve guardar sempre as faturas, os recibos ou qualquer comprovativo da compra. Deve verificar o preço, seja no produto, na prateleira, na embalagem, para ter a certeza absoluta que pode pagar aquele preço e também para poder comparar marcas, produtos, condições de venda, etc. O mesmo para serviços. Se estiver, por exemplo, a querer contratar um seguro automóvel, deve saber quanto é que vai pagar por mês, como é que funciona, se tiver um acidente, qual é a franquia, para depois comparar entre duas ou três seguradoras. Mas deve ter sempre a ideia que o preço de venda ao público recomendado, que é o preço que normalmente aparece no produto, pode não ser o mais barato. Há muitas falsas promoções. Ter atenção qual é que é o truque daquela promoção. É porque o prazo de validade está no fim? É porque aquela marca tem vendido pouco, então estou a vender dois pelo preço de um, mas se eu for comprar de outra marca, se calhar ainda consigo mais barato? Ou seja, ler cuidadosamente as informações e os preços antes de decidir. Mas, se estiver a comprar através da internet, e cada vez mais se compra através da internet, não se esqueça que tem direito a resolver o contrato em 14 dias seguidos. Esta informação é aplicável na maioria dos países africanos de língua oficial portuguesa, mas não todos. Guiné-Bissau, por exemplo, não tem esta possibilidade. Informe-se antes de comprar através da internet. Finalmente, cuidado com as vendas agressivas. É um fenómeno que tem aumentado muitíssimo. Temos relatos de muitos consumidores que são pressionados, que são quase que encostados à parede pelo vendedor, com ofertas que são imperdíveis, mas que são falsas, sem dar informação clara, sem informar sobre o que o consumidor está a comprar e que depois se veem quase que agarrados a compras agressivas.
1: Graça, finalmente, nesse caso, o que é que o consumidor deve fazer?
11: Reclamar. Portanto, algo corre mal, reclamar. Ter as provas consigo, as faturas, os recibos, enfim, tudo o que seja um contrato, reclamar e reclamar sempre por escrito, para não haver dúvidas.
0: E o que é que podemos dizer ainda acerca deste tema?
11: Podemos dizer aos consumidores que sem informação nunca há bons atos de consumo. Nós temos direitos, mas temos o dever de nos informar e ler o preço. Ler as características do produto, ler o contrato, ou se não tiver possibilidade de ler o contrato, tirar todas as dúvidas, fazer todas as perguntas, é meio caminho andado para que a compra seja acertada e corra tudo bem. E depois ter por certo que reclamar é um direito.
0: Marcamos então encontro para a próxima semana, para mais uma edição de Olho por Si, mas nunca é demais lembrar que este programa para a próxima semana, para mais uma edição de Olho por Si, mas nunca é demais lembrar que este programa vai ficar disponível em podcast. Poderá ouvi-lo novamente na íntegra.

0: Boa tarde, são agora 12 horas em Portugal Continental e também em Angola, 10 da manhã em Cabo Verde, 11 horas na Guiné-Bissau, em São Tomé e Príncipe, são agora 13 horas em Moçambique e também na África do Sul. Já a seguir aqui na Rádio RTP África, as notícias com a jornalista Paula Borges.
1: A meta está à vista na correção dos exames nacionais em Portugal, mas o Ministro da Educação não dá certezas sobre a publicação dos resultados no dia de amanhã, como estava previsto. Fernando Alexandre lamenta que falte a disponibilidade de professores classificadores e que isso esteja a dificultar o fim deste processo. Em São Tomé e Príncipe, entre a crispação política apontada por Mick João Bonfim e Eugénio Tini e a confiança de Nito Viegas de Abreu no papel desempenhado no país pelas missões de observadores. Vamos ouvir o que dizem os candidatos às eleições presidenciais, aqueles que concederam entrevistas à rádio RTP África. Na Ucrânia há um novo primeiro-ministro.
0: Esta quinta-feira, os termómetros em Lisboa vão até aos 30 graus, máxima para Maputo 26, Luanda máxima é de 23 e para Bissau. Hoje as temperaturas máximas chegam aos 28 graus. Já a seguir as notícias numa edição da jornalista Paula Borges.
1: Eugénio Tini, um dos candidatos às eleições presidenciais de 19 de julho, do próximo domingo, em São Tomé e Príncipe, afirma em entrevista a esta rádio que o Estado são-tomense está em queda livre. O candidato defende uma refundação do país, uma refundação da nação, face ao elevado nível de promiscuidade, afirma entre os políticos que só olham para os interesses pessoais e de grupos.
2: Remediar não vai. Não é possível. Está muito dividido em grupos. Não é possível. Veja o que está acontecendo agora, por exemplo, com a candidatura do Presidente da República, o Carlos Villanova. Quantos partidos estão à sua volta? Como é que esse senhor vai conseguir distanciar dos partidos, né, que apoiam neste momento para fazer uma governação do Estado como deve ser? Não é possível. Então nós já sabemos que isso não é possível. Porque ele vai ter, quer não, compromisso com as pessoas que vão apoiar. Não é? Que não vai conseguir distanciar-se dessas pessoas. Não é possível isso acontecer. Sobretudo no nosso país, onde as coisas estão muito misturadas.
1: Outro dos candidatos, Miques João Bonfim, em conversa com o correspondente Oscar Medeiros, lamenta o clima de crispação política que se instalou no arquipélago.
3: A partir do dia 19 de julho, no dia 20, o país poderá conhecer uma guerra civil. E eu vou explicar. Nós temos duas candidaturas que estão diametralmente separadas e em conflitos. Conflitos terríveis e com ameaças até de morte. Uns que dizem que os inimigos estão identificados. Outros que dizem, olha, vamos pegar um a um. E isto demonstra que nós estamos numa situação perigosa.

Um dos candidatos, quanto ao terceiro, Nito Viegas de Abreu, afirma que tem confiança no trabalho que os observadores eleitorais de várias organizações

0: política e eleitoral que será possivelmente diferente daquilo que já se é tradição.
1: Nito Viegas de Abreu, que já ouvimos aqui na rádio esta manhã, tal como Mica João Bonfim, quanto a Eugénio Tini, pode ouvir a entrevista na íntegra mais logo na emissão da tarde de hoje, depois das 17 horas, hora de Lisboa. O PAICV, partido do governo em Cabo Verde, vem acusar a oposição de não aceitar o resultado das últimas eleições e de procurar criar instabilidade política através do processo que envolve o primeiro-ministro. Foi pela voz de Vladimir Silves Ferreira, ontem, numa conferência de imprensa na cidade da Praia.
2: Fizemos uma retrospectiva de 2020 a esta parte. Nós podemos constatar que o presidente do PICV, Dr. Francisco Carvalho, e atual primeiro-ministro, têm sido alvo recorrente daquilo que podemos considerar assédio judicial permanente. Portanto, estamos aqui perante uma situação de judicialização da política.
1: O PAICV defende que o veredito das urnas deve ser respeitado e considera que o país precisa de estabilidade para que o governo possa executar o programa sufragado nas últimas eleições.
2: A oposição não pode significar a promoção permanente da instabilidade, da desconfiança institucional ou da degradação do ambiente político. O interesse nacional deve prevalecer a qualquer estratégia meramente partidária. Os cabo-verdianos escolheram de forma livre e democrática um novo rumo para Cabo Verde. Essa decisão merece respeito. A vontade popular não pode ser relativizada nem contestada através de expedientes que apenas alimentam a instabilidade política e institucional.
1: A posição do PAICV, o partido que ganhou as últimas eleições legislativas em Cabo Verde, e esta preocupação, esta reação à forma como está a ser conduzido o processo que envolve, entre outros suspeitos, o atual primeiro-ministro. Em Moçambique, Adriano Novunga vem realçar que a verdadeira reconciliação só pode acontecer, o verdadeiro diálogo, se todos os cidadãos do país forem incluídos.
3: O aspecto principal é a necessidade e a urgência de se dar voz às vítimas de injustiças no nosso país. Dar voz às vítimas de injustiça. Não estamos a falar única e especificamente das vítimas das manifestações de 2024. Há muito mais vítimas no processo democrático moçambicano, a quem não se deu voz ainda. É preciso dar voz às vítimas. É preciso reconhecer as vítimas. Reconhecê-las como vítimas. Isso já ajuda a desanuviar. E depois temos que dar nome às vítimas. Quem são as vítimas, efetivamente? Essas, nesse distrito, essas são as vítimas. Colocar lá um nome. Naquele distrito, essas aqui são as vítimas, colocar lá o nome, reconhecer as vítimas.
1: E Adriano Novunga, o diretor do CDD, académico, ativista e defensor dos direitos humanos, considera que é preciso também compensar essas vítimas. Em Moçambique, que foi o único país da África Austral a precisar de ajuda humanitária entre maio e junho, devido a situações de conflito, é o que revela um relatório hoje mesmo divulgado pelo OCHA, os Escritório das Nações Unidas para a Coordenação de Assuntos Humanitários, lembra que isto acontece numa altura em que a região procura recuperar de várias cheias. O documento refere também que na África Austral a insegurança alimentar, os surtos de doenças, a malnutrição e as limitações de financiamento continuam entre as principais preocupações, afetando milhões de pessoas, incluindo em Moçambique. Em Portugal, não há professores disponíveis em número suficiente para corrigir os exames nacionais. O ministro da Educação lamenta a falta de disponibilidade dos docentes, classificadores, e assume que os resultados das provas podem, afinal, não ser divulgados amanhã, como estava previsto no novo calendário. A repórter Alexandra Sofia Costa registrou esta manhã em Lisboa as palavras do ministro Fernando Alexandre.
4: A menos de 24 horas ainda é uma incógnita a resposta. O ministro diz que há riscos de as notas não serem publicadas amanhã.
5: Enquanto eu não tiver as provas todas corrigidas, claro que há riscos, é óbvio. Há um calendário definido.

0: há um calendário definido, à hora, todos os processos estão definidos, o processo tecnológico está testado, e por isso agora que nós, o que nós precisamos é de fechar a correção das provas.
1: Fernando Alexandre garante que já foram corrigidos neste momento 99,3% dos exames, mas a dificuldade agora é encontrar professores, corretores, sobretudo de português, matemática, mas também de físico-química. Fernando Alexandre diz que não há justificação para isto.
0: E por isso não há, do meu ponto de vista, explicação para o sistema educativo. Com tudo o que correu mal, serão tiradas as consequências, haverá uma auditoria, haverá responsabilidades, mas não há justificação, será muito difícil explicar, que por termos, estando tão perto de terminar, que não consigamos fechar este tema.
2: A responsabilidade é só dos professores, não é da plataforma?
0: Desculpe, não é a responsabilidade dos professores, eu estou a pedir a colaboração dos professores. O que o Júri Nacional de Exames diz é que não está a conseguir ter professores disponíveis.
1: Alexandre não quis acusar os professores, pediu o apoio dos professores para conseguir acabar a correção dos exames, por isso amanhã podem não sair as notas, faltam classificar ainda 0,7% dos itens da prova. De qualquer forma, Fernando Alexandre diz que a segunda fase vai manter-se tudo igual.
0: Vamos manter este formato porque todos os problemas tecnológicos foram corrigidos e por isso na segunda fase não serão repetidos. Neste momento o obstáculo que nós temos é correção por parte dos professores e por isso eu peço um esforço adicional.
1: Nos mesmos moldes e no mesmo tempo, ou seja, o Ministro da Educação garante que nada vai mudar porque os erros já foram corrigidos nesta primeira fase.
3: Os últimos esclarecimentos do Ministro da Educação e este tema, o tema dos problemas na correção dos exames do ensino secundário em Portugal, vai estar certamente no centro do debate sobre o Estado da Nação que acontece logo à tarde na Assembleia da República. Últimas notas para a Argélia, onde um incêndio num orfanato fez 11 mortos, incluindo crianças e 19 feridos, ocorreu num distrito da capital. E até ao momento ainda não foram avançadas as causas. O presidente argelino expressou as condolências numa publicação nas redes sociais e o primeiro-ministro já visitou os feridos. A Argélia tem sido assolada por uma onda de calor. De acordo com a Agência de Notícias Estatal, só nos últimos 8 dias a Proteção Civil conseguiu responder a 913 incêndios em todo o território. Há também essa nota vinda da Ucrânia, um incidente inaceitável. É desta forma que a Agência Internacional de Energia Atómica classifica a morte de um engenheiro numa das centrais nucleares do país. A morte foi resultado de um ataque que a Rússia atribui às forças ucranianas. Já a Ucrânia alega o contrário e empurra culpas para Moscovo. O responsável máximo da Agência de Energia Atómica já veio condenar seriamente o ataque. Rafael Grossi sublinha que estes incidentes ameaçam seriamente a segurança nuclear.
4: 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A edição foi de Paula Borges. 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

0: 12:17, horário de Portugal Continental, para não perderem a hora. Boa tarde, com alegria mais uma vez. Nesta quinta-feira estamos a fazer o warm-up, porque amanhã é dia de festa. É dia de festa e é dia de festejo. A RTP África, 30 anos de rádio. Amanhã começa o Festival dos Palop. Já a seguir ao Escrever na Água, vamos dar um saltinho ao estádio do Olivais e o Moscavide com Nuno Sardinha, porque temos alguém com quem falar.
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2: Nesta 15ª edição dos Diálogos do Sul, juntámos à volta do tema Reverso da Arte os realizadores Vicente Alves Duó, Fábio Silva e a poetisa angolana Elisângela Rita. Três vozes que explicam a sua arte.
3: O slam ou o spoken word é poesia, mas traz uma liberdade, oferece uma falta de formato que dá voz e permite que pessoas que não tenham necessariamente um treinamento, uma experiência poética ou de literatura, que dá espaço, o slam é um espaço democrático e que diz, tu tens alguma coisa queiras dizer, pega no microfone e diz.
4: Os Portugueses é um filme que fala, de alguma forma, sobre a memória, e sobre a memória destes 50 anos de democracia, não é? Que lentamente se tem afastado e desvirtuado um bocadinho dos ideais de Abril e daquilo pelo qual supostamente tantas gerações de homens e mulheres lutaram para conseguir que acontecesse em Portugal. E nestes 50 anos de balanço, em que de repente temos 50 ou 60 deputados da extrema-direita no Parlamento, acho que é uma boa altura para a gente parar um bocadinho para pensar e para refletir.
5: Só para enquadrar, enfim, é um episódio de uma série que sobre a afrodescendência, e só somos realizadores, realizadoras, afrodescendentes. Né? E quando me propuseram foi muito interessante, porque disseram, olha, simplesmente conta a história que tu quiseres contar. E para mim pareceu-me muito evidente logo no primeiro segundo ser sobre memórias, novamente, né? Memórias neste caso, tem muito de autobiográfico este filme que fiz, né? E ser sobre memórias da minha infância e da minha adolescência, sobretudo por, contextualizando aqui um pouco, eu cresci na periferia de Lisboa, mais precisamente próximo de Sintra, num local chamado Algueirão Mem Martins. E neste lugar, este lugar periférico, como tu disseste bem, É um pouco outsider, não é? É um lugar que nos parece a nós que onde as oportunidades eram muito menores. Isto parece assim um bocado repuscado, para quem não. Mas é uma realidade.
2: Fábio Silva, Vicente Alves Duó e Elisângela Rita, vozes para ouvir no Escrever na Água desta semana.

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1: E é verdade, faltam 24 horas para a grande festa, a celebração da rádio RTP África. São os 30 anos e agora damos um salto até ao estádio do Olivais em Moscavide, onde vai acontecer esta grande festa, porque vamos falar com o Nuno Sardinha. Ele está com alguém que nos quer dizer um alô. Viva, Nuno! Boa tarde!
2: Boa tarde, Karina. Ora, viva para todos. Bem-vindos. Estamos no Clube Desportivo do Olivais em Moscavide, aqui bem próximo do Parque das Nações, em Lisboa, e vai ser a nossa casa nas próximas muitos dias. São dois dias. A festa é amanhã, é também no sábado, por isso são os 30 anos da RTP África e é a primeira edição do Festival Festeja. Está quase praticamente tudo pronto, nós já estamos aqui junto aos estúdios que vamos ter aqui também na rádio, tanto em rádio como em televisão. Teremos emissões em direto em vários formatos, também no digital, e temos, claro, muitos amigos que foram convidados para a festa. É o caso do moçambicano Twenty Fingers, está comigo aqui, vieste no seu estádio. O que é que achaste deste espaço?
3: Um espaço muito bonito, acredito que as pessoas, primeiro, boa tarde a todos, Twenty Fingers na casa, moçambicano. Então, o espaço é muito bonito, vai acolher muita gente aqui e o festejo vai ser mesmo muito bonito. Vamos festejar praticamente todos aqui, vamos fazer uma festa bonita. E eu estou aqui, comprometo-me a fazer um show muito bonito, as pessoas não estão à espera e vão poder perguntar, de onde é que está esse moçambicano? Então, então e agora? Esta é a hora, tá.
2: Bem, é o tempo para ouvirmos temas como Estava Quase, Juntos Somos Mais Fortes, Julieta, alguma coisa assim?
3: Papá, Fala na Minha Cara. Então são muitos temas que vão poder ouvir. Então é só virem para aqui, né? Virem para aqui para o clube e vão poder sentir o evento. São muitos artistas, são dois dias, 17 e 18. Então eu, Twenty Fingers, prometo fazer um show muito bonito.
1: Yeah. Nuno, pergunta se ele vai cantar o Karina.
2: Sexta-feira, de amanhã, por isso vai ser. Diz Karina, deixa-te ouvir.
1: Pergunta se ele vai cantar o Karina. Pergunta se vai cantar a música,
2: claro,
1: Karina.
2: Vai cantar o Karina, está a Karina. A Karina vai perguntar-nos tudo.
3: vamos ver. São tantas músicas, vamos ver se essa vai estar aí na playlist. Então, praticamente eu canto às 19 horas. Quem chegar tarde, chegou tarde.
1: Chegou tarde.
3: Então, melhor chegar sempre cedo, porque são 19 horas de ponto que eu vou cantar, vou subir ao palco.
2: É garantido, quem sabe se não vai fazer uma homenagem a ti, ó Karina. É uma ideia, é uma possibilidade. É uma possibilidade. O Twenty Fingers, que é hoje um dos grandes nomes da nova vaga da música de Moçambique, e quando olhamos para um espaço deste tipo, eu só me lembro de festivais como o Tropical Zouk, o Nostalgia, o Asgão e todos os outros que há em Moçambique. Esse espírito tu estás a ver aqui?
3: Primeiro, queria agradecer a Deus, porque é a primeira edição de Festeja, e estar a abrir este projeto, ou esta festa, ou algo, este projeto, posso assim dizer, é uma honra para mim. Né? E abrir, praticamente é como um batismo e tal, então não é fácil praticamente partilhar, estar num palco deste e partilhar o palco com vários artistas, e vamos fazer troca de experiências com muitos artistas. Então eu acredito que um lugar deste foi bem pensado. O Festeja tinha que ser num lugar deste, não podia ser num outro lugar. Tinha que ser mesmo assim, um sítio grande. Vamos todos festejar. Yeah.
2: Vamos festejar, a festa começa amanhã, os bilhetes ainda estão à venda, porque queremos que toda a gente tenha a oportunidade de vir. E já sabem, as portas abrem às 3 da tarde, vão ter Kizomba na rua RTP África, e depois começa esse desfile de grandes estrelas, onde vai estar o nosso amigo Twenty Fingers. Até já, Karina.
1: Até já, Nuno. E até já a todo mundo da RTP África. Espero que comprem já os vossos bilhetes, porque senão, já sabem, vão ficar só mesmo pelas fotos.

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1: Ligação ao Desporto, títulos desta edição, João Gomes Dias.
2: Poderá o Benfica antecipar o jogo à porta fechada? Neste jornal explicamos aquilo que poderá acontecer. Jenny Katamo pretendido em Inglaterra e também na Arábia Saudita. Leeds considera que a saída seria um rombo para os Leões. Ian Bednarek assegura que o Porto está preparado para voltar a vencer. Boa Vista tem os dias contados após falhar novo pagamento aos credores. Estrela da Amadora contrata jogador ao Bayern de Munique. Argentina na final do Campeonato do Mundo sob a batuta de Lionel Messi. E Jaime Farias já joga a esta hora diante de Casper Ruud.
1: Jornal de Desporto, edição João Gomes Dias.
2: Depois do Benfica ter agendado mais dois jogos para esta pré-temporada, surgiu a dúvida se algum destes encontros pode ou não servir para cumprir o castigo de um jogo à porta fechada no Estádio da Luz para que os encarnados recebam o Académico de Viseu para a Liga Portuguesa já com público nas bancadas. Recordo que as Águias anunciaram ontem que vão defrontar o Belenenses no dia 24, a que se soma um outro jogo no dia 31, mas aí contra adversário ainda a definir. Ora, contactados pela Antena 1, vários especialistas em direito do desporto asseguram que se o Benfica conseguir que um destes jogos seja oficial, então as Águias vão limpar o castigo. Tudo contado agora pelo jornalista Walter Madureira.
3: O Benfica anuncia no site este jogo com o Belenenses como mais um compromisso de preparação. Às 6 da tarde, no Estádio da Luz. Não é especificado se o jogo é aberto ao público. Se o jogo fosse oficial, o castigo de um jogo aplicado à porta fechada, que foi aplicado pela Autoridade para a Prevenção e Combate à Violência no Desporto, podia ser cumprido nesse desafio. A integração do Benfica-Belenenses, por exemplo, na Taça de Honra, organizado pela Associação de Futebol de Lisboa, é um cenário difícil de acontecer, segundo os especialistas de Direito do Desporto contratados pela Antena 1, pois esta prova, que deixou de se realizar em 2015, não está na calendarização da temporada de 26-27 e ainda teria de ser ratificada pela Federação Portuguesa de Futebol. E mais, o regulamento também previa, na altura, que se jogasse num sistema de torneio com equipas dos principais escalões. E só depois de recusas de clubes da Primeira e Segunda Ligas, filiados na Associação de Futebol de Lisboa, é que se poderia passar para os escalões seguintes. É por isso difícil de enquadrar esta partida como oficial.
2: Walter Madureira, com o enquadramento daquilo que pode acontecer nos próximos dias para que o Benfica evite jogar à porta fechada no primeiro compromisso que tem para a Liga Portuguesa. Ora, ainda nos encarnados, mas sobre o mercado de transferências, o Estrasburgo entrou agora na corrida por Ibrahima Ba, que é visto como substituto de António Silva para o eixo defensivo. Já sobre João Palhinha, e tal como a Antena 1 noticiou na passada segunda-feira, no Jornal de Desporto ao 12:30, há forte interesse de vários clubes das principais ligas europeias. O último a manifestar esse mesmo interesse foi o Aston Villa. No Sporting, e depois de confirmadas as saídas de Morten Hjulmand, Morita e Kenda, e também, claro, o provável adeus de Francisco Trincão, agora surge a notícia que dá conta do interesse de clubes ingleses e sauditas em Jenny Katamo. Blindado por uma cláusula de 60 milhões de euros, o jovem jogador moçambicano pode ser tentado a deixar Alvalade com uma proposta salarial avultada e, se tal vier a acontecer, será um autêntico rombo para os Leões. Quem o diz aqui na Antena 1 é o antigo jogador do Sporting, Litos.
4: Será mais um golpe no porta-aviões, um rombo no porta-aviões do Sporting, se vier a concretizar. É um facto que o Sporting também tem estado atento e foi percebendo algumas saídas, com contratação de jogadores para essas posições também. Luís Guilherme está a aparecer muito bem e era de esperar. Eu acredito muito naquilo que possa ser esta nova temporada para ele, com uma pré-temporada realizada no clube. Há outras opções também, fala-se noutros jogadores para contratar, mas efetivamente nós percebemos aquilo que são os valores praticados em termos de ordenados. São de facto países que têm capacidade para chegar e se calhar até debater a cláusula, que penso que são de 160 milhões. É de facto um jovem jogador, que ainda é um jovem, que é atrativo.
2: Litos conheceu Jenny Katamo aos 16 anos de idade, até podia ter treinado o jogador nessa altura, como explicou esta manhã na entrevista à Antena 1.
4: Eu conhecia bem o Jenny Katamo. Eu tive a possibilidade de ficar com o Jenny Katamo, que ainda com 16 anos, quando se treinava uma hora, transmitir às pessoas que era muito cedo nessa altura porque não ia ter espaço para crescer, porque a intenção seria ficar na equipa principal. Regressou a Moçambique e voltou no ano seguinte. Acho que depois a evolução que teve e essa adaptação, eu conhecia exatamente a jogar numa posição diferente daquilo que ele já jogava aos 16, 17 anos na seleção nacional de Moçambique, como extremo, como 10, muitas das vezes, jogando no corredor direito a fazer movimentos interiores, a fazer grandes golos, mas depois é evidente que surpreende a jogar nessa posição que o Ruben Amorim o lançou. E tem estado a fazer, de facto, épocas fantásticas.
2: Lito treinou vários anos em Moçambique, por isso conhece muito bem a realidade daquele país e não tem qualquer dúvida quando questionado se Jenny Katama é, por estes dias, a figura maior do futebol do país.
4: Atualmente é, de facto, o Jenny Katama a grande figura do futebol moçambicano. Ele sabe disso, eu tenho dito ao longo dos anos, ele sabe da responsabilidade que tem sobre os ombros, que é o quanto mais se valorizar, mais as portas vai abrir para o jogador moçambicano, porque os anos que eu estive, passei em Moçambique, tive esse privilégio de ter trabalhado com jovens com muito talento e que precisam e necessitam dessa oportunidade na Europa e muito mais aqui em Portugal, porque há sempre esse carinho que nós temos em relação a este povo e a estes jogadores. E acho que o Jenny Katama vai proporcionar isso, vai abrir portas para muitos mais jovens jogadores de Moçambique.
2: Litos, antigo jogador do Sporting e treinador também durante vários anos em Moçambique, a torcer pela permanência de Jenny Katama em Alvalade. Sporting continua por estes dias a trabalhar em Lagos, no Algarve, e tem já na próxima segunda-feira novo duelo de preparação, precisamente no sul do país, desta vez diante dos franceses do Estrasburgo, agora orientados pelo português Hugo Oliveira. Fora das quatro linhas, o presidente Frederico Varandas foi hoje absolvido de alegados crimes contra a honra de Pinto da Costa. O juiz do Tribunal da Comarca de Viseu considerou que as expressões utilizadas estão abrangidas pela liberdade de expressão. No Porto, Cardoso Varela está de regresso. O jovem de apenas 17 anos tinha deixado os Dragões de forma litigiosa, mas agora, e com o novo empresário, tem as portas abertas pelo presidente André Villas-Boas. Em negociações continua o dossiê Wang In-beom, o médio sul-coreano do Feyenoord, é alvo dos Dragões, mas ainda não há qualquer entendimento quanto à verba a pagar pelo jogador de 29 anos. Tudo isto acontece com o Porto a trabalhar em Inglaterra, onde está a decorrer o estágio de pré-temporada, que tem sido particularmente exigente no plano físico, como atestam as palavras do central polaco Jan Bednarek.
5: Não, eu acho que é...
6: Acho que é um período exigente, com certeza. Para todos nós, o trabalho que realizamos ultrapassa os limites de cada um. Acho que neste momento todos odiamos o Callum, o nosso preparador físico, porque é muito difícil. Mas acho que é isso que é preciso fazer, lutar pelas coisas boas.
2: E depois da conquista do título de campeão nacional, o Futebol Clube do Porto está mais do que preparado para voltar a vencer em território português, como diz Jan Bednarek.
6: Provámos no ano passado que somos capazes, podemos ser tão intensos, somos capazes de trabalhar arduamente uns pelos outros. E sim, todos sabemos que é duro, muito difícil, mas acho que todos nos ajudamos uns aos outros. Sabemos qual é o nosso objetivo e para ganhar troféus, para ganhar jogos, temos de trabalhar o aspecto físico.
2: O Porto a trabalhar em Inglaterra, onde no próximo sábado vai defrontar o Birmingham num encontro de preparação para a nova época. Vai fechar as portas com mais de 120 anos de história. O Boa Vista Futebol Clube não resistiu e prepara-se para encerrar toda a atividade depois do clube ter falhado o depósito na conta dos credores. Após um longo e doloroso processo de insolvência, o clube foi agora notificado com este desfecho e intimado a entregar as chaves do Bessa até ao final do mês de julho. Tentámos contactar ao longo desta manhã o presidente em exercício, Garrido Pereira, mas não obtivemos para já qualquer resposta depois deste desfecho. Algumas modalidades vão ter também que fechar, mas há o caso, por exemplo, do ciclismo, que utiliza ainda o nome do Boa Vista, que vai poder correr e vai poder participar, por exemplo, na próxima volta a Portugal em bicicleta durante este verão. Ainda no futebol nacional, destaque esta manhã para o Estrela da Amadora, que contratou um jogador ao Bayern de Munique. Trata-se do médio croata de 21 anos, Lovro Zvoranek, ele que assinou com o emblema da Reboleira um contrato válido para as próximas três temporadas. Já estão definidos os finalistas do Campeonato do Mundo. A Argentina junta-se à Espanha no duelo decisivo, que está marcado para domingo às 8 da noite, após vitória diante da Inglaterra por 2-1. Os ingleses até estiveram a vencer, com um golo de Anthony Gordon, já na segunda parte, mas na ponta final do encontro, Enzo Fernandes e Lautaro Martínez consumaram a reviravolta com duas assistências do inevitável Lionel Messi.
5: É uma loucura o que este grupo tem conseguido. É incrível. São 5 finais consecutivas. Outra vez no final do Mundial. Acabámos de nos tornar campeões do mundo, de ser os melhores nos últimos 4 anos. E agora estamos novamente entre os dois melhores. Doa quem doer, digam o que disserem. Este grupo demonstra que dentro do campo ninguém dá nada de graça. Que compete sempre e luta até ao final.
7: Que compete, que vai buscar o partido.
2: E o selecionador Lionel Scaloni enalteceu também o trabalho de toda uma equipa que tem vindo a vencer tudo desde 2021.
8: É uma demonstração de um montão de coisas.
9: É uma demonstração de muitas coisas, de grupo, de irmandade, de não dar um jogo por perdido, de lutar até ao final. Depois disto, vamos à final para ganhar. Vamos tentar fazê-lo, mas além disso, estes rapazes emocionam. Não tenho muito mais a dizer. É tudo graças a eles. Sou grato aos jogadores.
10: Graças a eles, eu sou um agradecido aos jogadores.
2: Na Inglaterra, muitas críticas para a forma como Thomas Tuchel geriu a vantagem. O alemão subtraiu avançados e encheu a equipa de defesas. Estratégia errada, na opinião do avançado Harry Kane.
11: Yeah, just glad for the boys, glad for everyone, the team, the staff, the fans.
12: Estou destroçado por todos os rapazes, pela equipa e pelos adeptos. Jogámos bem durante boa parte do encontro, mas depois do nosso golo tentámos apenas aguentar a vantagem. E a este nível isso não é suficiente. Tenho pena porque lutámos muito para chegar aqui. Demos tudo de nós, corremos, suámos imenso por esta camisola. Mas infelizmente não deu para ganhar hoje.
2: O desabafo de Harry Kane depois da eliminação da Inglaterra, que ainda assim não vai ditar a saída de Thomas Tuchel. O treinador mantém-se, ele tem contrato até 2028. Recordo que a final do Campeonato do Mundo entre Espanha e Argentina está marcada para o próximo domingo às 8 da noite e é para seguir aqui na rádio com relato de João Santos Correia. Voltamos ao assunto Boa Vista, porque se há pouco lhe dizia que tentámos contactar durante a manhã Garrido Pereira, o presidente do clube, e que não tínhamos obtido resposta, eis que finalmente conseguimos contactar o presidente dos Achadrezados, que há pouco fez um ponto de situação, entrevistado pelo jornalista David Carvalho. Espera desde logo a aprovação do plano de recuperação que foi proposto.
13: O Boa Vista interpôs um plano de recuperação na passada terça-feira, com vista, naturalmente, à recuperação do clube. Ontem, portanto, foi notícia, e todos sabemos, do encerramento das instalações por parte da Senhora Administradora de Insolvência. Aquilo que a direção está focada é em viabilizar o plano de recuperação, portanto, e conseguir com isso fazer a recuperação do Boa Vista e, naturalmente, também como consequência disso mesmo, a reabertura quanto antes da atividade novamente ordinária do clube.
14: E quanto é que o Boa Vista precisa para conseguir repor a atividade?
13: Não é uma questão do quanto custa. Neste momento o que nós precisamos é de viabilizar o plano de recuperação, que ele seja votado e faça isso, indo para a recuperação. Dentro do plano, evidentemente que existem as condições para que o Boa Vista possa continuar. Condições também financeiras para continuar com a sua operação.
2: As explicações de há instantes de Garrido Pereira aqui na Antena 1, presidente do Boa Vista, depois do clube ter sido intimado a fechar portas até ao final deste mês. Depois de 15 anos a jogar fora de Portugal e com passagem pelas melhores ligas do mundo, Alexandre Ferreira está de regresso ao país para jogar na equipa de voleibol do Benfica. O jogador de 34 anos não tem qualquer dúvida de que este era o momento certo para voltar a jogar no campeonato do seu país.
15: Foi uma decisão certa, apesar de estar no início, mas acho que desde o início comecei a falar com o clube, quer da parte do clube e da minha, acho que vai ao encontro as minhas expectativas com o apoio do clube e o nosso projeto em si, portanto sinto-me feliz por estar aqui.
2: As palavras de Alexandre Ferreira, capitão da seleção portuguesa de voleibol, que é reforço do Benfica. No basquetebol foi sorteada esta manhã a pré-eliminatória da Taça Europeia com Benfica e Sporting. O Sporting que já sabe que vai estar no grupo C. A equipa leonina com o Rilski da Bulgária, o Rodos da Grécia, também o Ekorospor da Turquia e a Universidade Craiova da Roménia, bem como o Gense do Azerbaijão. Quanto ao Benfica, só vai integrar o grupo G se falhar o apuramento para a Liga dos Campeões. Encarnados que conseguem estar na prova milionária se depois conseguir ultrapassar a formação do Geneve. Recordo que o Benfica perdeu o último campeonato para o Futebol Clube do Porto. Notas finais ainda nesta edição. Primeira para o ténis, para lhe dizer que Jaime Faria já está a jogar neste momento diante do norueguês Casper Ruud. Segunda eliminatória do ATP 250 de Gstaad, na Suíça. Neste momento tudo igual no primeiro set, 4-4. E finalmente fechamos com o ciclismo. Já está na estrada a 12ª etapa da Volta à França. É uma ligação de 179 km entre Magny-Cours e Chalon-sur-Saône, com apenas contagens de quarta categoria, portanto sem dificuldades de maior. Recordo que Tadej Pogacar veste de amarelo, tem 3 minutos e 36 segundos de vantagem sobre Jonas Vingegaard.
1: Jornal de Desporto, edição João Gomes Dias. 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

0: Boa tarde, são agora 13 horas em Portugal Continental e também em Angola, 11 horas em Cabo Verde, meio-dia na Guiné-Bissau e em São Tomé e Príncipe. São agora 14 horas em Moçambique e também na África do Sul. Já a seguir na RTP África as notícias com a jornalista Susana Lemos.
1: Guiné-Bissau, coletivo de partidos políticos, contesta o processo de transição no país. Aliança das Civilizações da ONU, encontro decorre na capital angolana. Deputados portugueses solidários com presos saharauis.
0: Para o dia de hoje, espera-se em Lisboa uma máxima de 30 graus. Para Faro, 34. As máximas em Nampula chegam aos 27. E Cidade da Praia, hoje, vai até aos 30. Já a seguir aqui, na Rádio RTP África, as notícias com a jornalista Susana Lemos.
1: Um coletivo de partidos políticos da Guiné-Bissau contesta formalmente a condução do processo de transição no país e concentra as suas críticas na ausência de diálogo e na exclusão da sociedade civil na elaboração da nova Constituição. Lia Montes.
2: Numa carta dirigida ao presidente de transição da Guiné-Bissau, Ortintá, as forças políticas guineenses dizem que o documento que será submetido a referendo no próximo dia 30 de agosto, foi redigido à margem da participação dos cidadãos. O coletivo de partidos diz que há falta de um debate nacional sobre as alterações propostas na nova Constituição. Está assim retirada legitimidade ao escrutínio, impedindo que os cidadãos possam conhecer e analisar o texto, mas com a legitimidade que falta. Na carta dirigida ao presidente de transição, está claro que não poderá haver um referendo sereno, justo e pacífico. Devido à ausência de um processo participativo, somado às restrições impostas às liberdades de expressão e reunião política, o grupo de partidos sustenta que está esvaziado o debate democrático e impedida a discussão pública dos méritos ou falhas do novo projeto constitucional.
1: A carta é subscrita com data de ontem, entre outros pelo PDG, FDD e PUN, todos os partidos sem assento parlamentar. O presidente timorense considera um escândalo as violações sistemáticas dos direitos humanos, um escândalo também a justificação de que esse é um assunto interno dos países. Não há assuntos internos, diz Ramos Horta, quando está em causa a dignidade humana. Paulo Borges.
3: Onde estará a comunidade internacional civilizada se não tomar posição em questões tão graves?
4: Não há soberania que se sobreponha ou que queira erguer-se sobre o genocídio.
3: Não tem de haver pruridos quando em causa estão valores mais altos.
4: É um escândalo, é uma profanidade que, havendo violações grossas, sistemáticas de direitos humanos, tortura, desaparecimentos, e alguém tem a pouca vergonha de dizer que é um assunto interno.
3: Mas, diz Ramos Horta, o diálogo pode ser caminho perante situações difíceis, complexas, em que há fragilidades internas com base em políticas ou mesmo em puro jogo de poder.
4: Aí devemos tentar é ajudar em diálogo com esse país, as pessoas desse país, como vizinhos ou como amigos, para evitar

0: da Agência Lusa, a propósito dos 30 anos da criação da Cplp, que se assinala amanhã. Timor-Leste está atualmente à frente da Cplp na presidência rotativa. A iniciativa da Aliança das Civilizações da ONU começou hoje em Luanda, um encontro de 2 dias. As Nações Unidas explicam que Angola foi o país escolhido porque tem aumentado a sua influência no processo de pacificação, mediação e resolução de conflitos em África. José Silva.
1: O representante da ONU, Miguel Moratinos, justifica a escolha de Angola pelo seu papel pacificador e o exemplo de reconstrução, reconciliação e superação após décadas de guerra civil.
2: Essa maneira de concebir e de colocar a paz como elemento essencial de toda ação política.
1: O diplomata da ONU entende que a paz não deve ser apenas responsabilidade dos políticos e chama atenção para a participação de outros estratos da sociedade. Moratinos afirma que é preciso acabar com a guerra e acredita que mais do que uma utopia pode ser uma realidade.
2: Portanto, aqui mandaremos, através da declaração de Luanda, quando concluyan as jornadas, esse mensaje de compromisso permanente para acabar com as guerras.
1: Subsecretário-Geral das Nações Unidas, Miguel Moratinos, o antigo ministro espanhol dos Negócios Estrangeiros, é o representante da Organização Mundial para a Aliança das Civilizações, que vai lançar em Luanda um apelo para a paz global.
0: Amanhã, no encerramento da Cimeira, deverá ser aprovada a Declaração de Luanda, documento que apelará às grandes potências mundiais para reforçarem os esforços em defesa da paz, da preservação da vida humana, do respeito pelo direito internacional, da coexistência pacífica entre os Estados. Eugénio Tini, um dos candidatos às eleições presidenciais do próximo domingo em São Tomé e Príncipe, afirmou em entrevista à Rádio RTP África que o Estado são-tomense está em queda livre. O candidato defende uma refundação da nação face ao elevado nível de promiscuidade entre os políticos que diz só olham para os interesses pessoais e de grupos.
3: Remediar não vai. Não é possível. Está muito dividido em grupos. Não é possível. Veja o que está acontecendo agora, por exemplo, com a candidatura do Presidente da República, o Carlos Villanova. Quantos partidos estão à sua volta? Como é que esse senhor vai conseguir distanciar dos partidos, né, que apoiam neste momento, para fazer uma governação do Estado como deve ser? Não é possível. Então nós já sabemos que isso é possível. Porque ele vai ter, quer não, compromisso com as pessoas que vão lhe apoiar. Não é? Porque não vai conseguir distanciar dessas pessoas. Não é possível isso acontecer. Sobretudo no nosso país, onde as coisas estão muito misturadas.
0: Eugénio Tini, um dos 4 candidatos às presidenciais de domingo em São Tomé e Príncipe, uma entrevista que pode ouvir mais logo depois das 17h aqui na emissão da Rádio RTP África. Moçambique, Venâncio Mondlane, presidente do Partido Anamola, não concorda com a criminalização da autoproclamação de vitória nas eleições no país e explica porquê.
4: Quando tu fazes a contabilização com instrumentos oficiais dados pelos próprios órgãos eleitorais, estás a dizer que são instrumentos para formarem a tua convicção. Então, depois de contabilizares o que vem oficialmente pelos órgãos eleitorais, naturalmente, com essa base, você pode afirmar de forma convicta de que eu nesta mesa ganhei, eu neste distrito ganhei, eu nesta província ganhei, ou neste país ganhei. Portanto, é tão básico. Se fossem elementos produzidos para quem está a proclamar de forma ilegal, ou que tivesse manipulado, ou tivesse produzido esses boletins, logicamente, e o crime aí não estaria num anúncio. O crime estaria na falsificação de documentos. O anúncio em si faz parte das liberdades fundamentais que nós ganhamos em 1975, quando o país se tornou independente.
0: Venâncio Mondlane, presidente do Anamola, contra a proposta de se criminalizar a autoproclamação de vitória nas eleições moçambicanas. Este é, aliás, um assunto que tem gerado polémica no país. Em Portugal, deputados de vários partidos, Bloco de Esquerda, do Livre, do PAN e do PS, juntaram-se para apresentar um voto de solidariedade com o povo saauri. Com os presos saauris. Os parlamentares pedem a libertação destes presos por parte de Marrocos e o cumprimento dos acordos internacionais relativos aos direitos humanos, Cristina Borges.

0: Namaz Safari está detido há 15 anos. Encontra-se na prisão de Kenitra, em Marrocos. Está em greve de fome há 36 dias. A situação é crítica, diz o deputado do Bloco de Esquerda, Fabián Figueiredo.
1: Namaz Safari encontra-se ilegalmente detido, isto é, aliás, reconhecido pelas Nações Unidas, por várias organizações dos direitos humanos. Encontra-se em greve de fome desde o dia 8 de junho. A saúde dele degrada-se dia após dia, uma situação alarmante.
0: A greve de fome dura há mais de um mês. É a altura de o governo português intervir.
1: E é a altura do governo português intervir, por um lado, exigir que Marrocos cumpra os acordos internacionais, respeite os tratados dos quais se vincula e que o Parlamento exprima a sua solidariedade com um defensor dos direitos humanos, que se nada for feito, será mais um sarauí a pagar com a sua vida a luta pela liberdade do seu povo.
0: O deputado Fabián Figueiredo diz que é preciso intervir para salvar esta vida e para Portugal se juntar ao comboio internacional a favor dos direitos humanos.
2: O documento redigido pelo conjunto de deputados seguiu para a Comissão dos Negócios Estrangeiros na esperança de que, na votação, Portugal se posicione ao lado da defesa dos direitos humanos. Na Argélia, um incêndio hoje no orfanato fez 11 mortes, incluindo crianças, e 19 feridos. O incêndio ocorreu num distrito da capital e até ao momento não foram avançadas as causas. O presidente argelino expressou as suas condolências numa publicação nas redes sociais e o primeiro-ministro já visitou os feridos. A Argélia tem sido assolada por uma onda de calor. De acordo com a agência de notícias estatal, nos últimos 8 dias, a Proteção Civil debelou 913 incêndios em todo o país. Um incidente inaceitável. É desta forma que a Agência Internacional de Energia Atómica classifica a morte de um engenheiro na central nuclear de Zaporizhia, na Ucrânia. A morte foi resultado de um ataque que a Rússia atribui às forças ucranianas. Já a Ucrânia alega o contrário e empurra culpas para Moscovo. O responsável máximo da Agência de Energia Atómica condenou esta manhã o ataque. Rafael Grossi sublinha que estes incidentes ameaçam seriamente a segurança nuclear.
3: Foram as notícias na RTP África com a assinatura da jornalista Susana Lemos. Pode voltar a ouvir, é só clicar em africa.rtp.pt. Carina Sofela.

0: E agora, com o Dr. Adriano Malalane, para mais uma edição do Consultório Jurídico, falamos sobre a reclamação para o Banco de Portugal.
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4: O nosso ouvinte tem que fazer uma carta registada com aviso da recepção para o Banco de Portugal a denunciar esta situação e a exigir que o banco reponha aquele valor imediatamente na sua conta. Portanto, o banco não se pode prevalecer da investigação. Se efetivamente não foi o cliente a fazer a transferência, e o banco consegue ver isso na hora, quem é que ordenou aquela transferência, não tem que se prevalecer, porque hoje em dia é obrigatório ter uma conta no banco. Nós não conseguimos fazer nenhuma operação sem ser através do cartão multibanco. E muitas lojas já não aceitam dinheiro em numerário. Há um contrato, o banco assina um contrato com o seu cliente. Não pode, na hora da verdade, o banco depois assobiar para o lado e dizer, a investigação está... Não tem que esperar pela investigação. No próprio banco, há o departamento de auditoria, que tem competência para ver se aquela transferência foi bem ou mal feita. Só que as pessoas não querem saber dos seus direitos, não querem aprender. Epa, isto depois torna-se muito complicado. Não se pode assinar um contrato sem saber o que é que o contrato diz. Eu não vou assinar um contrato de seguro, não vou abrir uma conta bancária sem ler e tentar perceber. É a pergunta, para que é advogados? Hoje, só no Conselho Distrital de Lisboa, estão inscritos mais de 90 mil advogados. Então, com os nossos colegas que vieram do Brasil, advogados não faltam. A pessoa sai de casa, tropeça num advogado logo a seguir. Portanto, é para procurem advogados que vos possam ajudar a resolver estes problemas.
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Ora, viva muito boa tarde, ouvintes da RDP África. Sejam bem-vindos a mais uma edição da revista de imprensa do jornal O Democrata de Guiné-Bissau. Na edição desta semana, 16 de julho de 2026, o jornal traz como manchete o impacto da atuação da 20ª equipa médica chinesa no Hospital Militar Principal em Bissau e na melhoria do Sistema Nacional de Saúde. Dados indicam que 98% de pacientes atendidos são civis numa unidade hospitalar militar, com apoio dos médicos chineses. Sobre este assunto, o jornal destaca em título: o Hospital Militar atende 98% de pacientes civis com apoio da equipa médica chinesa. No interior, pode ler-se que o diretor do Hospital Militar Principal, Coronel Ramalho Kunda, destacou a intervenção da missão médica chinesa na Guiné-Bissau como uma ação de retaguarda para o Hospital Militar e para a saúde pública do país. A entrevista ao jornal O Democrata, no âmbito das celebrações dos 50 anos da cooperação médica da província de Sichuan, China, com a África, realçou a necessidade de continuar a formar técnicos nacionais na área da medicina tradicional chinesa para garantir a continuidade e a funcionalidade deste serviço vital para a saúde pública guineense no Hospital Militar Principal. O jornal destaca ainda na sua capa principal a situação precária dos populares da ilha de Canhabaque, zona insular do país, que continuam a reclamar a presença do Estado nas zonas remotas. O apelo feito pelo bispo da diocese de Bafatá, Dom Vítor Luís Camacha, sobre a necessidade de transformar a sociedade guineense, acabar com as crises políticas e a corrupção no país. E, finalmente, o jornal destaca também novas medidas anunciadas pelo governo de transição para reorganizar a administração pública do país, com vista à racionalização da massa salarial na Guiné-Bissau. Sobre estes três destaques, o jornal escreve: entre progressos e desafios, o Hospital Militar atende 98% de pacientes civis com apoio de equipa médica chinesa. Ilha de Canhabaque preserva a segurança através dos valores tradicionais e espirituais. Executivo quer alinhar a massa salarial aos critérios da UEMOA e reforçar sustentabilidade financeira. É tudo. Muito obrigado a todos os ouvintes da RDP África que nos acompanham todas as quintas-feiras. O próximo encontro acontece daqui a 7 dias. Boa tarde.

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0: Muito boa tarde, são agora 14 horas em Portugal e em Angola, meio-dia em Cabo Verde, 13 horas na Guiné-Bissau e em São Tomé e Príncipe, já são 15 horas em Moçambique. Vamos agora conhecer os principais destaques deste noticiário às 14 horas.
1: Eleições em São Tomé e Príncipe, chefe da missão da União Europeia admite desafios pela proximidade entre campanhas presidenciais e gerais. Incêndios em França, o presidente Emmanuel Macron diz que o país está com uma situação que não via desde a Segunda Guerra Mundial.
0: Quanto à meteorologia, Lisboa neste momento registra uma temperatura de 28 graus Celsius. No continente berço, a capital angolana, Luanda, tem uma temperatura atual de 25 graus. E na capital da Perla do Índico, Maputo, a temperatura ronda atualmente os 26 graus Celsius. Já a seguir na Rádio RTP África, as notícias das 14 horas, numa edição da jornalista Susana Lemos.
1: Um coletivo de partidos políticos da Guiné-Bissau contesta formalmente a condução do processo de transição no país e concentra as suas críticas na ausência de diálogo e na exclusão da sociedade civil na elaboração da nova Constituição Liamontês.
2: Numa carta dirigida ao presidente de transição da Guiné-Bissau, Ortinta, as forças políticas guineenses dizem que o documento que será submetido a referendo no próximo dia 30 de agosto, foi redigido à margem da participação dos cidadãos. O coletivo de partidos diz que há falta de um debate nacional sobre as alterações propostas na nova Constituição. Está assim retirada legitimidade ao escrutínio, impedindo que os cidadãos possam conhecer e analisar o texto, mas com a legitimidade que falta. Na carta dirigida ao presidente de transição, está claro que não poderá haver um referendo sereno, justo e pacífico. Devido à ausência de um processo participativo, somado às restrições impostas às liberdades de expressão e reunião política, o grupo de partidos sustenta que está esvaziado o debate democrático e impedida a discussão pública dos méritos ou falhas do novo projeto constitucional.
1: A carta é subscrita com data de ontem, entre outros, pelo PDG, FDD e PUN, todos partidos sem assento parlamentar. O chefe da Missão de Observação Eleitoral da União Europeia, o eurodeputado português Sérgio Humberto, admitiu hoje desafios face à proximidade entre eleições presidenciais e gerais em São Tomé e Príncipe. Em resposta a uma pergunta da agência Lusa, à margem de um encontro com o primeiro-ministro são-tomense, Américo Ramos, o eurodeputado afirmou que, acontecendo ou não segunda volta nas presidenciais, esta missão continua no processo eleitoral das legislativas, da regional e das locais, agendadas para 27 de setembro, que é exigente, diz o eurodeputado, para se observar todo o processo, toda esta festa de democracia, toda esta febre eleitoral. Sérgio Humberto prometeu uma missão de observação da União Europeia assente em três pilares fundamentais: independência, não interferência e saber escutar. Em Portugal, os resultados dos exames nacionais podem não ser divulgados amanhã, como está previsto. Esta manhã, o ministro da Educação, Fernando Alexandre, disse que há professores disponíveis em número insuficiente para corrigir os exames nacionais. A repórter Alexandra Sofia Costa registou esta manhã em Lisboa as palavras do ministro Fernando Alexandre, que pede um esforço final para garantir a conclusão deste processo.
3: A menos de 24 horas ainda é uma incógnita a resposta. O ministro diz que há riscos de as notas não serem publicadas amanhã.
4: Enquanto eu não tiver as provas todas corrigidas, claro que há riscos, é óbvio. Há um calendário definido, à hora, todos os processos estão definidos, o processo tecnológico está testado. E por isso agora o que nós precisamos é de fechar a correção das provas.
3: Fernando Alexandre garante que já foram corrigidos neste momento 99,3% dos exames, mas a dificuldade agora é encontrar professores, corretores, sobretudo de português, matemática, mas também de físico-química. Fernando Alexandre diz que não há justificação para isto.
4: E por isso não há, do meu ponto de vista, explicação para o sistema educativo. Com tudo que correu mal, serão tiradas as consequências, haverá uma auditoria, haverá responsabilidades, mas não há justificação, será muito difícil explicar, que por termos, estando tão perto de terminar, que não consigamos

0: cometidos. Neste momento, o obstáculo que nós temos é correção por parte dos professores e por isso eu peço um esforço adicional.
1: Nos mesmos moldes e no mesmo tempo, ou seja, o Ministro da Educação garante que nada vai mudar porque os erros já foram corrigidos nesta primeira fase.
2: O apelo do Ministro da Educação aos professores classificadores para que estejam disponíveis para terminar a correção dos exames. A presença de Fernando Alexandre esta manhã no Centro de Congressos de Lisboa ficou também marcada por uma manifestação do STOP, do Sindicato de Professores. Daniel Martins, do Sindicato de Todos os Professores da Educação, pediu a demissão do Ministro pelas falhas registadas neste processo. Entretanto, a FNEF, Federação Nacional da Educação, mostra-se perplexa com as últimas declarações de Fernando Alexandre, que admite poder vir a não cumprir mais um prazo. A FNAM considera que o Ministro da Educação tem de assumir responsabilidades e apurar o que é que falhou nos exames nacionais. Este é tema incontornável no debate de hoje sobre o Estado da Nação, marcado para daqui a uma hora e meia na Assembleia da República. A Conferência Internacional da Aliança das Civilizações das Nações Unidas começou hoje em Luanda, um encontro de dois dias subordinado ao tema Um Apelo à Paz, ao Fim das Guerras e ao Respeito pelo Direito Internacional. As Nações Unidas explicam que Angola foi o país escolhido porque tem aumentado a sua influência no processo de pacificação, mediação e resolução de conflitos em África. José Silva.
3: O representante da ONU, Miguel Moratinos, justifica a escolha de Angola pelo seu papel pacificador e o exemplo de reconstrução, reconciliação e superação após décadas de guerra civil.
4: Essa maneira de concebir e de colocar a paz como elemento essencial de toda a ação política.
3: O diplomata da ONU entende que a paz não deve ser apenas responsabilidade dos políticos e chama atenção para a participação de outros estratos da sociedade. Moratinos afirma que é preciso acabar com a guerra e acredita que mais do que uma utopia pode ser uma realidade.
4: Portanto, aqui mandaremos, através da declaração de Luanda, quando concluyan as jornadas, ese mensaje de compromiso permanente para acabar con las guerras.
3: Subsecretário-Geral das Nações Unidas, Miguel Moratinos, o antigo ministro espanhol dos Negócios Estrangeiros, é o representante da Organização Mundial para a Aliança das Civilizações, que vai lançar em Luanda um apelo para a paz global.
2: Amanhã, no encerramento da Cimeira, deverá ser aprovada a Declaração de Luanda, documento que apelará às grandes potências mundiais para reforçarem os esforços em defesa da paz, da preservação da vida humana, do respeito pelo direito internacional da coexistência pacífica entre os Estados. É um desastre como não se via desde a Segunda Guerra Mundial. O presidente francês, Emmanuel Macron, esteve esta manhã em Fontainebleau, onde as equipas de emergência conseguiram conter, mas não extinguir o incêndio que lavra desde domingo e já consumiu cerca de 2 mil hectares de floresta. Emmanuel Macron agradeceu o trabalho dos bombeiros e da proteção civil neste e nos outros incêndios registados na última semana. Macron fala num cenário de catástrofe inédito.
5: O país nunca foi confrontado com tantos episódios de pressão e incêndios por todo o território. Não víamos nada assim desde o fim da Segunda Guerra Mundial. Estamos a enfrentar uma pressão sem precedentes e, entretanto, e não me vou alongar muito sobre isso, já foram detidas pessoas, mas nada deixará de ser investigado. Quero que a mensagem seja clara. Aqui, como em toda a França, não haverá tolerância e seremos intransigentes, porque há vidas que estão a ser colocadas em perigo e porque o nosso território nacional está a ser atacado sempre que deflagra um incêndio.
2: Emmanuel Macron promete mão pesada para castigar quem anda a atear incêndios. Este ano já arderam mais de 35 mil hectares em França. O presidente comprometeu-se a reconstruir e replantar a floresta assim que os incêndios forem apagados. Moçambique precisa de estradas em condições, só assim será possível transportar os cidadãos e os bens em segurança. O alerta é feito, Orfeu de Sá Lisboa, pelo presidente da FEMATRO, Federação Moçambicana dos Transportes Rodoviários.
6: Para Castigo Inhamane, a mobilidade em condições e em segurança continua a ser um grande desafio em Moçambique. Por isso, ao Governo, o presidente da Federação Moçambicana dos Transportes Rodoviários lança um pedido.
7: Gostaríamos de ver o Governo empenhado na reabilitação e construção de estradas, porque só com boas estradas é que nós podemos ter o transporte confortável, o transporte seguro e transporte a tempo para que o nosso povo, o nosso cidadão, quiçá os turistas, venham até nos nossos

0: aeroportos e usem nossos carros. Enquanto nós não tivermos as estradas em condições, é difícil oferecer o melhor transporte para as pessoas e bens.
1: Castigo Nhamana entende, por outro lado, que o governo precisa fazer mais.
0: O que nós temos como expectativa é que melhore cada vez mais, crie essas reformas que tragam um bom ambiente de negócio.
1: O presidente da FEMATRO falava à RTP África, na cidade de Maputo, à margem da 21ª Conferência Anual do Setor Privado, cujo pano caiu na quarta-feira, ao fim de 2 dias.
2: Orfeu de Sá, Lisboa. As autoridades ugandesas dizem que o país já não tem doentes infectados pelo vírus do Ebola. O último doente registado recebeu alta hospitalar, recuperado na quinta-feira, mas o país precisa, dizem as autoridades, agora de aguardar 42 dias sem novos casos para ser declarado livre do vírus.
3: É o essencial das notícias às 14h na RTP África, a edição de Susana Lemos, também disponível em africa.rtp.pt. Passam já 12 minutos das 14h, vai começar a música sem espinhas na RTP África.
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3: Abrimos com a Ana Joyce, ela que vai encerrar o primeiro dia do Festeja.

Medo, Ana Joyce, uma das muitas convidadas, são 20 artistas principais, mais de 100 músicos em 2 dias de atuações ao vivo. É o festival festeja RTP África 30 anos de rádio. Amanhã e também no sábado com 10 artistas por dia e por isso propostas de todos os países lusófonos. Anderson Mário e Yasmin são mais 2 convidados para o festeja.

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6: Vamos à dose tripla do dia. Tinha que ser, obviamente, com o artista que está no Festeja, Anderson Mario.

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Já hoje conversámos com 20 Fingers a partir do palco central do Festival Festeja no Estádio do Olivais em Moscavide. Ele é um dos artistas convidados para o festival. Vai atuar pelas 7 da tarde de amanhã. A não perder, é o Festival Festeja. Hoje na Música Sem Espinhas, as músicas dos artistas que vão estar amanhã e também no sábado ao vivo no Festeja RTP África, 30 anos de rádio. Estamos à espera que tragam as bandeiras dos países, uma representação em todo o recinto. É esse um dos desafios para amanhã, também para sábado. Quem sabe, por que não, trazeres o boné, também a t-shirt do país que representam nesta festa que é de todos. A festa da RTP África e o Festival Festeja. Esta é Pérola, outra das cantoras agendadas para amanhã.

Pérola, diretamente de Angola, para o festejo RTP África, 30 anos de rádio. Vamos à música da outra África, hoje ao Willow Longombile, que esteve há poucos dias no Afro Nation connosco.

Música Sem Espinhas, emissão de quinta-feira, hoje centrada nos nomes que vão passar pelo Festival Festeja neste fim de semana. Amanhã e também no sábado, a festa decorre a partir das 3 da tarde no estádio do Olivais e Moscavide. Vou fechar a hora com Lura. Ela que atua no sábado à noite.

Para todos, mais uma vez, boa tarde. Agora 15 horas em Portugal e em Angola. 3 em Cabo Verde, 14 na Guiné-Bissau e São Tomé e Príncipe, são 16 em Moçambique.

0: Susana Lemos, nas notícias, na RTP África, esta hora.
1: Domingos Simões Pereira, detido nas celas da 2ª Esquadra de Bissau, já pode ter visitas de advogados e familiares. O juiz Mamadou Embaló autoriza visitas dos mais próximos de Domingos Simões Pereira mediante as regras processuais do Ministério do Interior, entidade governamental que controla a 2ª Esquadra. O presidente da Assembleia Nacional Popular e líder do Partido Africano da Independência da Guiné e Cabo Verde está em prisão preventiva desde a semana passada. Domingos Simões Pereira é acusado de participação na suposta tentativa de golpe de Estado de outubro do ano passado. Ainda em Bissau, um coletivo de partidos políticos contesta formalmente a condução do processo de transição no país, centra as críticas na ausência de diálogo e na exclusão da sociedade civil na elaboração da nova Constituição de Montes.
2: Numa carta dirigida ao presidente de transição da Guiné-Bissau, Ortinta, as forças políticas guineenses dizem que o documento que será submetido a referendo no próximo dia 30 de agosto, foi redigido à margem da participação dos cidadãos. O coletivo de partidos diz que há falta de um debate nacional sobre as alterações propostas na nova Constituição. Está assim retirada legitimidade ao escrutínio, impedindo que os cidadãos possam conhecer e analisar o texto, mas com a legitimidade que falta. Na carta dirigida ao presidente de transição, está claro que não poderá haver um referendo sereno, justo e pacífico. Devido à ausência de um processo participativo, somado às restrições impostas às liberdades de expressão e reunião política, o grupo de partidos sustenta que está esvaziado o debate democrático e impedida a discussão pública dos méritos ou falhas do novo projeto constitucional.
1: A carta é subscrita com data de ontem e por partidos, aliás, sem assento parlamentar, entre eles PDG, FDD e PUN. Moçambique e o Banco Africano de Desenvolvimento reforçaram a articulação para acelerar o processo de saneamento urbano em Chimoio, capital da província de Manica, no centro do país, projeto financiado pelo BAD em 27 milhões de dólares, 23 milhões e meio de euros. Em comunicado, o Ministério Moçambicano das Obras Públicas, Habitação e Recursos Hídricos diz que o projeto vai permitir a construção de infraestruturas essenciais de saneamento e vai contribuir para melhorar o acesso ao saneamento seguro, reduzir riscos de doenças de origem hídrica, reforçar a saúde pública e elevar a qualidade de vida das famílias beneficiárias. Em Portugal, o Ministro da Educação admitiu hoje que as pautas dos exames nacionais do ensino secundário poderão não ser afixadas amanhã, conforme previsto, se ainda houver provas por classificar. Fernando Alexandre disse estarem reunidas as condições para que isso aconteça, mas não garantiu a publicação dos resultados se ainda houver exames por classificar. Esta manhã ainda faltava corrigir 0,7% das provas. Para a FENPROF, Federação Nacional dos Professores, as declarações desta manhã são reconhecimento de que Fernando Alexandre perdeu o controle da situação. O secretário-geral da FENPROF, José Feliciano Costa, lamenta que o ministro continue a culpabilizar os professores em vez de assumir responsabilidades. Por sua vez, a FNEF, Federação Nacional de Educação, diz-se perplexa com a possibilidade de não ser cumprido o prazo de divulgação dos resultados dos exames nacionais e defende que o governante tem de apurar o que falhou neste processo. O ministro da Educação assume que o processo teve falhas e já prometeu uma auditoria para apurar responsabilidades. O governo dos Países Baixos admite um cenário de escassez de água, tudo por causa das elevadas temperaturas e de agravamento de situação de seca no país. O executivo neerlandês descarta a possibilidade de faltar água nas torneiras, mas admite limitar o uso de água em algumas situações. Os rios estão em níveis históricos nos Países Baixos, onde praticamente não tem chovido nas últimas semanas.
0: É o essencial das notícias às 3 da tarde, hora de Lisboa e Luanda, edição com Susana Lemos, também disponível em africa.rtp.pt. Já passam 5 minutos das 3, a seguir a música está entregue a Justine Delgado. Juju para os amigos, mais o nome do Festeja.
3: Nuno Sardinha.

0: Justino Delgado vai tocar no sábado no Festeja, no segundo dia deste concerto que assinala os 30 anos da RTP África.
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0: Também Paulo Flores, lá vais estares.

0: Paulo Flores, maravilhoso, 1972, o ano de nascimento de Paulo Flores, ele que vai estar no segundo dia do Festeja. Se querem saber os horários, é só consultar as redes sociais da RTP África. Estão lá os horários de todas as atuações nos dois dias.
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0: Mark Exodus de Moçambique. Vai ser um dos primeiros a atuar amanhã.

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1: Agora estou bem com jazz.

0: Um dos convidados para o primeiro dia do Festeja Dynamo, também esta banca de jazz que vão encerrar o festival no segundo dia. Mais dois nomes para a festa dos 30 anos da RTP África.
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0: A seguir, o artista da semana, temos Rap do Brasil.
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1: Mais dois nomes de festeja para o primeiro dia: Ana Joyce e Cuca Roseta.
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2: Da tabela americana vamos ouvir Gracie Abrams, do álbum The Secret of Us. É uma das trilhas sonoras do Top Billboard, perfeita para uma geração que não tem medo de sentir tudo ao máximo. E é também o som que está a definir o pop dos Estados Unidos e a conquistar os maiores palcos do mundo. Vamos dar play em Gracie Abrams, Hit the Wall.

Gracie Adams, na edição de hoje de Planeta Música, a versão alargada é sempre aos domingos, depois da hora do almoço. Ainda há tempo nesta hora de músicas sem espinhas para trazermos mais alguns dos nomes do Festeja, que tem lugar amanhã e também no sábado no estádio do Olivais e Moscavide, a festa dos 30 anos da RTP África. E com Edmás e Mayhem, confirmadíssima para o primeiro dia de atuações ao vivo, vamos ouvir com toda a certeza essa versão de Mario de Franco.

0: para todos, mais uma vez, boa tarde. 16 horas em Portugal e em Angola, são 14 em Cabo Verde, 15 horas em Bissau e São Tomé, são já 17 em Moçambique. Agora as notícias na RTP África, edição de António Simões.
1: O governo cabo-verdiano faz saber que está a estudar todas as hipóteses para resolver os problemas da transportadora aérea de Cabo Verde, entre as quais está em cima da mesa a liquidação, caso não seja possível garantir a viabilidade económica da TACV. Após reunir com os parceiros internacionais e a unidade de gestão de projetos especiais, o ministro dos Transportes e Mar, João do Carmo, explicou as alternativas que estão a ser estudadas.
2: Vamos colocar o cenário da reestruturação profunda da empresa, como o primeiro cenário. Um segundo cenário de parcerias estratégicas ou entrada de investidores. Um terceiro cenário, que é a redefinição do modelo de negócios. E um quarto cenário, caso não exista uma solução sustentável, todas as opções legalmente admissíveis, incluindo processos de liquidação da empresa.
1: João do Carmo afirmou que a transportadora aérea tornou-se insustentável para o Estado, que não tem condições para continuar a suportar uma empresa que necessita de cerca de 3 milhões de euros mensais para manter as operações. A administração da cervejeira Rosema desmentiu as declarações de um grupo de trabalhadores que afirma ter sido desempregado sem justa causa. O comunicado enviado à redação da rádio RTP África, a nova gestão da cervejeira São Tomense lamenta que os trabalhadores dispensados pela empresa tenham atribuído a culpa desta situação ao Presidente da República, Carlos Vila Nova, jornalista Oscar Medeiros.
3: A nova administração da Rosema afirma em comunicado que as declarações do porta-voz deste grupo de cerca de 20 de trabalhadores à Rádio RTP África não correspondem à verdade e salienta que a restituição da cervejeira ao empresário angolano Melo Xavier decorreu exclusivamente de uma decisão do Tribunal Constitucional no âmbito das suas competências. A atual administração da Rosema informa que o Presidente da República não teve qualquer intervenção direta ou indireta na definição da situação laboral deste grupo de trabalhadores. De acordo com a nova administração, os trabalhadores em causa não foram admitidos pela cervejeira Rosema. Segundo o comunicado, essas pessoas, agora dispensadas, foram contratadas pela sociedade Solnivan, empresa dos irmãos Monteiros, antiga gestora da cervejeira Rosema. A nova administração da fábrica lamenta o envolvimento do nome do Presidente da República numa questão de natureza estritamente jurídica e laboral. De recordar que este grupo de trabalhadores, agora no desemprego, atribui a culpa ao Presidente da República, afirmando que foi Carlos Vila Nova quem influenciou a composição do atual Tribunal Constitucional, que retirou a cervejeira Rosema aos irmãos Monteiro e entregou a Redux do empresário angolano Melo Xavier.
1: Vamos agora para a campanha eleitoral em São Tomé e Príncipe para Oque del Rei, nos arredores da capital santomense, onde neste momento está Carlos Vila Nova a discursar. É para lá que vamos, ao encontro do jornalista Frederico Pinheiro. Frederico, novidades.
4: Olá, António. O Carlos Vila Nova começou mesmo agora a falar. Vamos tentar ouvir um pouco do discurso do candidato e presidente da República de São Tomé e Príncipe.
5: Não é de ninguém. Isso é nosso. É de São Tomé e Príncipe. E então, eu quero dizer-vos, ouvi aqui há um bocado, ouvi aqui, ele já ganhou. Ele já ganhou. Já ganhou, já ganhou. Mas a festa é no domingo à noite. Mas domingo de manhã, o que é que nós vamos fazer? Não acaba aqui, voto 5! 5!
4: 5 Nhepé, este o apelo constante de Carlos Vila Nova ao longo da campanha eleitoral. Por onde passe o Presidente da República, candidato, pede aos apoiantes 5 Nhepé, ou seja, no quinto quadradinho, é para colocar o voto, a pedir mais 5 anos aqui no distrito de Água Grande, um dia preenchido de campanha nesta zona aqui da capital. Carlos Villanova tem cerca de uma centena de apoiantes.
1: E escutamos aqui uma vez mais o apelo ao voto do candidato Carlos Villanova, que está em Oque del Rei, no distrito de Água Grande, nos arredores da capital santomense. Campanha eleitoral que vamos continuar a acompanhar, como é óbvio, ao longo desta tarde informativa. O juiz guineense Mamadou Embaló autorizou, através de um despacho datado de 15 de julho de 2026, visitas de advogados e de familiares a Domingos Simões Pereira nas celas da 2ª Esquadra de Bissau. Segundo do despacho, as visitas vão ser permitidas aos próximos de Domingos Simões Pereira, mediante as regras procedimentais do Ministério do Interior, entidade governamental que controla esta 2ª Esquadra. Quase

0: e não estava presente para ouvir o veredito porque está na cadeia, a cumprir uma pena de 6 anos por causa de outro incidente fatal em 2013. Na sala de audiências estavam, sim, 400 familiares das vítimas. Ele era uma das 57 pessoas que foram julgadas no caso, um grupo que inclui executivos da empresa, engenheiros e funcionários do Ministério dos Transportes. As acusações mais graves incluíam homicídio múltiplo e negligência criminosa. 32 foram condenados, 25 foram ilibados. Alguns porque os crimes de que eram acusados prescreveram. O desastre aconteceu em 2018, numa véspera de feriado e durante uma tempestade, uma parte do tabuleiro da Ponte Morandi sobre Génova colapsou e lançou mais de 30 veículos numa queda de 50 metros. Morreram 43 pessoas. O desastre chocou a Itália e levou a anos de investigações sobre a gestão da estrutura que tinha mais de 50 anos. Também gerou uma disputa legal entre o Estado italiano e a Atlantia, levando a que esta empresa, controlada pela família Benetton, acabasse por abandonar a sua posição maioritária na concessionária das autoestradas. O coletivo de juízes deu razão aos argumentos da acusação, que denunciou anos de manutenção inadequada do viaduto, sinais de alerta ignorados e atrasos nos trabalhos de segurança que terão contribuído para o colapso da estrutura. Os procuradores alegaram que os trabalhos essenciais para a manutenção do viaduto foram sendo adiados enquanto os lucros provenientes da exploração da autoestrada continuavam a ser distribuídos. Esta sentença é passível de recurso e Castellucci, o antigo CEO condenado, já anunciou que vai recorrer.
1: 32 condenados pela queda de um viaduto em Itália que matou 43 pessoas, um caso que remonta a 2018 e que hoje conheceu o veredito.
2: É o essencial das notícias às 4 da tarde na RTP África, edição de António Simões. Informação também disponível em africa.rtp.pt. Passam já 8 minutos das 4 da tarde, sessão internacional da RTP África. Estamos todos juntos e em português. Com os sons do festejo festival dos 30 anos da RTP África, agora com Paulo Elson, meu amigo.

Carlson. Tem música nova, chama-se Segura Firme, colaboração também com o rapper e músico português Michael Knight. Um tema que, digamos, aborda a importância de abrandar o ritmo do dia-a-dia e focar-nos em sensações como liberdade, leveza, descomplicação, bom, e a ausência da palavra urgência. Uma canção solar em clima de balanço bom, ambiente descontraído que vale a pena ouvir.

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1: Sempre com Augusto Fernandes. Já a seguir a edição desta semana de Nação Palop, o convidado da semana é Dom Kikas.
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1: São conturbados os tempos da independência em Angola. Se a vida em Luanda era difícil, mas sentia-se a segurança nas ruas, já fora da grande cidade, tudo era mais incerto. É mais de 300 km a sul de Luanda, na costa da província do Kwanza Sul, que nasce no ano da Revolução em Lisboa, 1974, Emílio Camilo da Costa, mais tarde conhecido por Dom Quicas,

A instabilidade deste período leva a família Costa a procurar uma nova vida no ano seguinte no Brasil. Por lá ficam 5 anos. É nestes primeiros anos de vida em terras brasileiras que o miúdo Emílio começa a imitar os artistas que vê na televisão. A começar por Roberto Carlos.

estaria de regresso a casa em 1980, ao Sumbe, no Coanza Sul. Haveria de rumar nos anos seguintes a diferentes territórios da nova capital, Luanda. Primeiro o bairro de São Paulo e mais tarde o Prenda. Mas estes bairros são neste período uma mostra sociocultural de um país imenso, repleto de diversidade. Como Emílio, que vem do Coanza Sul, outros vêm de diferentes províncias e instalam-se com os seus usos e costumes. E, claro, as suas músicas. Por isso, Dom Quicas cresce no meio de grupos tradicionais de diferentes ritmos, lembra o cantor que nesses tempos, no bairro do Prenda, a casa Calulu era um verdadeiro epicentro cultural, onde tocavam os grupos carnavalescos e os tais jovens do Prenda.

0: Mas o miúdo Emílio tinha dois sonhos. Por um lado, queria ser jogador de futebol, por outro, queria compor as suas próprias músicas. E por isso, logo aos 8 anos, compôs com a ajuda da mãe uma primeira canção. Muitas se seguiriam. O futebol, esse, ficaria pelo caminho. Participava em alguns concursos para cantores infantis, nos conhecidos Pio Pio dos bairros, e as vitórias consecutivas serviam de incentivo para continuar a cantar, a compor e a sonhar.
1: Vejam só essa criança, passa o dia na rua, oh, oh, oh, oh, a deambular seminua.
0: Dom Quicas começa a alimentar a ideia de que nasceu para ser artista. Perde o pai aos 12 anos e no ano seguinte vai viver para o Lubango durante os 5 anos seguintes. Em 1992 vem para Portugal continuar os estudos, já com o plano B de gravar um álbum. Os estudos nunca chegaram a acontecer. Já trazia a ideia de gravar umas músicas que tinha composto nos últimos anos, ao sul, no Lubango. As referências do cantor passavam por ouvir os sons da terra. Valdemar Bastos, Bonga, Quiesos, Os Merengues, Ngola Ritmos, David Zé, Sofia Rosa, Belita Palma ou até mesmo os Irmãos Cafala.

Nessa altura, em Lisboa, começa a cantar em discotecas e bares da cidade. Até surgir o convite para gravar o primeiro disco em 1994, editado em 95 pela Espacial, com o título Sexy Baby. Era a rampa de lançamento para o sucesso. Lá estavam os temas Baby Sexy, Canuco da Rua, mas também Esse Miúdo.

Havia muito de Zouk na música do primeiro disco de Dom Kikas, num tempo de afirmação da nova moda em Angola e na música africana gravada em Portugal, a Kizomba. De volta aos estúdios, dois anos depois, grava o disco que o tornou mundialmente conhecido. Pura Sedução é editado em 1997, já para a nova editora dedicada à música africana em Portugal, a Sonovox, e tornou-se imediatamente um hit absoluto em todos os países dos PALOP e suas diásporas espalhadas pelo mundo. Muito por força do single que lhe dava o nome, Pura Sedução.

sedução é um exemplo da mistura do som das Antilhas com os condimentos que vinham de Angola. Mas em pura sedução, Dom Kikas também procurava mostrar que o semba, considerado na altura música para os mais velhos, podia ser consumido e preservado pela juventude. O trabalho acabou a ser disco de prata, com vendas superiores a 10 mil cópias em Portugal, e o single Esperança Moribunda viria a ser a música do ano em Luanda, segunda escolha da Rádio Nacional de Angola.

Cinco anos depois de chegar a Portugal e com dois discos debaixo do braço, regressa a Luanda a convite do empresário Riquinho para apresentar ao vivo os seus trabalhos num concerto de celebração da independência de Angola. Partilha o palco com os Tabanca Jazz, mas o momento alto do espetáculo, de regresso a casa ao Cine Carlo Marx, é mesmo esse, Esperança Moribunda. O espetáculo seria interrompido por um miúdo de rua que tentou chegar ao palco e quando Dom Quicas se apercebeu que ele queria dizer alguma coisa, deu-lhe a palavra e ele começou a cantar uma parte desse tema, Esperança Moribunda, que ainda hoje é pedida em cada concerto de Dom Quicas.

Foi aí que percebeu o grande sucesso do tema em Angola, pois era um retrato fiel da vida dos miúdos de rua em Luanda. Dom Quicas aproveita a viagem para reencontrar a família, mas também para ter uma real noção do que era, em plena guerra civil, viver em Angola. E traz esses retratos para os discos seguintes, assim como lembrava as cores e os cheiros de que tinha saudade. Depois de uma turnê por vários países, com passagens por Cabo Verde, França e os Países Baixos, com várias parcerias com o Estabanca Jazz, grava em 1999 em Lisboa, Paris e Boston o álbum Checkmate, reconhecido do grande público, sobretudo por este angolanamente sensual.

tema foi um fenómeno de popularidade, impulsionado também pelo vídeo em que se vê Dom Quicas a pilotar um avião e ficaria conhecido em Angola como o vídeo do avião. Checkmate seria disco de ouro em Portugal, com vendas superiores a 20 mil cópias. Em Angola foi disco do ano em 2000. Dom Quicas seria ainda reconhecido nesse ano como a voz do ano e o tema Na Lama do Amor seria para a Rádio Luanda, também em 2000, a Kizomba do Ano.

mas começam nesta altura as colaborações com outros artistas, como é o caso de Bonga, que aparece num outro sucesso de Checkmate, que seria nomeado para Semba do Ano em Angola, 1900 Cabuza.

também em 2000 que Dom Quicas é convidado pelo artista brasileiro Martinho da Vila para as gravações do disco Lusofonia, onde estavam também os Tabanca Jazz, Astra Ares, Luís Represas e Zeca Baleiro.

o disco Lusofonia, iria originar uma digressão pelo Brasil com Martinho da Vila. Depois seguiram-se convites para digressões pela Europa, Estados Unidos, Macau, Moçambique, Cabo Verde e África do Sul. A paz chega a Angola em abril de 2002. Nos meses seguintes, Dom Quicas grava com mais de 50 músicos de várias origens o álbum Raio X, experimentando assim uma incursão por novas sonoridades e estilos ligados à cultura de Angola, mas piscando o olho aos novos ritmos que dominavam as pistas de dança. Destaque para o trabalho da produção do cabo-verdiano Dats Lopes e a colaboração de artistas como Kid Destino, Nel Paim ou Betinho Feijó. Por exemplo, neste

com raio-x, Dom Quicas arrecadou o galardão de disco de prata em Portugal e seguiram-se várias digressões em novos mercados. Demoraria apenas 2 anos para gravar novamente. Em 2005, numa nova fase da sua carreira, junta alguns dos melhores músicos do mercado para gravar o álbum Viagem, editado em 2006 pela própria editora, a AMG, Angola Music Group, trabalho que seria editado como um disco duplo. O álbum viaja entre as sonoridades modernas e dançantes da Kizomba, no CD número 1, enquanto o CD número 2 passa pela tradição do Semba, da Kazukuta, do Quilapanga e trazia entre os convidados Grace Évora e Landrick, mas também Bonga neste Caçambulas da Vida.

15 de maio de 2011 é lançado em Angola o sexto álbum de originais de Dom Kikas, com o título Regressa à Base. O disco foi gravado entre Luanda, Lisboa e Paris e marcaria mais uma nova etapa na carreira do artista, sendo um sucesso logo à saída com vendas surpreendentes no primeiro dia. O tema Sexta-feira foi o single de estreia. Conta ao cantor que escreveu a canção no meio do trânsito em Luanda, numa sexta-feira à tarde.

Em 2017 é lançada uma compilação com os maiores sucessos do cantor. São 22 temas num duplo CD com êxitos remasterizados dos seus 6 discos editados até essa altura. O trabalho que assinalava 20 anos de carreira foi apresentado ao vivo no Teatro Tivoli BBVA em maio deste ano, com muitos convidados como Paulo Flores, Yuri da Cunha, Maia Cool, Johnny Ramos, também Valdemir José e Micas Cabral. O disco juntava muitos dos duetos de 20 anos de canções, como Johnny Ramos, Tito Paris e Ana Joyce. Entre as novidades estava esse Estou Aqui, lançado em single no ano anterior.

Os 25 anos foram celebrados em 2020, mas em tempo de pandemia a festa resultou num concerto no Capitólio em Lisboa, transmitido em direto para o mundo inteiro através da RTP e da TPA em Angola, tendo como convidados Tito Paris e Bonga.

você. Voltaria ao Capitólio 2 anos mais tarde, agora para apresentar ao vivo o 7º disco de originais, Livre, editado em março de 2022. O disco trazia uma homenagem às zungueiras em Angola e o seu papel na vida dos angolanos.

A festa dos 30 anos foi celebrada em vários países em 2024, começando com um concerto no CCB em Luanda, onde contaria com a Yuri da Cunha como convidado especial. No ano seguinte, seria a vez do Coliseu dos Recreios em Lisboa, numa noite em que um dos momentos mais altos foi o encontro em palco com Rita Guerra e Bia Vasconcelos, na interpretação do clássico Mushima. 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

Ainda no ano anterior, Dom Quicas lançava o primeiro livro, uma autobiografia a que deu o título Nas Asas do Meu Sonho. A relevância histórica do trabalho de Dom Quicas, ao longo de mais de 30 anos, resultou na sua condecoração em julho de 2025 pelo Presidente da República de Angola, com medalha comemorativa do 50º aniversário da independência do país, na classe Paz e Desenvolvimento. Na mesma altura, lança o tema Desígnios de Amor, tema que terá surgido durante uma noite mal dormida em Luanda. O cantor acordou de um sonho por volta das 3 da manhã. Nesse sonho, cantava uma melodia que decidiu gravar no telemóvel para não se esquecer. De manhã, pegou no violão e decidiu desenvolver o que tinha registado. Assim surgiu a música que depois decidiu gravar e oferecer aos fãs, como prenda pelos seus 30 anos de carreira. Criou mesmo um número no WhatsApp para os fãs pedirem a música.

30 anos de carreira e mais de 50 anos de vida, Dom Quicas encontrou na música um caminho e, ao mesmo tempo, um destino. Quando iniciou a carreira, Dom Quicas só queria um espaço de criatividade e nunca pensou chegar a cantar aos 30 anos de carreira. Ancorado na família, já começa a falar no legado. Em casa tem 6 filhos e um deles é já colega do pai, em muitos momentos de música. Os próximos desafios passam por continuar a gravar músicas como esta Implica Comigo, que abre o 8º disco de originais a ser lançado nos próximos meses. E espera continuar a contribuir à sua maneira para a internacionalização da música de Angola.

0: Episódio número 28 de uma série de 100. São os 100 nomes mais relevantes da música africana nos últimos 50 anos. Dom Kikas é um deles. Está em destaque esta semana. A versão alargada é para ouvir no próximo domingo, depois das 10 da manhã.
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0: Alô, alô,
1: alô.
0: Eu vou começar já com uma pergunta.
2: Opa.
0: Será que vocês têm relógio? Têm relógio?
3: Mas se não tiverem relógio, têm telefone.
0: Estão a ver que horas são?
4: Yeah.
0: Neste momento faltam quase 24 horas.
3: Yeah.
0: Para o festeja.
3: Yeah. Yeah.
0: Têm noção disso?
2: Yeah.
0: Não se fala de outra coisa. No comboio, no autocarro, no metro. Não se fala de outra coisa. Vais no festeja?
3: Vou.
0: Vais?
3: Vou.
0: Vais com quem? Vais a que horas?
3: Olha, meus amigos, vocês que estão a pedir bilhetes, comprem. Comprem.
0: Temos sempre aqueles amigos que não gostam, não conhecem aquela palavra bilheteira, comprar bilhete.
3: Eles gostam sempre o arranja.
0: O arranja.
3: O dame.
0: O dame.
3: Yeah.
0: Passa a pulseira.
3: Passa a pulseira, não.
0: Amigos, existe uma coisa chamada bilheteira.
3: Era link.
0: É.
2: Rapaz, tem link.
3: Rapaz, não, tem lá link. Tá lá tudo bem explícito. Queres qual dia?
0: Ah.
3: 17 ou 18? Tá lá no link.
0: Tá lá. E atenção que vai haver Golden Circle. Ou seja, quem puder, quem tiver mais posses, não é? E quiser estar ali mais junto do seu artista favorito, pô, tá no Golden Circle, é um bocadinho mais caro.
3: Todas poupança é para usar agora no verão. Não vale a pena essa coisa de marranja. Porque não, tem Golden Circle também. Usa as poupanças. Tira as poupanças. Essa é a hora de você dar um bocadinho de valor às tuas poupanças.
0: Ah, pois é, Golden Circle. E eu não sei se vocês sabem, mas já saiu o line-up. O que,
3: yeah,
0: que é o line-up? É basicamente ali a ordem dos artistas, não é?
2: Yeah.
0: E temos aqui uma coisa muito importante, porque é 3:30 da tarde, Kizomba na rua. É, Kizomba vai começar às 3 da tarde.
2: Ali.
0: Com o calor que está neste momento.
3: Vamos se abraçar mesmo com calor.
2: Qual calor? Qual calor africano? Qual calor?
0: Meu Deus!
3: Ah. Temos que reforçar bem, não esqueçam, às 3 da tarde começa o Kizomba na rua.
0: Ou seja,
3: reforcem. Reforcem no de 40. Não mete aquele de 24, não, mete de 48 ou de 72 horas, porque esse é mais forte.
0: Tá,
3: esse é mais
2: aqui
3: forte.
2: Tá,
3: o que mais?
0: Desodorizante.
3: O rolão.
0: Eu só de spray.
3: Sim.
0: Olha, eu agora tenho uma pergunta. Já vamos continuar no line-up. Já escolheste o outfit para o festeja? Porque não pode ser o outfit do Afro Nation. Tem que ser outra coisa.
3: Um calçãozinho bate.
0: Uma
3: sandália no pé para as mulheres. Sandália, homens.
0: Ah.
3: Aquele chinelo assim bonitinho.
2: Tênis,
3: uma
2: não?
3: Malha. Tênis não, David.
2: Não?
0: Não, não, não. Atenção. Vai ser no estádio dos Olivais e Moscavide. Nada de levar chuteira.
3: Não é para jogar bola. Relaxe.
2: Não, só para dançar.
3: Relaxe, só para dançar e curtir. Pode estar à vontade. É verão, um calção, uma manga cava, uma bota, uma camisa. Camisa. Pode
2: manga
3: tirar
2: cava.
3: Pode tirar o lixo, David. Outfit.
2: Mostrar o músculo.
3: Claro. Então não estão aplicados nos ginásios. Queremos ver os coisas, os resultados.
2: Oh. Tá certo, tá certo.
3: Então, podem estão autorizados a tirar o linho da gaveta. Tirem os linhos.
0: E meninas, e meninas?
3: Meninas, aquele bom vestido de cetim. Leve, leve. Vestido leve, leve, estás a ver?
2: Leve, leve, comenta.
3: Leve, leve. Sim, sim.
2: Traga, traga.
3: Para estar mais relaxada, para estar mais à vontade.
2: Uh-huh.
3: Seu calção também pode. Um topzinho também pode.
0: Sabrina no
3: não
0: pé?
3: Esqueçam, cada pessoa levar a bandeira do seu país para
0: representar
3: bem.
2: Ah,
3: Santo
2: Tomé
3: não tem esse hábito. Santo Tomé não tem hábito de representar. Não tem hábito de representar a banana, nem nada. Nem o peixe. Tem que levar para representar. Miguel, amanhã a bandeira, não tem, pode esquecer.
0: Não pode, não pode faltar. Vou levar a bandeira.
3: Uma coisa que simboliza o teu país amanhã, porque aquilo é união,
0: é
3: dos
0: união.
3: Países da lusofonia, tem para representar.
0: Tu achas que vai ser o país que vai ganhar?
3: Cabo Verde.
0: Cabo Verde. Vão estar muitos cabo-verdianos.
3: Está na moda.
0: Está
3: na moda. E amanhã não sei se vai atuar mais cabo-verdianos. Epá, temos Kizomba na rua, epá, Kizomba já representa que bandeira de que país? Angola.
0: Epa, sim.
3: Kizomba é nosso.
0: Sim, sim.
3: Kizomba é novo. Temos o Marqueso dos é moçambicano.
0: Exato.
3: É de Másia. É de angolana, está dois.
0: Uhum.
3: Paulo, está três angolanos. Filho do Zul.
0: Angolano.
2: Angolano.
3: Fingers. É moçambicano.
2: É,
3: Yasmin, guineense.
0: Dinamo.
3: Cabo-verdiano.
0: Cuca, portuguesa.
2: Uhum.
0: Pérola, angolana.
3: Ana Jo. Cala e monte e fala. Miguel, esquece.
0: Não há Santo Tomé.
3: Não há Santo Tomé.
0: Que daleu.
3: Não há Santo Tomé.
2: Deixa ver aqui no dia 18.
0: Que daleu.
3: Dia 18. Kizomba na rua. Angola. Gabi Fernandes.
2: Yeah, Angola.
3: Angola.
2: Angola.
3: Justino Delgado.
2: Guiné-Bissau.
0: Sim, é o Justino. Ei, vai estar forte.
3: Biura. Angola. Tsunami. Angola. Mano, tudo aí é Angola agora. Anderson Mário. Angola.
1: O Móveis Angola.
2: Até a Lourdes.
1: Que eu sou moço de Angola, falo para os Angola. Não, Lura não. Lura é Cabo Verdeana, né?
2: Lura é Cabo Verde.
0: Epa,
1: Tabanca tenho... Jazz é.
0: Tabanca são.
2: Ah, guineense, né?
0: Meu Deus, não há um santomense. Sim. Quem criou esse cartaz não é um santomense. Não é um santomense. Tão caro, são os Calema. Eu percebo.
2: Ah, pois é. Não, se calhar não tinha um calendário,
0: eu
2: não tinha uma agenda. Não tinha uma agenda, né?
0: Mas olha, que amanhã seja um grande festival, o David também vai estar presente, o Mangop também, eu também, o resto da equipa da RTP África vai
3: estar todos presentes. Epá, mais uma vez digo, reforcem. Amanhã é dia de nos abraçar, por favor, reforcem. Escovas de dente, Colgate, reforcem.
2: Certo.
3: Na mala tem que ver sempre um reforço, tanto de perfume como de... Reforcem. Amanhã é dia de abraço, dia de ver pessoas bonitas. 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
0: Eu amanhã vou estrear um perfume novo, por isso quem me abraçar vai ter a sorte de sentir este flavor comigo. Atenção. Por isso até amanhã. 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

0: São 17 horas em Portugal e Angola, 15 em Cabo Verde, 16 em São Tomé e Príncipe e na Guiné-Bissau, 18 em Moçambique e na África do Sul. 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Agora os títulos da atualidade com António Simões.
1: A transportadora aérea cabo-verdiana tornou-se insustentável para o Estado, custa 3 milhões de euros mensais. A possibilidade de encerrar a empresa está em cima da mesa. A administração da cervejeira Rosema desmentiu as declarações de um grupo de trabalhadores que afirma ter sido desempregado sem justa causa. Preocupante é o que se pode dizer da epidemia de ébola, que continua a espalhar-se muito rapidamente na República Democrática do Congo.
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1: Já vamos espreitar como está na campanha eleitoral em São Tomé e Príncipe. Para já, o ébola na República Democrática do Congo está a espalhar-se mais rapidamente do que qualquer epidemia anterior. O aviso foi feito pela Organização Mundial de Saúde, Carla Henriques.
2: O diretor-geral da OMS destaca que, desde que o surto foi declarado há 2 meses na RDC, alastrou de forma rápida e é agora o terceiro maior de que há registro.
3: It's now the third largest Ebola outbreak on record, and in the past months it has expanded faster than any previous outbreak.
2: A intensa transmissão do vírus na província de Ituri continua a ser uma das principais preocupações. Tedros Adhanom explica também que mais de 80% dos novos casos estão a ser detectados fora das listas de contactos conhecidos, o que demonstra que as cadeias de transmissão do vírus continuam a ser perdidas.
3: More than 80% of new cases are being detected outside known contact lists, showing that transmission chains are still being missed.
2: O diretor-geral da OMS destaca ainda entre os principais desafios o conflito armado que impede o acesso às áreas afetadas pelo ébola, em que ainda ontem um centro de tratamento foi atacado em Bunia.
3: Just yesterday, a treatment center in Bunia was attacked.
2: Reforçar a capacidade de resposta nas províncias recentemente afetadas pelo vírus na RDC é uma necessidade urgente, defendida por Tedros Adhanom, que reafirma o pedido de apoio da comunidade internacional, em que a OMS continua a braços com um déficit de mais de 400 milhões de dólares para controlar o ébola.
1: A Organização Mundial de Saúde, em conferência de imprensa esta tarde, a partir de Genebra. Apelo ao voto é a principal mensagem na campanha de Carlos Villanova, que esta tarde já esteve em Oque del Rei, bairro histórico da capital santomense. O atual presidente de São Tomé e candidato às eleições de 19 de julho não se cansa de fazer o apelo para que os santomenses não se esqueçam de ir às urnas no próximo domingo. Vamos agora conferir uma vez mais com o jornalista Frederico Pinheiro o que anda a dizer e a fazer Villanova em Água Grande em mais uma tarde de campanha. Boa tarde, Frederico.
4: É exatamente, António, como referes, esse apelo ao voto incessante em praticamente todos os cantos do país. Hoje Villanova está aqui no distrito de Água Grande, aqui na zona da capital, mas tem efetuado inúmeras paragens. Por exemplo, acabou agora há 2-3 minutos de falar aqui na zona, no largo da Igreja de Madre de Deus, perante 2-3 dezenas de apoiantes. Vieram aqui para ouvir uma mensagem curta, como tem sido o hábito. Villanova tem sempre um programa muito durante o qual faz várias paragens curtas, cumprimenta a população, pede para votarem no quadradinho 5, pede mais 5 anos, fala na necessidade de garantir estabilidade política no país. tira umas fotos, faz uns vídeos e parte. Foi exatamente isso que aconteceu aqui no largo da Igreja de Madre de Deus. Estamos a falar de uma paragem de cerca de 10, 15 minutos. Carlos Villanova já está agora a dirigir-se para o carro, vai mantendo alguns contactos com a população, vai fazendo alguns vídeos de campanha. Vamos ver se conseguimos ouvir aqui o Presidente.
5: Porque é preciso, de facto, que este exercício cívico, este dever nacional, um direito consagrado na Constituição, seja exercido. Não deixemos que os outros escolham por nós. Nós temos de exercer esse direito para depois também reclamarmos, contribuir, não sermos forças de bloqueio, porque nós precisamos de todos. Somos poucos em São Tomé e Príncipe para construir. E Vila Nova pretende unir, congregar, para construirmos. Sem fatores de bloqueios. O poder crítico é para construir. E é assim que eu pretendo continuar a exercer o cargo de Presidente da República.
4: Presidente, aqui em direto para a RTP África, ontem o candidato, só aqui em direto para a RTP África, ontem o candidato Nita Abreu acusou o candidato Vila Nova de preparar uma fraude.
5: Candidato. Não falo do outro candidato.
4: Muito obrigado, candidato Vila Nova, Presidente da República, comunicação a dizer que não aceita perguntas, faz parte também, obviamente, do nosso trabalho tentar furar esse bloqueio, mas de facto ao longo da campanha, Carlos Vila Nova tem evitado responder às perguntas dos jornalistas, estava agora a fazer uma declaração sem direito a perguntas, recordo que era importante ter aqui uma reação, até porque é o contraditório.

0: e também a afirmar que quer mais 5 anos na presidência de São Tomé. É uma campanha eleitoral que vamos continuar a acompanhar de muito perto, como é óbvio, até na sexta-feira, até ao final do dia de sexta-feira, altura em que termina então esta campanha. No domingo, os santomenses vão ao voto escolher um novo presidente. O pedido de monitoria e observação eleitoral dirigido ao Presidente da Comissão Nacional de Eleições de Angola pelo Movimento Cívico foi indeferido. O Presidente da CNE alega que ainda é cedo para definir quem vai observar as eleições gerais do próximo ano e fazer a monitoria e atualização do recenseamento eleitoral. Perante esta decisão, Chipilique Eduardo, membro do Grupo Técnico de Assessoria Jurídica deste Movimento Cívico, que junta diferentes ONGs angolanas, explica quais são os procedimentos legais a adotar face ao indeferimento do pedido.
1: O Presidente indeferiu com o fundamento de que ainda é muito cedo, não se pode fazer observação eleitoral e, por outro lado, de que não existe uma lei específica no ordenamento jurídico angolano para a monitoria eleitoral. Entretanto, o movimento interpôs recurso ao plenário para apreciação da respectiva solicitação, por entender que o registro eleitoral é eminentemente um ato de preparação do processo eleitoral angolano. Existem fundamentos bastantes nos termos do artigo 3º, 2º e 1º da Constituição da República de Angola. A soberania reside no povo e é necessário que se fiscalizem todos os atos, porque neste momento não há fiscais dos delegados, não há observação, e, portanto, as autoridades estão a praticar um ato eleitoral à margem da Constituição e da lei.
0: Há também a possibilidade de dirimir esta situação no contencioso da CNE, aspecto sublinhado pelo jurista do Grupo Técnico do Movimento Cívico Mudei, Chipilique Eduardo.
1: Aguardamos então um plenário que até o momento não se pronunciou, se eventualmente indiferir ou entender que o movimento não pode ser credenciado, então vamos caminhar para o contencioso eleitoral e aí aguardaremos então a próxima fase sobre o credenciamento. Entendemos que o credenciamento é importante para a monitoria do próprio registro eleitoral, porque neste período não foram expurgados os cidadãos maiores falecidos e o número de 16 milhões, não é, 16 milhões de cidadãos maiores não é um número verdadeiro, porquanto o próprio ficheiro também não é conhecido, não se sabe efetivamente quais são os mecanismos que estão a ser utilizados para a realização deste ato.
0: Além da CNE, o movimento dirigiu-se igualmente ao Ministério da Administração do Território de Angola para obter informações sobre um pedido de auditoria e observação do registro eleitoral oficioso, mas ainda não obteve então uma resposta. O governo cabo-verdiano faz saber que está a estudar todas as hipóteses para resolver os problemas da transportadora aérea de Cabo Verde, entre as quais está em cima da mesa a liquidação, caso não seja possível garantir a viabilidade económica da empresa. Após reunir com os parceiros internacionais e a unidade de gestão de projetos especiais, o ministro dos Transportes e Mar, João do Carmo, explicou as alternativas que estão a ser estudadas.
2: Vamos colocar o cenário da reestruturação profunda da empresa, como o primeiro cenário. Um segundo cenário de parcerias estratégicas ou entrada de investidores. Um terceiro cenário, que é a redefinição do modelo de negócios. E um quarto cenário, caso não exista uma solução sustentável, todas as opções legalmente admissíveis, incluindo processos de liquidação da empresa.
0: João do Carmo afirmou que a transportadora aérea tornou-se insustentável para o Estado, que não tem condições para continuar a suportar uma empresa que necessita de cerca de 3 milhões de euros mensais para manter as operações.
2: Seria irresponsabilidade nossa falar exclusivamente da liquidação dos TCV do nada, sem nenhum estudo, sem recorrer a outras alternativas. Contudo, seria mais irresponsabilidade nossa ainda manter os TCV como está neste momento. Portanto, o país não aguenta, o Estado de Cabo Verde não aguenta essa responsabilidade mensal a esse nível. Portanto, temos de pensar no país, temos de pensar no tesouro público, temos de pensar nos cabo-verdianos. Essa é a nossa meta. Cabo Verde para todos é a meta do governo do PCV.
0: Ministro dos Transportes e do Mar assegura também que o governo cabo-verdiano vai cumprir o contrato de concessão para o transporte marítimo,

0: passageiros e cargas com a Cabo Verde Interilhas, mas promete reforçar a fiscalização do cumprimento das obrigações da concessionária. A administração da cervejeira Rosema desmentiu as declarações de um grupo de trabalhadores que afirma ter sido desempregado sem justa causa. O comunicado enviado à redação da Rádio RTP África, a nova gestão da cervejeira São Tomense, lamenta também que os trabalhadores dispensados pela empresa tenham atribuído a culpa desta situação ao Presidente da República, Carlos Vila Nova, jornalista Oscar Medeiros.
1: A nova administração da Rosema afirma em comunicado que as declarações do porta-voz deste grupo de cerca de 20 de trabalhadores à Rádio RTP África não correspondem à verdade e salienta que a restituição da cervejeira ao empresário angolano Melo Xavier decorreu exclusivamente de uma decisão do Tribunal Constitucional no âmbito das suas competências. A atual administração da Rosema informa que o Presidente da República não teve qualquer intervenção direta ou indireta na definição da situação laboral deste grupo de trabalhadores. De acordo com a nova administração, os trabalhadores em causa não foram admitidos pela cervejeira Rosema. Segundo o comunicado, essas pessoas, agora dispensadas, foram contratadas pela sociedade Solnivan, empresa dos irmãos Monteiros, antiga gestora da cervejeira Rosema. A nova administração da fábrica lamenta o envolvimento do nome do Presidente da República numa questão de natureza estritamente jurídica e laboral. De recordar que este grupo de trabalhadores, agora no desemprego, atribui a culpa ao Presidente da República, afirmando que foi Carlos Vila Nova quem influenciou a composição do atual Tribunal Constitucional, que retirou a cervejeira Rosema aos irmãos Monteiro e entregou a Redux do empresário angolano Melo Xavier.
0: A administração da Rosema desmentir os trabalhadores que afirmam terem sido despedidos sem justa causa.
2: Foi o jornal RTP África, com edição de António Simões. 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
1: Hoje, entrevista RTP África Rádio. Já está na reta final a campanha para as eleições presidenciais do próximo domingo, 19 de julho, em São Tomé e Príncipe. O correspondente Oscar Medeiros entrevistou Eugênio Tini, candidato a estas eleições. Este candidato acusa os dois favoritos nesta jornada eleitoral de não estarem preparados para garantir a união entre os santomenses.
2: Dr. Eugênio Tini é um dos quatro candidatos às eleições presidenciais do próximo dia 19 de julho em São Tomé e Príncipe. Fez a apresentação oficial da sua candidatura. Olhando para o país, porquê é que quer ser Presidente da República?
3: Bom, primeiro quero agradecer ao Oscar Medeiros, que eu tenho tido a felicidade de anunciar a minha candidatura. Foi outra vez em 2, há quase 5 anos atrás, em Água Casada, exatamente. Fui lá e tu fizeste o favor de comunicar ao mundo em geral que eu estava interessado em ser candidato ao Centro Presidencial. Portanto, volto a agradecer, já fiz várias vezes, volto a agradecer, não é? Porque tive aquele resultado que esperava nessa altura. Mas assim, é uma aprendizagem, e está bem, representando a RTP África, neste caso, quero também uma vez mais agradecer a RTP África, através de ti. Oscar, por que eu quero ser candidato? Por que eu sou candidato neste momento? Porque entendo que há 5 anos atrás, quando apresentei a minha candidatura, tudo aquilo que eu pensava naquela altura, ainda hoje continua por fazer. E na luz cada até piorou consideravelmente. Por isso mesmo é que eu voltei a apresentar a minha candidatura, para tentar ver se em conjunto, não é? Porque ninguém faz isso sozinho, em conjunto, mudar o que está mal.
2: E o que é que, na sua opinião, piorou no país?
3: Oh, já não temos Estado. O país já não existe como tal. E é preciso nós termos a coragem de dizer isto. Não temos Estado. Portanto, se não tivermos Estado, não podemos ter autoridade. Não é verdade? Se não há Estado, não pode haver autoridade. Olha, ainda ontem, há 2 dias eu recebi uma nota do Tribunal Constitucional a pedir aos candidatos para apresentarem o orçamento de campanha. Veja só o paradoxo. Como é que agora que vem pedir para apresentar o orçamento de campanha? E as despesas que vocês foram fazendo mesmo antes de iniciar a campanha, como é que vai custar isso no orçamento, no seu orçamento? Está a ver? Quer dizer, é tudo isto, é uma contradição tremenda. Não existe, isto não existe.
2: Na sua opinião, por que o país perdeu o Estado?
3: Não, a partir do momento em que nós fomos fazendo substituições de governo sucessivamente, não é? Na nossa luta pelo poder, fomos substituindo sucessivamente o governo, perdemos a autoridade de Estado.
2: E como reconquistar esta autoridade de Estado?
3: Não, por essa razão é que eu proponho o surgimento de um novo Estado, de um novo país. Temos que recomeçar tudo de novo. Não podemos ter vergonha de dizer isso, temos que recomeçar tudo de novo, para que as instituições possam funcionar. Porque como está, remendado não vai. Não é possível. Está muito dividido em grupos, não é possível. Mas veja o que está acontecendo agora, por exemplo, com a candidatura do Presidente da República, o Carlos Villanova. Quantos partidos estão à sua volta? Como é que esse senhor vai conseguir distanciar os partidos, né, que apoiam neste momento, para fazer uma governação do Estado como deve ser? Não é possível. Então nós já sabemos que isso não é possível. Porque ele vai ter, quer não, compromisso com as pessoas que vão apoiar, não é? Porque não vai conseguir distanciar-se dessas pessoas. Não é possível isso acontecer. Sobretudo no nosso país, onde as coisas estão muito misturadas. É isso que...
2: A candidatura que referiu tem como lema, primeiro meu país, unir São Tomé e Príncipe. Acha que será fácil?
3: Mas como é que você vai unir quando está tudo desunido? Tudo separado? Como é que você vai unir quando está tudo dividido? Vamos admitir que ganha o Presidente Villanova, atual Presidente da República. Ele vai ter que confrontar o outro lado. Não é verdade? Vai ter que confrontar seriamente o outro lado, que não vai deixá-lo estar em paz. Então onde é que nós vamos estar? Em que lugar é que nós vamos estar então? Por isso é que eu proponho uma espécie de tentrum genu, ou seja, uma terceira via.
2: Isso quer dizer que o mesmo pode acontecer com a candidatura do Nito?
3: Exatamente. Não haverá paz. Pois exatamente, porque ele não vai aceitar o Presidente Villanova. Ouve, as acusações são muito fortes nas redes sociais, de um lado e do outro lado. Isso não é preciso pacificar isto facilmente. Não é possível. Ouve, você tem que ter paz interior para poder gerir isso como está. Se não tiver paz interior, você não vai conseguir gerir isso como está. Está muito dividido.
2: O que teria levado o país a essa situação de divisão acentuada, de ódio, de vingança? O que é que teria levado o país a isso tudo?
3: Oscar, tu vives aqui quanto eu, não é? É grupo. Interesse de grupo e dinheiro. Interesse de grupo e dinheiro. É isto. Temos que ser sérios e honestos nessa. Interesse de grupo e dinheiro. Eu estou aqui. Se eu tiver mais dinheiro, eu vou dominar isto, não é? Vou dominar todos, vou comprar todos, sem exceção. E se eu não tiver dinheiro, eu vou estar submisso. O problema está aí. Então eu tenho que ter, eu tenho que lutar para ter dinheiro, tenho que ter poder para ter dinheiro. Porque, se você ver bem, as pessoas não vivem aqui em São Tomé e Príncipe, rara exceção, do dinheiro que ganham. Não é possível. Não é possível. Temos consciência disso. As pessoas não vivem aqui em São Tomé, é, do trabalho que fazem. É rara exceção. Ah, tem que haver exceção, como em toda parte tem que haver exceção. Mas, de uma forma geral, não.
2: Muitos
3: cidadãos... Portanto, desculpa lá, um está muito dependente do outro. Há muita dependência de uma pessoa em relação a outra. Porque você acredita que as pessoas estão a apoiar o presidente Vila Nova porque querem apoiar? Vamos analisar isso. Porque querem também apoiar por causa da estabilidade. Qual estabilidade? O que é estabilidade, afinal de contas? O que é estabilidade? Se você não tem água, não tem luz, não tem isso, não tem aquilo, tem estabilidade. Não tem saúde. Que estabilidade é essa? Estabilidade não se impõe. Estabilidade constrói-se. Não é verdade? Você não pode impor estabilidade, você constrói estabilidade. Ouvindo as pessoas, resolvendo os problemas das pessoas. Aliás, Agostinho te dizia em Angola, nessa altura, o que faz falta é que é resolver o problema do povo. Então, é isso.
2: Muitos cidadãos citam o ato de demissão do anterior governo, liderado por Patrício Trovoada, como o agudizar da crise política que hoje se vive no país. Tem
3: quer
2: a mesma
3: dizer,
2: apreciação?
3: Não. Eu acho que a crise já existia antes. Só que, de facto, a demissão do primeiro-ministro veio agudizar mais a situação. Veio complicar mais a situação. Mas dizer que foi por causa disto, também não. Também não. Temos que ter consciência que não. Nós não somos crianças, sabemos que já havia essa situação antes. Não é? E queremos também resolver. Agora, resolver da forma como resolveu, eu não teria resolvido dessa maneira. Teria tentado ainda encontrar uma forma. Mas ele tentou, fez assim, pronto, entendeu. É, também havia pode ser falta de assessoria, de vida, por aí fora.
2: Como é que olha para muitos atos políticos que se sucederam no país após a demissão do governo de Patrício Trovoada, nomeadamente a queda da presidente do Parlamento de São Tomé?
3: A crise começou antes. Por conseguinte, culminou, de facto, com a exoneração ou a demissão do primeiro-ministro, Patrício Trovoada. A partir daí, as coisas ficaram completamente descontroladas, porque Patrício pode ter seu defeito, como eu tenho, como você tem, mas ele tinha mão nessas coisas, ele conseguia controlar. Aliás, você já ouviu várias vezes eu dizer que eu tenho simpatia pelo Patrício Trovoada. Disse várias vezes na comunicação social, volto a dizer aqui, que não tenho receio de nada.
2: Que mas por que tem simpatia
3: agora,
2: por ele?
3: Não, porque é uma pessoa que, bem aproveitada, podia dar muito para São Tomé e Príncipe. Sem dúvida, hein? Isso sem dúvida. E eu não faço avaliação para a pessoa porque não vivo à custa de ninguém, isso não é isso.
2: E sendo que ele ainda tem muita popularidade no país?
3: Não, quer dizer, vai, ele tem alguma, mas vai baixando à medida que está fora do país também. Né? Vai baixando à medida que está fora do país. E sobretudo com as acusações de 25 de novembro, por aí foi, essas coisas todas, diminuíram em certa medida a sua popularidade, sem dúvida.
2: Voltando à questão anterior, como é que aprecia essa questão da... Portanto, da demissão da Presidente do Parlamento, da forma como aconteceu?
3: É incorreta a forma. Aliás, eu disse isso na comunicação social, não concordo com isto. Não concordo com essa forma. É uma forma ilegal, até eu diria mesmo infantil, de ter exonerado a senhora, de ter afastado a senhora da direção da Assembleia, como fizeram. Antes eu dizia também que, no meu ponto de vista, até por ser uma mulher, né, devemos respeitá-la. Devíamos respeitá-la. Ela devia continuar, na minha forma de ver, ela devia continuar nas suas funções de Presidente da Assembleia até ao fim do mandato. É o que eu penso.
2: E o processo todo que culminou com a sua destituição do cargo, o que é que achou do ato que houve na sessão parlamentar que houve fora do recinto da Assembleia, numa universidade pública, o envio urgente de novas caras para ocupar
3: é tudo irregular, Oscar,
2: o cargo de deputado,
3: eu fui,
2: como é que avalia
3: você isto? Sabe que eu fui vice-presidente da Assembleia Nacional, fui também presidente interino da Assembleia durante 8 meses consecutivos, depois por período de 3, 4 meses, para ir fora, quanto da legislatura anterior, daquela legislatura. E eu acho que é tudo irregular. Foi uma forma muito, muito irregular. Embora, diga-se passagem, que nós não podemos confundir o edifício da Assembleia Nacional com a Assembleia Nacional. São coisas diferentes. Nós podemos reunir a Assembleia Nacional em qualquer parte do país, sem ser no edifício próprio ou regular. Tanto não é o problema não está aí. O problema é na forma como foi constituída.
2: Ao demitir o seu diretor de gabinete, no mesmo dia em que esse diretor de gabinete ocupou lugar no Parlamento de São Tomense, o Presidente da República teria interesse nesse episódio?
3: Eu aí não posso. Sobre essa questão, compreenderá que eu não posso dizer. São questões de, que os partidos são questões que envolvem partidos e não quero meter nessa.
2: Mas, na sua opinião, quando o Presidente da República demite o seu próprio diretor de gabinete, uhum, e ele, no mesmo dia, ocupa funções no Parlamento para completar o número de deputados que deveriam, que, portanto, acabaram por destituir a Presidente da Assembleia Nacional. Ele não teria envolvimento neste caso?
3: Bom, só ele sabe se tem um envolvimento direto neste caso. Agora, a forma não é forma regular. Só ele sabe se tem ou não envolvimento direto neste caso. Mas a forma não é regular, não é uma forma normal. Você sair imediatamente do diretor do gabinete e ir para a Assembleia, não é normal. Mas não é também irregular, porque ele é deputado. Ele era deputado, podia tomar posse a qualquer momento. Não é? Agora, não sei também...
2: Mas há um
3: aspecto que aqui eu fui analisar também. É, não sei se o período em que ele esteve como diretor do gabinete, ele não estivesse já fora da possibilidade de tomar posse como presidente, como a deputada. Isso é um aspecto que a gente tem que analisar. É aí é que devemos pegar. Não sei, porque não estudei bem essa questão, se durante o período em que ele esteve como diretor do gabinete, não é? Se esse período já não impossibilitava que aquele tivesse uma posse como deputado para a Assembleia Nacional constituir o número de deputados que era necessário para ele. Aí, eu não sei. Mas a verdade é que eu acho que essas coisas todas decorreram porque a situação do país, de uma forma geral, não está bem. Não é? Porque em condições normais, um verdadeiro partido de oposição também não aceita esse tipo de coisa. Portanto, é uma mistura total e não se sabe. Neste momento é o lugar em que nós estamos. Esperemos que a próxima legislatura seja melhor e que decorra com gente com alguma capacidade de análise, ou que seja constituída melhor, por gente com alguma capacidade, porque isso, como está, não está bem.
2: Como é que avalia as últimas decisões do Tribunal Constitucional de São Tomé e Príncipe?
3: Relativamente ao Nil Monteiro, por exemplo.
2: São várias as decisões relativamente ao Nil Monteiro, relativamente à nomeação, ou seja, relativamente às questões internas do ADI, uhum, houve várias questões internas do ADI em que houve também interferência do Tribunal Constitucional. Uhum. Como é que avalia todo
3: isso? Nós tínhamos que separar as coisas porque houve muitas decisões. E eu não tenho todas de memória, combino, não estou aqui com nenhum papel para estar a consultar. Mas eu posso dizer o seguinte, os partidos políticos, o Tribunal Constitucional Brasileiro é um tribunal político também. Muitas vezes não percebemos isso. O Tribunal Constitucional é também tribunal político. Bom, portanto, tem intervenção nas eleições, tem intervenção na questão dos partidos, tem intervenção diversa. Ora, o que importa saber é se analisaram, de facto, todas as questões relativas ao funcionamento do partido. Isso é que importa saber. Porque senão, vejamos, se o partido tem um estatuto, se esse estatuto é apresentado ao Tribunal Constitucional, há que respeitar o estatuto. O tribunal não pode deixar. O verdadeiro tribunal não pode deixar passar. Porque há que cumprir o estatuto. Se o estatuto diz que tem que estar um certo número de membros do Conselho Nacional para a realização, por exemplo, de um congresso, você não pode ultrapassar isto. Só se houver uma reunião para alterar isto. O tribunal tem que fazer valer o que está... Porque são os partidos que apresentam ao tribunal exatamente essas questões, né? Esses documentos constitutivos da sua do seu modo de funcionamento. Logo, o tribunal tem que fazer valer isto. Se aparece um grupo de membros do Conselho Nacional, né, a reivindicar isso junto ao tribunal, metendo uma petição para que a questão possa analisar, tem que analisar e responder.
2: Portanto, aí... E toca a rejeição da candidatura do cidadão Nino Monteiro.
3: Mas vamos voltar outra vez a essa questão, porque há que explicar bem esse assunto do Tribunal Constitucional e dos partidos políticos. O que devo dizer aqui para as pessoas todas entenderem é que nós, enquanto partido político. Não sou membro do partido neste momento, há mais de 14 anos, mas nós, enquanto partido político, a partir do momento em que nós apresentamos uma estrutura funcional ao Tribunal Constitucional, temos que respeitar isso. A menos que a gente altere esse estatuto. E aí também. Porque o tribunal tem que fazer valer o estatuto. Foi por isso que o tribunal existe. Bom, quanto ao cidadão Nino Monteiro, Oscar, eu acho que não é nem uma questão. No meu ponto de vista, mesmo se eu tivesse no Tribunal Constitucional, isso não é questão. Por que não é questão? Porque, efetivamente, depois da nossa independência, não é? Há aquela lei, até desconhecia, eu fui depois verificar a lei, que diz que todos aqueles que vivem no território nacional, a partir da data da independência, são considerados santomenses. Mas as pessoas esqueceram-se de um pormenor. Existe chamado ius solis, em latim. Significa direito de a pessoa escolher o lugar de nascimento. Entendeu? Ou, não obstante a existência da lei, você tem que manifestar interesse de ser santomense, de origem. Porque você podia optar por Cabo Verde.
2: E isto não foi feito?
3: Isso não foi feito, não foi feito. Se não foi feito, nós não podemos culpar. O tribunal tem que fazer valer o que está na lei. É só isso que aconteceu. Não há aqui discriminação nem nada. Para o caso do Presidente da República, que a lei estabelece esse rigor. Nós vimos as pessoas serem ministros, serem não sei, serem deputados, não houve problema. Porque a lei não diz nada em relação a isso. Mas em relação ao Presidente da República, diz para salvaguardar o mínimo daquilo que... Daqui a pouco nós temos vários estrangeiros que compraram cidadania e compraram presente. Daqueles são também Presidente da República, não pode ser. Não tem vínculo conosco. Já é diferente em relação ao filho do Nino Monteiro, do Antônio Monteiro e todos os outros. Então não tem problema. Entendeu? É isso que aconteceu. Então nós temos que, não podemos culpar o tribunal por isso. E eu fiz as pessoas entenderem isso há muito tempo. Aqui não há nenhum problema. É que você tem o chamado direito de uso. Você está vivendo só no meio país, a data da independência. Vem uma lei a dizer que todos são santomenses, né? Mas você tem ainda que conserva o seu direito de dizer que eu quero ser cabriano, eu quero ser angolano, eu quero ser por aí fora. Para preencher esse requisito, você tem que fazer pelo menos uma carta, a dizer que sim, senhor, eu concordo com isto. Entendeu? Porque não se pode impor por sua nacionalidade, não se impõe a sua. Agora, a nós, santomenses, que nascemos aqui, não tínhamos problema, não precisamos fazer nada. Mas o outro que não estava, que não vivia aqui, ou que veio para aqui, ele tem que dizer, sim, senhor, eu concordo com a lei, não fez. É só que está aqui.
2: A situação socioeconómica do país ficou muito marcada pela crise energética dos últimos 12 meses.
3: Sim, isso foi catastrófico. Eu acho que foi catastrófico. Para quem vive, sobretudo, do seu próprio trabalho, foi difícil, muito difícil ultrapassar isso. É muito, muito, muito difícil.
2: Acha que isso pode pesar nessas eleições?
3: Não, vai certamente pesar. Vai certamente pesar, apesar de nos últimos dias ter estado já mais estável, né? Mas vai pesar, porque as pessoas, houve a gente que perdeu quase tudo com isto, perdeu quase tudo, economicamente foi abaixo. E depois, no ar, devia haver uma compensação, não houve essa compensação. Porque tudo é política, tudo a gente pode jogar, tem que haver compensação, para as pessoas, ok, eu perdi isto, mas depois ganhei isto. Agora não houve nada disso. Mas pelo contrário, as faturas continuam a chegar, consumindo ou não consumindo energia, e cada vez mais alto. Portanto, isso é mau.
2: Tem estado a andar um pouco pelo país, em campanha porta a porta. Uhum. O que é que tem sentido dos cidadãos eleitores?
3: Não, eu acho que foi a melhor opção que eu pude fazer. Francamente, olhando para o que tem acontecido, foi a melhor opção. Porque hoje em dia as pessoas estão tão desesperadas que fazer esses passeatas com música, ninguém dá atenção. Antes, pelo contrário, começam a julgar-te de modo diferente. Onde é que fizeram o dinheiro?
2: Mas há muita gente nos comícios.
3: Sim, é porque é o momento para vocês aproveitarem também, ganharem algum. É isso.
2: Ganharem algum dinheiro, né?
3: Sim, algum dinheiro. Quando eu digo algum, ganhar algum dinheiro. Nós vimos ainda, eu vi ainda na rede social as pessoas a darem. Quer dizer, eu achei isto tão triste, tão triste, tão triste. Como é que o político permite esse tipo de coisa? É uma desonestidade muito grande, Oscar. Eu estar a dar pessoas de nota de 200 e dobra, mulher, por aí fora. Quando a pessoa não tem qualquer possibilidade de ganhar isto. E então as pessoas começam a julgar, mas afinal de contas, onde foram buscar esse dinheiro todo? Porque as pessoas vão se julgar isso, né? Nós estamos a pensar que nós não seremos julgados por isso. Não, vai ver o resultado das eleições depois.
2: Esse fenómeno de compra de consciência ainda resulta?
3: Nada, não resulta, não resulta. Cada vez mais vocês sabem que o dinheiro é roubado. Não é teu dinheiro, não é teu esforço. Não resulta teu esforço. Porque você não pode trabalhar e distribuir dinheiro. Quando muito poderia ajudar uma outra pessoa. Mas distribuir dessa maneira, o dinheiro não pode ser do teu esforço. Vem de algum lado. E quando vem de algum, tens que compensar, tens que pagar. Mais tarde ou mais cedo, tens que pagar. Por isso o país não avança.
2: E acha que as pessoas têm consciência disso?
3: Tem consciência disso. Olha, ontem estive em Monte Café, vou te dizer, Oscar, eu fiquei muito satisfeito. Andei meio de porta em porta falando com as pessoas, apresentando mais pessoas, e fiquei sinceramente muito admirado com o comportamento das pessoas em Monte Café. Sinceramente. VIP. Fiquei muito satisfeito. Mesmo não ganhando lá nada, nenhum voto, mesmo assim, quero enaltecer o comportamento de gente de Monte Café.
2: Mas como é que foi o comportamento deles?
3: Quer dizer, as pessoas receberam-me com tranquilidade, não me pediram nada. Não me pediram nada. Nem madame, nem bebi, nada, não me pediram nada. Enquanto vai para uma outra zona aí, para primeiro que eu estou pedindo, paga uma caixa de vinho. Ainda ontem eu tive esse problema com alguém, numa outra zona, em que, mal cheguei, paga uma caixa de vinho, nós estamos numa caixa de vinho. Pois é, vocês nem falaram comigo, não conhecem os meus propósitos, está pedindo uma caixa de vinho. Que coisa é essa? Vocês acham que isto vai resolver o problema? Acham que isso é correto?
2: Na sua opinião, de quem é a culpa desta situação?
3: Que não sou político. Político Santo Mense. Político Santo Mense. Político Santo Mense, quem é a culpa? O povo sabe alguma coisa? Por que existem intelectuais num determinado país? Por que existem? Não é para voltar a educar o povo. É o que eu costumo dizer muitas vezes. Todos os povos do mundo geram e criam os seus intelectuais. E, por sua vez, são esses intelectuais que devem voltar a educar o povo. Não é? Porque nós todos não tivemos a mesma oportunidade na vida. É isso que eu entendo.
2: Falando dos outros candidatos, o que é que acha de cada um deles, começando por Carlos Villanova?
3: Não, eu não falo dos candidatos, eu sou candidato. Também não permitia que eles falassem de mim, portanto eu não vou falar deles. Cada um sabe o que quer, cada um sabe onde é que quer ir, cada um sabe o que faz, como é que está comprometido com essas eleições, e esperemos que toda a gente esteja de boa fé. É, para mim isso é fundamental.
2: Pois, gente, num cenário de segunda volta, uma hipótese de segunda volta, apoiaria algum dos candidatos que iria à segunda volta?
3: Certamente que apoiaria um ou outro, mas não posso dizer da minha parte qual seria, né? Porque também podia dar uma questão inversa, né? E eles não me apoiarem. Talvez um ou outro não me apoia também. Então aí a gente tem que ter equilíbrio. Porque o país precisa de equilíbrio, né? Para nós sairmos da direção que nos encontramos, Oscar, é fundamentalmente equilíbrio e conhecimento. Conhecimento também conta muito, sobretudo conhecimento político, conhecimento jurídico, porque de outra forma o sistema é esse, o sistema é democrático, não é? Então nós temos que ter muito conhecimento para podermos lidar com essas questões todas.
2: Estamos a poucos dias do fim da campanha eleitoral e também da data para ir às urnas.
3: Uhum.
2: Quer deixar alguma mensagem, como uma última questão nesta nossa entrevista?
3: Sim,
2: quer deixar alguma mensagem aos eleitores?
3: Naturalmente eu quero dizer assim. Quero pedir aos eleitores todos que façam uma verdadeira análise da situação em que estamos. E que façam a melhor opção possível. Que façam a melhor opção possível. Porque nós estamos agora, eu chamo isso de um derradeiro momento político. Ou mudamos, ou continuamos. Vamos piorar ainda a situação do tempo. É isto. Porque nós estamos agora num conflito muito grande e é preciso que o Santo Mense, no seu devido juízo, possa fazer a avaliação real da situação que nós estamos a viver e fazer uma opção mais certa. É isso que eu posso pedir às pessoas.
1: Ouvimos assim a entrevista do correspondente Oscar Medeiros ao candidato Eugênio Tini às eleições presidenciais de domingo 19 de julho em São Tomé e Príncipe. 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

0: 18 horas em Portugal e Angola, 16 em Cabo Verde, 17 em São Tomé e Príncipe e na Guiné-Bissau, 19 em Moçambique e na África do Sul. As notícias na rádio RTP África, com edição de António Simões. Vamos conhecer os destaques da atualidade.
1: Preocupante é o que se pode dizer da epidemia de ébola, que continua a espalhar-se muito rapidamente pela República Democrática do Congo. Apelo ao voto para que os outros não votem por nós. Tem sido a mensagem de Carlos Villanova, que pede mais 5 anos na cadeira presidencial em São Tomé. O MPD vai votar contra a moção de confiança que acompanha o programa de governo de Cabo Verde.
0: Depois dos títulos da atualidade, os desenvolvimentos.
1: O ébola na República Democrática do Congo está a espalhar-se mais rapidamente do que qualquer epidemia anterior. O aviso foi feito pela Organização Mundial de Saúde, Carla Henriques.
2: O diretor-geral da OMS destaca que, desde que o surto foi declarado há 2 meses na RDC, alastrou de forma rápida e é agora o terceiro maior de que há registro.
3: It's now the third largest Ebola outbreak on record.
2: A intensa transmissão do vírus na província de Ituri continua a ser uma das principais preocupações. Tedros Adhanom explica também que mais de 80% dos novos casos estão a ser detectados fora das listas de contacto.

0: contactos conhecidos, o que demonstra que as cadeias de transmissão do vírus continuam a ser perdidas.
1: More than 80% of new cases are being detected outside known contact lists, showing that transmission chains are still being missed.
0: O diretor-geral da OMS destaca ainda entre os principais desafios o conflito armado que impede o acesso às áreas afetadas pelo ébola, em que ainda ontem um centro de tratamento foi atacado em Bunia.
1: Just yesterday, a treatment center in Bunia was attacked.
0: Reforçar a capacidade de resposta nas províncias recentemente afetadas pelo vírus na RDC é uma necessidade urgente defendida por Tedros Adhanom, que reafirma o pedido de apoio da comunidade internacional em que a OMS continua a braços com um déficit de mais de 400 milhões de dólares para controlar o ébola.
2: A Organização Mundial de Saúde, em conferência de imprensa, nesta tarde, a partir de Genebra. Apelo ao voto para que os outros não votem por nós, tem sido a mensagem de Carlos Villanova, que pede mais 5 anos na cadeira presidencial em São Tomé. A campanha tem decorrido esta tarde em Água Grande. É para lá que viajamos, uma vez mais, ao encontro do jornalista Frederico Pinheiro. Boa tarde, Frederico.
3: Olá. Olá, António. Começamos este direto e, passado um segundo, ligou-se aqui uma coisa com música aos altos berros. Carlos, vou tentar afastar-me aqui do local do barulho. Carlos Villanova estava mesmo ao meu lado. Ele que está agora aqui a sair de uma associação, está a fazer uma passeata aqui na zona de Riboque, na capital. Há momentos teve um discurso ali em frente aos apoiantes, cerca de uma centena de apoiantes a falarem com Carlos Villanova, ele que está mesmo aqui ao meu rodeado de seguranças de Estado, mas dizia eu, no discurso que teve em frente aos apoiantes, apelou a um voto responsável nas eleições de domingo.
4: Pois é, coisa de responsabilidade. Nós não podemos brincar, porque vocês no domingo vão escolher o presidente da República de São Tomé e Príncipe. Não vão escolher uma pessoa qualquer para fingir, não. Vão escolher quem vai vos representar, quem é responsável, quem sabe, quem pode, quem tem coragem e quem consegue fazer a coesão nacional, minha gente.
3: Aqui ao meu lado, e que tem estado sempre presente ao lado do presidente e candidato Carlos Villanova, o ministro Gareth Guadalupe. Olá, boa tarde, agora em direto aqui para RDP África. Quais considera serem os pontos fundamentais desta candidatura de Carlos Villanova?
5: Bem, é uma candidatura de pacificação de São Tomé e Príncipe, uma candidatura da unidade, é uma candidatura de estabilidade. Portanto, é um presidente que já vinha fazendo um trabalho nos últimos 5 anos e pretende dar a continuidade, porque a Constituição assim permite mais 5 anos. E é nesse sentido que nós estamos mobilizados para dar ao Sua Excelência Presidente da República Villanova, atual candidato à sua reeleição, mais 5 anos. Portanto, nós estamos a trabalhar nesse sentido para que o país tenha estabilidade e que ele possa fazer o seu segundo mandato. Quando chegarmos às legislativas, depois aí é uma outra luta que deverá ser feita, mas nesse momento o que está a ser eleito é o Presidente da República. É nisso que nós estamos a trabalhar.
3: Obrigado, Sr. Ministro Gareth Guadalupe, aqui em condições difíceis, rodeado de muita gente, também muitos carros, a segurança de Estado a passar, estávamos aqui meio entalados, mas creio que ficou clara a mensagem de apoio de Gareth Guadalupe, o Ministro das Finanças, que tem estado sempre presente, praticamente todos os dias, na campanha de Carlos Villanova, um pouco à semelhança de Selmira Sacramento com Nito Abreu. Deste lado é Gareth Guadalupe a prestar este apoio. Carlos Villanova já entrou no carro, ele que agora nesta última ação de campanha, nesta passeata aqui por Riboque, também teve o apoio e a companhia da Primeira-Dama.
2: Jornalista Frederico Pinheiro, acompanhar então os passos de Carlos Villanova esta tarde no distrito de Água Grande. Carlos Villanova a deixar aqui uma mensagem: votar é um ato de responsabilidade, um ato que vai acontecer, recordo, no próximo dia 19 de julho, já no próximo domingo, que os santomenses vão então às urnas.

0: diferentes ONGs angolanas, explica quais são os procedimentos legais a adotar face ao indeferimento do pedido.
1: O presidente indeferiu com o fundamento de que ainda é muito cedo, não se pode fazer observação eleitoral e, por outro lado, de que não existe uma lei específica no ordenamento jurídico angolano para a monitoria eleitoral. Entretanto, o movimento interpôs recurso ao plenário para apreciação da respectiva solicitação, por entender que o registro eleitoral é eminentemente um ato de preparação do processo eleitoral angolano. Existem fundamentos bastantes nos termos do artigo 3º, 2º e 1º da Constituição da República de Angola. A soberania reside no povo e é necessário que se fiscalizem todos os atos, porque neste momento não há fiscais dos delegados, não há observação e, portanto, as autoridades estão a praticar um ato eleitoral à margem da Constituição e da lei.
0: Há também a possibilidade de dirimir esta situação no contencioso da CNE, aspecto sublinhado pelo jurista do Grupo Técnico do Movimento Angolano Cívico, Mudei Chipilica Eduardo.
1: Aguardamos então um plenário que até o momento não se pronunciou, se eventualmente indiferir ou entender que o movimento não pode ser credenciado, então vamos caminhar para o contencioso eleitoral e aí aguardaremos então a próxima fase sobre o credenciamento. Entendemos que o credenciamento é importante para a monitoria do próprio registro eleitoral, porque neste período não foram expurgados os cidadãos maiores falecidos e o número de 16 milhões, não é, 16 milhões de cidadãos maiores não é um número verdadeiro, porquanto o próprio ficheiro também não é conhecido, não se sabe efetivamente quais são os mecanismos que estão a ser utilizados para a realização deste ato.
0: Além da CNE, o movimento dirigiu-se igualmente ao Ministério da Administração do Território de Angola para obter informações sobre um pedido de auditoria e observação do registro eleitoral oficioso, mas ainda não obteve qualquer resposta. O MPD vai votar contra a moção de confiança que acompanha o programa do Governo de Cabo Verde. A decisão foi anunciada pelo líder da bancada parlamentar do maior partido na oposição, na véspera do debate que marca o arranque da nova legislatura. Luís Carlos Silva diz que o programa do Governo não oferece respostas para os principais desafios do país e levanta dúvidas quanto à sua consistência.
2: O programa do Governo também promete uma coisa e depois promete o seu contrário. Promete reduzir a dimensão do Estado, ao mesmo tempo que anuncia novas estruturas, particularmente vários novos fundos, reduzir os custos do Estado, ao mesmo tempo que anuncia novas despesas, baixar impostos, mas também promete um quadro generalizado de gratuidade, diaboliza a governação anterior, ao mesmo tempo que dá continuidade a muito do que estava a acontecer.
0: Luís Carlos Silva considera ainda que as medidas previstas no programa do Governo colocam em risco a sustentabilidade das finanças públicas e comprometem a credibilidade conquistada junto dos parceiros internacionais.
2: Que é a nossa credibilidade externa, a nossa confiança, o nosso bom nome e a nossa capacidade de cumprir com as nossas responsabilidades. Pensamos que a ausência de previsibilidade, a ausência de quantificação e a ausência de determinação de onde ir buscar para cobrir onde põe em causa o quadro macro fiscal de Cabo Verde.
0: A Assembleia Nacional reúne-se amanhã em sessão especial para apreciar o programa do Governo e votar a moção de confiança solicitada pelo Executivo com maioria absoluta. O PSB deverá assegurar a aprovação dos dois documentos, apesar do voto contra anunciado pelo MPD. E o Partido no Poder em Cabo Verde garante que o programa de Governo responde aos compromissos assumidos com os cabo-verdianos. A líder da bancada parlamentar do PICV, Carla Lima, destaca alguma das prioridades do Executivo.
3: O salário mínimo nacional será aumentado até 30 mil escudos nos próximos 5 anos. E a questão dos 5 mil escudos para os transportes aéreos e dos 500 escudos para os transportes marítimos está no programa de governo. Vai ser implementado. Há uma política integrada para o transporte que nos próximos 5 anos irá sofrer transformações profundas para que tenha previsibilidade, eficiência, regularidade e acessibilidade. E nesse ponto é preciso tratar os transportes não como um negócio, mas como uma questão de política.

0: política pública.
1: Carla Lima considera que o debate do programa do governo deve centrar-se nas propostas apresentadas ao país e avisa que o PCV não aceitará tentativas de desviar a discussão para o processo judicial que envolve o primeiro-ministro.
0: O Movimento para a Democracia tem que aprender a respeitar seja a Constituição da República, seja a vontade expressa pelos cabredianos nas urnas. A cabeça de lista que nós apresentamos às eleições já aos cabredianos foi o Dr. Francisco Carvalho. Ele lidera o projeto Cabo Verde para Todos e tem um mandato como primeiro-ministro que será cumprido. As questões da justiça serão tratadas pela justiça.
1: A Assembleia Nacional de Cabo Verde reúne-se amanhã em sessão especial para a apresentação e apreciação do programa do Governo, seguida da votação da moção de confiança solicitada pelo Executivo. O Reino Unido anunciou hoje sanções contra as redes ilícitas de comércio de ouro que apoiam facções rivais na guerra civil no Sudão. As sanções visam 11 indivíduos e empresas suspeitas de estarem ligadas às redes que financiam e apoiam os parlamentares das Forças de Apoio Rápido e também o Exército Nacional. Recordo que, na terça-feira, o Conselho Europeu anunciou que iria também reforçar as sanções para limitar as fontes de financiamento do conflito e anunciou a proibição da compra, importação ou transferência de ouro proveniente do Sudão.
2: As notícias com a edição do jornalista António Simões, na RTP África. 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
3: Luís Lucena.

0: Justino Delgado, que também vai estar no Festeja este fim de semana. E seguimos assim para a Visão da África com José Gonçalves.
1: Agora é oficial, anunciado pelo ministro angolano das Minas e Energia, Angola está em negociações para obter uma grande parte das ações da De Beers, e essa grande parte seria de forma a ter uma voz ativa e influente no conjunto da empresa. Ora, para quem olha para a história da De Beers e para a história de Angola, acha que estamos aqui perante uma viragem importante. Resta saber se o momento é o melhor. Mas, de qualquer forma, e mesmo que o momento não seja o melhor em termos de indústria diamantífera tradicional no mercado mundial, a mudança continua a ter o mesmo significado. Há uma espécie de descolonização do poder sobre a extração mineira. E isto é um facto quando verificamos que, por exemplo, a antiga Diamang foi fundada no começo do século XX, mas já tinha indícios de diamantes desde o século XIX. Isto explica em grande parte diversas negociações de fronteira entre portugueses, ingleses e belgas, em belgas inclusive com trocas de território, porque os portugueses tinham notado que na Lunda havia muitos diamantes. Bom, a questão agora é que, depois disso, a influência da De Beers na África do Sul era grande, embora a De Beers estivesse mais inclinada para os liberais do que para o governo do Apartheid, mas ela exercia uma influência económica no conjunto da África Austral porque se diversificou muito. E a De Beers tem até relação com a Anglo-American, que existe até hoje, que é sul-africana de base histórica, mas que é uma multinacional, inclusive listada na Bolsa de Londres. Ora, toda esta evolução leva então que a De Beers foi se especializando praticamente só nos diamantes e em investimentos, os mais variados, para manter capital ativo, para manter o dinheiro a render, isto com base em grandes depósitos e em investimentos pontuais neste ou naquele setor. E a evolução foi de tal ordem que, após o fim do Apartheid, a De Beers instalou a sua sede no Botswana. Botswana, que também é grande produtora de diamantes. De maneira que temos um bloco de países assim contínuo, que é a África do Sul, Namíbia, Botswana e Angola, que são grandes produtores de diamantes. E a De Beers tem procurado manter-se em contacto com esse conjunto, sobretudo África do Sul e Namíbia, a partir da sua nova sede no Botswana. No caso de Angola, vários problemas. Teve um momento em que a De Beers se afastou, teve um momento em que a direção da Endiama fez outros acordos internacionais, mas finalmente agora, com a abertura do capital da De Beers e provavelmente com uma transformação fundamental que vai existir na De Beers, Angola então fez uma opção seguindo o caminho do Botswana, sem ser sede da empresa, ao contrário do Botswana, mas tendo, como tem o governo do Botswana, uma parte importante do capital na De Beers. O problema é que neste momento realmente é preciso fazer um estudo detalhado para verificar as perspectivas do mercado diamantífero tradicional. Já aqui falámos nisso. O tradicional significa diamante extraído da terra, diamantes naturais. Ora, estes diamantes estão a sofrer uma forte concorrência dos diamantes sintéticos, que têm o mesmo aspecto e estão a ter o mesmo valor de mercado, que é um valor de ostentação. De maneira que estas negociações chamam a atenção, naturalmente, porque trata-se de volumes de capital muito altos. E trata-se também de saber se realmente a futura De Beers, muito mais multinacional e muito mais africana, estará atenta a esta alteração de mercado e pode até reconverter-se, quem sabe.

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2: A atualidade angolana foi dominada nas últimas semanas por uma viagem privada do presidente João Lourenço ao Brasil.
3: Hoje temos opinião sobre Angola, para ouvir ainda nesta hora.

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És Só Tu, um dos temas de Yasmin. Ela também vai atuar no Festeja, no Estádio Olivais e Moscavide este fim de semana. E sendo assim, não temos hoje Jornal de Desporto, pelo menos a edição a esta hora, porque RTP, Antena 1, Desporto, não pôde realizar esta edição, porque hoje estão em direto Antena 1 e outros órgãos de comunicação social em direto da Assembleia da República, por causa do debate sobre o Estado da Nação em Portugal. Sendo assim, nós vamos continuar com mais música. E agora, a de São Tomé e Príncipe, Gapa, São Preciosa.

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3: E agora a opinião de hoje com Carlos Rosado de Carvalho sobre Angola.
4: A atualidade angolana foi dominada nas últimas semanas por uma viagem privada do presidente João Lourenço ao Brasil. Oficialmente, a única coisa que se sabe é que o presidente viajou no dia 22 de junho e regressou no dia 13 de julho, portanto uma viagem de 21 dias. Do resto não se sabe nada e como não há comunicação oficial e face à duração da viagem, começaram as especulações, multiplicaram-se os memes nas redes sociais. E dizem-se fundamentalmente duas ou três coisas. A primeira, enfim, talvez aqueles que querem defender o presidente dizem que é uma viagem privada, que o presidente não gozava férias desde 2017 e, portanto, sugerindo que o presidente se encontrava em férias no Brasil. Mas outra especulação é que o presidente foi ao Brasil em tratamento. Enfim, não se especifica a doença, mas diz-se que é tratamento. E, portanto, tudo isto sob o silêncio sepulcral da Presidência da República, que não disse rigorosamente nada, a não ser anunciou a partida da viagem privada e anunciou o regresso da viagem privada. Isto, enfim, a vida de um presidente supostamente eleito e que se candidatou por vontade própria, não devia ser, não é segredo de Estado, é vida, interessa a todos. Aliás, o presidente no início, se fosse de férias, o presidente no início viajou para Moçambique de férias e foi anunciado, fez também férias numa província de Angola e também foi anunciado. E portanto, no início do mandato, quando o presidente entrou, enfim, supostamente as férias eram assunto público e, portanto, não sendo desta vez, isto contribuiu ainda mais para aumentar as especulações. E se o presidente viajou para tratamento, há aqui duas questões que são importantes. O estado de saúde do presidente interessa, até porque o próprio presidente, que se quer recandidatar à presidência, quer continuar na presidência do MPLA, mas chegou a dizer que não podia dar a presidência da República ou indicar o seu sucessor, não podia estar mais cansado do que ele. Portanto, foi o próprio presidente que introduziu na atualidade, que deu importância ao estado de saúde do presidente da República. E outra questão tem a ver com os hospitais. O presidente diz que fez um enorme investimento nos hospitais, e de facto há muitos hospitais, mas a verdade é que, apesar de todo este investimento, os dirigentes angolanos continuam a tratar-se no estrangeiro. Portanto, os investimentos não foram suficientes para que os presidentes e os dirigentes se tratem em Angola. Portanto, são estas duas questões, mas, enfim, as viagens do presidente, ainda por cima um presidente em exercício, são tudo, ou deviam ser tudo, menos segredo de Estado. E, portanto, isto é também uma lição para a comunicação do presidente. Na ausência de comunicação, chegam as especulações, e estas especulações nem sempre são, naturalmente, as melhores.

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Ahmad ibn Ibrahim al-Ghazi, mais conhecido por Ahmad Gran, nasceu em 1506 na atual Somália. Lançou uma guerra santa, ou jihad, contra a Etiópia cristã, usando armas de fogo vendidas pelos turcos. Ahmad Gran subjugou a Etiópia, chegando a dominar cerca de 2/3 deste território por volta de 1535. Faleceu em 1536.

0: São 19 horas em Portugal e Angola, 18 horas na Guiné-Bissau e São Tomé e Príncipe, 17 horas em Cabo Verde, já são 8 da noite em Moçambique. Agora os títulos da atualidade.
1: Preocupante é o que se pode dizer da epidemia de ébola que continua a espalhar-se muito rapidamente pela República Democrática do Congo. O MPD vai votar contra a moção de confiança que acompanha o programa do governo de Cabo Verde nas vésperas dos 30 anos da Cplp. O secretário-geral do PS veio defender que o governo português devia dar maior prioridade à comunidade de países de língua portuguesa.
0: Esta quinta-feira, temperaturas de 28 graus em Bissau, 21 graus em Luanda e 24 em São Tomé. O Jornal das 7 da tarde, na RTP África, tem edição do jornalista António Simões.
1: O ébola na República Democrática do Congo está a espalhar-se mais rapidamente do que qualquer epidemia anterior. O aviso foi feito pela Organização Mundial de Saúde, Carla Henriques.
2: O diretor-geral da OMS destaca que, desde que o surto foi declarado há 2 meses na RDC, alastrou de forma rápida e é agora o terceiro maior de que há registro.
3: It's now the third largest Ebola outbreak on record.
2: A intensa transmissão do vírus na província de Ituri continua a ser uma das principais preocupações. Tedros Adhanom explica também que mais de 80% dos novos casos estão a ser detectados fora das listas de contactos conhecidos, o que demonstra que as cadeias de transmissão do vírus continuam a ser perdidas.
3: More than 80% of new cases are being detected outside known contact lists, showing that transmission chains are still being missed.
2: O diretor-geral da OMS destaca ainda entre os principais desafios o conflito armado que impede o acesso às áreas afetadas pelo ébola, em que ainda ontem um centro de tratamento foi atacado em Bunia.
3: Just yesterday, a treatment center in Bunia was attacked.
2: Reforçar a capacidade de resposta nas províncias recentemente afetadas pelo vírus na RDC é uma necessidade urgente defendida por Tedros Adhanom, que reafirma o pedido de apoio da comunidade internacional em que a OMS continua a braços com um déficit de mais de 400 milhões de dólares para controlar o ébola.
1: A Organização Mundial de Saúde, em conferência de imprensa, esta tarde, a partir de Genebra. As sanções que o Reino Unido acabam de impor ao Sudão não têm qualquer impacto. A opinião é do investigador e docente do Instituto Universitário de Lisboa, do ISCTE, Eugénio Costa Almeida, a propósito das sanções que o Reino Unido decretou hoje contra redes ilícitas de comércio de ouro.
4: As sanções não têm qualquer impacto. Desde logo porque, nomeadamente, o Khartoum é apoiada pela Rússia. E a Rússia que explora a Porto de Sudão, que é um dos principais portos do Mar Vermelho. E para onde são escoados todas as reservas minerais do Sudão que têm interesse para a Rússia, nomeadamente petróleo, nomeadamente, não tanto, mas enfim, petróleo também, ouro e outros minérios. Esse tipo de sanções, enquanto não forem definidas por organizações multilaterais, multicontinentais ou multinacionais, tipo União Europeia, ainda como volto a repetir, ainda que o Reino Unido não faça parte da União Europeia, mas pronto, enquanto não for isso, não haverá efeito nenhum.
1: As sanções do Reino Unido anunciadas hoje pelo país visam 11 indivíduos e empresas suspeitas de estarem ligadas às redes que financiam e apoiam os paramilitares das Forças de Apoio Rápido e o Exército Nacional Sudanês. O investigador do ISCTE refere que na origem deste conflito está a luta pelo poder.
4: É uma questão de poder. Ambos querem deter o poder. Ambos os dois generais de início, ambos querem o poder. A sua sobrevivência está na venda de minérios e outros apoios. E ambos têm apoios estrangeiros. O grande problema nisto é a população que continua sendo a marisco que o mar bate.
1: A guerra entre as Forças Armadas do Sudão e as Forças de Reação Rápida eclodiu em 2023, causou 200 mil mortos e mais de 11 milhões de deslocados. O terceiro maior país de África em área, o Sudão, é um dos principais produtores de ouro do continente. O ano passado alcançou o nível recorde dos últimos 5 anos, com 70 toneladas produzidas. O MPD vai votar contra a moção de confiança que acompanha o programa do Governo de Cabo Verde. A decisão foi anunciada pelo líder da bancada parlamentar do maior partido na oposição, na véspera do debate que marca o arranque da nova legislatura. Luís Carlos Silva diz que o programa do governo não oferece respostas para os principais desafios do país e levanta dúvidas quanto à sua consistência.
5: O programa do governo também promete uma coisa e depois promete o seu contrário. Promete reduzir a dimensão do Estado, ao mesmo tempo que anuncia novas estruturas, particularmente vários novos fundos, reduzir os custos do Estado, ao mesmo tempo que anuncia novas despesas, baixar impostos, mas também promete um quadro generalizado de gratuidade, diaboliza a governação anterior, ao mesmo tempo que dá continuidade a muito do que estava a acontecer.
1: Luís Carlos Silva considera ainda que as medidas previstas no programa de governo colocam em risco a sustentabilidade das finanças públicas e comprometem a credibilidade conquistada junto dos parceiros internacionais. E o Partido no Poder em Cabo Verde garante que o programa de governo responde aos compromissos assumidos com os cabo-verdianos. A líder da bancada parlamentar do PAICV, Carla Lima, destaca alguma das prioridades do Executivo.
6: O salário mínimo nacional será aumentado até 30 mil escudos nos próximos 5 anos. Que a questão dos 5 mil escudos para os transportes aéreos e dos 500 escudos para os transportes marítimos está no programa de governo. Vai ser implementado. Há uma política integrada para o transporte que nos próximos 5 anos irá sofrer transformações profundas para que tenha previsibilidade, eficiência, regularidade e acessibilidade. E nesse ponto é preciso tratar os transportes não como um negócio, mas como uma questão de política pública.
1: Carla Lima considera que o debate do programa do governo

0: comunidade e que a organização atravessa uma das fases mais complicadas. Ainda assim, José Luís Carneiro faz um balanço positivo do trabalho nas primeiras 3 décadas.
1: Parece-me um balanço positivo, pese embora muitas dificuldades. Eu queria dizer que a Cplp tem nos seus propósitos fundamentais, naturalmente, a defesa e a promoção da língua e da cultura portuguesas, e há uma dimensão muito relevante que tem a ver com a concertação político-diplomática nos fora onde nos encontramos conjuntamente representados. E, portanto, tem vindo a cumprir vários propósitos de cooperação para o desenvolvimento, de promoção e defesa da língua portuguesa e também de cooperação técnica, científica, universitária. É evidente que há muitas dificuldades, muitas limitações e também devemos assinalar que ela está hoje precisamente a viver um dos seus momentos mais críticos, e aquilo que eu espero é que este projeto tão grande, valia estratégica, possa ter um impulso que eleve e a projete para o futuro.
0: O secretário-geral do PS defende, por isso, que o governo português deve assumir o espaço da Cplp como uma prioridade política.
1: O governo português deve dar um nível de prioridade política mais acentuado à comunidade dos países de língua portuguesa. Toda a prioridade política deve ser colocada num espaço que abre verdadeiramente uma função estratégica ao nosso país. Portanto, no quadro da vida global, da inserção de Portugal no mundo, parece-me que esta comunidade, este espaço, deve ser visto como um espaço de grande prioridade política.
0: Numa altura em que a Cplp atravessa uma fase difícil, com a suspensão da Guiné-Bissau na sequência do golpe de Estado do ano passado e com a presidência assumida de forma temporária por Timor-Leste, José Luís Carneiro defende ainda que a solução para a liderança da organização pode vir a passar pelo Brasil.
2: Foram as notícias na RTP África com António Simões. 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Vamos abrir a primeira hora das noites tropicais com Lucas Seb, Compá, na RTP África.
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Boa noite, sejam bem-vindos. São os momentos iniciais da primeira hora das Noites Tropicais na RTP África. Nesta emissão, outros discos e nomes relevantes no departamento da música africana e novas tendências, sobretudo as novidades dos últimos dias e o que vai chegar.

Brevemente as plataformas digitais. Descolamos com Lucas Seb, é um talentoso guitarrista e produtor nascido em Guadalupe. Ele ganhou enorme destaque na cena musical caribenha por fundir o ritmo tradicional haitiano com pá, com influências modernas de R&B, go-ka e elementos eletrónicos. Seu mais recente single, Carton Rouge, traz guitarras marcantes, ritmo dançante e já conta com um videoclipe oficial. O próximo convidado é o cantor Loben, um artista em ascensão na cena musical francófona e caribenha, especializado no género zouk-love e compá. A sua faixa mais recente, Coximel, está disponível. O título significa Joaninha em crioulo. A letra narra de forma romântica uma história de amor comparada à união de duas joaninhas. A música mistura ritmos suaves e viciantes de zouk com arranjos modernos, ideal para ambientes relaxantes e românticos.

Estamos com o artista Aragão, cujas raízes familiares remontam a São Tomé e Príncipe. É uma das vozes mais promissoras do panorama musical urbano em Portugal. Criado no bairro social de Mira Sintra, o cantor e compositor lançou recentemente o single A Janela, consolidando a sua identidade artística marcada pelo ritmo, pela portugalidade e pelas vivências da periferia. A seguir vamos conhecer os sons do artista Juquendo. É um cantor e compositor natural da Guiné-Bissau que tem conquistado grande destaque no cenário da música africana. Nascido na região de Bafatá, Juquendo destaca-se por misturar as suas raízes culturais com sonoridades modernas. Titi insere-se no estilo afropop, misturando ritmos vibrantes e dançantes. Fiel à sua identidade, Juquendo costuma cantar tanto em crioulo como em fula, promovendo a riqueza multicultural da Guiné.

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3: Vamos ao encontro de Zach Kent. É um DJ e produtor musical, nascido em Angola e radicado em Portugal, que se destaca na cena da música eletrónica com foco no Afro House e Afrotech. O álbum One é o primeiro álbum de estúdio do artista, descrito como um projeto de total liberdade criativa para explorar sonoridades, emoções e diferentes ritmos africanos. O álbum é composto por 10 faixas exclusivas, conta com participações de outros produtores e artistas influentes do género como Magic Beats, Lee Cox, Studio Bros, Kay e Danny Fox. Entre as músicas do alinhamento encontram-se A Normal e também este Sento Grave e ainda Desacato, que vamos ouvir nas Noites Tropicais. São os sons da música eletrónica na RTP África.

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4: O próximo convidado das Noites Tropicais chama-se Mário. É um dos nomes mais fortes da nova geração da música da Tanzânia. Mistura bongo flava, afropop e amapiano com letras frequentemente focadas em amor, relações e emoções pessoais. O seu lançamento mais recente chama-se Mombasa. A música usa a cidade costeira de Mombasa, no Quênia, como símbolo de escapismo, uma metáfora para deixar para trás problemas emocionais e procurar felicidade e romance num ambiente mais tranquilo.

Estamos nas Ilhas Maravilhosas de São Tomé e Príncipe com Ibaguai, ele que apresentou uma nova versão do emblemático sucesso Aninha, da mítica banda dos África Negra de São Tomé e Príncipe, com a participação da jovem artista Bia Lima. Para ouvir a seguir, primeiro Mr. Jack com Volta Meu Amor, depois vamos ainda dar um salto até Cabo Verde para ouvir a nova música de Gilito, chama-se Mundo Aveludado. Mas para já, Mr. Jack com Volta Meu Amor, produção do músico angolano Yeah Yeah.

Gilito Semedo está de regresso às gravações depois de ter lançado o EP Funaná to the Moon, esse projeto que tem como objetivo fazer chegar o Funaná ao mundo inteiro. Estamos praticamente no fecho da primeira hora das noites tropicais. Vamos sair com Dieg. Ele tem música nova, chama-se Dodo. E a hora certa atualizamos toda a informação na RTP África. Depois, eu, Carlos Pedro, vou voltar com as novidades musicais. Até já, boa noite.

0: Muito boa noite. São 20 horas em Portugal e Angola, 19 na Guiné-Bissau e São Tomé e Príncipe, 18 horas em Cabo Verde, já são 21 horas em Moçambique. As notícias na RTP África, com a edição do jornalista António Simões.
1: O ébola na República Democrática do Congo está a espalhar-se mais rapidamente do que qualquer epidemia anterior. O aviso foi feito hoje pela Organização Mundial de Saúde, Carla Henriques.
2: O diretor-geral da OMS destaca que, desde que o surto foi declarado há 2 meses na RDC, alastrou de forma rápida e é agora o terceiro maior de que há registro.
3: It's now the third largest Ebola outbreak on record.
2: A intensa transmissão do vírus na província de Ituri continua a ser uma das principais preocupações. Tedros Adhanom explica também que mais de 80% dos novos casos estão a ser detectados fora das listas de contactos conhecidos, o que demonstra que as cadeias de transmissão do vírus continuam a ser perdidas.
3: More than 80% of new cases are being detected outside known contact lists, showing that transmission chains are still being missed.
2: O diretor-geral da OMS destaca ainda entre os principais desafios o conflito armado que impede o acesso às áreas afetadas pelo ébola, em que ainda ontem um centro de tratamento foi atacado em Bunia.
3: Just yesterday, a treatment center in Bunia was attacked.
2: Reforçar a capacidade de resposta nas províncias recentemente afetadas pelo vírus na RDC é uma necessidade urgente, defendida por Tedros Adhanom, que reafirma o pedido de apoio da comunidade internacional, em que a OMS continua a braços com um déficit de mais de 400 milhões de dólares para controlar o ébola.
1: A Organização Mundial de Saúde, em conferência de imprensa, hoje, a partir de Genebra. As sanções que o Reino Unido acabam de impor ao Sudão não têm qualquer impacto. A opinião é do investigador e docente do Instituto Universitário de Lisboa, o ISCTE, Eugénio Costa Almeida, a propósito das sanções que o Reino Unido decretou contra redes ilícitas de comércio de ouro.
4: As sanções não têm qualquer impacto. Desde logo porque, nomeadamente, o Khartoum é apoiada pela Rússia. E Rússia que explora a Porto de Sudão, que é um dos principais portos do Mar Vermelho. E para onde são escoados todas as reservas minerais do Sudão que têm interesse para a Rússia, nomeadamente petróleo, nomeadamente, não tanto, mas enfim, petróleo também, ouro e outros minérios. Esse tipo de sanções, enquanto não forem definidas por organizações multilaterais, multicontinentais ou multinacionais, tipo União Europeia, ainda como volto a repetir, ainda que o Reino Unido não faça parte da União Europeia, mas pronto, enquanto não for isso, não haverá efeito nenhum.
1: As sanções do Reino Unido anunciadas hoje pelo país visam 11 indivíduos e empresas suspeitas de estarem ligadas às redes que financiam e apoiam os paramilitares das Forças de Apoio Rápido e Exército Nacional Sudanês. No dia em que se assinalam os 30 anos da Comunidade dos Países de Língua Portuguesa, o secretário-geral do PS defende que o governo português deve dar maior prioridade à Cplp e apela a que haja um novo impulso na comunidade. Ideias defendidas por José Luís Carneiro em declarações à Antena 1 e à Rádio RTP África. O ex-ministro e antigo secretário de Estado das Comunidades admite que muito ainda está por fazer no que diz respeito aos objetivos da Cplp e que a organização atravessa uma das fases mais complicadas. Ainda assim, José Luís Carneiro faz um balanço positivo do trabalho nas primeiras 3 décadas. O secretário-geral do PS defende, por isso, que o governo português deve assumir o espaço da Cplp como uma prioridade política. Numa altura em que a comunidade atravessa uma fase difícil, com a suspensão da Guiné-Bissau na sequência do golpe de Estado do ano passado e com a presidência assumida de forma temporária por Timor-Leste, José Luís Carneiro defende ainda que a solução para a liderança da organização pode passar pelo Brasil. O líder do PS confia que o governo português está atento ao futuro da organização.
5: É um assunto que está em aberto, por aquilo que sei, por várias razões, está em aberto pela crise que se vive na Guiné-Bissau, também pelo modo como a Guiné Equatorial quererá estar e manter a sua participação, e, portanto, há aqui, digamos que, uma vocação de alguns países que poderá vir a criar um ambiente mais favorável a que, por exemplo, o Brasil possa ter aqui uma palavra determinante no modo como pode vir a evoluir a futura presidência. Mas imagino que o governo português esteja a acompanhar este assunto de perto, porque ele é também muito importante, porque se trata de consolidar uma fase de 30 anos, mas agora há que dar um impulso à comunidade dos países de língua portuguesa para o seu futuro.
1: Esta semana, em entrevista à Agência Lusa, o presidente timorense, José Ramos Horta, defendeu que a próxima presidência da Cplp deve ser do Brasil. Na Cimeira de Bissau, no ano passado, os chefes de Estado e de Governo não chegaram a consenso sobre a atribuição da próxima presidência da organização.
0: Foram as notícias na RTP África com António Simões. Informações em permanência em africa.rtp.pt. Vem aí a segunda hora das noites tropicais, logo a abrir com sons da Nigéria na voz de Timi Dri.
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pontos iniciais das noites tropicais na RTP África. Timmy Dray é um cantor, compositor e produtor musical emergente da Nigéria. O artista acaba de lançar o single Jessica. Ele combina ritmos de Afrobeat, Afrofusion, Afro House e Afro Soul. A sua identidade musical reflete uma fusão cultural única entre as sonoridades da Nigéria e também do Haiti. Vamos ao encontro de Azé Kinera, que lançou recentemente o single Tetemela, que conta com a colaboração da cantora Luki. O tema combina as vozes de dois artistas muito criativos, num ritmo envolvente característico do Afrozouk, consolidando a presença de ambos na cena musical moçambicana atual.

Pierre Ricamo é um influente cantor e compositor francês natural de Guadeloupe, amplamente reconhecido como um dos grandes nomes do Zouk Love e da música das Antilhas. Com uma carreira sólida iniciada na década de 90, o artista consolidou a sua assinatura musical, misturando ritmos caribenhos românticos com influências modernas de R&B e pop. Recentemente lançou o tema Te Amo, que ouvimos nas noites tropicais. Para trás ficaram também os sons de Salima, Chica, que nos ofereceu a canção Agua. Agora estamos com o artista Greg Saw. É um cantor, compositor, produtor musical e multi-instrumentista. Greg lançou o single Pafé Yompa, que consolida a identidade de Greg Saw como um dos nomes emergentes do compás zouk contemporâneo.

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2: E duas das figuras que vão lá estar é Paulo Flores e também Micas Cabral dos Tabanca Jazz. 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

Estamos com o DJ Malvado nas noites tropicais. É um dos DJs e produtores de maior referência na música eletrónica e urbana em Angola, com uma carreira que ultrapassa as 3 décadas. O novo remix, Aizenze, representa uma recuperação de um dos grandes sucessos das pistas de dança angolanas. DJ Malvado uniu forças com o prestigiado cantor Edi Tusa, um dos maiores poentes do samba moderno em Angola. A fusão resulta numa combinação orgânica entre a voz e a cadência tradicional de Edi Tusa, com as linhas de baixo e batidas eletrónicas aceleradas, características de Malvado. O artista cabo-verdiano Denis Graça é um nome já consolidado na música lusófona, com uma carreira de mais de 2 décadas como cantor, compositor e produtor. Essência é o novo álbum do artista, de onde vou extrair esta canção que vamos ouvir.

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2: E um dos artistas que estará presente será 20 Fingers. Ele que vem diretamente de Moçambique, aliás, já está em Portugal, já esteve no estádio dos Olivais para fazer alguns testes para esses dois grandes dias de festa, 17 e 18. Todos os caminhos vão dar ao estádio dos Olivais e Moscavide. Será lá onde vamos celebrar os 30 anos da RTP África. Uma emissão que começa nos dois dias, às 16 horas, e vai até à meia-noite. Por lá vão passar vários artistas. Um deles é 20 Fingers, que nos traz aqui a história das rivais.

Esta é a voz de Ali Faque, é um dos nomes mais respeitados da música moçambicana, especialmente pela forma como mistura ritmos tradicionais do norte de Moçambique com influências modernas e afropop. Natural de Angoche, na província de Nampula, começou a carreira ainda nos anos 80 e construiu uma identidade musical muito ligada às tradições macuas, ao tufo e à música popular moçambicana. Ali Faque lançou recentemente o single Kotemua. Kotemua é um tema que reforça o papel do artista como guardião da identidade cultural do norte de Moçambique, ao mesmo tempo em que aproxima essa herança de públicos mais jovens. Agora é a vez do cantor e compositor moçambicano Nelson Tivan. Continuamos na Princesa do Índico, Moçambique. Nelson Tivan é hoje uma das vozes mais influentes da nova geração da música moçambicana, especialmente pela forma como mistura ritmos tradicionais do sul de Moçambique com sonoridades modernas como o afrobeat, amapiano e música urbana africana. Recentemente, Nelson Tivan apresentou o single Tsinana, numa colaboração com o sul-africano Aimos, um dos nomes mais fortes do amapiano contemporâneo. A parceria chamou a atenção por unir duas identidades musicais muito fortes da África Austral. A musicalidade tradicional moçambicana de Tivan e o estilo melódico e emocional característico de Aimos. Boa escuta!

Livonga, uma das referências da música moderna de Angola. Ele é o mentor do projeto e do estilo musical Kola Semba, aqui com Doce Mucubal, última música gravada pelo artista angolano. Estamos praticamente no fecho da segunda hora das Noites Tropicais. Saímos com os Irmãos Verdades, que estão de volta com o seu mais recente single intitulado Paixão Sem Fim, fiéis à identidade que os tornou um marco na música lusófona. Esta nova faixa combina ritmos quentes com a suavidade melódica que atravessa gerações. E o estilo principal é kizomba. A hora certa, atualizamos toda a informação. Depois vem aí João Pedro Martins com a linha africana. Da minha parte, Carlos Pedro, é tudo. Temos encontro marcado para amanhã no Festival Festeja. Fiquem bem, sejam felizes. Tchau, tchau, boa noite.

0: 21 horas em Portugal e em Angola, 20 na Guiné-Bissau e em São Tomé e Príncipe, 19 em Cabo Verde, 22 em Moçambique. Títulos da atualidade a esta hora.
1: Boa noite, professores angolanos do ensino não universitário vão entrar em greve no início de setembro, já que a tutela ainda não satisfez parte do caderno reivindicativo da classe. As sanções que o Reino Unido acaba de impor ao Sudão não têm qualquer impacto. A opinião é do investigador e docente do Instituto Universitário de Lisboa, Isqueté, Eugênio Costa Almeida.
0: O desenvolvimento destas e de outras notícias com edição de Jerónimo Muniz.
1: No dia em que se assinalam os 30 anos da Comunidade dos Países de Língua Portuguesa, o secretário-geral do PS defende que o governo português deve dar maior prioridade à Cplp e apela a que haja um novo impulso na comunidade. Ideias defendidas por José Luís Carneiro em declarações à Antena e à RTP África. José Luís Carneiro faz um balanço positivo do trabalho nas primeiras 3 décadas. O secretário-geral do PS defende, por isso, que o governo deve assumir o espaço da Cplp como uma prioridade política. Numa altura em que a Cplp atravessa uma fase difícil, com a suspensão da Guiné-Bissau na sequência do golpe de Estado do ano passado e com a presidência assumida de forma temporária por Timor-Leste, José Luís Carneiro defende ainda que a solução para a liderança da organização pode passar pelo Brasil. O líder do Partido Socialista Português confia que o governo está atento ao futuro da organização.
2: É um assunto que está em aberto, por aquilo que sei, por várias razões. Está em aberto pela crise que se vive na Guiné-Bissau, também pelo modo como a Guiné Equatorial quererá estar e manter a sua participação e, portanto, há aqui, digamos que, uma vocação de alguns países que poderá vir a criar um ambiente mais favorável que, por exemplo, o Brasil possa ter aqui uma palavra determinante no modo como pode vir a evoluir a futura presidência. Mas imagino que o governo português esteja a acompanhar este assunto de perto, porque ele é também muito importante, porque se trata de consolidar uma fase de 30 anos, mas agora há que dar um impulso à comunidade dos países de língua portuguesa para o seu futuro.
1: Esta semana, em entrevista à agência Lusa, o presidente timorense José Ramos Horta defendeu que a próxima presidência da Cplp deve ser do Brasil. Na Cimeira de Bissau do ano passado, os chefes de Estado e de Governo não chegaram a consenso sobre a atribuição da próxima presidência da organização. O candidato Nito Viegas de Abreu, um dos favoritos à vitória nas eleições presidenciais do próximo domingo em São Tomé e Príncipe, fechou o penúltimo último dia da campanha eleitoral com um comício na cidade de Guadalupe, capital do distrito de Lobata, no norte do país. O mais jovem candidato desta corrida presidencial prometeu à população de Lobata mudança do rumo do país caso seja eleito, correspondente Oscar Medeiros.
3: Perante uma multidão na cidade de Guadalupe, Nito Abreu descreveu a situação de penúria que se vive no país e disse aos lobatenses que chegou a hora de acabar com as velhas manias.
4: Não podemos admitir que mais 5 anos seja os 5 anos das velhas manias, dos maus costumes, desses que roubam, que destroem o Estado, aniquilam o futuro. Esses caça, esses rua.
3: Aos eleitores, Nito Abreu fez um pedido para o dia de voto.
4: Quando estiver diante do boletim e uma esferográfica, saiba disso.

0: igualmente igualdada por aquilo que recebeu. Que recebeu no período de campanha, mas igualmente igualdada pela situação que viveu nos últimos 5 anos. Com a história esburacada, um país sem segurança, um país com mancha internacional. Nós precisamos mudar isso.
1: O regresso do antigo primeiro-ministro Patrice Trovoada é um dos compromissos da candidatura de Nito Viegas de Abreu.
2: Quem aqui gostaria de ver Dr. Patrice Emery Trovoada? O Patrice vai chegar quando nós elegermos o nosso candidato Nito Abreu.
1: O candidato mais jovem desta corrida presidencial anunciou para esta sexta-feira o comício do fecho da campanha eleitoral no largo do Estádio Nacional 12 de Julho, no distrito de Água Grande.
3: Nito Abreu promete mudança do rumo do país caso seja eleito presidente da República. As eleições presidenciais em São Tomé e Príncipe acontecem este domingo, 19 de julho. Está aberto o concurso público para a admissão de docentes e pessoal administrativo para a educação em Angola. 9 mil são as vagas a preencher, número que, segundo Admar Ginguma, secretário-geral do Sindicato dos Professores do Ensino Não Universitário, fica aquém das necessidades.
4: Vão ser contratados 7 mil novos professores, portanto, pessoal docente, apenas 7 mil. Se me perguntasse se isso resolve o problema, a resposta seria não, né? Porque nós estamos a considerar isso como um paliativo, né? Se podemos usar essa linguagem para essa situação. É um paliativo na medida em que nós até já falamos aqui para a RTP algumas vezes, é que nós temos uma necessidade muito grande de professores. O próprio Ministério estima em 80 mil, nós temos escola a precisarem de professores e o governo vem-nos com a contratação de 7 mil professores, quando 7 mil professores é quase perto do número de professores que perdemos todos os anos, né? Claro que não chegamos aos 7 mil, mas nós perdemos 2, 3, 4, 5 mil professores por diversas razões.
3: Admar Ginguma sinaliza que há falhas graves da tutela na gestão do preenchimento das vagas, porque, segundo diz, há profissionais excluídos. Assim sendo, o sindicato vai avançar novamente para a greve no início do ano letivo, em setembro.
4: Portanto, nós estamos no impasse, porque o Ministério informou-nos que, primeiro, na fase das inscrições já foram excluídos muitos professores. Essa é para aqueles professores que já estão no sistema. E na fase de seleção foram excluídos outros milhares de professores. E aqueles que foram selecionados, o Ministério diz que não há dinheiro para a sua inserção. E o cronograma ditava exatamente que o mês de julho seria o mês da inserção. Então, por conta dessa exclusão de milhares de professores na fase das inscrições e também na fase de seleção, o que nós consideramos uma violação gritante ao acordo assinado com o governo no dia 8 de janeiro, nós antecipamos a realização da nossa reunião magna, que normalmente tem lugar em finais do mês de outubro, mas vai ter lugar no dia 4 de setembro para garantir que as aulas não tenham início, melhor, enquanto o governo não honrar os compromissos que assumiu com o Simpro.
3: Professores angolanos do ensino não universitário vão entrar em greve no início de setembro, já que a tutela ainda não satisfez parte do caderno reivindicativo da classe. E o governo angolano está a negociar grande parte das ações do consórcio com De Beers, empresa que faz a prospeção, produz e lapida diamantes, sediado na África do Sul, anúncio feito em Luanda pelo ministro dos Recursos Minerais, Petróleo e Gás, Diamantino Azevedo. O comentador pan-africano José Gonçalves enquadra historicamente o perfil da De Beers antes, durante e depois do apartheid na África do Sul.
5: Ora, para quem olha para a história da De Beers e para a história de Angola, acha que estamos aqui perante uma viragem importante. Resta saber se o momento é o melhor. Mas, de qualquer forma, e mesmo que o momento não seja o melhor em termos de indústria diamantífera tradicional no mercado mundial, a mudança continua a ter o mesmo significado. Há uma espécie de descolonização do poder sobre a extração mineira. E isto é um facto quando verificamos que, por exemplo, a antiga Diamante foi fundada no começo do século XX, mas já tinha indícios de diamantes desde o século XIX. Isto explica, em grande parte, diversas negociações de fronteira entre portugueses, ingleses e belgas, inclusive com trocas de território, porque

0: por diamantes sintéticos. As sanções que o Reino Unido acaba de impor ao Sudão não têm qualquer impacto. A opinião é do investigador e docente do Instituto Universitário de Lisboa, Isqueté, Eugênio Costa Almeida, a propósito das sanções contra redes ilícitas de comércio de ouro no Sudão, o jornalista Cristina Magalhães.
1: As sanções do Reino Unido visam 11 indivíduos e empresas suspeitos de estarem ligados às redes ilícitas que financiam e apoiam os paramilitares das Forças de Apoio Rápido e o Exército Nacional Sudanês. O comércio de ouro no Sudão contribui para financiar a aquisição de armas e as atividades dos grupos armados, um problema que não vai acabar com as sanções decretadas hoje pelo Reino Unido, comenta o investigador do Isqueté, Eugênio da Costa Almeida.
2: Esse tipo de sanções, enquanto não forem definidas por organizações multilaterais, multicontinentais ou multinacionais, tipo União Europeia, ainda como volto a repetir, ainda que o Reino Unido não faça parte da União Europeia, mas pronto, enquanto não for isso, não haverá efeito nenhum.
1: O investigador do Isqueté refere que na origem deste conflito no Sudão está a luta pelo poder.
2: Os dois generais de início, ambos querem o poder. A sua sobrevivência está na venda de minérios e outros apoios. E ambos têm apoios estrangeiros. O grande problema nisto é a população que continua sendo a marisco que o mar bate.
1: A guerra entre as Forças Armadas do Sudão e as Forças de Apoio Rápido, desde há 3 anos, causou, segundo estimativas, 200 mil mortos e mais de 11 milhões de deslocados.
0: O Sudão é o terceiro maior país de África em área e é um dos principais produtores de ouro do continente. O ano passado alcançou o nível recorde dos últimos 5 anos, com 70 mil toneladas produzidas. Donald Trump vai estar na final do Campeonato do Mundo de Futebol. A Casa Branca garante esta tarde que o presidente dos Estados Unidos vai assistir ao jogo entre Argentina e Espanha. Uma presença que, segundo a porta-voz, vai coroar aquele que foi o Mundial mais visto, seguro e bem-sucedido da história dos Estados Unidos. Quem prefere ficar em casa no domingo é Javier Milei. O presidente argentino disse esta tarde que, por ser supersticioso, vai ver o último jogo pela televisão, como aconteceu na estreia da seleção argentina. Milei manifestou também apoio aos futebolistas argentinos que, depois da vitória sobre a Inglaterra, exibiram uma faixa a reivindicar a soberania das Ilhas Malvinas. Um ato perfeitamente válido e legítimo, considerou Milei. De Espanha, de acordo com Zarzuela, a família real viaja este fim de semana para Nova Iorque para assistir à final.
3: Então o Milei fica em casa. Tudo bem. Basta um maluco no estádio. 2 já seria demais. Foi o Jornal das 21 com edição de Jerónimo Muniz. Acompanhe-me nestas e outras notícias em africa.rtp.pt.

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0: Boa noite de quinta-feira. Hoje é dia 16 de julho de 2026. Ora, e como há sempre alguém que está a ouvir-nos pela primeira vez, permitam-me que me diga, a esses, sobretudo a esses ouvintes que se juntam a nós hoje, que podem usar o WhatsApp para entrar em contacto com esta linha. Pode enviar-nos uma mensagem escrita ou uma mensagem de voz, não se esqueça de se identificar. Pode enviar-nos uma mensagem então com um recado para alguém. Pode simplesmente, através de mensagem, pedir uma música, só porque lhe apetece ouvir. Uma daquelas fora da caixa, que habitualmente não se ouve muito em rádio, é dessas que eu tenho todo o gosto em passar aqui na linha africana. Pode também, através do WhatsApp, claro, pedir para aqui na linha falar em direto sobre o assunto que entender. Ou seja, partilhar alguma informação, desabafar sobre alguma coisa ou simplesmente conversar sobre o dia-a-dia. É para isso que nós estamos aqui. Isto é rádio. Rádio é comunicação. Disponha de nós para o que quiser. Tome nota, isso é importante, do nosso número do WhatsApp para entrar em contacto connosco e enviar-nos as suas mensagens. 00351 96712 5572. Eu repito, 00351 96712 5572. Este é o nosso número do WhatsApp. Envie-nos uma mensagem, mesmo que seja um simples boa noite. É importante para nós sabermos que você está aí desse lado e que esta linha à noite é a sua companhia, mesmo que seja apenas de vez em quando.
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0: Ora, dê sinal. E quanto à música, vamos agora escutar Corion Duo.

0: It's Not Okay. Coriandu, nesta linha de quinta-feira, a última da semana. Porquê? Porque amanhã há festeja e vamos transmitir, claro, ao vivo, todo o espetáculo, em direto, a partir do Estádio do Olivais em Moscavide, não apenas amanhã, mas também no sábado. Agora, vamos à consulta.
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4: O nosso ouvinte tem que fazer uma carta registada com aviso de recepção para o Banco de Portugal a denunciar esta situação e a exigir que o banco reponha aquele valor imediatamente na sua conta. Portanto, o banco não se pode prevalecer da investigação. Se efetivamente não foi o cliente a fazer a transferência, e o banco consegue ver isso na hora, quem é que ordenou aquela transferência, não tem que se prevalecer, porque hoje em dia é obrigatório ter uma conta no banco. Nós não conseguimos fazer nenhuma operação sem ser através do cartão multibanco. E muitas lojas já não aceitam dinheiro em numerário. Há um contrato, o banco assina um contrato com o seu cliente. Não pode, na hora da verdade, o banco depois assobiar para o lado e dizer, a investigação está... Não tem que esperar pela investigação. No próprio banco, há o departamento de auditoria, que tem competência para ver se aquela transferência foi bem ou mal feita. Só que as pessoas não querem saber dos seus direitos, não querem aprender. Epa, isto depois torna-se muito complicado. Não se pode assinar um contrato sem saber o que é que o contrato diz. Eu não vou assinar um contrato de seguro, não vou abrir uma conta bancária sem ler e tentar perceber. É a pergunta, para que é advogados? Hoje, só no Conselho Distrital de Lisboa, estão inscritos mais de 90 mil advogados. Então, com os nossos colegas que vieram do Brasil, advogados não faltam. A pessoa sai de casa, tropeça num advogado logo a seguir. Epa, procurem advogados que vos possam ajudar a resolver estes problemas.
0: Adriano Malalane.
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0: Francisco Barros, muito boa noite para si, muito obrigado por estar em linha com a RTP África. E Ivanildo, que está em Nampula, Moçambique, pede para escutar a música da banda Cacana, Encalhada, que já estamos a ouvir de fundo, e envia um forte abraço ao pai Fakir Madeira.

0: encalhada da banda Cacana. Lança o bloqueio para mim. 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
0: Ora, e a pedido do Mingo Tavares, que está em linha desde Paris, capital francesa, Paris. Lowlace com Crebo outra vez, é o tema que vamos ouvir a seu pedido. C'est un plaisir.

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1: E este casal, que por aqui vai passar agora na linha, vai estar presente. Ou melhor, este par. Yasmin e o Anderson Mário.

0: Hoje estão aqui em linha, é mais um caso apenas, mas amanhã e sábado estarão no estádio do Olivais em Moscavide, no festejo da RTP África, 30 anos de rádio. A Yasmin atua amanhã. O Anderson Mário atua no sábado. Nós aqui vamos transmitir tudo.
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0: Ora, e daqui a pouco vamos emitir, a partir daqui dos estúdios da RTP África, a pedido do ouvinte José Langa, em Moçambique, na cidade da Matola, Philippe Laville e Jocelyne Berouard com Calé Sorré.
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Collet Serré, et Philippe Laville et Jocelyne Berouard. Isto hoje está muito afrancesado. Daqui a pouco estamos todos a tocar piano. E, na verdade, eu sou um verdadeiro sapateiro no francês, não é? Eu sei. Não façam caso. Há coisas piores.

0: A propósito, havia um sapateiro. Havia um sapateiro que trabalhava numa oficina muito pequenina, minúscula mesmo. Consertava sapatos há mais de 40 anos naquele sítio. Certo dia, houve um cliente que lhe perguntou: "Então, mas você nunca pensou em fazer algo maior?" E o velho sapateiro olhou para o par de sapatos que tinha nas mãos e perguntou: "Maior do que isto?" O cliente não percebeu. Então o sapateiro explicou: "Estes sapatos vão levar alguém para uma entrevista, para um casamento, para visitar a família ou para começar uma nova vida. Eu não faço sapatos. Eu ajudo pessoas a continuar o caminho." E depois de ouvir isto, o cliente saiu em silêncio. Às vezes pensamos que uma vida só tem valor quando é grandiosa, Mas o mundo, a verdade é que o mundo continua a funcionar graças a milhares de pessoas que fazem bem aquilo que só parece pequeno.
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0: Loura vai estar presente no Festeja. Aqui vamos ouvi-la acompanhada por Angelique e Joe. Que este ano não vem, talvez para o ano.

0: Angélica Kidjo com Loura. Loura que vai estar presente neste fim de semana no Festeja. 30 anos de rádio com a RTP África. No estádio do Olivais em Moscavide, aqui em Lisboa. Mas não falamos apenas de Festeja nesta linha. Na próxima hora deste programa, vamos falar das festas de quintal, cuja 13ª edição vai começar no próximo domingo.
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2: Nesta 15ª edição dos Diálogos do Sul, juntámos à volta do tema Reverso da Arte os realizadores Vicente Alves Duó, Fábio Silva e a poetisa angolana Elisângela Rita. Três vozes que explicam a sua arte.
3: O slam ou o spoken word é poesia, mas traz uma liberdade, oferece uma falta de formato que dá voz e permite que pessoas que não tenham necessariamente um treinamento, uma experiência poética ou de literatura, que dá espaço. O slam é um espaço democrático e que diz, tu tens alguma coisa queiras dizer, pega no microfone e diz.
4: Os Portugueses é um filme que fala, de alguma forma, sobre memória. E sobre a memória destes 50 anos de democracia, não é? Que lentamente se tem afastado e desvirtuado um bocadinho dos ideais de Abril e daquilo pelo qual supostamente tantas gerações de homens e mulheres lutaram para conseguir que acontecesse em Portugal. E nestes 50 anos de balanço, em que de repente temos 50 ou 60 deputados da extrema-direita no Parlamento, acho que é uma boa altura para a gente parar um bocadinho para pensar e para refletir.
5: Só para enquadrar, enfim, é um episódio de uma série que sobre a afrodescendência, e só somos realizadores, realizadoras, afrodescendentes. Né? E quando me propuseram, foi muito interessante, porque disseram, olha, simplesmente conta a história que tu quiseres contar. E para mim pareceu-me muito evidente logo no primeiro segundo, ser sobre memórias, novamente, né? Memórias, neste caso, tem muito de autobiográfico este filme que fiz, né? E ser sobre memórias da minha infância e da minha adolescência, sobretudo por, contextualizando aqui um pouco, eu cresci na periferia de Lisboa, mais precisamente próximo de Sintra, num local chamado Algueirão Mem Martins. E neste lugar, este lugar periférico, como tu disseste bem, É um pouco outsider, não é? É um lugar que nos parece a nós que onde as oportunidades eram muito menores. Isto parece assim um bocado rebuscado, para quem não. Mas é uma realidade.
2: Fábio Silva, Vicente Alves Duó e Elisângela Rita, vozes para ouvir no Escrever na Água desta semana.
0: Fernando Almeida.
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0: grande tunecas prazeres aqui a provar aquilo que eu habitualmente vou dizendo, que há vozes que só aparecem por aqui quando a noite cai.
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0: Estamos a chegar ao final da primeira parte desta linha de quinta-feira. Vamos ter notícias à hora certa e eu regresso logo a seguir. Até já.

0: 22 horas em Portugal e em Angola, 21 na Guiné-Bissau e em São Tomé e Príncipe, 20 em Cabo Verde, 23 em Moçambique. Títulos da atualidade a esta hora.
1: Boa noite. Na abertura da terceira iniciativa africana, a da Aliança das Civilizações das Nações Unidas, que decorre em Luanda, o presidente João Lourenço chamou a atenção para o impacto dos conflitos na vida dos cidadãos. As sanções que o Reino Unido acaba de impor ao Sudão não têm qualquer impacto. A opinião é do investigador e docente do Instituto Universitário de Lisboa e Esquité, Eugênio Costa Almeida.
0: O desenvolvimento destas e de outras notícias com edição de Jerónimo Muniz.
1: O chefe de Estado angolano reiterou esta quinta-feira o apelo para o reforço do diálogo entre as civilizações da solidariedade internacional e do multilateralismo como instrumento para prevenir conflitos, promover a reconciliação e preservar a paz mundial. João Lourenço discursava na cerimónia de abertura da terceira iniciativa africana da Aliança das Civilizações das Nações Unidas, que decorre em Luanda.
2: O diálogo entre civilizações se impõe como condição essencial para a estabilidade mundial, pois a situação internacional atual se vem deteriorando de forma preocupante.
1: O presidente angolano chamou atenção para o impacto dos conflitos na vida dos cidadãos.
2: Continuamos a assistir a práticas assentes na violência, no uso da força, no desrespeito pelo direito à vida e à dignidade da pessoa humana. As guerras que assolam diferentes regiões do planeta exigem contenção, responsabilidade e soluções negociadas.
1: Nesta conferência, o estadista angolano partilhou a experiência do seu país e sublinhou as conquistas da paz e da estabilidade.
2: A Angola orgulha-se das conquistas que vem alcançando nos mais variados domínios da vida nacional. O nosso foco atual é melhorar a qualidade de vida de toda a população por via da expansão das infraestruturas, da diversificação da economia, do aumento da oferta de emprego e do reforço da proteção e da inclusão social. A nossa experiência ensina-nos que nenhum objetivo justifica a destruição e o sofrimento causados pela guerra e que a paz se constrói com diálogo, inclusão e confiança.
1: Era o presidente angolano João Lourenço quando discursava na abertura da terceira iniciativa africana da Aliança das Civilizações das Nações Unidas. O evento vai decorrer até amanhã em Luanda sob o lema Um Apelo à Paz, ao Fim das Guerras e ao Respeito pelo Direito Internacional. No dia em que se assinalam os 30 anos da Comunidade dos Países de Língua Portuguesa, CPLP, o secretário-geral do PS, Partido Socialista Português, defende que o governo português deve dar maior prioridade à organização e apela a que haja um novo impulso na comunidade. Ideias defendidas por José Luís Carneiro em declarações à Antena 1 e à RTP África. O líder do PS confia que o governo português está atento ao futuro da organização.
3: É um assunto que está em aberto, por aquilo que sei, por várias razões. Está em aberto pela crise que se vive na Guiné-Bissau, também pelo modo como a Guiné Equatorial quererá estar e manter a sua participação. E, portanto, há aqui, digamos que, uma vocação de alguns países que poderá vir a criar um ambiente mais favorável a que, por exemplo, o Brasil possa ter aqui uma palavra determinante no modo como pode vir a evoluir a futura presidência. Mas imagino que o governo português esteja a acompanhar este assunto de perto, porque ele é também muito importante, porque se trata de consolidar uma fase de 30 anos, mas agora há que dar um impulso à comunidade dos países de língua portuguesa para o seu futuro.
1: Esta semana, em entrevista à agência Lusa, o presidente timorense José Ramos Horta defendeu que a próxima presidência da CPLP deve ser do Brasil. Na Cimeira de Bissau, no ano passado, os chefes de Estado e de Governo não chegaram a consenso sobre a atribuição da próxima presidência da organização. O candidato Nito Viegas de Abreu, um dos favoritos à vitória nas eleições presidenciais do próximo domingo em São Tomé e Príncipe, fechou o penúltimo dia de campanha eleitoral com um comício na cidade de Guadalupe, a capital do distrito de Lobata, no norte do país. O mais jovem candidato desta corrida presidencial prometeu à população de Lobata mudança do rumo do país, caso seja eleito. Correspondente Oscar Medeiros.
4: Perante uma multidão na cidade de Guadalupe, Nito Abreu descreveu a situação de penúria que se vive no país e disse aos lobatenses que chegou a hora de acabar com as velhas manias.
5: Não podemos admitir que mais 5 anos seja os 5 anos das velhas manias, dos maus costumes, desses que roubam, que destroem o Estado, aniquilam o futuro. Esses caça, esses rua.
4: Aos eleitores, Nito Abreu fez um pedido para o dia de voto.
5: Quando estiver diante do boletim e uma esferográfica, saiba decidir. Não comente voltada por aquilo que recebeu, no período de campanha, mas comente voltada pela situação que viveu nos últimos 5 anos. Com as várias buracadas, um país sem segurança, um país com mancha internacional, nós precisamos mudar isso.
4: O regresso do antigo primeiro-ministro, Patrice Trovoada, é um dos compromissos da candidatura de Nito Viegas de Abreu.
6: Quem aqui gostaria de ver Dr. Patrice Emery Trovoada? O Patrice vai chegar quando nós elegermos o nosso candidato Nito Abreu.
4: O candidato mais jovem desta corrida presidencial anunciou para esta sexta-feira o comício do fecho da campanha eleitoral no largo do Estádio Nacional 12 de Julho, no distrito de Água Grande.
1: Nito Abreu promete mudança do rumo do país caso seja eleito Presidente da República. As eleições presidenciais em São Tomé e Príncipe acontecem este domingo, 19 de julho. As sanções que o Reino Unido acaba de impor ao Sudão não têm qualquer impacto. A opinião é do investigador e docente do Instituto Universitário de Lisboa e Esquité, Eugênio Costa Almeida, a propósito das sanções contra redes ilícitas de comércio de ouro no Sudão, jornalista Cristina Magalhães.
7: As sanções do Reino Unido visam 11 indivíduos e empresas suspeitos de estarem ligados às redes ilícitas que financiam e apoiam os paramilitares das Forças de Apoio Rápido e o Exército Nacional Sudanês. O comércio de ouro no Sudão contribui para financiar a aquisição de armas e as atividades dos grupos armados, um problema que não vai acabar com as sanções decretadas hoje pelo Reino Unido, comenta o investigador do ISCTE, Eugênio da Costa Almeida.
8: Esse tipo de sanções, enquanto não forem definidas por organizações multilaterais, multicontinentais ou multinacionais, tipo União Europeia, ainda como volto a repetir, ainda que o Reino Unido não faça parte da União Europeia, mas pronto, enquanto não for isso, não haverá efeito nenhum.
7: O investigador do ISCTE refere que na origem deste conflito no Sudão está a luta pelo poder.
8: Os dois generais de início, ambos querem o poder. A sua sobrevivência está na venda de minérios e outros apoios. E ambos têm apoios estrangeiros. O grande problema nisto é a população que continua sendo a marisco que o mar bate.
7: A guerra entre as Forças Armadas do Sudão e as Forças de Apoio Rápido, desde há 3 anos, causou, segundo estimativas, 200 mil mortos e mais de 11 milhões de deslocados.
1: O Sudão é o terceiro maior país de África em área e um dos principais produtores de ouro do continente. O ano passado alcançou o nível recorde dos últimos 5 anos com 70 mil toneladas produzidas.
0: Foi o Jornal das 22 com a edição de Jerónimo Muniz. Acompanhe estas e outras notícias em africa.rtp.pt.
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0: Até às 23.

0: meu querido Tutino Giralda, que tinha acabado de editar no seu primeiro disco, o disco de estreia, e faleceu prematuramente no passado mês. Aiaiou, na reabertura desta edição da linha de 16 de julho de 2026, a última da semana, porque amanhã estaremos a transmitir o espetáculo Festeja, a partir do estádio do Olivais em Moscavide, aqui em Lisboa, que celebra 30 anos de rádio da RTP África. Amanhã, e já agora também no sábado, iremos transmitir tudo o que se irá passar no estádio do Olivais e Moscavide.
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0: E continuamos para já por aqui com música de agora, Ari Cueca.

0: Rimas Sem Valor, de Nádia Cueca. Este péssimo hábito que eu tenho de ouvir música aqui, nos auscultadores, muito alto. O problema é esse. Depois faz feedback quando eu me viro de lado. Às vezes acontece. Não posso virar, tenho que falar sempre de frente, com a boca bem encostada ao perto do microfone e não virar o ouvido onde está o auscultador para o microfone. Por isso é que faz feedback. Ora bem, daqui a pouco, nesta segunda parte da linha, vamos falar das festas de quintal que arrancam. A 13ª edição arranca no próximo domingo. Para já, vamos tirar dúvidas.
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3: O que é um erro de morfologia, Carlos Rocha?
4: Ora bem, a morfologia é entendida como a disciplina da linguística que descreve e analisa a estrutura interna das palavras e os processos morfológicos de variação e de formação de palavras. Portanto, a morfologia é a parte que estuda a construção das palavras. Esta é a definição que se pode consultar no dicionário terminológico, que é um conjunto, um elenco de termos a utilizar no ensino da gramática, a nível básico e secundário. Ora bem, por exemplo, então o que é que um exemplo de análise morfológica? Por exemplo, será o do plural, que é uma categoria flexional. Por exemplo, quando eu digo que o plural de cão é cães, eu estou a adotar um ponto de vista morfológico. Então o que é um erro morfológico? Um erro morfológico, do ponto de vista normativo, será um erro, por exemplo, como este, semelhante a cão, ao par cão-cães. Por exemplo, enganarmos no plural de uma palavra terminada em ão. Catalão, por exemplo. Catalão, em vez de dizer o plural correto, catalães, direi catalões. Completamente errado, porque, como já disse, o plural correto é catalães. Aqui temos um erro morfológico. Outro caso, por exemplo, na flexão verbal, os compostos do verbo vir ou do verbo ter, o intervir e o manter. Por exemplo, no pretérito perfeito, ele interviu, completamente errado, devia ser ele interveio, ou ele manteu. Não, ele manteve. Todos estes casos que eu acabei de enunciar
3: são ilustrativos de erros morfológicos. Carlos Rocha, Ciberdúvidas da Língua Portuguesa.

0: Esta é a mais nova música de Dom Quicas, chama-se Implica Comigo.
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0: Ora, já há pouco eu tinha aqui anunciado que iríamos falar nesta segunda parte da Linha Africana de hoje, iríamos falar das festas de quintal, não tinha dito com quem, agora vou dizer sim com quem, com um dos produtores, Elmir Faria, está em linha. Ora viva, Faria, boa noite.
7: Viva, viva, viva.
0: Estou,
7: como é que estamos,
0: eu estou muito bem, eu estou muito bem e
7: eu
0: também
7: gosto de ouvir-te.
0: Eu gosto também muito de te ouvir. Oh, Faria, e já andamos a ouvir falar de festas de quintal há 13 anos, não é? Parece que foi ontem que começaram.
7: É verdade, é verdade. Passou-se rapidamente, é incrível. De pensar que nós começamos com piqueniques culturais em Monsanto. Levávamos sempre alguns autores, alguns poetas e música, naturalmente. Desafiávamos também alguns artistas guineenses e cabo-verdianos, sobretudo na altura, com violão, enfim, a serenata, até se quiseres, a maneira de São Vicente, a maneira de Mindelo, e fazíamos ali no Monsanto durante algum tempo, até que...
0: A primeira edição foi, portanto, em 2013, não é?
7: Sim, foi em 2013, foi quando começamos um bocadinho este movimento, se quiseres.
0: Parece que foi ontem, mas eu tive a oportunidade de conversar contigo na altura da primeira edição, antes do arranque da primeira edição, ainda no programa da manhã, aqui no programa da manhã da RDP África. Já lá vão 13 anos, hein? Parece que foi ontem.
7: É verdade.
0: Olha, e estavas tu a dizer que as festas de quintal têm crescido, e é normal que assim seja, é natural, porque 13 anos não são 13 dias e já saíram de Monsanto há algum tempo e agora estão num espaço muito maior, não é?
7: Sim, nós, rapidamente eu explico-te um bocadinho este nosso extraordinário percurso. Eu próprio às vezes dou por mim a pensar nisso, a falar com os meus botões. Nós saímos de Monsanto porque alguém da Câmara de Lisboa na altura, apercebendo-se da importância daquilo que fazíamos aí, desafiou-nos para começarmos a fazer num outro espaço. Ainda chegamos a fazer no Museu de Lisboa, ali em Campo Grande.
0: Portanto, um espaço mais acessível às massas, não é?
7: Exato, sim, no central até. Mas tivemos lá só um só evento, porque, entretanto, um amigo meu era dono, na altura, do espaço Discoteca Cristal, e ele tinha, nessa altura, portanto, a discoteca agora já não existe, ali nas docas, tinha um terraço, se quiseres, uma esplanada, uma coisa ampla, onde fomos parar aí e começamos a fazer então estas nossas atividades com música. Ali sim, já numa perspectiva mais comercial, se quiseres, mas sempre com este formato, encontros literários, música ao vivo, DJs, cada semana um convidado, e na altura tínhamos o meu querido irmão mais velho, o Micas Cabral, que eu costumo gozar a título de piada, o senhor sedutor na reforma.
0: na reforma, ele não está, ele gostaria de estar mais desocupado, mas mesmo assim tem muito trabalho, vai ter muito trabalho e ainda bem.
7: É verdade. E pronto, e lá tivemos ainda 2 anos, e correu sempre
0: até saltarem para o local onde ainda hoje se encontram.
7: Não, neste momento...
0: Ah, vocês são os saltitões, não é?
7: Para a fábrica da pólvora.
0: Pronto, mais perto do local final. Vem andando para o Oriente, não é?
7: É verdade. Depois fomos parar à fábrica da pólvora. Tenho ali alguns amigos queridos na Câmara de Oeiras e que desafiaram-nos na altura para começarmos a fazer estas nossas iniciativas, que eu considero, acredita mesmo, é mesmo genuíno o que eu digo, são encontros de afetos, de partilha, porque na prática é isto que se tornaram as festas de quintal. E então lá fomos parar, e ali sim fomos desafiados, na altura por um vereador da Câmara de Oeiras, e começamos a levar lá nomes maiores, como Tabanca Jazz, uhum. Paulo Flores, Viola Semedo...
0: Portanto, já não era só o Micas, era mesmo a banda completa, não é?
7: É verdade, ali deixamos de fazer com Micas e com Manecas, que também são extraordinários músicos, estão, para mim, das maiores referências. Mas ali, entretanto...
0: Era o Eminem, não era?
7: Criadas.
0: Era o Eminem. Eminem, não era? Manicas
7: é
0: e...
7: MC2. MC2.
0: É exato. Eminem. É chocolate. Olha, e há pouco falavas da fábrica da pólvora e eu estava a pensar em fábrica Brás de Prata, por isso é que falei no Oriente, portanto já estava aqui perto do local onde vocês se encontram atualmente.
7: Não, sim, olha, mas por acaso não. Olha, eu até, na altura, um colega teu, o Gabriel Baguer Júnior, também meu querido amigo, ainda desafiou-me para este espaço, mas depois não deu, nem sei porquê, e fomos parar à fábrica da pólvora, e lá tivemos também 2 ou 3 anos, ao mais alto estilo, com nomes, com encontros literários já com outra dimensão, o João Melo, o Tony Checa, o Adulai Silá.
0: Que é exatamente assim que vocês se encontram ainda hoje. Em alto estilo. E é sobre isso que agora vamos conversar um pouco, sobre este ano de 2026 e esta 13ª edição que arranca já no próximo domingo. Portanto, isto é um programa que começa no início do verão, do Hemisfério Norte, claro, e que se prolonga quase até ao fim, não é? Todos os domingos.
7: Na prática. Exatamente. Na prática, as nossas festas acabaram por se tornar no verdadeiro encontro da diáspora africana, não é? Como sabes, Lisboa é a cidade onde os africanos, de uma forma geral, angolanos, guineenses, por aí adiante, mesmo aqueles que vivem noutras cidades europeias, fazem de Lisboa o centro da diáspora africana. É aqui que acontece tudo, é extraordinário, por isso que a Lisboa transformou-se mesmo numa cidade mestiça, quer que as pessoas queiram.
0: É uma cidade
7: não,
0: crioula.
7: Culturalmente é, não é? E então, nesse sentido, este ano. Vamos fazer ali no Top Flor, que é um espaço ali que
0: portanto,
7: fica situado.
0: Top Flor,
7: ali,
0: né? Temos um terraço então, não é?
7: Sim, é um espaço lindíssimo. Cá, assim,
0: à beira rio. À beira rio, com uma extraordinária visão para o Tejo, não é? Estamos a falar do Oriente, da zona da antiga Expo, não é?
7: É, ora está, é mesmo isto. Aliás, aquilo é muito fácil chegar, porque basta sair do metro do Vasco da Gama, ali do centro
0: do Oriente,
7: Vasco
0: da Gama, a estação do Oriente,
7: saída,
0: sim.
7: Exatamente, e vai-se diretamente para lá. Há 5 minutos a pé, curioso. Eu próprio hoje dei conta disso, 5 minutos a pé.
0: Portanto, a indicação é Top Floor Club, não é?
7: Sim, Top Floor Club, ali na Expo.
0: Fica na
7: zona dos restaurantes.
0: Aqui eu tenho uma dúvida. Fica na Rua do Bujador ou na Rua da Pimenta?
7: Não, Rua do Bujador. A Rua da Pimenta faz um bocadinho a esquina, não é?
0: Ah, pronto, ok. Portanto, é quase numa, mas é noutra, não é?
7: Sim, as duas moradas chega-se lá. Okay. Ninguém vai perder por isso.
0: Rua do Bujador, número 29.
7: Ano, exatamente, é isto mesmo. E este ano vamos ter como primeiro convidado...
0: Não digas ainda, é para encerrar a entrevista, porque eu vou passar a música dele a seguir. Mas além do convidado musical, vamos ter também esta festa de quintal, dá também muita importância à gastronomia africana, não é?
7: Sim, este ano, nós nos últimos anos temos tido uma pessoa que deu um enorme contributo às festas de quintal. Aliás, faz parte desde o início das nossas atividades, que é a Milena Barreto, curiosamente uma prima muito chegada a mim, mas esta edição da festa, ela passa como uma das organizadoras principais. E quem, entretanto, por causa disso, desafiamos uma outra cozinheira de mão cheia, que é a Tuga. Nós chamamos até, tipo de brincadeira, Tuga Preto, não é? Ela é uma cozinheira de primeira água, juntamente com uma outra querida amiga minha, Tina, Zaltina. Elas é que estarão este ano a representar a gastronomia guinense, e não só, porque elas prometem uma viagem naquilo que é a gastronomia africana.
0: Portanto, para além de boa música, as pessoas vão poder comer também com fartura, não é?
7: Naturalmente, aliás, é este o espírito.
0: É o espírito. O espírito de uma festa todos os domingos a partir do próximo, a começar às 18h30 e que vai durar normalmente até às 3 horas da manhã de segunda-feira. Porquê? Mas ninguém vai trabalhar no princípio de cada semana?
7: Epá, esta é uma pergunta recorrente. Não, claro que as pessoas vão trabalhar. Naturalmente, eu próprio trabalho na segunda-feira, não é? Mas epá, é aquele esforço na nossa, em crioulo, costuma-se dizer uma coisa, que a minha mãe dizia isto muitas vezes ao meu pai: depois de sabura, câncer é canada, ou morte é canada, não é? Percebes o que é que eu quero dizer, né? Tu também és um homem do mundo, consegues rapidamente perceber crioulo, ou compreender. Mas é isto, então vamos ter muita música ao vivo, vamos ter muitos amigos queridos que nos procuram sempre esta época do ano. Portanto, as nossas festas na prática são festas sazonais que só acontecem
0: no verão,
7: nesta época do ano.
0: Entre exatamente
7: julho, a primeira semana,
0: quando o tempo
7: setembro,
0: está apropriado, é? Para fazer uma festa de quintal, obviamente.
7: E as pessoas estão com outra predisposição.
0: Exatamente. E o sol, exatamente, não é? Sorriso nos lábios, boa disposição.
7: É verdade.
0: E vontade de dançar e de comer também, obviamente.
7: É verdade.
0: A primeira festa de quintal deste ano.
7: A nossa imensa africanidade. Na prática é um bocadinho. As pessoas vêm cansadas de trabalhar. Imagino pessoas por esta Europa fora, Inglaterra, França. Então vêm em Lisboa, o local ideal para celebrar esta nossa imensa africanidade. E então é por isso que nós tentamos ir ao encontro da expectativa destas pessoas. E então temos feito com muito esforço, e só Deus sabe, né? A maior parte do dinheiro que nós vamos arranjar resulta mesmo das minhas miseráveis finanças.
0: Ah, né? Das tuas economias. Bem.
7: É verdade.
0: Então até à primeira semana de setembro, a partir de próximo, todos os domingos, das 18h30 às 3 da manhã, no Top Floor Club, na Rua do Bujador, na antiga Expo, aqui em Lisboa, temos festa de quintal. E diz-me uma coisa, a primeira é dia 19 de julho, por acaso, só por acaso, conheces alguém que faça anos no próximo domingo?
7: Bem, fizeste mesmo trabalhos de casa.
0: Não me digas que és tu. Não me digas que celebras mais um aniversário domingo.
7: Estou. Curiosamente estou. Eu faço anos.
0: Oh, meu amigo, por acaso eu sou jornalista de formação, não é? Eu tenho assim uma curiosidade por verificar certas coisas e, olha, não te vou desejar já um feliz aniversário, porque me dizem que dá azar, não é? Eu no próprio dia depois enviar-te-ei uma mensagem. Meu amigo, tudo a correr bem no próximo domingo, então com o primeiro grande nome de música africana a anunciar, que será...
7: O Calu Moreira, que é um músico de quem devemos muito também, um músico, como sabes, residente deste espaço mítico que é o Beleza, e que eu, enquanto africano, acho que todos nós, portugueses, todos nós dançamos a música do Calu, não é? Portanto, é um extraordinário cantor. E é na prática também uma forma de homenageá-lo, convocá-lo para a primeira festa de muitas que vamos fazer.
0: Muito bem.
7: Conforme eu dizia há bocadinho, vamos ter o Micas e Manecas, este projeto, depois vamos ter o Kiaco Cadafo, o Conde Martins, o Rui Sangará, Patos de Rima, o Cláudio Coás, vamos ter uma série de
0: gente. E as pessoas para acompanhar o que vai acontecendo podem seguir nas redes sociais Festas de Quintal,
7: sim,
0: e provavelmente terão acesso aos cartazes sistematicamente, não é?
7: Exatamente, e vamos pôr todas as semanas.
0: Portanto, muito bem.
7: Para a próxima semana vamos ter o Nelo Carvalho, depois logo a seguir Manecas e Micas Costa, neste projeto MC2, que na prática é um tributo à música guinense, aos compositores guinenses, desde o Supermamo Jumbo, Cobiana, tudo o resto é na prática um tributo à música de Guiné, aos clássicos.
0: Serão domingos, a partir do próximo, serão domingos de música, amigos e boa energia. É o que se quer.
7: É verdade.
0: Elmir Faria, muito obrigado por este bocadinho.
7: Eu é que agradeço.
0: Um grande abraço para ti. Tudo a correr bem.
7: Incondicional de sempre e da RDP África. Curiosamente, amanhã e sábado lá estarei também para celebrar juntos e misturados os 30 anos da RDP.
0: Andas sempre a saltar de festa em festa. Olha, meu amigo, um grande abraço para ti. Tudo a correr bem nesta 13ª edição.
7: És um lagarto.
0: Um grande abraço e até à próxima.
7: Tinha que dizer isto.
0: Calo Moreira, para encerrar esta conversa.
7: Um
0: fica
7: abraço,
0: bem.
7: Obrigado, meu caro. Um abraço, obrigado.

0: Porque na memória conta, festas de quintal, a partir do próximo domingo e até ao primeiro domingo de setembro. Todos os domingos a partir das 18h30 no Top Floor Club, Top Floor Club, na Rua do Bujador 29, na antiga Expo, Zona Oriental de Lisboa, pertinho da saída do metropolitano da Estação do Arril. Festas de Quintal 2026, o primeiro convidado musical no próximo domingo, portanto, é Calu Moreira, que estamos a ouvir. Daqui a pouco, nesta edição da Linha, ainda há tempo para Cinema em Foco.
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0: 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Justino Delgado vai passar por lá.

0: Justino Delgado. É mais um dos artistas que irá passar o Festeja amanhã e sábado no Estádio do Olivais. Vamos cabir aqui em Lisboa. 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Agora, Cinema em Foco com José Gabriel.
1: A produção cinematográfica moçambicana celebra uma conquista histórica com a seleção de obras para
2: o Festival Locarno,
1: um dos mais importantes festivais de cinema independente do mundo, num feito sem precedentes. O país estará representado, confirmando o crescente reconhecimento internacional da sua narrativa cinematográfica. A principal notícia é a seleção de curta-metragem Submergido. A curta-metragem moçambicana, realizada por Ariel Aner. O filme acompanha uma família em Cabo Delgado. Depois de um combate, Amarildo desaparece. Rumores de deserção, um irmão que chega com a notícia trágica e no centro um miúdo, Pércio, que parece guardar uma conexão silenciosa, inexplicável, com o pai que já não está. É um filme sobre o que fica submerso após a violência, sobre os traumas que não se vêem, mas que moldam tudo. A sua seleção para Roterdão coroa um percurso de reconhecimento crítico e aconselha o olhar cinematográfico moçambicano sobre temas sociais complexos. Ouvimos o depoimento do realizador sobre a sua presença neste grande festival.
3: Este momento, eu acho que para o cinema moçambicano é um sinal das coisas que estão para vir e é um sinal do potencial que vive aqui dentro do nosso país, que nós temos muitas histórias ainda por contar, que ainda não foram contadas, e como jovens cineastas que somos, temos essa responsabilidade de levar o que é nosso e o mostrar para o mundo. Temos este grande potencial, temos esta grande tradição de histórias contadas e é só uma questão de cultivarmos, de colhermos tudo que já está aqui e que já existe.
1: A obra, já conhecida nos circuitos nacionais, aborda de forma sensível e intimista as marcas deixadas pelo conflito em Cabo Delgado, explorando temas como relações familiares, memória e ausência.
3: Sim, é verdade. O filme será visto por públicos que pouco conhecem sobre Cabo Delgado. E o que eu gostaria que eles levassem consigo depois da exibição é que pesquisassem mais sobre Moçambique, pesquisassem mais sobre este conflito que tem acontecido já há uns anos aqui no norte do país, e que pesquisem maneiras de ajudar, né, as pessoas que foram afetadas pelo conflito, que existem várias maneiras que eles podem doar, podem dar algum tipo de assistência.
1: A sua seleção coroa um percurso de reconhecimento crítico e aconselha o olhar cinematográfico moçambicano sobre temas sociais complexos.
3: Bem, como qualquer outra pessoa, eu diria que o meu percurso no cinema começou com assistindo filmes mesmo. Assistindo filmes, ficando inspirado por filmes e ter aquela vontade de os produzir. De ver as ideias que eu tinha na minha própria imaginação, de vê-las na tela. Então comecei mesmo com a escrita e ao longo dos anos fui desenvolvendo essa habilidade, mas sempre com o objetivo final de dirigir e escrever os meus próprios filmes. Só um momento decisivo diria que talvez foi em 2023, quando eu decidi participar do concurso da CCMA de curtas-metragens. Essa decisão de fazer o primeiro filme é uma decisão que muitas vezes é meio que intimidante e tenebrosa para muitas pessoas, porque implica muita coisa, né? Implica estar vulnerável, implica pôr-nos ao mundo. Então, tive um amigo no momento que já tinha feito uma outra curta, então ele inclusive acho que é que mandou-me o anúncio, né, da chamada do CCMA, e desse momento, tendo já esse apoio de uma outra pessoa, senti-me muito mais confiante e confortável a ir avante. E é isso, né? A partir dessa curta, né, eu que basicamente acabou por dar uma certa estrutura ao Submergido, que veio um ano depois.
1: E obrigado, Ariel Anés. Submergido, um filme que nos lembra que, por vezes, as histórias mais urgentes são contadas a sussurrar. O Festival Internacional é reconhecido pela sua aposta em cinema de ator, linguagens inovadoras e vozes emergentes. A presença de obras moçambicanas sugere não apenas o reconhecimento da qualidade técnica e artística individual, mas também a crescente visibilidade de Moçambique como um polo criativo com narrativas distintas a oferecer ao mundo. Nas próximas semanas, traremos mais desenvolvimento. O Cinema em Foco de hoje. Até à próxima.
0: José Gabriel.

Ainda antes de irmos embora, um último pedido musical, este que nos foi enviado pela Patrícia, que está cheia de saudades e envia um beijo grande para o marido Cláudio. E este pedido, nosso plano, da tribo...

0: é a tribo da periferia com o nosso plano. Estamos na reta final desta edição da linha de quinta-feira, 16 de julho de 2026. Se hoje lhe faltaram forças, o que eu posso dizer é que não desista. Há pessoas que ainda precisam do seu sorriso, dos seus sonhos e da sua presença. O mundo torna-se melhor quando cada um encontra coragem para dar mais um passo. Confie no tempo, confie na vida e, acima de tudo, confie em si. O amanhã pode trazer aquilo que hoje você ainda não consegue ver.
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0: A linha reabre na segunda. Amanhã, por aqui, há a transmissão do Festeja, a partir do Estádio do Olivais em Moscavide. Boa noite.

0: 11 horas em Portugal e em Angola, 10 na Guiné-Bissau e em São Tomé e Príncipe, 9 em Cabo Verde, meia-noite em Moçambique. Já a seguir, síntese da atualidade com a edição de Jerónimo Muniz.
1: Boa noite. Antecipando o debate agendado para esta sexta-feira no Parlamento Cabo-Verdiano, o líder parlamentar do MPD, Luís Carlos Silva, anuncia que o partido vai votar contra o programa e a moção de confiança do Executivo por prejudicarem o arquipélago e o Primeiro-Ministro estar sob acusação do Ministério Público.
2: Anunciamos desde já que o voto da bancada do MPD será um voto não ao programa do Governo, não à moção de confiança.
1: Segundo o deputado, o programa do Governo do PSV, liderado pelo Primeiro-Ministro Francisco Carvalho, tem potencialidades de lesar a pátria e vai prejudicar o país.
3: Entendemos que este é um programa do Governo que tem potencialidade de lesar a pátria, pode pôr em causa o que de mais importante nós temos, pelo que não vamos votar a favor de algo que, no nosso entendimento, vai prejudicar Cabo Verde. Se tudo isso não for suficiente, temos ainda mais um argumento, que é o facto do Primeiro-Ministro, que vai gerir o Orçamento do Estado, estar acusado precisamente quando estava a gerir um outro Orçamento Público, que é um Orçamento da Câmara Municipal da Praia.
1: Luís Carlos Silva considerou ainda que o programa de governo é estranho por definir como prioritárias várias áreas em simultâneo, revelando no entender do partido falta de rumo e incoerências. Além disso, sustentou que o documento promete medidas contraditórias ao prever simultaneamente a redução do Estado e a criação de novas estruturas, a diminuição de custos e o aumento da despesa, bem como a redução de impostos e o alargamento da gratuitidade em várias áreas. O chefe de Estado angolano reitera que o apelo para o reforço do diálogo entre as civilizações da solidariedade internacional e do multilateralismo como instrumento para prevenir conflitos, promover a reconciliação e preservar a paz mundial. João Lourenço discursava na cerimónia de abertura da terceira iniciativa africana da Aliança das Civilizações das Nações Unidas, que decorre em Luanda.
4: O diálogo entre civilizações se impõe como condição essencial para a estabilidade mundial, pois a situação internacional atual se vem deteriorando de forma preocupante.
1: O presidente angolano chamou atenção para o impacto dos conflitos na vida dos cidadãos.
4: Continuamos a assistir a práticas assentes na violência, no uso da força, no desrespeito pelo direito à vida e à dignidade da pessoa humana. As guerras que assolam diferentes regiões do planeta exigem contenção, responsabilidade e soluções negociadas.
1: Nesta conferência, o estadista angolano partilhou a experiência do seu país e sublinhou as conquistas da paz e da estabilidade.
4: Angola orgulha-se das conquistas que vem alcançando nos mais variados domínios da vida nacional. O nosso foco atual é melhorar a qualidade de vida de toda a população por via da expansão das infraestruturas, da diversificação da economia, do aumento da oferta de emprego e do reforço da proteção e da inclusão social. A nossa experiência ensina-nos que nenhum objetivo justifica a destruição e o sofrimento causados pela guerra e que a paz se constrói com diálogo, inclusão e confiança.
1: Presidente angolano João Lourenço, quando discursava na abertura da terceira iniciativa africana da Aliança das Civilizações das Nações Unidas, o evento vai decorrer até amanhã em Luanda, sob o lema Um Apelo à Paz, ao Fim das Guerras e ao Respeito pelo Direito Internacional. O candidato Nito Viegas de Abreu, um dos favoritos à vitória nas eleições presidenciais do próximo domingo em São Tomé e Príncipe, fechou o penúltimo dia da campanha eleitoral com um comício na cidade de Guadalupe, capital do distrito de Lobata, no norte do país. O mais jovem candidato desta corrida presidencial prometeu à população de Lobata mudança do rumo do país, caso seja eleito. Correspondente Oscar Medeiros.
5: Perante uma multidão na cidade de Guadalupe, Nito Abreu descreveu a situação de penúria que se vive no país e disse aos lobatenses que chegou a hora de acabar com as velhas manias.
6: Não podemos admitir que mais 5 anos seja os 5 anos das velhas manias, dos maus costumes, desses que roubam, que destroem o Estado, aniquilam o futuro. Esses casa, esses rua.
5: aos eleitores, Nito Abreu fez um pedido para o dia de voto.
6: Quando estiver diante do boletim e uma esferográfica, saiba decidir. Não comente voltada por aquilo que recebeu, no período de campanha, mas comente voltada pela situação que viveu nos últimos 5 anos. Com a história esburacada, um país sem segurança, um país com mancha internacional, nós precisamos mudar isso.
5: O regresso do antigo primeiro-ministro, Patrice Trovoada, é um dos compromissos da candidatura de Nito Viegas de Abreu.
7: Quem aqui gostaria de ver Dr. Patrice Emery Trovoada? O Patrice vai chegar quando nós elegermos o nosso candidato Nito Abreu.
5: O candidato mais jovem desta corrida presidencial anunciou para esta sexta-feira o comício do fecho da campanha eleitoral no largo do Estádio Nacional 12 de Julho, no distrito de Água Grande.
1: Nito Abreu promete mudança do rumo do país caso seja eleito presidente da República. As eleições presidenciais em São Tomé e Príncipe acontecem este domingo, 19 de julho.
0: Foi o essencial da atualidade com Jerónimo Muniz. 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

0: Salve, salve, bem-vindo ao Samba Carimbó e Maracatu. Meu nome é Gonçalo Castro e estou aqui semanalmente na RTP África para explorar a ginga sonora do Brasil. Pois bem, esta semana e durante as próximas semanas vou ter convidados em cada sessão e hoje, Tallinn. Ele é músico, rapper, produtor, ator, enfim, ele é um poço de talento, este paulistano que conhecemos aqui. Ele já foi meu convidado quando lançou o disco de Maria Esmeralda com o Coletivo e hoje faz aqui uma mixtape exclusivo para a RTP África. Por isso, sem mais demoras, aqui fica então Tallinn, o meu convidado de hoje especial no Samba, Carimbó e Maracatu.
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2: Salve família, eu sou o Tallinn, eu sou de São Paulo, para você que não me conhece, Brasil, da cidade de São Paulo mesmo. Eu tô aqui hoje a convite do Gonçalo para mostrar para vocês algumas músicas brasileiras aqui que eu selecionei. Como é muito difícil, eu resolvi fazer uma seleção apenas de lançamentos de 2026. E para você que não me conhece, eu sou músico, rapper, percussionista, baterista, ator. E, enfim, eu acho que o meu trabalho aí que mais tem ido pra fora foi o álbum Maria Esmeralda. Se você não conhece, ouça esse álbum, Maria Esmeralda, me orgulho muito dele. Mas hoje eu resolvi fazer uma seleção pra vocês do que eu tenho ouvido muito esse ano, muito, muito. Saiu muita música boa no Brasil, ainda bem. Todo ano sai, mas esse ano eu acho que tá especial. É, muito álbum bom, muito EP bom, muito single bom. Foi difícil fazer essa seleção. Essa seleção eu deixei de fora, acabei deixando de fora muito funk, porque funk tem diversos outros subgêneros dentro do funk, então é muito difícil fazer. Se eu fosse fazer, eu acabaria botando só funk, então decidi mostrar para vocês outros gêneros do Brasil, não gêneros do Brasil, né, mas gêneros que se tocam, se lançam aqui no Brasil, que não são funk. E, enfim, eu gosto muito de trap também, tem bastante trap até aqui nessa playlist. Mas quem sabe o Gonçalo me chame para fazer uma parte 2, porque ficou muita música de fora que eu tô ouvindo muito, que eu amo e eu que gostaria de botar, mas enfim, não deu, temos pouco tempo, então sem enrolação, vambora. Primeira música, uma música minha, Tallinn, produção de Shirts e Cosmo, feat de Bruno Kreuz, Passai, vambora.

0: Família, já estamos aí quase na metade do nosso programa, então vou apresentar aqui para vocês as músicas que a gente ouviu até agora. Já falei de Passai. Então depois veio Kuczynski com We Are Gonna Land in Houston. Kuczynski, ela é uma diretora, cresceu dirigindo shows aqui no Brasil, ela dirigiu diversos shows, conheci ela assim, inclusive hoje em dia eu acho que ela nem mora mais aqui. E se eu não me engano, o EP Kuczynski foi o primeiro EP que ela lançou nas plataformas digitais. Eu amei, tô ouvindo muito. E o nome do EP é Kuczynski. Depois veio Terrorzinho das Tier List, do Midas Dourado e Strodel. Não sei como fala Strodel, perdão, mas eu tô viciado nessa música. O nome faz parte de um EP e o nome do EP é Terrorzinho das Tier List. Muito bom. Depois veio Armadura Armadilha, dos meus queridos amigos Tangolomangos. Adoro eles demais, já fizemos muitos shows juntos. E eles lançaram esse álbum novo, Pedágios e Caronas, se eu não me engano é esse o nome, deixa eu conferir aqui. Isso mesmo, o álbum tá sinistro, meu álbum favorito de rock esse ano. Se você fez um álbum de rock esse ano, não lance, porque o melhor álbum já foi feito. Não tem como ultrapassar isso que o Tangolomangos fez, tá sensacional. Ouço o álbum inteiro, tá muito, muito, muito bom. Sou fã deles. Depois veio Te Dar Ganhar, single da Marina Nemésio, minha querida amiga também, sou muito fã dela. É um single, ela também escreveu Nuvem Vermelha, que tá no álbum da Ana Frango Elétrico, que vocês devem conhecer, Ana Frango Elétrico, essa música é linda. E Te Dar Ganhar é um single aí da Marina que saiu recentemente. Se não foi o primeiro single dela, foi um dos primeiros e tá muito, muito bom, amei. Depois veio Cocoroco, do Luiz Barata, com produção do Nítio, que faz parte do álbum Eterno Menino Levado, que é um álbum muito bom, tá fazendo muito barulho aqui no Brasil, principalmente Rio de Janeiro aí, né, que ele é do Rio, eles são do Rio, e São Paulo também. Meu parceiro Luiz Barata, a gente inclusive tá fazendo um álbum colaborativo, eu, ele e o Belga, tá ficando muito bom, pessoal, aguardem. E agora vamos para a segunda parte desse programa sem enrolação, hein, pessoal? Vamos embora agora, vamos pro trap. Franco Deodonto, do The Cycle. Essa eu dei uma roubada, porque, se eu não me engano, ele lançou no final do ano passado, mas saiu nas plataformas oficialmente esse ano. E eu amo essa música, acho genial. Então vamos embora.
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Tinha que ter, né? Tinha que ter pelo menos um produtor de funk aí na playlist. Então a gente tá chegando ao final do nosso programa. Não se vai, tá lindo, meu Deus. Brincadeira, pessoal. Eu sei que, enfim, vocês não estão nem aí, né? Brincadeira, tô zoando. Vambora, vamos focar, vamos focar. Ó, que a gente ouviu até agora? Depois de Franco Deodonto, que eu apresentei para vocês, veio Frita. Do Cidadão Instigado, esse álbum tá muito bom. O nome do álbum é Cidadão Instigado também. Muito, muito bom, ouçam tudo. Depois veio Quem Vem Me Acudir, do Marcelo Cabral com Sofia Chablau. Meus amigos também, Marcelo Cabral, já trabalhamos juntos em peças de teatro. Sofia Chablau, temos música juntos. Essa música faz parte, é a primeira música, na verdade, do álbum do Marcelo Cabral, chamado Ramal. Eu adorei esse álbum também. Depois veio Lacie, eu não sei como fala, desculpa, da banda Odradek, faz parte do EP deles, Horror Vacui, eu não sei como fala também, esses nomes difíceis, perdão, mas Odradek é uma das minhas bandas de rock favoritas aqui do Brasil, mano, eu já vi cada show deles, tipo assim, sinistro, papo de, eu toco bateria, né, eu vejo o show deles, dá vontade de largar tudo e falar, ó, que foda-se. Eu não sei de nada, eu não sei. Uma vez eu vi um show Odradek Test. Se vocês não conhecem a banda Test, pelo amor de Deus, tem que ver, mano. Tem que ver show deles, mano. Sinistro, e essa noite vai ficar na minha memória para sempre. Depois veio o que é o meu álbum favorito do ano. Nem Vem Que Não Tem. Álbum do Cassiel. Nem Vem Que Não Tem. Não é o nome do álbum, é o nome da faixa que a gente ouviu. O nome do álbum é On. E Nem Vem Que Não Tem. É do Cassiel, beat do Boss Mischief. Desculpa aí, rapaziada, minha pronúncia tá péssima. Mas esse álbum do Cassiel, conheço dos Grimes aqui de São Paulo. Ele não é de São Paulo. Não vou falar de onde ele é, porque eu não tenho absoluta certeza da cidade, então não vou falar, porque se eu errar é feio. Mas esse álbum dele é genial. Eu já conhecia todas as rimas por causa do Grime. Ele é um. Mano, uma. Definitivamente um dos nomes para se olhar aí na cena do Grime do Brasil, e esse álbum tava esperando há muito tempo, saiu, não decepcionou, é bom pra caramba, mano. Muito bom. Não sei se pode falar palavrão, então vou falar pra caramba, porque é genial. Depois veio Putaria Poliglota do DJ RD da 17, um dos meus DJs produtores favoritos que tem hoje em dia, do álbum dele Garoto Nada Pacífico, nome da música Putaria Poliglota, com participações de MC Erika, Bia Soul e Laís Rosa. Essas três também tô ouvindo muito. Bia Soul lançou um álbum genial esse ano chamado Pornografia Auditiva. Não tem nenhuma música dela aqui nessa sessão, mas poderia facilmente ter. Se tiver uma parte 2, vou botar com certeza. E enfim, Laís Rosa também tem ouvido muito. MC Erika também. Enfim, essa faixa, eu amo essa faixa. Muito swag. Muito swag é foda, meu Deus do céu. Não vou apagar porque aqui é tudo na hora, rapaziada. Mas eu não queria ter falado muito swag, eu queria ter usado outro termo. Mas é isso, né, pessoal? Vambora, Márcia Máxima, né? Então vamos agora para o nosso final, finaleira. E agora vamos aí, vamos voltar pro trap. Trap! Não Tenho Inimigos, Barona Rio Beats, que faz parte do álbum da Barona. Meus Erros de novo, álbum muito bom. Barona, Rian, meus parceiros, eu amo vocês. Esse álbum dela tá muito, muito bom. Dela e dele, né? Ele produziu todas. E é isso, vambora, vamos ouvir.

0: Meia-noite em Portugal e em Angola, 11 horas na Guiné-Bissau e em São Tomé e Príncipe, 10 em Cabo Verde, 1 da manhã em Moçambique. Já a seguir, síntese da atualidade com edição de Jerónimo Muniz.
1: Os ataques de Israel em Gaza esta quinta-feira mataram pelo menos 5 palestinianos e atingiram várias zonas do enclave, informa Al Jazeera. Nas contas das autoridades de saúde da faixa de Gaza, o número de pessoas que as campanhas militares israelitas mataram desde 7 de outubro de

0: 2023 é de 73.250. A capital angolana é o Centro Global da Paz e reúne líderes políticos, religiosos e representantes da sociedade civil. Durante a cerimónia de abertura, houve a intervenção de outros chefes de Estados africanos, correspondente José Silva.
1: Presente no evento esteve Félix Tshisekedi, o chefe de Estado da República Democrática do Congo, país que atualmente vive um conflito armado. O estadista espera que a declaração de Luanda, que será aprovada no final do evento, tenha uma aplicação prática.
2: O apelo de Luanda não poderá ser apenas uma declaração a mais, deve ser um engajamento ao mais alto nível, um engajamento a defender o direito internacional, onde é a ameaçada, a prevenir os conflitos antes que comece, antes que seja tragédia, a proteger os civis.
1: E de África veio outra mensagem, mas falada em português, do chefe de Estado cabo-verdiano José Maria Neves, que diz que o evento decorre numa época de profundas incertezas a nível global, onde as guerras e a violência superam a diplomacia.
3: O panorama geopolítico contemporâneo, longe de caminhar para a harmonia profetizada no pós-Guerra Fria, assiste a uma assustadora regressão. Da Europa de Leste ao Médio Oriente, passando pelo coração do nosso continente africano, as guerras e a violência sobrepõem-se à diplomacia.
1: Da Europa, a mensagem veio de Portugal, com o presidente António José Seguro a dizer que o país junta a sua voz a todos que no mundo promovem a paz.
4: E a nossa voz ouvir-se-á ainda com maior sentido de responsabilidade quando, a partir de janeiro, assumirmos o mandato de membro não permanente do Conselho de Segurança das Nações Unidas. Portugal tem em Angola um país amigo e orgulha-se de ver esta cimeira realizada em Luanda, facto que confirma o papel reconhecido internacionalmente à capital angolana como promotora de esforços de diálogo e paz no continente africano.
1: Presidente de Portugal, António José Seguro, que intervinha por videoconferência na abertura da terceira iniciativa da Aliança das Civilizações das Nações Unidas, que decorre em Luanda, onde a paz é o foco principal.
0: Representantes de África, Ásia e Europa falam sobre a importância da paz mundial durante a cerimónia de abertura da terceira iniciativa africana da Aliança das Civilizações das Nações Unidas. Antecipando o debate agendado para esta sexta-feira no Parlamento, o líder parlamentar do MPD em Cabo Verde, Luís Carlos Silva, anuncia que vai votar contra o programa e a moção de confiança do governo por prejudicarem o arquipélago e o primeiro-ministro estar sob acusação do Ministério Público.
5: Anunciamos desde já que o voto da bancada do MPD será um voto não ao programa do governo, não à moção de confiança.
0: Segundo o deputado, o programa de governo do PSV, liderado pelo primeiro-ministro Francisco Carvalho, tem potencialidade de lesar a pátria e vai prejudicar o país.
5: Entendemos que este é um programa de governo que tem potencialidade de lesar a pátria, pode pôr em causa o que de mais importante nós temos, pelo que não vamos votar a favor de algo que, no nosso entendimento, vai prejudicar Cabo Verde. Se tudo isso não for suficiente, temos ainda mais um argumento, que é o facto do primeiro-ministro que vai gerir o orçamento do Estado estar acusado precisamente quando estava a gerir um outro orçamento público, que é um orçamento da Câmara Municipal da Praia.
0: Luís Carlos Silva considerou ainda que o programa de governo é estranho, por definir como prioritárias várias áreas em simultâneo, revelando, no entender do partido, falta de rumo e incoerências. Além disso, sustentou que o documento promete medidas contraditórias ao prever simultaneamente a redução do Estado e a criação de novas estruturas, a diminuição de custo e o aumento da despesa, bem como a redução de impostos e o alargamento da gratuitidade em várias áreas.
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8: Viva! Seja mesmo bem-vindo aos Sons e Ritmos de Angola, programa lusófono em que exploramos o enorme potencial músico-cultural de Angola. Música é uma ponte universal entre países e culturas. Aqui estamos e estaremos durante uma hora para estreitarmos laços através da música. Vamos abrir com Leo Príncipe no tema Bumba Bumba. Bumba Bumba, uma linguagem do português angolano que quer dizer trabalha.

E depois de termos ouvido Bumba Bumba na voz de Leo Príncipe, vamos chamar a este palco Pedrito, ele que nos traz a música Senhor Trabalhador. Boa escuta!

E agora sim, vamos ouvir a Bela Lágrimas da Conceição Santos, ou simplesmente Teta Lágrimas, de boa memória. Ele que nasceu na província do Zaire, filho de Roberto Tetalando e de Maria Teta, irmão de Tetalando, escreveu e cantou as músicas Essa Preta Me Mata, Quero Ser Político e vários outros sucessos, com destaque para a célebre canção Mano, em homenagem ao seu irmão e músico também já falecido, Tetalando. Vamos ouvir primeiro Essa Preta Me Mata e no seu perfeito segmento Quero Ser Político, a Bela Lágrimas, para seu agrado.

0: Depois de termos ouvido o saudoso Teta Lágrimas, vamos chamar ao palco Lulas da Paixão. E porque este país também é para os novos, no seu perfeito seguimento vamos escutar a Vó Teté de Filho do Zua.
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E não podíamos deixar de recordar Proletário sem recordar dois dos seus grandes hinos. E com hinos falo das suas grandes canções, Quim Bombeia e As Quizombas, para seu perfeito agrado.

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1: E agora sim, renovamos os votos de boa noite aqui no seu Sons e Ritmos de Angola. Vamos chamar ao palco Dom

0: E a seguir ao Dom Caetano, com a vossa permissão e licença, vamos dar as boas-vindas a este palco de Bessa Teixeira e o grande Massano Júnior no tema Anami. Ótima escuta.
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6: Sejam bem-vindos a esta Hora dos Ouvintes, em que o tema é a reta final da campanha eleitoral em São Tomé e Príncipe. Estas são as últimas horas da corrida eleitoral para as presidenciais do arquipélago santomense. O enviado especial RTP África, Frederico Pinheiro, está em São Tomé e Príncipe a acompanhar a campanha com o ato eleitoral no horizonte para domingo. Votos de um bom dia. Leve, leve, Frederico.
7: Olá, David. Leve, leve é de facto uma expressão que se ouve muitas vezes aqui em São Tomé e Príncipe, o país que tem